0: Sustentável, o Conselhão, que discutiu temas como enfrentamento ao feminicídio, segurança pública, desenvolvimento sustentável e economia. O presidente Lula agradeceu o trabalho dos cerca de 200 conselheiros e reforçou a importância deles em temas que impactam em todo o país.
1: Eu queria agradecer a dedicação de cada mulher, de cada homem que assumiram a responsabilidade de participar desse conselho, de preparar propostas para ajudar o governo a fazer coisas diferentes, a fazer coisas apresentadas pela sociedade civil.
0: No tema de combate à violência contra a mulher, foi apresentado um balanço dos primeiros 4 meses do Pacto contra o Feminicídio, assinado pelos poderes Executivo, Legislativo e Judiciário. A primeira-dama, Janja Lula da Silva, destacou os resultados.
2: O tempo médio para análise das medidas protetivas de urgência caiu de 16 dias para cerca de 3 dias. Isso está acontecendo até com o mínimo de 2 horas a gente tem medida protetiva sendo emitida. E mais da metade das decisões, 53, já são proferidas no mesmo dia. Isso é o que importa. E a gente precisa falar muito sobre isso. As mulheres precisam ter essa informação.
0: Na área da economia, o ministro da Fazenda, Dario Durigan, ressaltou os avanços. Ele afirmou que o Brasil tem demonstrado estabilidade econômica, além de crescimento acima da expectativa. E defendeu o fim da escala 6x1, que aguarda a aprovação no Senado, como passo importante no combate às desigualdades.
3: Quem hoje já está na escala 5x2 é quem ganha mais, é quem teve tempo e muitas vezes oportunidade familiar de estudar por mais tempo. E quem está na escala 6x1 são os trabalhadores mais mal remunerados, trabalhadores negros, mulheres. Portanto, é um tema de desigualdade do mundo do trabalho encarar o tema da 6x1.
0: Durante o evento, foram destacadas várias políticas públicas recentes, que partiram de recomendações do Conselhão, como o programa Acredita, o Pacto pela Igualdade Racial e a Lei do Mercado de Carbono. Na área de meio ambiente, o conselheiro Matheus Silva, que é coordenador do Conselho Nacional das Populações Extrativistas e membro mais jovem do Conselhão, apresentou os resultados e disse que é preciso continuar avançando.
4: Sabemos reconhecer os nossos avanços, mas também sabemos que precisamos avançar muito mais, especialmente nessa terra e a crédito com o PRONAF ainda muito distante dos nossos territórios, porque fortalecer a Amazônia é fortalecer o Brasil.
0: O Conselhão é um fórum consultivo que reúne centenas de representantes da sociedade civil, empresários, acadêmicos e movimentos sociais para debater e propor políticas públicas e estratégias de desenvolvimento para o país. Ele foi retomado em 2023 e está em sua 7ª plenária. Reportagem Luciana Colares de Holanda.
5: Recursos para o meio ambiente, criação de novas áreas de proteção ambiental e uma nova iniciativa para a recuperação da Caatinga brasileira.
6: São algumas das medidas anunciadas pelo governo do Brasil nas comemorações pelo Dia Mundial do Meio Ambiente, celebrado em 5 de junho.
5: A repórter Gabriela Noronha acompanhou e traz os detalhes.
7: Recuperação da vegetação nativa aliada à valorização das comunidades tradicionais da Caatinga. Isso é o que propõe o novo programa Recaatingar. A iniciativa do Ministério do Meio Ambiente e Mudança do Clima foi lançada nesta quarta-feira e conta com um aporte inicial de R$60 milhões do Banco Nacional de Desenvolvimento Econômico e Social e do Banco do Nordeste. Dentre as ações previstas está o enfrentamento da desertificação no bioma, que está presente em 10 estados e ocupa 11% do território nacional. Outras ações de preservação da Caatinga também fazem parte da Lei da Política Nacional para a Recuperação do Bioma, sancionada nesta quarta-feira pelo presidente Lula, durante a cerimônia em alusão ao Dia Mundial do Meio Ambiente. O presidente lembrou que a sociedade brasileira está mais consciente para a proteção ambiental.
8: Houve uma evolução daqueles que defendem os quilombos, daqueles que defendem a remarcação da terra indígena. Houve uma evolução dos empresários que sabem que hoje eles pagarão com preço muito caro se eles não respeitarem regras mínimas de defesa da questão ambiental. E é uma evolução aprender a ser capitalistas civilizados e não capitalistas destruidores da nossa floresta.
7: O pacote de medidas anunciado nesta quarta-feira também incluiu recursos para a Agenda Ambiental Brasileira. São 2 bilhões de reais para investimentos na bacia do Rio Doce, importante região hidrográfica do Sudeste brasileiro e fundamental para o abastecimento, economia e biodiversidade dos estados de Minas Gerais e Espírito Santo. Além disso, 834 milhões de reais do Fundo Clima serão investidos em projetos de restauração da vegetação nativa. Segundo o ministro do Meio Ambiente e Mudança do Clima, João Paulo Capobianco, o objetivo das novas medidas inclui não apenas a conservação do meio ambiente, mas também o fortalecimento da economia nas regiões afetadas.
9: Proteger o meio ambiente não é olhar apenas para as próximas gerações, é cuidar das condições de vida das populações brasileiras no presente.
7: Já o Fundo Amazônia, mecanismo financeiro de captação de doações internacionais para preservação e combate ao desmatamento na Amazônia, recebeu a doação de 270 milhões de reais do Reino Unido. E o número de doadores vem aumentando, como detalhou a diretora socioambiental do BNDES, Tereza Campelo.
10: Passamos assim, nesse seu mandato, presidente, de 2 doadores para 9 doadores, mostrando que o Brasil tem compromisso com essa agenda para ajudar o Salvar o Planeta.
7: No campo da conservação ambiental, foram assinados atos que ampliam os parques nacionais da Serra das Confusões e de 7 cidades no Piauí e criam o Parque Nacional do Tanaru, em Rondônia, e a Área de Proteção Ambiental do Paleocanal do Rio Tocantins, no Pará. Reportagem Gabriela Noronha.
6: Talvez você ainda não conheça a FINEP, empresa financiadora de estudos e projetos.
5: Ela é ligada ao Ministério da Ciência, Tecnologia e Inovação e tem o papel de transformar o potencial científico e tecnológico brasileiro em projetos de inovação.
6: E essa inovação científica vai se converter depois em novos produtos, serviços, medicamentos, tecnologias que você usa no seu dia a dia.
5: Hoje nós conversamos com o presidente da FINEP, Luiz Antônio Elias, para saber mais sobre esse trabalho e sobre o novo momento da empresa, com o apoio de projetos de maior complexidade. Boa noite, presidente.
11: Boa noite, agradeço o convite. É muito importante para a FINEP estar aqui presente e apresentar os projetos que nós estamos fazendo nesse imenso Brasil.
5: Então, vamos justamente começar explicando melhor para o nosso ouvinte, para quem não conhece, que tipo de projetos a FINEP financia, qual que é o papel da empresa nesse desenvolvimento tecnológico do país.
11: A FINEP se consolida nessas últimas 5 décadas. Ela foi fundada em 1967. Como a instituição mais importante no fomento à infraestrutura científica, portanto aos laboratórios, à geração do conhecimento, à capacidade de desenvolvimento tecnológico, portanto as startups, as ICTs e a capacidade de inovação no Brasil, oferecer crédito às empresas para que elas possam impulsionar as suas cadeias de valor e aumentar o valor agregado dos seus produtos. Mas ainda no momento de um risco geopolítico intenso, ou seja, nós vivemos um momento muito difuso a nível internacional. A ideia do multilateralismo se esgota e a percepção de que as políticas industriais devem estar cada vez mais retomadas. A FINEP também exerce um papel central na retomada da política industrial no Brasil.
6: Bem, para isso, a empresa recebeu um aporte de 3 bilhões e meio de reais para o financiamento de novos projetos, né? De onde vieram esses recursos e quais são as prioridades?
11: Os recursos de 3,5 bilhões, na verdade, eles advêm para a capitalização da FINEP. A FINEP, na verdade, esse ano deverá receber 17,7 bilhões de reais do FNDCT. O FNDCT é criado em 1969, é o maior fundo de desenvolvimento da América Latina para a área científica e para a área tecnológica e de inovação. Esse ano é um ano histórico. São 17,7. Além disso, nós teremos acesso, por determinação do presidente Lula, que colocou esta agenda na centralidade do processo de desenvolvimento brasileiro, mais 25 bilhões de reais para o crédito. Subentende que a FINEP deverá estar operando em processos de crédito direto e nas operações indiretas, mais na infraestrutura científica, quase 40 bilhões de reais esse ano.
5: Agora, o senhor mencionou na sua primeira resposta todo o contexto geopolítico que a gente vem vivendo, e existe um posicionamento estratégico da FINEP quando a gente fala da inserção internacional do Brasil, né? Porque a empresa acaba ajudando aí a definir onde o país vai apostar em desenvolver as suas pesquisas, seu desenvolvimento. Quais são essas áreas? Qual é a escolha estratégica?

0: tecnologia. Isso acompanha a fronteira do conhecimento no mundo, que cada vez mais, pela emergência climática ou pelo olhar da introdução da inteligência artificial e pela robótica avançada, precisa ser alterado. Um dado importante para os ouvintes: 60% da pauta de exportação hoje brasileira ainda se condiciona a recursos naturais. Nós temos que ser protagonistas. Se queremos ser protagonistas, temos que cada vez mais incentivar a capacidade científica e olhar a fronteira do conhecimento agregando valor ao produto nacional.
1: Presidente, a partir do desenvolvimento dessas novas tecnologias, nesses setores, como fazer, como converter isso em desenvolvimento na melhora da vida das pessoas?
0: Isso melhora porque nós estamos apoiando projetos na área de vacinas, por exemplo. Nós estamos apoiando projetos na área de bioinsumos, que é necessário para a questão de alimentos. Nós estamos apoiando projetos na área de fertilizantes. Estamos apoiando projetos relacionados à descarbonização. Portanto, isso, como o presidente Lula colocou muito claramente, nós estamos num momento de estabilidade e precisamos avançar em áreas que são estratégicas para o conhecimento brasileiro. Temos uma matriz energética extremamente limpa. Aproveitar isso nessa transição energética no mundo é colocar o Brasil naquilo que eu chamei, no protagonismo social e no protagonismo internacional.
2: Pois é, e a FINEP vem recebendo mais recursos ao longo dos últimos anos, e isso também se converteu em projetos de maior complexidade que vêm sendo apoiados por
0: ela,
2: né?
0: Com certeza, com certeza. A subvenção econômica que lançamos recentemente são 3,3 bilhões de reais na gestão da ministra Luciana Santos, são em áreas justamente que são o núcleo duro do conhecimento, para que a gente possa fazer a diferença. Em quê? Na agroindústria, na mobilidade e uma questão importante, olhamos o social na agricultura familiar e na diferença, ou seja, nas assimetrias territoriais que a gente precisa corrigir, olhando a dimensão do Brasil, que é continental. Portanto, na subvenção econômica tem uma proposta de 300 milhões de reais para o Norte, Nordeste e Centro-Oeste impulsionar suas cadeias locais.
1: E como é que a FINEP atua em diferentes regiões do país para diminuir essa desigualdade?
0: Ela atua, na verdade, nesses segmentos que eu acabei de mencionar e percebendo também o local. Mais ainda, ela atua de forma vertical na estruturação de políticas com as fundações de amparo à pesquisa, nos programas que nós chamamos de Centelha e Tecnova, olhando o empreendedorismo local, olhando as startups locais, olhando as ICTs locais. Também impulsiona pela via do que eu chamei da infraestrutura, com as universidades. O hub do conhecimento está nas universidades. É preciso que a gente cada vez mais impulsione laboratórios de conhecimento que gerem capacidade e resultado para a sociedade brasileira.
2: Toda uma cadeia, né, presidente?
0: Toda uma cadeia.
2: Muito bem, nós conversamos com Luiz Antônio Elias, presidente da FINEP, a financiadora de estudos e projetos do governo federal. Muito obrigada pela sua entrevista à Voz do Brasil.
0: Eu que agradeço essa oportunidade para a FINEP e para o momento tão importante que essa instituição está vivendo hoje.
1: O novo PAC, Programa de Aceleração do Crescimento, já executou 90% dos recursos previstos até 2026.
2: São obras, programas e planos de governo que estão com andamento adiantado.
1: O programa prioriza as regiões mais vulneráveis do país e com menos acesso a serviços públicos.
3: Estradas, moradias, escolas, hospitais, obras de saneamento, energia e mobilidade urbana. Os investimentos em infraestrutura avançam em todo o país. Já foram executados praticamente 90% dos recursos previstos para o novo PAC até o final deste ano, o que corresponde a 1 trilhão e 200 bilhões de reais. Quase 11 mil empreendimentos contratados já foram concluídos. Entregas que ajudam a gerar emprego e renda no país, de acordo com Roberto Nami Garibe Filho, secretário especial do Programa de Aceleração do Crescimento.
4: Nós estamos batendo um recorde esse ano de investimento em infraestrutura. Isso fez sentir tanto na menor taxa de desemprego da história, que atingimos 5,4 se você pegar os 12 anos, e temos também a maior massa salarial. Nesses dados você consegue ver a presença do PAC, porque ele tem um efeito multiplicador sobre a economia bastante forte e isso impacta na vida cotidiana das pessoas.
3: Na área de habitação, por exemplo, foram entregues quase 2 milhões de moradias por meio do programa Minha Casa Minha Vida até março deste ano. Na educação, foram criados 111 institutos federais e 100 mil escolas em todo o país passaram a contar com rede Wi-Fi. Na área de concessões, foram realizados 57 leilões federais de rodovias, ferrovias, portos e aeroportos em 3 anos. O novo PAC também investe em obras de prevenção de desastres e adaptação às mudanças climáticas, para aumentar a proteção da população, como explica o secretário Roberto Nami Garibe Filho.
4: Nós estamos investindo quase 16 bilhões em prevenção ao risco. O nosso investimento, ele é distribuído, né, levando em consideração

0: consideração quanto cada cidade está, de alguma forma, suscetível a esse tipo de risco, tanto de alagamento como de encosta.
1: Roberto Nami ressaltou ainda os investimentos em mobilidade urbana. São quase 16 bilhões de reais destinados à renovação de frota, com a entrega de veículos menos poluentes e mais confortáveis para a população. Lançado em 2023, o novo PAC foi estruturado em torno da industrialização, da transição ecológica e da redução das desigualdades sociais e regionais. O programa estabelece critérios de seleção que priorizam regiões com menor índice de desenvolvimento humano, maior déficit de serviços públicos e menor capacidade fiscal. Reportagem Pablo Mundim.
2: Uma nova terapia desenvolvida por pesquisadores brasileiros pode mudar o cenário dos tratamentos de cânceres hematológicos, como os linfomas.
3: Segundo os resultados preliminares divulgados hoje, a terapia CAR-T-Cell tem quase 90% de eficácia, com redução ou desaparecimento dos tumores.
2: O estudo contou com 100 milhões de reais do governo federal e já foi aplicado em 25 pacientes do Sistema Único de Saúde.
3: O ministro da Saúde, Alexandre Padilha, acompanhou a divulgação em São Paulo e comemorou os resultados.
4: Nós recebemos aqui os resultados preliminares, são muito animadores, mais de 87% de resultado positivo de pacientes que já tinham passado por outras formas de tratamento, tanto quimioterapia, radioterapia, transplante, e que vem agora no CAR-T-Cell uma esperança nesse tratamento.
2: Mais 81 pacientes vão receber o tratamento até o fim do ano.
3: A expectativa é que, com a confirmação dos resultados e o registro sanitário da Agência Nacional de Vigilância Sanitária, a terapia passe a ser oferecida em todo o território nacional.
2: A partir da semana que vem, o contribuinte que quiser regularizar débitos com a União vai precisar de níveis maiores de segurança ao usar a conta gov.br.
3: A mudança acontece a partir do dia 15 de junho, quando passará a ser exigido os níveis prata ou ouro no aplicativo ou site.
2: Saiba como elevar a segurança da sua conta gov.br na reportagem de Márcia Fernandes.
5: Na Procuradoria-Geral da Fazenda Nacional, é possível consultar dívidas com a União, negociar e parcelar débitos, emitir guias de pagamento e certidões de regularidade fiscal. A partir de 15 de junho, pessoas físicas só poderão acessar o portal Regularize da Procuradoria utilizando contas gov.br com nível prata ou ouro. Usuários com conta bronze serão alertados sobre a necessidade de elevar o nível de segurança. E depois do dia 15, se mantiverem a conta bronze, terão acesso bloqueado. A coordenadora nacional de atendimento da Procuradoria-Geral da Fazenda Nacional, Raquel de Carvalho, explica que a medida busca aumentar a segurança de quem procura o órgão.
6: Essa medida foi uma medida de segurança para a proteção dos dados do cidadão e das transações que ele realiza dentro do portal.
5: A conta gov.br funciona como uma identidade digital. Ela dá acesso a mais de 4.600 serviços federais. Atualmente, existem 176 milhões de contas ativas no gov.br. Mais de 118 milhões já estão nos níveis prata e ouro, mais seguros. O nível bronze tem segurança básica, com autenticação apenas pelo CPF e senha cadastrada. Raquel de Carvalho, da Procuradoria, explica como aumentar o nível de segurança e mudar a conta gov.br para prata ou ouro.
6: Ele pode fazer isso por meio da autenticação bancária, ou então ele pode fazer um reconhecimento facial, muito simples o procedimento. Ele pode fazer sem sair de casa.
5: Para regularizar a situação de dívidas com a União, acesse o site regularize.pgfn.gov.br. Reportagem Márcia Fernandes.
3: O Pix, sistema de pagamento instantâneo criado pelo Banco Central, que já virou queridinho dos brasileiros, será reconhecido como marca de alto renome.
2: A principal característica desse reconhecimento é a proteção da marca em todos os ramos da atividade econômica.
3: Isso impede que qualquer outra empresa utilize o mesmo nome ou termo semelhante, mesmo que seja para vender um produto ou serviço diferente do original.
2: Trata-se da primeira marca vinculada ao governo federal a contar com o reconhecimento pelo INPI, Instituto Nacional de Propriedade Industrial.
3: Atenção, estudantes que ainda não fizeram a inscrição para participar do Exame Nacional do Ensino Médio.
2: O prazo está terminando, vai só até sexta-feira, dia 12.
3: Alunos de escolas públicas e beneficiários do Pé de Meia contam com a inscrição pré-preenchida esse ano. Mas ainda assim precisam entrar na página do participante e confirmar a participação.
2: Lembrando que as provas estão marcadas para os dias 8 e 15 de novembro desse ano.
3: A taxa de inscrição é de R$ 85 e pode ser paga até 17 de junho.
2: E essas foram as notícias do Governo do Brasil.
3: Uma realização da Secretaria de Comunicação Social da Presidência da República.
2: Com produção da empresa Brasil de Comunicação.
3: Fique agora com o Minuto do TCU. Em seguida, as notícias do Poder Judiciário e do Congresso Nacional. Boa noite.
2: Boa noite para você e até amanhã.
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9: O Tribunal de Contas da União analisou as contas do presidente da República referentes ao exercício de 2025. Durante a sessão de hoje, o relator do processo, ministro Benjamin Zimler, apresentou a conclusão da avaliação técnica que verifica se os recursos do governo federal foram aplicados corretamente.
10: O Tribunal de Contas da União é de parecer que as contas atinentes ao exercício de 2025, de responsabilidade do excelentíssimo senhor presidente da República, Luiz Inácio Lula da Silva, estão em condições de serem aprovadas pelo Congresso Nacional com ressalvas.
9: Segundo a análise, as contas estão de acordo com os princípios constitucionais e legais. Apesar disso, o documento apresenta, além das ressalvas, alertas ao governo federal. Saiba mais em tcu.gov.br.
8: 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Você vai ouvir agora notícias do Poder Judiciário.
11: STF começa a julgar recursos contra a responsabilidade de redes sociais.
12: TSE aprova nova política de segurança da informação.
11: STJ define que pena por crime cometido sob livramento condicional começa após o fim do benefício.
12: Boa noite, eu sou o Arthur Filho.
11: E eu sou Walter Lima.
12: Plenário do Supremo Tribunal Federal começa a analisar recursos contra a tese do julgamento do Marco Civil da Internet.
11: O julgamento vai continuar na sessão de amanhã. Marta Ferreira.
13: O ministro Dias Toffoli começou o voto explicando que a tese fixada pela corte deve ser analisada a partir de uma posição institucional do Supremo Tribunal Federal e não considerando os votos individuais dos ministros. Sobre a questão da responsabilidade solidária, ele esclareceu que após a notificação, a responsabilidade do provedor de aplicações por omissão injustificada deve ser tratada como solidária. Já sobre o ponto da tese fixada pelo Supremo, que trata dos crimes contra a honra, Toffoli propôs um ajuste para substituir a expressão crime contra a honra por violação à honra por crime ou ilícito civil. O ministro vai continuar o voto na sessão plenária de amanhã.
12: Tribunal Superior Eleitoral aprova nova política de segurança da informação.
11: A ideia é reforçar a proteção dos sistemas eleitorais, das urnas eletrônicas e dos dados da Justiça Eleitoral. Estevam Furtado.
14: A medida reúne regras de segurança cibernética em todo o país. Já começa a valer após a publicação da resolução. Entre as mudanças estão a adoção de procedimentos padronizados para gestão de riscos, proteção de dados, controle de acesso, monitoramento de vulnerabilidades e resposta a ataques cibernéticos. A política também prevê o uso seguro de tecnologias como inteligência artificial e computação em nuvem.
12: A pena por crime cometido durante o livramento condicional só começa a ser cumprida no dia seguinte ao fim desse benefício.
11: O entendimento é do Superior Tribunal de Justiça, Fátima Uchoa.
15: A tese definida pela terceira sessão deve ser observada por juízes e tribunais de todo o país. Um preso cometeu novo crime durante o livramento condicional e mesmo sem revogar o benefício, o Tribunal de Justiça do Rio de Janeiro contabilizou simultaneamente como pena cumprida o período entre a prisão preventiva e o fim do livramento condicional, mas o STJ considerou não ser possível contar o mesmo período de prisão em duas execuções penais diferentes. Segundo o relator ministro Sebastião Reis Júnior, o STJ entende que se o livramento condicional não foi suspenso ou revogado até o fim do período de prova, a nova execução penal só deve começar no dia seguinte ao fim do benefício.
12: A Justiça do Trabalho itinerante chega este mês no Oiapoque, no Amapá.
11: Uma variedade de serviços de graça para a população. Marla Lacerda.
16: Todo mundo que mora nas aldeias de Manga e Espírito Santo, no estado do Amapá, pode aproveitar. Essa é a oportunidade para quem precisa colocar em dia a documentação jurídica, receber orientações sobre problemas trabalhistas e previdenciários, emitir documentos e até mesmo receber atendimento fisioterapêutico e psicológico. Informações sobre serviços, locais e datas no site do TST.
12: Ministério Público Federal solicita que a União defina regras para garantir acessibilidade em sites públicos e privados.
11: A obrigação prevista na Lei Brasileira de Inclusão há mais de 10 anos ainda não é cumprida devido à falta de regulamentação. Vanessa Pereira.
17: Em agosto de 2025, o MPF expediu recomendação para que as diretrizes de acessibilidade digital fossem finalmente definidas. Mas passados mais de 9 meses, os pedidos do órgão não foram acatados. Agora, na ação, o MPF pede que o governo federal regulamente em até 2 meses o artigo 63 da Lei Brasileira de Inclusão, que torna obrigatória a acessibilidade na internet, e apresente em até 4 meses um plano de transição para adaptar os sites.
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12: A você, uma boa noite.
11: E até amanhã.
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1: Eu sou Paula Groba.
2: E eu sou Humberto Pinheiro.
1: E estes são os destaques de hoje do Jornal do Senado, que começa agora.
3: Aprovada a proposta que permite renegociação de dívidas rurais.
1: PEC que dá ampla autonomia ao Banco Central segue para o plenário.
3: Senado aprova piso de R$13.600 para médicos e dentistas. Proposta vai à Câmara.
1: Boa noite.
2: Boa noite.
1: O Senado aprovou a proposta que cria uma linha de financiamento com recursos do Fundo Social do Pré-Sal para a renegociação de dívidas de produtores rurais. O texto, vindo da Câmara dos Deputados, previa inicialmente que os recursos desse fundo deveriam beneficiar os produtores rurais prejudicados por calamidades públicas.
2: No Senado, o relator, senador Renan Calheiros, do MDB de Alagoas, alterou a proposta para ampliar os casos em que os produtores podem ser beneficiados. A senadora Tereza Cristina, do Progressistas de Mato Grosso, defendeu a busca do entendimento com a equipe do governo antes da votação. Mas, diante da falta de acordo, a votação foi mantida pelo presidente Davi Alcolumbre. A votação em plenário foi simbólica e a proposta retorna à Câmara dos Deputados, já que foi alterada no Senado.
1: E agentes de saúde e de combate às endemias, profissionais que atuam em comunidades urbanas, rurais e indígenas, podem ganhar o direito a uma aposentadoria diferenciada. Uma proposta aprovada pela Comissão de Constituição e Justiça prevê o benefício para quem comprovar 25 anos de contribuição e de exercício da atividade, com idade mínima de 57 anos para mulheres e 60 para homens.
2: O texto também estabelece regras de transição e prevê apoio financeiro da União para ajudar estados e municípios a custear a medida. A PEC segue agora para o plenário com pedido de tramitação especial. Repórter Bruno Lourenço.
4: A proposta de emenda à Constituição diz que esses profissionais poderão se aposentar com idade mínima de 57 anos para mulheres e 60 anos para homens, desde que comprovem 25 anos de contribuição e de efetivo exercício na atividade. O senador Irajá, do PSD do Tocantins, destacou o papel indispensável desses profissionais na ponta da saúde, especialmente nas comunidades mais carentes.
5: Um reconhecimento de um trabalho histórico dedicado por toda uma vida a essas pessoas que são brasileiros e brasileiras, que são, como eu costumo dizer, o SUS do Brasil de carne e osso. Eles são sim o SUS de carne e osso no Brasil e que nos representam em todos os lares brasileiros.
4: A proposta também cria regras de transição para quem já está na atividade. Além disso, considera a carreira como essencial e exclusiva de Estado, proibindo a contratação terceirizada ou temporária, salvo em casos de emergência em saúde pública. Para evitar o sufoco nas contas dos municípios e estados, a proposta determina que a União prestará assistência financeira complementar para compensar o aumento das despesas decorrentes das novas aposentadorias.
1: Ontem, o presidente do Senado, Davi Alcolumbre, alertou em plenário para a dificuldade de avançar com propostas que criam pisos salariais e novas despesas obrigatórias. Segundo ele, mais de 30 projetos em tramitação tratam de remuneração ou jornada de trabalho de diferentes categorias profissionais.
2: Davi Alcolumbre afirmou que reconhece a importância das reivindicações, mas defende que o impacto nas contas públicas precisa ser avaliado com cautela. O senador argumentou que a aprovação de um piso pode gerar pressão para a votação de outras propostas semelhantes e questionou se a União, os estados e os municípios teriam condições de absorver esses custos.
6: No ano de eleição, isso aqui é muito complexo, porque o que botar para votar isso aqui, todo mundo vai votar sim, por conta da eleição, e vai ter que arrumar 10 Brasil para pagar. E aí fica sendo eu o culpado que não quer dar um piso pro médico. O piso para o médico que salva a vida das pessoas no pronto atendimento. O piso para o enfermeiro. Meu Deus, bora dar. Mas o Brasil comporta isso? O Brasil vai resistir? As finanças públicas vão resistir? Na marcha dos prefeitos eles solicitaram que não votasse. Porque o orçamento do Brasil não cabe.
1: Profissionais responsáveis pela confecção e adaptação de próteses e órteses ortopédicas podem passar a ter atividade regulamentada em todo o país.
2: O plenário do Senado aprovou o projeto que define as atribuições e estabelece os requisitos de formação para o exercício da profissão. Repórter Douglas Castilho.
7: O projeto voltou à análise a pedido da senadora Mara Gabrilli, do PSD de São Paulo, e define que protesistas e ortesistas são todos aqueles especialistas que profissionalmente tomam as medidas e confeccionam próteses, mas também aqueles que confeccionam palmilhas e calçados ortopédicos, mesmo que em oficina própria. Para além disso, há a exigência de que os profissionais participem de atualizações constantes a respeito das melhores práticas e modelos disponíveis. A senadora ressaltou os efeitos práticos da aprovação do projeto.
8: A gente está falando da regulamentação de uma profissão que vai mudar o destino do nosso país, que hoje demora 5 anos para entregar uma cadeira de rodas, entregar uma prótese, uma órtese, porque a gente não tem a regulamentação dessa profissão.
7: O processo de capacitação dos especialistas deverá ocorrer em escolas e cursos de educação técnica de nível médio e conteúdo multiprofissional de áreas como psicologia, biomecânica, fisioterapia e anatomia. O texto garante o ofício aos que estão no mercado há pelo menos 5 anos, comprovando o curso de atualização. O projeto vai à sanção presidencial.
1: E avançou no Senado a proposta que cria a Universidade Federal do Esporte.
2: Aprovado pela Comissão de Esporte, o projeto prevê uma instituição voltada à formação acadêmica e à pesquisa no setor. O texto segue agora para votação no plenário. Repórter Rodrigo Rezende.
9: Com sede em Brasília, a Universidade Federal do Esporte, UFSport, terá por objetivo promover o ensino, a pesquisa, a extensão e a inovação no campo da ciência esportiva. Também terá foco na formação e aperfeiçoamento de gestores da área e preocupação na inclusão de pessoas com deficiência. A senadora Leila Barros, do PDT do Distrito Federal, relatora da proposta, ressalta que essa é uma demanda antiga dos profissionais da área e que a expectativa é que a instituição auxilie na obtenção de bons resultados pelos atletas brasileiros.
10: A Universidade de Esporte já era uma demanda do setor, né? A gente tem um potencial enorme. Então a gente sentia falta nesse setor, na área da ciência, da inovação, um espaço, um local em que a gente pudesse fazer essas atualizações e rapidamente chegar ao setor esportivo brasileiro.
9: Os recursos financeiros para a implantação e manutenção da UFSport virão do Orçamento Geral da União, mas com a possibilidade de auxílios e subvenções por entidades públicas e particulares. Também poderão ser feitos convênios para obtenção de recursos com instituições internacionais. Os cargos técnicos e docentes serão preenchidos por concurso público.
1: A Comissão de Constituição e Justiça aprovou a proposta que garante orçamento próprio e autonomia operacional ao Banco Central.
2: A PEC segue para o plenário, mas a liderança do governo pediu que a votação seja adiada por algumas semanas. As informações com o repórter Bruno Lourenço.
4: A proposta de emenda à Constituição aprovada na Comissão de Constituição e Justiça transforma o Banco Central de autarquia para entidade pública de natureza especial, com autonomia técnica, administrativa, orçamentária e financeira. Retira o Banco Central de vinculação a ministério ou a qualquer órgão ou sistema da administração pública e de tutela ou subordinação hierárquica. O relator, senador Plínio Valério, do PSDB do Amazonas, chegou a fazer um apelo para que a PEC, há mais de 2 anos sendo discutida, fosse votada.
11: O Banco Central precisa, essa autonomia, ela fortalece não só o sistema financeiro brasileiro, traz segurança, traz muita segurança para todos nós, cidadãos comuns.
4: O líder do governo, senador Jacques Wagner, do PT da Bahia, manifestou algumas discordâncias em relação ao texto, mas disse que não criaria obstáculo para a votação na CCJ.
12: Eu só estou dizendo que eu preciso responder ao meu ministro da Fazenda, que seja uma semana, 2 semanas, porque ele construiu um texto, eu apresentei na forma de emenda, Vossa Excelência rejeitou.
4: Por se tratar de emenda à Constituição, a proposta ainda precisa passar por 2 turnos de votação no plenário, onde terá que receber a aprovação de 49 dos 81 senadores.
1: E o Senado aprovou a indicação do ministro do Superior Tribunal de Justiça, Benedito Gonçalves, para o cargo de Corregedor Nacional de Justiça até 2028. Entre as atribuições do corregedor estão a apuração de denúncias e reclamações disciplinares contra magistrados e a fiscalização de atividades do judiciário.
2: Música. Com edição de Paula Groba e trabalhos técnicos de Eliseu Caires, o Jornal do Senado fica por aqui. Acompanhe agora as notícias da Câmara dos Deputados. Boa noite.
1: Boa noite e até amanhã.
13: Jornal Câmara dos Deputados. Comissão da Câmara aprova a redução da maioridade penal para 16 anos.
14: Plenário ratifica acordos comerciais com Singapura e nações europeias.
13: Parlamentares lançam agenda com pautas prioritárias para as mulheres.
15: Boa noite. Congresso Nacional apresenta a agenda legislativa Mulheres do Brasil. O repórter Luiz Cláudio Canuto acompanhou o evento e tem mais informações.
16: A criação de cotas femininas em vagas no Poder Legislativo é uma das prioridades apresentadas por deputadas e senadoras para este ano. O projeto faz parte da agenda legislativa Mulheres do Brasil, que foi lançada em sessão solene do Congresso Nacional nesta quarta-feira. A agenda destaca leis já aprovadas e que precisam de apoio para implementação e também projetos que estão sendo analisados na Câmara e no Senado, considerados mais relevantes para desenvolvimento de ações com impacto na vida da mulher na sociedade. A mudança que cria cotas de 20% para mulheres nos legislativos federal, estaduais e municipais está no projeto que institui um novo Código Eleitoral no Brasil e consolida leis e resoluções do Tribunal Superior Eleitoral em um único texto para simplificar as normas eleitorais e processuais do país. A coordenadora dos Direitos da Mulher na Câmara, deputada Jaque Rocha, do PT do Espírito Santo, afirma que apenas por meio da elaboração de leis, do aperfeiçoamento das políticas públicas e da fiscalização das ações do Estado, ocorre o aumento das oportunidades para os brasileiros.
17: A democracia só se fortalece quando mais mulheres participam da vida pública e têm as suas vozes representadas nas instituições. Mas a presença não se resume a números ou a estatísticas, porque quando uma mulher ocupa a política, não é apenas uma cadeira que se preenche, é a democracia que se amplia.
16: A deputada Tabata Amaral, do PSB de São Paulo, é coordenadora do Eixo de Atuação Partidária e Processos Eleitorais do Observatório Nacional da Mulher na Política, da Câmara dos Deputados, e destacou como conquistas recentes o aumento da licença paternidade a partir do ano que vem. Ela também lembrou a lei da distribuição de absorventes em farmácias populares e a lei que estabelece a referência em escolas das mulheres importantes na história do Brasil. Também se referiu à lei que cria cotas para a presença de mulheres em conselhos de empresas públicas e mistas.
18: A gente precisa ter nesses conselhos pelo menos um terço de mulheres e dentro desse um terço, um terço reservado para mulheres negras e para mulheres com deficiência. Como a senadora Dorinha trouxe, não dá para travar a luta por igualdade sem olhar para as mulheres negras, sem olhar para as mulheres com deficiência. Então essa é uma grande vitória que nós tivemos.
16: A agenda legislativa do Grupo Mulheres do Brasil foi elaborada pela Secretaria da Mulher numa parceria entre deputadas e senadoras. A agenda legislativa apresentada neste ano tem 7 eixos: enfrentamento à violência contra a mulher, participação política e representatividade, autonomia econômica e trabalho, saúde da mulher, orçamento sensível ao gênero, educação e formação e violência digital, além de inteligência artificial e ambiente online. Da Rádio Câmara de Brasília, Luiz Cláudio Canuto.
13: Economia. Luiz Lima, do Novo do Rio de Janeiro, menciona editoriais da imprensa que criticam a condução econômica do governo federal e o aumento dos gastos públicos. Ele alerta que a redução da jornada de trabalho pode agravar o desequilíbrio fiscal do país.
19: Na opinião de Luiz Lima, a redução da jornada afeta trabalhadores comissionados, como garçons e vendedores, e força pequenos comércios a aumentarem suas despesas com contratações. Ele avalia que a inflação dos alimentos vai corroer ainda mais o valor real do salário mínimo.
13: Tadeu Venere, do PT do Paraná, rebate as propostas de privatizar os Correios e Telégrafos diante do déficit financeiro. O parlamentar argumenta que a lógica puramente comercial para a estatal prejudicaria o atendimento a pequenos municípios e regiões isoladas.
19: De acordo com Tadeu Venere, os Correios exercem um papel social indispensável na distribuição de benefícios e na integração nacional, que não pode ser medido apenas pelo lucro. Ele cobra apoio do parlamento e do governo para valorizar os trabalhadores e recuperar o caixa da empresa.
13: Trabalho. Denise Pessoa, do PT do Rio Grande do Sul, apresentou o projeto que institui medidas para o acolhimento de trabalhadoras após o fim da licença maternidade. A deputada justifica que o período de retorno ao trabalho costuma ser marcado por demissões e exclusão profissional.
19: O projeto de Denise Pessoa estabelece que empresas com mais de 20 funcionários adotem programas de atualização e preservação de cargos para as mães. Segundo ela, o mercado de trabalho não pode obrigar que elas escolham entre a carreira profissional e a maternidade.
13: Política. O Conselho de Ética aprovou nova suspensão por 60 dias do deputado Marcos Polon. A repórter Noelle Nobre acompanhou a votação.
20: O Conselho de Ética e Decoro Parlamentar da Câmara dos Deputados aprovou a suspensão do mandato do deputado Marcos Polon, do PL de Mato Grosso do Sul, por 60 dias. A punição foi recomendada pelo relator do caso, deputado Ricardo Maia, do MDB da Bahia. Marcos Polon é alvo de uma representação apresentada pela mesa diretora da Câmara. Ele é acusado de ter feito declarações de cunho ofensivo e depreciativo contra o presidente da Câmara, Hugo Mota, durante manifestação em Campo Grande, em agosto do ano passado. Marcos Polon disse que recorrerá da decisão à Comissão de Constituição e Justiça. A decisão final será do plenário da Câmara.
21: Estamos caminhando para um novo tipo de, abre aspas, democracia, onde o judiciário modula as leis e acaba punindo as pessoas por emitir opiniões. E isso jamais poderia adentrar nesse recinto. É que nessa casa aqui se encontram 100% dos votos válidos.
20: Em maio, o deputado Marcos Polon já teve outra decisão pela suspensão do mandato por 60 dias, aprovada pelo Conselho de Ética por ter ocupado a mesa diretora da Câmara em uma sessão do plenário de agosto de 2025. Polon recorreu à CCJ da decisão. Da Rádio Câmara de Brasília, Noelle Nobre.
13: Eleições.
19: Hildo Rocha, do MDB do Maranhão, analisa pesquisas de intenção de voto para o governo estadual e cita estudos sobre comportamento eleitoral para defender que governos bem avaliados tendem a influenciar a escolha de sucessores.
13: Hildo Rocha afirma que o cenário no Maranhão ainda pode mudar até as eleições, apesar dos levantamentos divulgados nos últimos meses. Ele avalia que a presença dos pré-candidatos na capital e no interior do estado deve pesar na formação do voto.
19: Valdir Trindade, do Republicanos da Paraíba, assume uma cadeira na Câmara e, em seu discurso de posse, afirma seu compromisso em priorizar a justiça social e a defesa da Constituição. Segundo ele, seu mandato vai focar no amparo às famílias e pessoas mais vulneráveis de seu estado.
13: Defensor de políticas públicas voltadas à dignidade humana, Valdir Trindade afirma que o desenvolvimento do país deve ser medido pelo cuidado com as pessoas. Ele agradeceu o apoio de lideranças paraibanas e prometeu atuar firmemente para deixar a marca de trabalho no legislativo. Segurança Pública.
19: A Comissão de Constituição e Justiça da Câmara deu aval à proposta que reduz a maioridade penal de 18 para 16 anos. Rodrigo Dazaelli, do PL de Mato Grosso, celebra a mudança porque acredita que os jovens nessa faixa etária já possuem plena consciência de seus atos.
13: Nas palavras de Rodrigo Dazaelli, a medida atende ao anseio das famílias brasileiras por leis mais rígidas e combate à impunidade. O parlamentar assinala ainda que a redução penal abre espaço para discutir também novos direitos aos jovens, como a permissão para dirigir.
19: A repórter Paula Bittar acompanhou a votação na CCJ e tem mais informações sobre as discussões em torno da proposta.
22: A Comissão de Constituição e Justiça da Câmara aprovou por 44 votos a 18 a proposta que reduz a maioridade penal dos atuais 18 para 16 anos de idade. Atualmente, jovens que cometem infrações graves cumprem medidas socioeducativas de internação por no máximo 3 anos. A proposta principal previa originalmente a plena maioridade civil e penal aos 16 anos. Isso significa que, além de responderem por crimes como adultos, os jovens passariam a ter todos os direitos da vida adulta, como casar, celebrar contratos e dirigir. O texto tornava ainda o voto obrigatório aos 16 anos e reduzia a idade mínima para se candidatar a cargos como de vereador. Mas o relator da medida na CCJ, deputado Coronel Assis, do PL de Mato Grosso, retirou as modificações na esfera civil, prevendo exclusivamente a punição criminal de jovens acima de 16 anos. Assis explicou que retirou a parte dos direitos civis para garantir que o texto tratasse de apenas um assunto, evitando, segundo ele, confusão jurídica. Além da proposta principal, ele também apresentou parecer favorável a outras duas propostas que estavam sendo analisadas em conjunto. Uma delas sugere a redução da maioridade penal apenas em casos excepcionais, como crimes hediondos ou crueldade extrema, após a avaliação técnica do jovem. Já a outra propõe a redução geral para 16 anos em todos os crimes e estabelece que adolescentes de 12 a 16 anos também respondam criminalmente se cometerem crimes com violência, grave ameaça ou contra a vida. Segundo o Coronel Assis, a aprovação das propostas atende à vontade da população.
0: Representantes do povo não querem fazer a vontade do povo. Qual que é a lógica? A lógica do sentimento, né, de clamar por justiça que a pessoa tem em ter um ente querido sendo vítima de homicídio por uma pessoa de 18, 19 anos ou uma pessoa de 17 ou 16 anos.
22: A deputada Sâmia Bonfim, do PSOL de São Paulo, por outro lado, criticou as mudanças feitas por Coronel Assis. Segundo ela, o texto original era menos pior.
3: Porque ao menos nele tinha uma redução da maioridade, não só do ponto de vista penal, mas também do ponto de vista eleitoral. Nessa, ele restringiu somente para penal. E por que que é uma aberração? Porque ele vai ser tratado como adulto do ponto de vista penal, mas do ponto de vista civil, ele vai seguir sendo lido, tratado pela justiça brasileira como um adolescente que ele é.
22: O deputado Tadeu Venere, do PT do Paraná, citou dados de um levantamento nacional de 2023 para explicar que a minoria dos jovens infratores, 12%, cometem assassinatos. Segundo ele, a justificativa de que é a população quem pede a mudança não é suficiente.
5: A população pede muitas vezes que o Congresso e aqueles que roubam aqui dentro, inclusive no Congresso, também sejam presos e nem por isso são presos. A população pede que nós não tenhamos mais emenda parlamentar. O que o povo quer, nessa hora, não vale.
22: O deputado Mendonça Filho, do PL de Pernambuco, lembrou que uma outra proposta de mesmo teor já foi aprovada na Câmara, mas arquivada no Senado.
23: E eu, mais uma vez, defendo a PEC da redução da maioridade penal. A sociedade brasileira hoje se vê sitiada pelo crescimento da violência. 25% da população brasileira hoje vive sob a influência direta de milícias, do tráfico de drogas e das organizações criminosas que dominam territórios. E, infelizmente, boa parte do exercício do comando dessas organizações criminosas se faz, inclusive, com aliciamento de menores, menores de 18 anos.
22: A análise da proposta que reduz a maioridade penal pela Comissão de Constituição e Justiça é apenas o primeiro passo da análise do tema na Câmara. A proposta ainda precisa passar por uma comissão especial e pelo plenário em dois turnos de votação. Da Rádio Câmara de Brasília, Paula Bittar.
24: Turismo. Bacelar do PV da Bahia relata que a Comissão de Turismo debateu o impacto na reforma tributária sobre o transporte aéreo internacional. O deputado cobra do governo federal uma solução para evitar o encarecimento das passagens devido à cobrança integral sobre o setor.
19: Bacelar avalia que o aumento da tributação ameaça o crescimento do turismo em um momento de recorde na entrada de estrangeiros no Brasil. Ele também alerta que o custo maior no transporte aéreo pode afetar cargas, empregos e produtos que chegam ao consumidor.
24: Desenvolvimento Regional. Átila Lins, do PSD, celebrou a entrega da nova Praça de Nossa Senhora de Guadalupe, em Fonte Boa, no Amazonas. A obra de revitalização do espaço público foi realizada com recursos de emenda do deputado no valor de R$1 milhão.
19: Átila Lins registra a emoção de entregar uma obra em sua região de origem. Saúda a população e as lideranças presentes à festa ocorrida no dia 6 de junho e anuncia novos projetos, como a construção de uma maternidade e de um balneário público para melhorar a vida das pessoas de Fonte Boa.
6: Ponte Boa.
24: A cidade de Guarabira, localizada na região do Brejo, na Paraíba, vai ganhar um centro da Fundação de Apoio às Pessoas com Deficiência. É o que promete Ranieri Paulino, do Republicanos, que atuou na mobilização popular para eleger a obra como prioridade no orçamento estadual.
6: Segundo o congressista, o novo polo da FUNAD vai evitar que pacientes de cidades vizinhas viajem até 5 horas para fazer terapia na capital paraibana. Ranieri Paulino reforça que a medida garante mais qualidade de vida e saúde para as pessoas com deficiência.
7: Relações Exteriores.
24: A Câmara aprovou acordos comerciais do Mercosul com Singapura e 4 países europeus. O repórter Antônio Vital acompanhou a votação.
8: A Câmara dos Deputados aprovou 2 acordos comerciais assinados pelos países do Mercosul, um deles com Singapura e outro com 4 países europeus, Islândia, Liechtenstein, Noruega e Suíça. Os 2 acordos abrem mercado para produtos e serviços brasileiros na Ásia e Europa. O acordo com Singapura cria uma área de livre comércio entre o país asiático e a Argentina, o Brasil, o Paraguai e o Uruguai. É o primeiro acordo comercial do bloco com um país da Ásia. De acordo com o texto, Singapura se compromete a conceder isenção tarifária imediata e integral sobre a totalidade dos produtos exportados pelo Mercosul. Já o Mercosul se compromete a eliminar tarifas sobre 95% de seus produtos e serviços, de maneira escalonada e o prazo de 15 anos. Ficam fora da isenção tarifária as máquinas, plásticos e aparelhos óticos, fotográficos e cinematográficos produzidos em Singapura. Singapura é o 8º destino das exportações brasileiras no mundo e 2º maior na Ásia, atrás apenas da China. Ao mesmo tempo, tem investimentos no Brasil em setores como construção naval e transportes, serviços financeiros e comunicações. O relator da proposta na Câmara, deputado Kim Kataguiri, do Missão de São Paulo, defendeu o aumento da relação comercial do Mercosul com Singapura.
9: Um país que é exemplo, o Sudeste Asiático é a região hoje do mundo, uma das regiões que mais crescem, exemplo de desenvolvimento, o Brasil tem muito a aprender com isso, esse é um acordo extremamente benéfico, inclusive mais benéfico para nós do que para Singapura. A gente precisa se libertar da dependência que nós temos de determinados polos econômicos e nos relacionarmos com a maior parte de atores políticos e econômicos possível do mundo, portanto, maior número de parceiros comerciais que a gente puder, melhor.
8: A Câmara também aprovou o texto do acordo de livre comércio entre o Mercosul e 4 países da Associação Europeia de Livre Comércio, Islândia, Liechtenstein, Noruega e Suíça. O texto complementa o acordo firmado entre o Mercosul e a União Europeia e abre um mercado de 15 milhões de pessoas com comércio de quase 500 bilhões de dólares por ano. O acordo permite redução tarifária sobre 97% de toda a exportação entre os 2 blocos econômicos. O relator do texto da Câmara, deputado Davi Soares, do Podemos de São Paulo, reforçou a importância do acordo.
10: Um projeto tão importante dessa envergadura que venha complementar o que já se iniciou com o acordo Mercosul e União Europeia. Com a aprovação do mesmo, nós fechamos aquela área e abrimos zonas para o exportador brasileiro continuar a ter um desempenho brilhante.
8: Os 2 acordos prevêem salvaguardas, como a suspensão temporária das isenções no caso de aumento súbito de importações ou ameaças à indústria nacional. Tratam ainda de normas de defesa sanitária para evitar a adoção de barreiras comerciais injustificadas. Também regulam o comércio de serviços, regras para o comércio eletrônico, acesso a compras governamentais e tratamento diferenciado para micros, pequenas e médias empresas. Os textos dos acordos do Mercosul com Singapura e os 4 países europeus seguiram para análise do Senado. Da Rádio Câmara de Brasília, Antônio Vital.
7: Educação.
6: Paulo Marinho Júnior, do PL do Maranhão, cobra explicações da Prefeitura de Caxias, no leste do estado, sobre a aplicação de recursos federais para a educação. O deputado afirma que escolas e creches continuam em más condições, mesmo após repasses do Fundeb e de pagamentos de precatórios.
24: Paulo Marinho Júnior relata falhas em serviços essenciais da rede municipal, como merenda escolar e transporte de alunos. Ele pede atuação de órgãos de controle para verificar as condições das unidades e a aplicação do dinheiro reservado às reformas.
7: Direitos Humanos.
6: Carla Dixon, do PL do Rio Grande do Norte, pede urgência na aprovação de projeto que institui o Auxílio Mãe Atípica, destinado a apoiar mães ou responsáveis por crianças e adolescentes com deficiência severa ou transtorno do espectro autista.
24: Carla Dixon afirma que muitas mães têm de abandonar o trabalho para acompanhar filhos que dependem de atenção permanente, prejudicando a renda familiar. Ela ressalta que a proposta combina apoio financeiro e atendimento psicossocial para quem assume a rotina de cuidado.
6: Luiz Couto, do PT da
1: Paraíba apoia projeto que determina a simplificação das informações nos rótulos dos alimentos para facilitar a compreensão dos consumidores. Para ele, a medida está diretamente ligada ao direito constitucional à informação, garantindo também a liberdade de escolha.
24: O texto, segundo Luiz Couto, é amplamente respaldado por evidências científicas que associam a clareza de informação à saúde pública. O parlamentar destaca ainda que a matéria aborda a necessidade de uma transição sobre a forma como o país lida com a segurança alimentar.
1: Termina agora o Jornal Câmara dos Deputados, produzido pela Rádio Câmara, com trabalhos técnicos de Everson Urani e apresentação de José Carlos Andrade e Márcio Aquilissardi. Uma boa noite para você.
24: Ótima noite. A Voz do Brasil volta amanhã. Você ouviu A Voz do Brasil. Boa noite.

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1: Ontem já era, hoje é o dia e o amanhã poderá não mais chegar. Está começando mais um Love Times. Vamos juntos com você tocando o melhor da música, tocando músicas que tocam você, tocando seu coração. O melhor da música você ouve aqui com a gente. Começamos muito bem o programa de hoje. 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Música boa o tempo inteiro.
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1: Hoje um playlist muito especial para você aqui no Love Times.

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Um se chama ontem e o outro se chama amanhã. Portanto, hoje é o dia certo para amar, acreditar, fazer e principalmente viver. É por isso que eu sempre digo: ontem já era, hoje é o dia e o amanhã poderá não mais chegar.

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4: Alô, galera da Litoral FM, grande Alberto Brizola. Sou seu fã. Aqui é o Rafa Penido, Rafa o Bravo da Super Rádio Tupi, narrador esportivo. E eu queria ouvir a música Eu Sou Assim, um samba lindo, lindo, a letraça do grande Léo Russo, um monstro, um grande cantor, um grande compositor. Me amarro demais no trabalho dele. Eu Sou Assim. Um abraço para todo mundo aqui no Love Times, na Litoral FM.

Só existem dois dias no ano que nada pode ser feito. Um se chama ontem e o outro se chama amanhã. Portanto, hoje é o dia certo para amar, acreditar, fazer e principalmente viver. É por isso que eu sempre digo: ontem já era, hoje é o dia e o amanhã poderá não mais chegar. Esse é o Love Times e agora uma do fundo do baú. Lembra dessa? 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
1: Um novo relatório do Ministério do Trabalho confirmou no setor privado as mulheres estão recebendo, em média, 21% menos do que os homens. Isso significa que para cada R$100 que um homem ganha, a mulher leva somente R$79. E o pior, essa diferença está aumentando. Mesmo com mais estudos e mais qualificação, as mulheres continuam sendo as mais prejudicadas. O relatório mostra que as mulheres negras são as que mais sofrem com essa injustiça. Não é justo trabalho igual merecer salário desigual. A lei de igualdade salarial existe, mas a realidade ainda é dura. É preciso que as empresas e a sociedade inteira se mobilizem para garantir que o talento e o esforço de uma mulher sejam reconhecidos com o mesmo valor que o dos homens. Igualdade não é favor, é direito.
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2: E vamos à tradução de hoje, canção do Billy Joel, na voz de Beyoncé. Honesty, vamos curtir. Se você procura ternura, não é difícil de encontrar. Você pode ter o amor que precisa para viver. Mas se você procura verdade, você também pode estar cego. Parece sempre

quando todo mundo é tão falso. Honestidade. Quase nunca você encontra. É sobre tudo o que eu preciso exatamente de você. Sempre que encontro alguém para me dizer que se simpatiza, se eu entregar meu coração, eu sei que vou sofrer.

Eu não vou te pedir nada, tenha certeza. E quando eu estiver indo embora, tudo que eu quero é sinceridade. Diga-me, para onde posso mudar, pois você é a única pessoa que me faz dependente.

é principalmente isso que eu preciso encontrar em você. Essa foi a nossa tradução de hoje aqui no Love Times. Todo dia, uma tradução especialmente para você. Se você quiser uma tradução,

Só existem dois dias no ano que nada pode ser feito. Um se chama ontem e o outro se chama amanhã. Portanto, hoje é o dia certo para amar, acreditar, fazer e principalmente viver. É por isso que eu sempre digo: ontem já era, hoje é o dia.

agora, uma saudade no Love Times. Onde você estava quando estava tocando essa canção? Com quem você estava quando essa canção estava tocando no rádio?

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4: Muito bem, chegou um momento poético aqui no Love Times, o momento de mandar a letra. Hoje, essa canção dos Titãs, É Preciso Saber Viver. Quem espera que a vida seja feita de ilusão, pode até ficar maluco ou morrer na solidão. É preciso ter cuidado para mais tarde não sofrer. É preciso saber viver. Toda pedra no caminho, você pode retirar. Numa flor que tem espinho, você pode se arranhar. Se o bem e o mal existem, você pode escolher. É preciso saber viver. É preciso saber viver. 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

pode ser feito. Um se chama ontem e o outro se chama amanhã. Portanto, hoje é o dia certo para amar, acreditar, fazer e principalmente viver. É por isso que eu sempre digo: ontem já era, hoje é o dia e o amanhã poderá não mais chegar.

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0: Muito bem, pessoal, chegamos ao final do programa de hoje. Amanhã tem mais. Até amanhã, pessoal.
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1: É comigo mesma. Salve, salve! Bom dia, senhoras e senhores. Informamos que a semana entrou oficialmente na reta final. É quinta-feira.

0: energia diferente, né, gente? É o dia que a gente começa a ouvir frases tipo... Passou rápido, né? Nem acredito que já é quinta-feira. E aí, quais os planos pro fim de semana? Mas calma, ainda tem muita história pra acontecer antes disso. Tem meta pra bater. Tem abraço pra dar. Tem problema pra resolver. Tem conquista pra comemorar. E quem sabe até aquela boa notícia que tá demorando, mas tá vindo. Calma que tá vindo. Acredita! Você sabe que a força do pensamento positivo é muito importante, né? E funciona, hein? E ó, com disposição, café quentinho, uma boa trilha sonora que é a nossa aqui, não tem como não dar certo. Então aumenta o volume, abre a janela! Espanta a preguiça, porque quinta-feira chegou cheia de energia, cheia de possibilidades e, claro, cheia de motivos para fazer desse dia simplesmente um espetáculo. Bora viver essa quinta como quem já sabe que coisa boa tá chegando? Vamos pensar dessa forma, Robin?
1: Bora! Mais um dia aqui com você, nosso ouvinte querido da Rádio Manchete Rio. Um dia especial, como a Cláudia falou, cheio de positividade. Bora que a semana tá terminando.
0: E ó, deixa eu falar uma coisa, chegou direitinho aqui, não chegou?
1: Cheguei bem rápido até, viu?
0: É, e tá começando a chuviscar lá fora, não sei como é que tá agora o tempo. Daqui a pouco a Luciana Paiva vai estar com a gente aqui, vai estar informando tudo. Então vamos lá, gente, 6:03, pra quem vai pegar às 8 no trabalho. Acho que tá na hora de pular da cama, né? Daqui a pouquinho a gente traz pra você aqui o panorama dos transportes, do trânsito. Então você fica ligado com a gente, mas vem de música, vem. Assim, ó.

0: 9h15, Nova Manhã com 14 bis antes. Oh my God! Com quem? Com Usher e Lanterna dos Afogados. A gente começou tão bem, né? Cássia Eller, 6h15. Tá na hora de pular da cama. Luciana Paiva já pulou. Bom dia. Pulou e chegou aqui, né?
1: Não, vi dando saltos.
0: Um salto.
1: Pulei da cama cedo. E essa hora pra mim já aconteceu coisa. E já aconteceu mesmo.
0: Já aconteceu, menina.
1: Já aconteceu. Olha, no caminho pra cá já vi fogo.
0: Já viu muitas coisas.
1: Já dei tchauzinho aqui embaixo pra Fachel e Silvana, que o Bom Dia Rio tá ao vivo aqui no
0: Lago da Carioca. Vamos girar então pra saber o que tá acontecendo. Bora girar.
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0: Opa! Mas me diga.
1: Sim, Claudinha, bom dia pra você, minha amiga. Bom dia, Fê, bom dia pra todo mundo que tá acompanhando a nossa programação nessa quinta-feira que amanheceu com chuvisco, viu, Claudinha?
0: Tá chuviscando, é?
1: É, tá chuviscando. Vamos falar da previsão do tempo. É, a quinta começa com tempo instável. De acordo com o sistema Alerta Rio, é devido à atuação de áreas de instabilidade, viu, Claudinha? Deve ter chuva fraca a qualquer hora do dia, podendo ser moderada em alguns momentos e de forma isolada. Isolada, em alguns lugares chove um pouquinho mais forte, em outros lugares chuvinha mais fraca. Peguei chuvinha agora vindo pra cá,

0: graus. Nesse momento aqui no centro do Rio, como eu disse, está chuviscando. Termômetros estão marcando 19 graus. Agora aquela passada no trânsito, primeiro do que eu vi, Claudinha.
1: Fala, me conta.
0: Passando por Del Castilho, Avenida Dom Helder Câmara, um poste pegou fogo ali em frente à LBV, na Dom Helder Câmara, isso no sentido Cascadura, altura do número 3.200. Aí o poste pegou fogo, esse fogo se alastrou pela fiação.
1: Mentira.
0: Tem um bom trecho ali que tá
1: completamente
0: sem luz.
1: Eita.
0: É, na hora que eu passei, as equipes da LAI estavam chegando, bombeiros ainda não tinham chegado por lá. Fiz vídeo e tal, daqui a pouco vai ter até no nosso site, que a gente vai colocar no radiomanchete.com.br. O trânsito não estava complicado, mesmo estando com o caminhão da Light ali. Porque o fluxo, né, na Dom Helder Câmara, exatamente, a essa hora da manhã, é mais tranquilo, é mais movimentado para quem tá vindo em direção ao centro, em direção ao MER, mas no sentido Cascadura, é trânsito normal também, não tinha ninguém ferido, mas muito fogo, impressionante as imagens.
1: É mesmo, é?
0: Muito fogo mesmo. Um caminhão pegou fogo lá na Avenida Belardo Bueno. Essas informações são do Centro de Operações Rio. Caminhão pegou fogo na Belardo Bueno, sentido Salvador Allende. O Corpo de Bombeiros já está no local desse acidente também. Não há informações sobre feridos. Ainda falando sobre o trânsito, na rua Carolina Machado, em Madureira, um táxi, um carro de passeio bateram, menino, batida feia. Mas não tem informações sobre feridos, não. Mas esse acidente já causa reflexos no trânsito lá na rua Carolina Machado, para quem segue em direção à Cascadura, Meyer, né? O motorista vai ter que ter um pouquinho mais de paciência. A gente continua de olho na cidade, Claudinha, trazendo panorama. Como tá o Rio, deixando o Vinícius da Manchete muito bem informado. Daqui a pouco eu tô de volta.
1: Tá bom então, Luciana. Vai lá tomar uma água, vai. 6:19.

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0: da Rádio Manchete Rio. Manda o seu alô, diz pra gente como é que tá o trânsito aí onde você mora, diz pra gente como é que tá o clima.
1: Isso. E você pode ouvir também pelo nosso site, tá? 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
0: E olha que promoção, hein?
1: Pois é.
0: Dessa vez a Rádio Manchete se superou.
1: Mas a Rádio Manchete se supera sempre. Uma superação após a outra. Bora falar de fofoca?
0: Bora.
1: Bora lá.
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1: Conta pra mim, Robin.
0: A influenciadora e criadora de conteúdo Bela Longuinho... continua dando o que falar nas redes sociais.
1: O que,
0: tá?
1: que aconteceu? Conta o enredo dela.
0: Vamos lá. Ela anunciou o término do relacionamento dela, decidiu abrir o coração pros fãs. E ficou bem pesada a história, viu?
1: É.
0: Ela tá alegando agressões físicas pelo ex-namorado, que virou, no caso agora, até caso de polícia. A influenciadora contou que ficou em silêncio por um tempo, que ainda estava tentando processar tudo que estava acontecendo com ela, mas que decidiu agora falar publicamente após ver as diferentes versões da história circulando pela internet.
1: Uhum.
0: O objetivo dela não era alimentar polêmicas, né? Ela conta que, na verdade, ela é mais para alertar as mulheres mesmas sobre os sinais relacionados aos abusos. Ela acha que como influenciadora é importante.
1: Importante, sim.
0: Ela falar sobre isso. Mas do outro lado, o ex-namorado também se manifestou e apresentou uma versão dos fatos, negando, é claro, né, as acusações. E com isso a situação acabou se transformando em uma verdadeira batalha de narrativas nas redes sociais, Cláudia.
1: Imagino.
0: Os fãs ficaram divididos, tem milhares de comentários assim surgindo em cada nova publicação. Alguns internautas estão demonstrando apoio à Bela, outros elogiando a coragem de falar sobre o assunto, outros defendendo que a situação seja esclarecida pelas autoridades. E como sempre acontece, quando uma história ganha dimensão, esses pronunciamentos geram ainda mais comentários e teorias, né, mirabolantes, debates. E agora é aquela história, né? Quando o relacionamento termina em meio às acusações tão sérias assim, né, a gente fica pensando ainda que essa repercussão ainda vai dar muito, mas muito caldo ainda.
1: E você pensa numa coisa, quantas pessoas, né? Hoje a gente tem as redes sociais para que as pessoas possam se manifestar, né? Mas quantas pessoas não sofrem isso todos os dias há muito tempo, né?
0: E então, aí, assim... Mas você acredita que essas situações, de expor essas situações nas redes, ajuda outras pessoas ou deveria tudo ser resolvido longe dos holofotes?
1: Eu acho que tem que botar a boca no trombone, isso sim. E você, o que você acha?
0: Ah, eu também. E o assunto segue rendendo na internet e continua... E eu tô aqui, né? Continuando acompanhando cada capítulo pra contar pra vocês.
1: É isso aí. E olha só, vambora participar com a gente? Vamos lá, 6 horas e 26 minutos. Eu vou de música aguardando aqui a sua participação, combinado?

0: Quando a gente ouve essa música, a gente pensa quanta coisa a gente pode fazer e a gente deixa de fazer, né? Titãs, Epitáfio, depois a gente só pensar, não tem nem como pensar mais. 6:29.
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0: Bom dia, Robertinha.
2: Bom dia, Cláudia Jones. Bom dia, ouvintes da Rádio Manchete. Começando mais uma edição do Café Esotérico nesta quinta-feira, 11 de junho de 2026. Nós estamos nos preparando para a Lua Nova em Gêmeos e o céu parece preparar o terreno para os novos ciclos que começarão a se desenhar a partir de domingo. O Sol permanece no signo da comunicação, estimulando o movimento mental, enquanto Mercúrio em Câncer suaviza pensamentos e conversas com maior carga emocional. Nem sempre será possível separar completamente razão e emoção, e talvez essa seja justamente a lição do momento. Vênus se aproxima dos últimos graus de Câncer antes de ingressar em Leão no próximo dia 13. A Lua minguante, por sua vez, não favorece movimentos ousados, nem tampouco afobação. O momento é de preparação. E por quê? Porque antes de iniciar uma nova etapa, é preciso concluir pendências, organizar prioridades e encerrar os assuntos que permanecem consumindo energia sem produzir resultados. E olha, daqui a pouco eu volto com as previsões para os 12 signos. Até já.
0: Até já.
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0: Luciana Paiva.
3: Sim, Claudinho, ó, tô de volta. Primeiro falando sobre aquela a região ali do Complexo da Maré. Muita gente querendo saber como é que amanheceu hoje.
0: Uhum.
3: Ontem amanheceu chapa quente por lá, aquela operação policial, uma grande operação policial. Mas tá tudo tranquilo ali na região da Maré, nas vias do entorno, linha amarela, linha vermelha. Também na Avenida Brasil, a manhã de ontem foi tensa devido a uma grande operação policial. Uma operação contra a facção criminosa Terceiro Comando Puro. E dessa operação, 25 pessoas foram presas. Mas na manhã de hoje, tudo tranquilo por lá. Não tem informações sobre a operação, confronto, nada disso, tá, Claudinha? Falando agora dos transportes, os trens da Trens RJ operam normalmente agora de manhã. Ramais de Japeri e Santa Cruz tem intervalos médios de 9 minutos. O ramal de Saracuruna tem intervalo de 15 minutos. E Belford Roxo, 20 minutos no momento. Sem informações sobre atrasos nas composições. Metrô também operando normalmente nas linhas 1, 2 e 4. O mesmo acontece com o VLT. O BRT também está funcionando normalmente, Claudinha. Mas tem informações aqui da Mob Rio, tá? A estação Olaria continua fechada para embarque, desembarque no sentido Madureira. Ali está acontecendo obras de manutenção. O sentido Fundão opera normalmente. Passageiros que desejam acessar a estação viajando no sentido Madureira devem desembarcar na estação Ibiapina e retornar no sentido Fundão. Ainda falando de BRT, a Mob Rio informa que as estações Praça do Bandolim, Arroio Pavuna e Vila Sapê já estão operando normalmente. Volto com você, Claudinha.
0: Obrigada, Lu.

0: Bom dia, Cláudia Jones, para você e para os nossos ouvintes da Rádio Manchete. Uma exposição em homenagem aos 85 anos de carreira de Ney Mato Grosso será aberta no próximo dia 20 de junho no centro do Rio. A mostra Eu Prefiro Ser ficará em cartaz até o dia 17 de outubro no Solar Mercado Central, com entrada gratuita. A exposição reúne fotografias, vídeos, obras históricas e trabalhos inéditos inspirados na trajetória de um dos artistas mais importantes da cultura brasileira. Mais de 40 artistas participam da mostra, que destaca temas marcantes da carreira de Ney Mato Grosso, como liberdade, identidade, diversidade e transformação. Segundo os organizadores, a proposta é oferecer uma experiência imersiva sobre a influência do cantor na música, nas artes e no comportamento da sociedade brasileira. A visitação é gratuita e acontece na Rua do Senado, no número 48, no centro do Rio. Volto com você, Cláudia Jones.
1: Obrigada, minha querida. 6:33, a gente vai de música. E essa aqui é pra matar uma saudade, gente. Lembra dessa, Luciana Paiva? Pepeu Gomes.
2: Muita coisa, bom demais.

0: Pepeu Gomes. Isso é muito gostoso, não é? Essa hora da manhã. Então, fique aí, hein?
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2: E a gente tá de volta ao nosso café da manhã, faltando 20 para as 7.
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2: Elton John, Kiki D, Don't Gonna Break My Heart.

0: Kiki G. Elton John, Don't Go Breaking My Heart. 6:45. Bom dia pra você que tá pulando da cama agora.
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0: Bom dia, Anderson Ramos.
2: Bom dia pra você também, minha amiga Cláudia Jones. Muito bom dia pra todo mundo sintonizado aqui na Manchete. Já tô de olho no Rio, conferindo a movimentação no início da manhã desta quinta-feira. Já de um caminhão que pegou fogo durante a madrugada na Avenida Embaixador Abelardo Bueno, na altura da estação BRT Rede Sara, ali na Barra Olímpica, em direção a Salvador Allende. O trânsito chegou a ser interditado, mas já foi controlado o incêndio. Os bombeiros permanecem no local. Na reserva, na Lúcio Costa, na altura do radar que fiscaliza o acesso de velocidade, teve um acidente envolvendo dois carros. 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Eu volto já.
0: Tá bom, meu amor. Ele corta assim um voto já.
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0: Luciana Paiva.
3: Sim, Claudinho, ó, tô de volta. Agora falam que a espera acabou, né? Hoje começa, enfim, a Copa do Mundo 2026.
0: É, abertura, né?
3: É, vai ter abertura. A Copa do Mundo é a maior da história, né, Claudinha? Pela primeira vez o torneio vai ser disputado em três países: México, Estados Unidos e Canadá. Essa é a edição com 48 seleções.
0: É mesmo,
3: né? Participação recorde, 48 seleções. Brigando aí pelo título do melhor futebol do mundo. A gente vai estar lá também. Brasil estreia no sábado, a gente lembra. Abertura oficial, Claudinha, será às 2:30 PM, horário de Brasília. Lá no tradicional Estádio Azteca, na Cidade do México. Antes da bola rolar, vai ter aquela cerimônia que promete, né? Sempre cerimônia bacana, espetáculo, com grandes apresentações. A cantora Shakira, inclusive, vai se apresentar nessa abertura. A partida inaugural, o México.
0: E a África do Sul, né?
3: Enfrenta a África do Sul pelo Grupo A. Agora, se a festa já tá começando aí pro mundo inteiro, aqui pra gente também fica bom, Claudinha. Lembra que a gente falou da Alzirão?
0: Lembro, pois eu lembrei de você.
3: Menino, vai ter Alzirão, sim,
0: eu
3: viu?
0: Eu vi, o prefeito em exercício tava lá assinando, viu?
3: É, vai ter Alzirão, tradicional festa, Alzirão, ali na Tijuca, na Zona Norte, tá confirmado. O anúncio foi feito pelo prefeito Eduardo Cavalieri, depois de uma reunião com os órgãos da prefeitura, Polícia Militar, que aí definiram que o espaço tem sim, garantiu aí segurança para participação na grande festa da Alzirão, que é um ponto tradicional de Copa do Mundo, e a confirmação encerra aí uma incerteza que foi criada lá no início da semana, a gente comentou aqui, os organizadores cancelaram a festa e estavam com dificuldades para cumprir as exigências dos órgãos responsáveis, né, para a segurança do público que vai lá pro Alzirão. Agora, com a autorização oficial, o Alzirão entra no calendário. A festa lá do Alzirão completa 48 anos de história, viu, Claudinha? E a programação desse ano promete decoração especial, bandeirões, telões, para transmissão dos jogos, e também vai rolar muito show gratuito. Tá prevista a apresentação do grupo Revelação, Clariô, e também do grupo Bom Gosto durante aí os jogos da Copa do Mundo.
0: É.
3: Todo mundo preparado, até eu vou passar por lá,
0: todo
3: gente.
0: Mundo preparado.
3: Todo mundo pra Alzirão.
0: Vai pra lá pra Alzirão, é? Pertinho da minha casa.
3: Pertinho, vou dar uma passada.
0: Sempre se encontra lá.
3: Café.
0: E, gente, falando em... Caiu na rede aí, falando em seleção. Caiu na rede, né? Internauta não deixa passar nada, né? A Nike conseguiu a proeza de colocar um errinho no nome do Neymar na camisa oficial.
3: Eita.
0: Ela botou um ponto depois de Júnior e não tem um ponto, né? Então, assim, ela conseguiu colocar o nome errado na personalização da camiseta do Neymar Júnior, com ponto final após a abreviação Júnior, né? JR, né?
3: Ele é Júnior sem ponto.
0: É, sem ponto.
4: Você
0: sem
4: sabe que esse ponto aí são milhões.
0: Pois é, minha filha.
4: Fora.
0: Milhões. E aí, claro que os observadores de plantão não deixam de jeito nenhum a peteca da fofoca cair, né? Caiu na rede? Ah, virou manchete, com certeza.
4: Depois eu que sou a fofoqueira.
0: 6:49. Deixe-me falar com a minha querida, queridíssima Roberta Félix.
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0: Vem, Robertinha.
5: Oi, Cláudia, voltei agora com as previsões para Áries, Touro e Gêmeos. Ariano, uma situação que vinha gerando desgaste pode finalmente mostrar um ponto de resolução. Evite alimentar conflitos que já perderam a relevância. Touro, o dia favorece conversas objetivas e esclarecimentos. Informações desencontradas tendem a ser corrigidas quando há disposição para ouvir. Geminiano, você pode perceber com mais clareza onde está investindo energia demais e recebendo pouco retorno. Ajustes simples podem trazer mais equilíbrio. Já já eu volto com as previsões para Câncer, Leão e Virgem. Até já.
0: Até já, 6:50. Olha quem tá chegando aqui agora, o que que tá chegando?
1: Vai uma dose dupla aí? Café em dose dupla.

0: 8h59, você ouviu aí Dose Dupla, Romance Ideal, Os Paralamas do Sucesso e O Amor Não Sabe Esperar. 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
0: É isso aí, olha, vamos lá, virando o relógio, 7h em ponto. Tá chegando aqui Linha do Tempo com Érico Barreto.

0: Polícia Federal recupera bens sacros da Igreja Santa Luzia, no centro do Rio.
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0: que é destaque agora. Agora. Quinta-feira, 11 de junho de 2026. Neste momento, Rio e Grande Rio com céu parcialmente nublado e previsão de chuva fraca isolada a partir da tarde. As temperaturas permanecem estáveis. Aqui no centro, 26 graus. E o cantor Ney Matogrosso vai receber uma grande homenagem pelos 85 anos. A exposição gratuita Eu Prefiro Ser reúne fotos, vídeos, documentos históricos e obras inéditas inspiradas na trajetória do artista. A mostra destaca a influência de Ney na música, nas artes visuais e nas discussões sobre liberdade e comportamento. A exposição acontece de 20 de junho a 17 de outubro, no Solar Mercado Central, localizado na Rua do Senado, centro do Rio. O ex-jogador Ricardo Rocha, tetracampeão com a seleção em 94, foi detido no aeroporto do Galeão. O ex-zagueiro foi abordado por autoridades quando se preparava para embarcar para os Estados Unidos, onde trabalharia na cobertura da Copa do Mundo. A detenção cumpre um mandado relacionado a uma dívida de pensão alimentícia no valor de R$ 2.400. De acordo com a ordem de justiça, Ricardo Rocha deverá cumprir 45 dias de prisão. A Polícia Federal devolveu bens sacros à Igreja de Santa Luzia, no centro do Rio. As peças de madeira entalhada e dourada fazem parte do acervo histórico e artístico do templo. Os objetos foram localizados pela Polícia Federal após uma alerta do IPHAN sobre o paradeiro dos bens. Uma perícia técnica confirmou que as relíquias integram o conjunto ornamental original da igreja. A Igreja de Santa Luzia e todo o seu acervo cultural são tombados pelo Patrimônio Nacional desde 1938. Linha do Tempo, atualizando o que é manchete. 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E segue o Café da Manhã Manchete com Cláudia Jones.
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0: Pra quem gosta de vida louca, vida. Cazuza, 7:03. Bom dia.
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0: Deus! Educação Sentimental 2, uma versão ao vivo aqui na Manchete. Vida louca, vida com Cazuza. Já saiu de casa, já tá indo pro trabalho. Ó, quem tá fazendo uma caminhada agora lá em Barra do Piraí é o Marcelo. Fala comigo, bebê. Obrigada pela sua companhia.
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0: A gente vai saber agora como está o trânsito.
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0: Fala comigo, Anderson Ramos.
2: Oi, Claudinha, eu tô de volta no pique contando tudinho aqui na Manchete. Trânsito complicado na saída da Washington Luiz em direção à Avenida Brasil, hein? Quem segue de Caxias, antiga Kennedy, em direção a Bulhões, Marcial. É a dica. Motorista que segue pela estrada do Mendanha, lá em Campo Grande, ainda perde tempo por conta de obras em direção à Avenida Brasil. De olho também na movimentação pela Avenida Brasil, no trecho entre Deodoro e a chegada à Parada de Lucas, o trânsito segue intenso, mas sem registro de acidente. Já na saída do Washington Luiz, tem dificuldades em direção à Avenida Brasil. Está sendo retirado aquele caminhão que pegou fogo na Avenida Embaixador Abelardo Bueno, na Barra Olímpica, na altura da estação BRT Rede Sara, em direção à Avenida Salvador Allende. 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Eu volto já.
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0: Luciana Paiva.
3: Claudinho, um homem foi baleado durante um confronto com policiais militares no bairro Santa Lúcia, em Duque de Caxias, para a Baixada Fluminense. O confronto foi na noite desde a quarta-feira, e segundo a Polícia Militar, agentes do 15º Batalhão, Batalhão de Duque de Caxias, apreenderam nessa ocorrência uma pistola calibre 9mm, 6 rádios transmissores e um celular, além de drogas. O homem ferido foi socorrido e encaminhado para a UPA do bairro Santa Lúcia e não há atualizações sobre o estado de saúde dele. O caso foi registrado na 62DP, a delegacia de Imbari. Volto com você, Claudinha.
0: Obrigada, Luciana.
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0: Fala, Robertinha.
5: Cláudia Jones, estou de volta agora com as previsões para Câncer, Leão e Virgem. Canceriano, questões emocionais ganham destaque nesta quinta-feira. O momento favorece sinceridade consigo mesmo sobre desejos, expectativas e necessidades. Leão, uma situação envolvendo terceiros pode revelar informações importantes hoje. Observe mais as reações das pessoas do que os discursos, porque algumas respostas estão nos comportamentos. Virginiano, uma amizade ou contato profissional pode oferecer uma perspectiva diferente e interessante sobre uma situação importante que parecia estagnada. Então observe. Já eu volto com as previsões para Libra, Escorpião e Sagitário. Até já.

0: 7:18, Crazy com Nurse Barclay. Daqui a pouquinho eu tô de volta. Ah, mas é coisa muito rápida. 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
1: E você pode participar com a gente aqui em 7:20. Manda um alô especial para quem você quiser. E o nosso WhatsApp tá super ligado aqui para você.
2: Cláudia, o Moadir de Magé acabou de mandar uma mensagem pra gente pedindo uma música e a gente já passou pro nosso programador, tá, Moadir?

0: Você está aqui na Rádio Manchete, 7 horas e 33 minutos. Para você que está com a gente, já sabe que é muito importante a sua participação pelo nosso WhatsApp.
1: 995070525. Se for fora do Rio de Janeiro, não esquece de colocar o 21.
0: É isso aí.
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0: Comigo, Anderson.
3: Oi, Claudinha, tô de volta. Chove forte na região da Costa Verde do Rio de Janeiro. Angra dos Reis, Mangaratiba, Paraty, caindo um dilúvio nesse exato momento. E segundo o Alerta Rio, essa chuva está se deslocando para a capital, né? Olha, o trânsito apresenta lentidão, tem problemas pela BR-101 Sul, no trecho de Angra dos Reis, por conta dessa forte chuva. Cautela ao dirigir. Trânsito lento aqui pela capital, lenta movimentação pela Avenida Brasil em direção ao centro, na saída da Washington Luiz, do bairro da Penha. Quem segue pela zona da Leopoldina vai encontrando melhores condições. 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Eu tô de volta já atualizando todas as informações. Ok, Claudinha Jones?
0: Ok, meu amor.
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0: Luciana Paiva.
4: Claudinha, está acontecendo uma operação da Polícia Civil, viu? Desde as primeiras horas da manhã, a gente realiza uma operação contra uma organização criminosa que seria especializada em roubos de veículos, desmanche e também comercialização de peças de carros roubados. A ação é coordenada pela Delegacia de Roubos e Furtos de Automóveis e tem o objetivo de cumprir 10 mandados de prisão em endereços aqui na capital e também em Nova Iguaçu, na Baixada Fluminense. Até o momento, 5 pessoas foram presas. De acordo com as investigações, o grupo criminoso é ligado à facção Terceiro Comando Puro e atuava em diferentes regiões do estado, abastecendo o mercado clandestino de peças de automóveis. Um dos principais alvos da operação é Yuri da Silva Olegário, conhecido pelo apelido de Barba, que é apontado pelos investigadores como uma das lideranças do esquema criminoso. A Polícia Civil informou que as diligências continuam ao longo do dia. Volto com você, Claudinha.
0: Obrigada, Lu.

0: as previsões para Libra, Escorpião e Sagitário. Libriano, as responsabilidades podem exigir mais presença e comprometimento. O reconhecimento virá mais pela consistência do que pela visibilidade. Escorpião, uma mudança de opinião ou uma nova informação pode alterar a sua visão sobre um determinado assunto. Mantenha a mente aberta. Sagitário, o céu favorece a eliminação de excessos, desperdícios ou acordos que já não fazem mais sentido. Simplificar a vida será mais útil do que expandir nesse momento. Já já eu volto com as previsões para Capricórnio, Aquário e Peixes. Até já.
1: Até daqui a pouquinho.
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1: 7:36. Valeu.

0: 7h41, Jota Quest, Além do Horizonte. A gente tava aqui olhando, né, o Robin, na televisão, as ruas enfeitadas, cachorrinho já com roupinha.
1: Ah, eu amo esse clima de Copa.
0: A gente tá vendo ali, ó, Vila Isabel, a rua tá linda, cheia de guarda-chuvas coloridos.
1: É, inclusive eu tô tentando ver aqui o nome da rua pra poder passar, né, pra galera ir lá fazer umas fotos. Ficou muito lindo
0: mesmo. Muito lindo, é. 7h41, eu vou pro intervalo, mas eu volto rapidinho.
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0: Que clima gostoso esse da Copa do Mundo. As ruas do Rio enfeitadas. É o pessoal se unindo, olha que coisa mais linda.
1: Aquele vizinho que não falava com o outro, de repente começa a falar, começa a se comunicar com o outro pela Copa, olha que legal.
0: Isso é muito gostoso, porque a vizinhança fica toda junta ali, olha. Ainda tem premiação ainda, né? Olha que bacana isso. Rio de Janeiro, parabéns.

0: E bora, Claudinha, que tem mensagem dos nossos ouvintes. Tem muita gente ligada aqui hoje com a gente.
1: Muita gente.
0: Olha, o José Carlos de Macapá, no Amapá, está ouvindo a gente pelo aplicativo de rádio.
1: Fala aí, Zé Carlos. O Lucas de Honório Gurgel tá super ligado. A Priscila de Inhaúma. O Pablo tá ligado aqui. Ele tá lá em Laranjeiras falando assim, olha, tô ouvindo a Rádio Manchete, o Café da Manhã. Fui dar uma corridinha e fui ouvindo.
0: Tem gente de Salvador também, hein?
1: É?
0: Rodrigo de Salvador mandou parabéns pela companhia diária. Vocês deixam as minhas manhãs muito mais animadas.
1: Ah, que delícia. Vocês que deixam a nossa manhã muito mais animada. E ó, faltando 15 minutinhos para as 8 horas, daqui a pouquinho tem Escândalo Show com Gasparetti. Já já, né? Mas agora tem, ó, Gasparetti, vai dançando aí no carro, vai. Dancing Queen, musiquinha pra você.

0: 7:48, Dancing Queen, é desse jeito aqui, essa maravilhosa programação do Café da Manhã, aliás, de toda a rádio, né? Bom, eu preciso saber como está a situação do trânsito na cidade do Rio de Janeiro, mas antes deixa eu dar um bom dia pro meu queridíssimo Cacaju.
1: Bom, eu não tô nesse tempo agora do Brasil mais, né? Bonjour.
0: Bonjour. Bonjour. Como ça va?
1: Merci beaucoup. Agora eu também tô no ritmo do... como que é? Da Espanha.
0: Da Espanha.
1: Buenos Dias. Que agora nós somos internacionais, que a Copa do Mundo já chegou. E é isso.
0: É, hoje é a grande estreia, né?
1: É, mexe a África do Sul, justamente. Lá no México, lá no Monumental.
0: Você quer falar um pouquinho sobre isso? Ou não quer? Deixa eu apresentar do trânsito primeiro.
1: Vamos falar do trânsito primeiro.
0: Vamos falar do trânsito. Isso, tá mesmo.
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0: Anderson Ramos.
3: Oi, Claudinha Jones, eu tô de volta no pique. Atenção, tá chovendo forte na região da Costa Verde do Rio de Janeiro, Angra dos Reis, Paraty, Itacuruçá, Mangaratiba, chuva forte e atenção ao passar na BR-101 Sul. Atenção, hein? Tem acidente na Autoestrada Lagoa Barra, no trecho São Conrado, em direção à Barra da Tijuca. O motorista perde tempo e vai encontrando retenções também na Avenida Presidente Vargas, em direção à Candelária, na altura da Praça da República. Tem um caminhão quebrado, tá aí o motivo do trânsito bem intenso, lento por ali, para motorista que se desloca em direção à Candelária. 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Eu volto já junto com o Gasparetti atualizando todas as informações. Ok, Claudinha?
0: Ok, meu amor, ok.
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0: Luciana Paiva.
4: Claudinha, os rodoviários do Rio fazem uma assembleia mais tarde, viu? Vai ser lá no sindicato, aqui no centro do Rio, às 16h, uma assembleia geral. Entre os principais pontos da pauta estão a mudança da data base da categoria, além de reajuste salarial. Eles estão pedindo reajuste de R$5.000 para motoristas de ônibus articulados e R$4.000 para os demais condutores, além do fim dos contratos temporários e contratação pelo regime CLT dos profissionais que atuam no sistema BRT. A categoria também reivindica ticket de alimentação de R$1.000, a adoção de jornada de trabalho no modelo 5x2 e manutenção do passe livre para rodoviários, além de indenização referente aos 30 minutos do intervalo que eles utilizam para o almoço. O presidente do Sindicato dos Rodoviários, Sebastião José, informou que ingressou com uma ação no Tribunal Regional do Trabalho pedindo a intervenção do órgão nas negociações para garantir um acordo entre os trabalhadores e as empresas. Volto com você, Claudinha, amanhã, 6h, se Deus quiser. Beijo.
0: Se Deus quiser, mas ela continua aqui com o Gasparetti, daqui a pouquinho tem Escândalo Show.
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0: Vamos terminar aqui com a Robertinha, né?
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0: Final, né, Roberta?
6: Bom dia, Jones. Voltei agora com as últimas previsões do dia, começando pelos capricornianos. Capricórnio, os relacionamentos passam por um momento de avaliação. O foco não está nas promessas, mas sim naquilo que cada pessoa demonstra através das atitudes. Aquário, imprevistos na agenda podem alterar o ritmo do dia. Ao invés de insistir no planejamento original, adapte-se ao que surgir e aproveite as oportunidades inesperadas. Pisciano, uma conversa, mensagem ou notícia pode despertar lembranças ou reflexões importantes. O dia favorece compreender algo que antes parecia confuso ou contraditório.
0: E como é que faz para te encontrar?
6: Então, Cláudia, quem quiser entrar em contato comigo é só me mandar uma mensagem de WhatsApp pelo número 21 990 548469, ou dar uma passadinha lá no meu canal do YouTube, o Religare Astrologia. Na descrição de todos os vídeos tem um link que leva direto para o meu WhatsApp. Lembrando, né, que ontem postei vídeo novo falando sobre o trânsito de Quirón pelo signo de Touro e é para todo mundo, tá? Todos nós temos o signo de Touro num ponto determinado do nosso mapa.
0: É.
6: Esse é um trânsito longo de 7 anos e que pode impactar profundamente a vida de todos nós. Então vale a pena conferir para entender, tá certo? Bom, Eu fico por aqui, desejo para você e para toda a equipe bom descanso e a gente se fala de novo amanhã, a partir das 6 da manhã. Um beijo.
0: Um beijo, meu amor. 7:54. Para você, uma excelente manhã. Você tá comigo. Quase terminando, mas você tá comigo.

0: É, vinhetinha nova pra ela.
1: Chique, hein?
0: Chiquérrima.
2: Chique, hein?
0: E aí, qual é a bomba?
2: Bora falar de Sônia Abrão ontem, no programa dela lá da Rede TV. O
0: que, que ela fez?
2: Menina, ela deu um esculacho na cantora Anitta ontem. Detonou mesmo, literalmente, a cantora. Afirmando que a artista estaria incomodada com a presença da Virgínia Fonseca na cobertura da Copa do Mundo. A Sônia, no programa dela, Cláudia, disse que quem assistiu a publicação, que a Anitta deixou claro o recado oculto dela. E olha a frase que ela soltou no ar. Nesse funkzinho tem uma indireta para ser. Todo mundo que assiste acha. No momento, ela fala de tigrinho que remete a vocês sabem quem. E não terminou por aí, não.
0: Ah.
2: Ela falou o seguinte, não tem, achei graça nenhuma, uma pessoa com traseiro mole, umas reboladas
0: gente!
2: Sem graça, sei lá, achei totalmente desnecessário.
0: Ó isso, Cacá.
1: Gente, pelo amor de Deus, né?
2: ainda terminou falando, ela vai ter uma única vez, a Virgínia vai ficar no ar o mês inteiro.
0: Se a Sônia Abrão tá falando mal da bunda da Anitta, que dirá se ela visse a minha.
2: Oh, meu Deus.
1: Será que ela colocou a bunda dela na geladeira? Que ela coloca as pessoas na geladeira.
0: É, pode ser. Bom, falando em geladeira, vamos encerrar bem o nosso programa. A gente tá hoje, ritmo de Copa do Mundo, abertura, né? Pô, nada melhor do que...
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0: Ah, essa hora sim.
1: Opa. Cheguei.
0: Chegou.
1: Bom dia. Vamos falar um pouquinho de Copa do Mundo, vamos falar de Brasil, preparação, mas antes vamos falar dessa grande cerimônia que vai acontecer, porque hoje já tem o primeiro jogo, que é México e África do Sul, abrindo, né, toda essa expectativa, tudo que nós teremos aqui nesse primeiro jogo da Copa do Mundo. Quero saber de vocês, vocês estão animadas? Já estão com o coração?
2: Ah, eu só tô chateada que eu ainda não comprei a camisa.
1: Olha, a gente tá aqui na região da Carioca e você sabe que tem...
2: É.
1: Tem bastante promoção, né? Tem bastante promoção. Falando um pouco desse jogo, né? Vai ser no estádio Azteca, na Cidade do México, como a nossa querida Lu Paiva já falou na nossa abertura, no início do programa. Falando do Brasil, o Brasil se prepara para essa estreia, né? Que vai acontecer no próximo sábado. Hoje tem o jogo México e África do Sul, hoje dia 11. Daqui a 2 dias, dia 13, começa o jogo do Brasil, a estreia do Brasil aí, tentando o Hexa, e a gente tem certeza que isso vai acontecer no próximo sábado, às 7 da noite, lá em Nova Jersey, né?
0: Uhum.
1: A gente teve mais um treino, né? O técnico Carlo Ancelotti deu algumas pistas ali, como ele vai começar a jogar, né, nessa partida. É o lateral direito do Danilo, né, do Flamengo. É um grande nome, ganhou força nessa semana, nesses treinamentos, e deve iniciar como titular nessa primeira rodada, junto com o Alexandro. Também deve fazer a lateral esquerda. E aí a gente tem essas já certezas, né? O goleiro Alisson, os zagueiros Gabriel Magalhães e Marquinhos vão completar essa defesa, né? O Alisson, que é o goleiro. Terceiro atleta também, que deve ser o terceiro atleta do Flamengo entre os titulares, é o Paquetá, que a gente tem quase certeza absoluta que deve entrar como titular aí para consolidar esse trio, né? Trio, falando aqui do Rio de Janeiro, trio do Flamengo, que representa o Flamengo. Muita expectativa, né? A gente começa essa Copa do Mundo com 48 seleções, a maior Copa do Mundo de toda a história, né? 16 estádios nós teremos esses jogos. Muita expectativa, como a gente falou, trazendo agora a agenda do Brasil. A seleção joga em 3 datas, 2 delas são, né, no fim de semana, digamos assim, 1 delas é no meio da semana. Primeira rodada, como eu falei, dia 13, sábado, às 7 da noite, lá em Nova Jersey, Brasil e Marrocos. Segunda rodada, né, dessa fase do grupo do Brasil, que é o grupo C, vai ser Brasil e Haiti, lá na Filadélfia, às 9:30 da noite. Isso que é 19 de junho, é mais conhecido como... Boa pergunta, mais conhecido como sexta-feira.
0: Sexta-feira?
1: Sexta-feira. Então, pra quem... Essa primeira rodada vai ser no sábado, segunda rodada
0: na
1: sexta-feira, dá pra tomar uma cervejinha. Aí agora... Se bem que na quarta-feira também dá pra tomar uma cervejinha, porque o terceiro jogo do Brasil, dia 24 de junho, vai ser contra a Escócia lá em Miami. também às 19 horas, só que numa quarta-feira. Gente, dá pra tomar cerveja.
0: Dá pra tomar. Inclusive, funcionalismo público aqui do Rio de Janeiro já tá.
1: Mas vamos falar, tá todo
2: mundo.
1: Vai ter
2: ponto facultativo.
1: Vai ter ponto facultativo. Todo mundo vai dar 10 da manhã, já vai estar todo mundo tomando cerveja.
0: Todo mundo tomando cerveja já.
1: Espera que só que consigam, né? Só guardar um pouquinho pra conseguir ver o jogo do Brasil.
0: É verdade. Bom, eu tô indo embora. Um beijo pra você, Cacaju.
1: Tem
0: que ir. 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
0: 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Começa.
2: Passeio de Saveiro.
0: Da Saveiro Tour que a gente fez e foi muito gostoso, muito maravilhoso, vale super a pena. Bom, tô indo embora, vem aí o Gasparetti com Escândalo Show.
2: Até amanhã.
0: Até amanhã. Gaspa, meu amor, tá perdido lá do outro lado, olhando a televisão, porque ele já passou ali embaixo.
4: Sim, desculpa, tô vendo o detalhe do tempo.
0: O tempo tá bom, tá ruim?
4: Vai dar umas chuvinhas por
0: aí. Chega aí pra falar comigo, tá bonitinho. Vai,
4: as chuvas espaçadas.
1: Espaçadinhas,
4: né? Aquela coisa básica, tipo, oi, prima, vou passar aqui pra te ver, molhei um pouquinho.
1: Vou molhar seu cabelo.
4: É, aquele truque, fez escova, né? Tá tudo bem, Claudinha?
0: Tá tudo bem, meu amor.
4: Tudo bem, minha amiga?
2: Tudo.
0: Qual é a nossa pergunta de hoje?
2: Tabajara?
4: Ué.
2: Ah, bom, a minha tribo é Tabajaras mesmo. Você sabe que eu sou descendente da tribo Tabajaras, tribo indígena, Tabajara, né?
0: Ah, rainha dos Tabajaras. Vem cá, Escândalo. O que a gente vai ter hoje, hein?
4: Olha, eu nem sei.
1: Copa do Mundo chegando.
4: Exatamente.
1: Você acredita que o Brasil vai ser campeão da Copa?
0: Ah, claro que a gente acredita. A gente é brasileiro.
4: Eu serei campeão. Nós seremos campeões. Eu tô acreditando na seleção.
2: Seremos. Eu também tô lá com a expectativa lá em cima.
1: A gente não pisa em campo à toa.
0: Deixa eu ir embora, gente.
4: 2 horas pro Brasil contra o Marrocos.
0: 2-0?
1: É, qual o seu palpite?
0: Eu vou 2-0.
1: A gente também vai querer saber qual o palpite.
0: 2-0.
4: Exatamente.
0: Beijo grande. Vem aí, Escândalo Show. Mas antes tem Linha do Tempo com Érico Barreto. Amanhã eu volto.
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0: Estado do Rio recebe 50 novos especialistas para reforçar o atendimento no SUS.
1: 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Agora.
0: Quinta-feira, 11 de junho de 2026. Segundo o Sistema Alerta Rio, o tempo será influenciado por áreas de instabilidade. Assim, haverá predomínio de céu parcialmente nublado e possibilidade de chuva fraca, moderada, isolada a partir da tarde. Os ventos estarão fracos a moderados. Neste momento, Rio e Grande Rio com temperaturas estáveis. Aqui no centro, 24 graus. Já estão abertas as vendas de ingressos para o Rio Innovation Week 2026. De 4 a 7 de agosto, o Pier Mauá vai sediar o principal evento de tecnologia da América Latina. A expectativa é reunir 180 mil pessoas para debater inteligência artificial, negócios e sustentabilidade. O encontro vai juntar de startups a investidores para desenhar o futuro da nossa transformação digital. Uma das novidades deste ano é o Palco da Palavra, que traz debates literários. Uma operação de ordenamento urbano da Prefeitura do Rio multou bares e restaurantes no Leblon. A ação aconteceu na tradicional Rua Dias Ferreira, famosa pelo polo gastronômico da região. Ao todo, 11 estabelecimentos foram vistoriados e 13 autuações foram aplicadas por ocupação irregular das calçadas, com mesas, cadeiras e materiais sem autorização. O prejuízo para os comerciantes infratores passou dos R$ 30 mil. Além das multas, os donos foram obrigados a retirar imediatamente o mobiliário do meio do caminho. De acordo com a Secretaria de Ordem Pública, o objetivo é garantir o direito de ir e vir e a circulação segura dos pedestres. O Estado do Rio recebeu mais 50 profissionais do projeto Mais Médicos Especialistas. Com o reforço, o sistema passa a contar com 68 médicos para ampliar consultas, exames e cirurgias pelo SUS. Os especialistas serão distribuídos pelos municípios fluminenses para reduzir o tempo de espera no atendimento. As prioridades na rede pública incluem áreas como oncologia, radioterapia e cirurgia cardiovascular. Segundo o Ministério da Saúde, os profissionais atuam 16 horas semanais e dedicam 4 horas à formação. A iniciativa do governo federal busca enfrentar o aumento das filas gerado pelos impactos da pandemia. Em todo o país, o programa já conta com mais de 1.500 médicos e a meta é chegar a 2.000 este ano. 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

0: escândalo. Sugestão de Paulo para os nossos dias. Ó, regozijar-se-nos. Peraí, perdão. Regozijar-nos. Gente, que é isso? Vamos embora, não, tem que acertar direito. Vamos lá. Regozijar-nos, isso significa alegrar-se. Quais os motivos você tem para se alegrar em Deus hoje? Pense nisso e deixe que essa alegria tome conta do seu coração. 2. Orar sem cessar. Isso é um convite ao constante relacionamento com Deus. Orar e conversar antes de tudo. Por isso, mantenha a sua conexão com Deus. Sempre ative conversando com Ele. 3. Dar graças, enfim, a gratidão. Ser grato por tudo que Ele faz por nós, nos sustenta, tá bom? E quem estará conosco é Ele, o tempo todo, Senhor Jesus, tá bom? Na consumação, até a consumação dos séculos. Tenha essas 3 atitudes todos os dias. Que Deus te abençoe e você tenha uma semana abençoada. Está no ar o Escândalo Show.
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0: É psicológico, coisinha! Mora mal! Eu sou a pitanga africana do Brasil! Beijo no corpo! E deixa ter!
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0: Oba!
2: Maravilhosa!

0: escândalo! Seja bem-vindo ao meu, ao nosso maravilhoso vitaminado!
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0: 05 25, de novo, 995070525. Oba! Agora no inglês, meu amor. Vamos lá, tá tudo bonitinho. 995070525. De novo, 995070525. É escândalo! É o nosso WhatsApp da Manchete FM. Você também pode baixar aí, ó, no seu app Manchete FM Rio. Você também pode ver e ouvir no nosso YouTube Manchete 96,1 FM. Certo, escândalo? Hoje é dia maravilhoso. É quinta-feira, 11 de junho de 2026. Faltam 203 dias para 2027. Hoje é dia da Marinha Brasileira, os marinheiros, beijo! Hoje é dia do educador sanitário, dia de São Bernabé, dia de valorização da saúde pública e prevenção. Certo, escândalo? Muita música, muita informação, notícias, tudo sobre o trânsito, você vai ficar sabendo aqui. Porque a partir de agora a gente começa com música. Deixa arder, coisinha! Matando a saudade do saudade escândalo, Barão Vermelho. Espetacular, né?
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0: você via a carinha do Gasparetti ali escondida. Você sabe de trazer, que como é que é?
1: Como faz o pássaro? Quando ele...
0: O pássaro?
1: É.
0: Ele faz. Gente, eu não sei se viar. Meu pássaro tá com um problema muito sério.
1: É uma espécie rara.
0: É espécie rara. Já ouviu falar?
1: Não.
0: Gato pavão? Gente, vamos que tá na hora de saber do trânsito.
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0: E a gente vai com ele, o homem surfista do Leblon. Adora pegar praia no Leblon. Bom dia, Anderson Ramos.
3: Bom dia pra você também, Escândalo Show. Muito bom dia pra todo mundo sintonizado aqui na Manchete. Manhã de quinta-feira, 11 de junho. Meu amigo, o trânsito tá agarrado, complicado para quem segue do Recreio em direção à Barra, ali pelo trecho da reserva Avenida Lúcio Costa, após o radar que fiscaliza o excesso de velocidade. Teve um acidente grave envolvendo dois carros, bateram de frente. Olha, o trânsito segue parcialmente interditado. Quem segue pela Avenida das Américas vai encontrando melhores condições. Evite a Avenida Lúcio Costa, na autoestrada Lagoa Barra, carro e moto bateram agora há pouco, pista sentido Barra da Tijuca. E o trânsito apresenta lentidão e ainda tem problemas na saída da Washington Luiz em direção à Avenida Brasil. 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Eu volto já. Ok, escândalo?
0: Ok, escândalo. Agora a gente vai aqui saber de todas as informações. Vocês não têm noção, hein? Aqui dentro do estúdio, fora do ar, é um absurdo. Fala comigo, bom dia, minha Ruby Goldberg, Luciana Paiva.
4: Bom dia, cheiroso, galáctico,
0: e que isso,
4: poliglota.
0: Alescla? Alescla, é tudo bem em alemão. Também só sei isso.
4: Já você falou já desse, menino, eu acabei esquecendo. Alescla.
0: Tá tudo bem, amiga?
4: Tudo bem, tudo tranquilo, graças a Deus. Você também tá bem, né, querido?
0: Bem, graças a Deus. Vamos para informações, porque hoje tô achando que tá tranquilo, tá bem brabo.
4: Olha, menino, hoje eu vi pegando fogo, posso pegar fogo.
0: Você passou em frente, né?
4: Passei lá, fotografei, atravessei, fui lá falar com o pessoal da equipe da Light.
0: Repórter de primeira linha.
4: Como é,
0: né,
4: que eu vou passar por um lugar que tá pegando fogo, não vou chegar lá perto?
0: Exatamente.
4: Tá. Mas, Gás, vamos falar da Copa do Mundo, enfim.
0: Vambora!
4: Acabou a espera, começa hoje.
0: Começa hoje.
4: A Copa do Mundo, né? É a maior Copa do Mundo de todos os tempos. 48 seleções brigando aí pelo melhor, para ter o título de melhor futebol do mundo.
0: Vai ser nosso?
4: Ah, vai, com certeza, não tenho dúvida. Em três países, né? México, Estados Unidos e Canadá. Abertura logo mais às 14h30, lá no tradicional Estádio Azteca, 14h30, horário de Brasília. Antes da bola rolar, vai ter show, Shakira vai se apresentar por lá. E aí, depois tem a partida inaugural, que é entre o anfitrião, México, e a África do Sul, esse jogo pelo grupo A. Festa boa por lá, mas a gente também tem notícia boa por aqui. A gente falou na segunda-feira, o Zerão cancelado,
0: isso,
4: lembra?
0: Voltou.
4: Tá liberado.
0: Ô, oh, coisa linda.
4: Tá liberado, vai ter festa no Zerão, tradicional, ponto tradicional das Copas do Mundo. O anúncio foi feito ontem pelo prefeito Eduardo Cavalieri, depois dele se reunir com órgãos da prefeitura e também com a polícia militar, e aí garantiram,
0: maravilha,
4: a segurança pro público que vai estar por lá. São 48 anos de história, o Zerão não podia ficar de fora, né?
0: Já apresentei lá 3 anos seguidos.
4: Ah, que festa, hein,
0: é muito,
4: gente?
0: É maravilhoso, é lindo, é muito bom.
4: Muito lindo, vai ter show por lá, vai ter revelação, clareou, bom gosto. Então, Brasil tá estreando no sábado, a gente espera que o Brasil estreie com o pé direito. Tô bem confiante, viu?
0: Também. Vamos lá, ela, nossa Pocahontas, Daisy de Assis, bom dia.
5: Oi, Gaspa, um ótimo dia pra você. Falando dos transportes, VLT operando com intervalos de 8 minutos, barcas com intervalos de 15 minutos, inclusive as barcas são o melhor caminho pra você que utiliza o transporte público, vai pegar a ponte Rio-Niterói. Teve acidente mais cedo, o Carlos vai atualizar daqui a pouco, mas as barcas são a melhor opção nesse momento. O metrô tem intervalos de até 6 minutos nas linhas 1 e 2. No BRT, intervalos entre 5 e 15 minutos. E as estações do BRT Praça do Bandolim, Arroio Pavuna e Vila Sapé foram reabertas e já estão disponíveis para embarques e desembarques. Gaspa.
0: Valeu, tá tudo tranquilo, maravilhoso. Vamos com Carlos Júnior.
6: Oi, Gaspa, um ótimo dia para você.
0: Oi, meu amor, tudo bem?
6: Tudo bem.

0: Um ótimo dia pra você e pra todos os nossos ouvintes sintonizados na Rádio Manchete. Vamos falar da Ponte Rio-Niterói, que já é clássico. A gente sempre atualiza a situação aqui, nesse momento, todos os dias. Sentido Rio, travessia.
1: É.
0: Vai no seu clássico.
1: 18 minutos.
0: 20.
1: Não, eu ia falar 20, falei tudo.
0: Falei, vai no seu clássico. Um dia você fala 20, 21, 22. Pois é, 20 minutos de travessia, retenções nos acessos ao Mocanguê, sentido Niterói, nesse momento, 18 minutos de travessia. Eu acho que você só errou a pista.
1: É verdade, é.
0: É sobre isso, porque teve um acidente mais cedo no sentido Niterói, ali na altura da Grande Reta, envolvendo dois veículos. Uma faixa da pista chegou a ficar interditada. Nesse momento, o fluxo já foi liberado. No sentido Rio também teve carro enguiçado, então isso também causou um pouco mais de retenção. O problema nesse momento, né, tá mais tranquilo a travessia na ponte, o problema mesmo são os acessos. Pra BR-101, trânsito bem complicado em toda essa extensão do Barreto, ali Buraco do Boi, aquela chegada ali à quadra da Unidos do Viradouro. Quem tá vindo de São Gonçalo não tem tantas retenções assim, um pouco mais na chegada ali a Boaçu, Boa Vista, porque tem um acidente que aconteceu ali, mas já está sendo desfeito isso no sentido Rio de Janeiro. Falando também da RJ-104, que é outro meio, né, de chegada à Ponte Rio-Niterói, nesse momento a melhor pedida é ir pela BR-101, porque a RJ-104 tá muito complicado o trânsito, retenções na chegada Alcântara, Colubandê, Tribobó, também na descida da Caixa d'Água para quem tá indo pra Alameda São Boaventura, e a Alameda São Boaventura inteira com bastante retenção todos os dias, mas hoje tá bem pior, inclusive para quem tá no acesso pela Marquês de Paraná, vindo de Caraí, Zona Sul, rapaz, você vai perder um tempo muito grande, que a subida tá extremamente complicada.
1: Mas vem devagar, vem ouvindo a Manchete, todas as informações, o Escândalo Show, que vai ficar tranquilo. Daqui a pouco todo mundo volta, certo, Escândalo?
0: Certo.
1: E eu vou perguntar depois, na segunda parte, aquelas babadas básicas que a gente faz aqui. Tá bom? Escândalo, ó, daqui a pouquinho eu vou pro comercial, mas olha que eu vou tocar. Isso me lembra a saudosa RTC FM. Estou falando de 34 anos atrás, hein? Olha que eu vou tocar pra você. Space Cowboy, Jamiroquai, viu o show desse homem maravilhoso? Mas é agora não, é daqui a pouco, tá? Já eu volto com mais pra você. Depois do comercial, você ouve tudo aqui. Escândalo.
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4: Escândalo, estamos de volta. E eu falei, você vai ficar com essa música aqui, ó.

0: você tá ouvindo o Escândalo Show, espalha pra geral aí. Gasparetti tá na 96,1 Manchete FM. Rio! Acende o farol, Jota Quest e Tim Maia, antes Space Cowboy, Jamiroquai, 995070525. Gasparetti quer saber no tema de hoje, é, qual o seu palpite para o jogo do Brasil? Você acredita que o Brasil vai levar o Hexa? Tá valendo um par de ingressos para o trenzinho do Corcovado. Tá afim de ver aquela paisagem lá de cima linda? Já manda sua mensagem com o bairro, seu nome, tudo direitinho, tá bom? 995070525. E a gente nesse clima vai, sabe aonde? Saber do trânsito.
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0: Fala comigo, Anderson Ramos.
2: Meu amigo Gasparetti, eu tô de volta no pique. A chuva já chegou na Zona Oeste. Falamos agora há pouco da forte chuva em Angra dos Reis, Itacuruçá, Mangaratiba. Chegou em Santa Cruz, Campo Grande, uma chuva fraca por enquanto, viu? Cautela ao dirigir. Tira o pé do acelerador. Atenção, acidente com duas motos na Rua Paraíba, na altura da Rua Pará e Teixeira Soares, área ali da Praça da Bandeira. O motorista perde tempo e vai encontrando retenções, tem dificuldades, hein? Tem um caminhão quebrado na Avenida Presidente Vargas, na altura da Praça da República, em direção à Candelária. No Mundial, você sabe, é só precinho, show de bola. Coração da Alcatra Bovina Maturata, quilo R$46,90. Mundial, o menor preço total. E eu volto já já. O que é escândalo?
0: Valeu, Anderson. E aqui a gente não para, sabe por quê? Tá na hora do Saudade Escândalo. Música que marcaram as nossas vidas, que faz aquela, traz aquela lembrança gostosa, né? Então vamos nessa.
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0: Meu parceiro Léo Jaime, Kid Abelha. A fórmula do amor é ouvir o Escândalo Show.

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Só musicão pra você aqui na Manchete FM, no Escândalo Show. Ó, daqui a pouco tem beijos e abraços, tá? Tem gente já mandando mensagens, escrita, em áudio, falando sobre o nosso tema de hoje. Qual o seu palpite para o jogo do Brasil? Você acredita que o Hexa vai vir pra casa, pro Brasil? Tá valendo um par de ingressos para o Trenzinho do Corcovado. Já foi no Trenzinho do Corcovado? Nunca foi? Subindo, vendo aquela paisagem linda, depois chega lá no Cristo, um espetáculo. É simples. Tudo isso pra você. Escândalo, daqui a pouco tem Escândalo News. Ó, não esquece, você pode também mandar uma mensagem de amor pra alguém no Love Escândalo. Você pode mandar uma língua afiada pra alguém que tá te devendo, mandar mensagem. Brincar, né? Dá aquela sacanagemzinha. Tá certo, Escândalo? Não sai daí não, tá? Porque tem muita coisa. Daqui a pouco também fala da agenda do Gasparetti. Aguarde, que vai ser um escândalo.

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0: para a Central do Trânsito.
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0: Fala comigo, Anderson Ramos.
2: Tô de volta, escândalo show aqui na Manchete. Meu amigo, o trânsito tá complicado, é, difícil, né, pro motorista que segue pela Avenida Rei Pelé em direção à Praça da Bandeira. A gente informou agora há pouco de um acidente ali na área da Praça da Bandeira envolvendo duas motos. Tá refletindo na Avenida Rei Pelé, na antiga Rádio Oeste. O motorista perde tempo, vale a pena pegar a Visconde de Niterói, Bartolomeu de Gusmão, Francisco Eugênio, que tem melhores condições na manhã de hoje. O motorista vai se encontrando retenções e dificuldades no trecho, viu? 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Eu volto já já. Ok, escândalo!
0: Valeu, Anderson! Muita música! Informação demais! E a gente vem com ela, Luciana Paiva.
3: Sim, Gaspar, olha, tô de volta falando de uma operação da Polícia Civil na rodovia Presidente Dutra, que apreendeu diversos produtos falsificados. A ação aconteceu lá na altura de Piraí, no sul fluminense, e os agentes interceptaram um ônibus. Encontraram, Gaspar, 2.000 camisas falsificadas da seleção brasileira.
0: Eita!
3: Além disso, foram apreendidos também centenas de uniformes de outros clubes do Rio, peças de vestuário e marcas famosas comercializadas ilegalmente. De acordo com as investigações, a mercadoria saiu do Paraguai, passou por São Paulo e seria distribuída no mercado clandestino aqui do Rio, principalmente para vendedores ambulantes. Durante a fiscalização, os policiais também localizaram lotes de medicamentos que eram transportados de forma irregular. Essa operação foi coordenada pela Delegacia de Repressão aos Crimes contra a Propriedade Material e teve apoio de delegacias aqui do Rio, as delegacias de São Cristóvão, Praça Seca e Inhaúma. O ônibus estava com 24 passageiros, todo mundo foi levado para a delegacia para prestar depoimento, Gaspar.
0: Maravilha, daqui a pouco você volta, Lu. Escândalo, aqui a gente não para, vê o tempo todo. Olha que coisa gostosa. Infinita raiva, eu vou tocar para você. Daqui a pouco a gente faz o nosso Escândalo News, tá interessante.
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0: Engenheiros do Havaí, escândalo, muito bom, né? Matar essa saudade. A gente tá na hora da gente fazer, sabe o quê? O nosso Escândalo News.
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0: Escândalo, presta atenção nisso aqui. Uma praia na Argentina virou assunto no mundo inteiro depois que milhares de animais conhecidos popularmente como peixes-pênis. É isso mesmo que você está ouvindo. Peixes-pênis. Apareceram espalhados pela areia. Apesar do apelido curioso, eles não são peixes, mas vermes marinhos que foram arrastados para a praia por mudanças nas correntes marítimas e pelas condições do mar. As imagens viralizaram rapidamente nas redes sociais e, convenhamos, não é todo dia que alguém vai ganhar na praia um encontro, né? Ou encontrar uma cena dessas. Imagina você acordar cedo, colocar o chinelo, pegar a cadeira de praia e dar de cara com milhares de peixes pênis. Tudo isso espalhado na areia. Hã? Tem gente que não conseguiria nem explicar o que viu quando chegasse em casa. Teve internauta brincando que a praia ficou proibida para menores de 18 anos. E outros dizendo que a natureza resolveu perder completamente a timidez. Apesar do susto e das piadas, especialistas explicaram que o fenômeno é natural e acontece quando fortes correntes e ressacas, né, trazem esses animais para a faixa de areia. Agora fica a pergunta: você continuaria passeando normalmente ou voltaria correndo para casa depois de encontrar uma praia lotada de peixes pênis? Eu tenho amigas e amigos que iam ficar assim, ó.

Eu tenho certeza. O nosso operador. É esse escândalo news. Interessante, né? Meu Deus, peixes pênis. Só tem maluco, escândalo. Mas dá saudade aqui com revelação. Nossa, eu lancei isso há anos atrás.

0: Marcelo. Look at the May Monica, Before You Walk, All of My Life. Infinita Hathaway, Engenheiros da Bahia, Deixa Acontecer, Fórmula do Amor, Léo Jaime, Kid de Abelha. Não sai daí não, que a gente volta rapidinho, segunda parte do Escândalo Show. Já esperando você mandar sua mensagem, daqui a pouco vão ter muita gente mandando mensagem aqui já. Tá bem? Eu quero saber qual o seu palpite para o jogo do Brasil. Você acredita que o Brasil vai levar o Hexa, valendo um par de ingressos para o trenzinho do Corcovado? Certo, Escândalo? Daqui a pouco tem muito mais aqui para você. A gente vai parar rapidinho e a gente vai na nossa linha do tempo com o nosso Érico Barreto. 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
1: em toda a cidade. Polícia Civil deflagra operação contra esquema de roubo e desmanche de veículos que movimentou mais de 10 milhões de reais no Rio.
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1: Quinta-feira, 11 de junho de 2026. Neste momento, Rio e Grande Rio com céu nublado. Aqui no centro, 20 graus. A Casa em Dia, mutirão promovido pela Caixa para negociação de dívidas habitacionais, termina nesta sexta-feira, realizado em parceria com as principais incorporadoras do estado. O evento oferece condições especiais para regularização de contratos com atraso entre 60 e 90 dias. Durante todo o evento, equipes da Caixa e das incorporadoras, parceiras, estarão à disposição para analisar individualmente cada situação e apresentar alternativas adequadas ao perfil dos clientes. O atendimento é realizado na Rua das Marrecas, número 20, Torre 3, quarto andar, no centro do Rio, das 9 às 18 horas. O Fluminense entrou na briga pela contratação do volante Nelson de Ossa, de 26 anos, do Real Betis, da Espanha. De acordo com informações do jornalista Pipe Sierra, do jornal AS Colômbia, o tricolor deseja a contratação do atleta, que também recebeu sondagens do River Plate e do Flamengo. De Ossa chegou ao futebol espanhol no ano passado após se destacar pelo Monterrey no Mundial de Clubes. O desempenho levou o Betis a investir cerca de 12 milhões de euros em sua contratação. A Polícia Civil realiza uma operação para cumprir 10 mandados de busca e apreensão contra uma organização criminosa especializada em roubo de veículos, desmanche e venda de peças automotivas de origem ilícita. Segundo as investigações, o grupo movimentou mais de 10 milhões em pouco mais de um ano. Durante as investigações, os agentes também apreenderam bens avaliados em mais de 200 mil reais com um dos suspeitos. A ação é coordenada por policiais civis da Delegacia Especializada em Armas, Munições e Explosivos e faz parte da segunda fase da Operação Torniquete. A ação é realizada nos municípios do Rio de Janeiro e de Nova Iguaçu. 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E segue o Escândalo Show com André Gasparetti.
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0: bem, estamos de volta no segundo tempo do nosso Escândalo Show. Hoje é quinta-feira, dia 11 de junho de 2026. Faltam 203 dias para 2027. Hoje é dia da Marinha Brasileira, dia do Educador Sanitário, dia de São Bernabé, dia de valorização da saúde pública e de prevenção. Certo, Escândalo? É, comigo fazendo esse escândalo de programa, minha equipe maravilhosa, equipe escandalosa, Sonoplaça Treme Clark, meu produtor Carlos Júnior, direção geral Rádio Manchete, os meus jornalistas Luciana Paiva, Gabriel Machado, Deise de Assis e Anderson Ramos, todo mundo ligadinho aqui no Escândalo Show. Ó, daqui a pouquinho, vou mandar os ouvintes no ar, beijo e abraço, mas a gente vai de primeira música, vou matar a saudade aqui, ó, sabe como? Sabe com quem?
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0: Festa no AP Latino.
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0: Que escândalo show é esse?
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0: nosso escândalo show. King of the Pop, Michael Jackson. B.I.Z. Hey! Um espetáculo. Toquei também Festa no Apê Latino. Escândalo. Aonde você estiver, esquece. Não tem programação melhor. Ânimo. Pra cima. Alto astral. Só aqui no nosso Escândalo Show na Manchete FM. Oba! Escândalo, gente, tá na hora dos beijos e abraços, tem muita gente já cobrando aqui e tem mensagem, o pessoal já tá mandando, ó, você também pode arranjar um namorado ou a namorada, é simples, tá a fim de participar do Paquera Escândalo? Simples, meu amor, você liga pra cá, a gente, ó, Gasparazzi, quero participar, a gente liga pra você, você entra no ar comigo e fala as suas características e as características da pessoa que você quer. Certo, escândalo? Aí, você dá o seu telefone no ar por inteira responsabilidade. O seu telefone não vai parar. O do Thiago não parou. Agora, se tem afim, liga pra cá que a gente manda só mensagem. A gente liga pra você e a gente faz isso no ar. Tá? Vamos escutar o pessoal? Vamos lá, coisinha. Fala comigo, escândalo, sobre a enquete de hoje. Qual o seu palpite para o jogo? Você acredita que o Brasil vai levar o Hexa? Vou mandar beijo e abraço também, tá? Fala aí.
1: Oi, Gaspar.
0: Oi, já conheço
1: bom
0: essa
1: dia,
0: voz.
1: Bom dia, meu amor. Aqui é Ione de Magé.
0: Oi,
1: agora
0: Ione.
1: Eu estou na Tijuca, né? Mas eu moro em Magé.
0: E mora mal,
1: Tijuca,
0: mora mal.
1: Mas eu moro em Magé.
0: Mora mal dos dois.
1: Tá bom? O meu palpite é 2-1.
0: 2-1 Brasil.
1: Brasil, é claro, né?
0: Maravilha, tá bom?
1: Beijos, beijos.
0: Beijo, gostosa. O Girino mandou uma mensagem assim, ó, dizendo que ganhou o Corcovado, mas ninguém entrou em contrato. Vamos entrar agora. Já era pra ter já entrado em contato com você. Então a gente vai fazer isso agora. Tá gostoso? Pra você poder curtir o trenzinho. Espetacular. Fala comigo, escândalo.
2: Bom dia, André Gasparetti.
0: Bom dia.
2: Eu quero concorrer, sim, ao ingresso do trenzinho do Corcovado.
0: Claro, né, meu amor?
2: Olha, a enquete de hoje, meu palpite é Brasil 2-0.
0: É o meu Marrocos. Também. É o meu também.
2: E se eu acho que o Brasil vai ser hexa, eu acho que não. Mas vamos seguir com fé. Vamos seguir.
0: Exatamente.
2: Positivo,
0: tô vendo.
2: Comemorando a cada vitória.
0: Que fé é essa, hein?
2: Mas eu não tô muito... acreditada que o Brasil vai ganhar, não.
0: Ah, vai ganhar sim, gostosa.
2: Mas vamos seguir com fé.
0: Vamos seguir.
2: Sábado, todo mundo na torcida.
0: Vambora.
2: Já comprei minha camisa, já comprei minha bandeira.
0: Isso aí.
2: E vamos torcer pro Brasil, nós somos brasileiros.
0: Amém.
2: E vamos, Brasil.
0: Beijo, gostosa. Daqui a pouco tem mais. Te mandar beijo e abraço aqui, tá todo mundo esperando. Quero mandar um beijo pras meninas maravilhosas. Elas, só pra você ter ideia, eu quero mandar um beijo pra Flavinha e Tamires, elas trabalham na LERJ, lá na parte política lá da família De Laroli. Vou falar uma coisa pra vocês. Elas, todo mundo viu, filmaram uma menina linda na linha vermelha que isso explodiu. A garota é linda, 16 anos e tal. Vocês são simpáticas, maravilhosas. Tem um ânimo, uma fé fora do comum. Beijo pra vocês. Escândalo, tem coisa que a gente vai fazer junto aí, aguarde. E mandar um beijo pra galera da Copa. A Luciano, a Alessandra, o Ricardo, o Giló e o Marcos Antônio. Um escândalo, beijo pra vocês, escândalo. Tem mais gente pra mandar beijo aqui? Tem sim, claro, não posso. Peraí, Kaique, daqui a pouco eu te falo, deixa a ideia. Escândalo 995070525 é o WhatsApp do nosso... Essa manchete. Manda um beijo aqui para o taxista Ricardo, tá ligadinha? E um beijo para Edilma Almeida, cozinheira de mão cheia, rainha dos doces. Tamo junto. Um beijo também pro Allan Kardec, lá do 132, da JB Tax. Tamo junto, escândalo. Tá na hora da gente saber do Central do Trânsito. Tá acontecendo no Rio de Janeiro.
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0: Vamos. Vamos com tudo e vamos com ele. Fala comigo, escândalo. Anderson Ramos.
3: Oi, Gasparete. Eu tô de volta no pique. Atenção, hein? Teve furto de cabos na Avenida Dom Helder Câmara durante a madrugada ali no trecho de Del Castilho, no sentido Caxambi. Tem muita fiação arriada na via, viu? Vale a pena ter muita cautela ao passar nessa região. E olha, continua o caminhão que pegou fogo ali na Avenida Embaixadora Abelardo Bueno, no trecho da Barra Olímpica, na altura da estação BRT Rede Sara, em direção a Salvador Allende. O trânsito apresenta retenções e tem problemas. A chuva chegou lá pelos lados da Zona Oeste, choveu forte na área de Angra dos Reis, Itacuruçá, Mangaratiba, e a chuva chegou, portanto, e o motorista vai encontrando o trânsito um pouco mais intenso, principalmente na estrada do Mendanha, que tem obras, viu? 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Ok, Gasparetti?
0: Ok, Anderson! Aqui a gente não para. Eu vou te falar, esse meu time aqui é muito engraçado. Fala comigo, Luciana Paiva.
4: Falo sim, Gaspa. Olha, o caso que teve repercussão no meio político essa semana, né? O vereador Marcelo Diniz, do PSD, divulgou uma carta de retratação um dia depois de protagonizar um discurso marcado por ofensas e declarações que foram consideradas homofóbicas contra o deputado federal Daniel Sorange durante uma sessão na Câmara Municipal aqui do Rio. No documento, Marcelo Diniz afirma que utilizou expressões inadequadas e infelizes e reconhece que estava exaltado no momento em que fez as tais declarações. Durante a sessão de terça-feira, lá na Câmara de Vereadores, o vereador Marcelo Diniz, que é do mesmo partido do Daniel Sorange, chamou o Sorange de vagabundo. Eita. E de bicha pão com ovo. As declarações colocaram o parlamentar sob pressão dentro do próprio PSD, onde surgiram pedidos de expulsão do partido. E na carta, o Diniz também afirma que não teve intenção discriminatória ao fazer o discurso. A retratação foi divulgada depois que o Daniel Sorange anunciou que ia adotar medidas jurídicas contra o colega dele de partido. O deputado informou que acionou a Comissão de Ética da Câmara Municipal do Rio e confirmou a abertura de processos judiciais relacionados ao caso que Sorange classificou como um ato de violência política.
0: Ah, é, porque bicha quando biva brinca. Uma chama a outra. Ah, bicha com ovo. Bicha quá. Essas coisas acontecem, faz parte. Vambora. Escândalo.

0: Prefeitura de Nova Iguaçu. O evento celebra as tradições juninas, o samba e o futebol. Um dos destaques dessa festa é o show do cantor Pedro Lima, que é de Nova Iguaçu e foi finalista do The Voice Brasil. Ele se apresenta amanhã às 10 horas da noite, acompanhado da Orquestra Harmonia da cidade.
1: Que Gaspa. Chique, hein? Nossa, coisa linda. Arrasou, Deise. Vamos com ele, Carlos Júnior.
2: Bora, Gás, pra atualizar a situação da Ponte Rio-Niterói. Agora melhorou, hein? 16.
1: Agora você já falou 16.
2: 16 o quê? Não sei.
1: 16 minutes.
2: 16 mil carros.
1: 16 minutes.
2: 16 carros. Engavetamento, não sei. É. Ai, que horror.
1: Que isso, que carro não tá vendo, não, cara.
2: Eu sempre começo assim,
1: Carlos,
2: né?
1: Carlos não tá vendo, não.
2: Desculpa, Dil. Não, ó, não. 16 minutos de travessia no sentido Rio, sentido Niterói, 13 minutos de travessia. Retenções no sentido Rio, ali na altura do Mocanguê e também na saída pro... Nossa, engavetamento. Desculpa.
1: É. Psicológico.
2: Comecei com engavetamento, vamos lá, falar da situação também dos acessos à ponte. Melhorou bastante a BR-101, ali a chegada ao Buraco do Boi, acesso ali por Niterói, RJ-104, a Alameda São Boaventura continua na mesma situação. Você que tá vindo de Caraí, também de São Francisco, vai passar pela Marquês do Paraná, melhorou. Nesse momento tava um trânsito muito ruim. Sim. Esse acesso agora tá bem mais tranquilo. O que não tá tranquilo é a Avenida Roberto Silveira. Rapaz, tá muito congestionada. E é o que eu disse, se você tá ali naquela... na altura ali da Praia de Caraí, melhor você seguir pela Praia de Caraí, entrar na Lopes Trovão, depois na Tavares de Macedo, e ali você já sai bem no finalzinho da
1: pra pegar a ponte, Silveira. Né?
2: É pra verdade. Pegar a ponte já te facilita mais, trazendo também o panorama da... do... meu Deus, do túnel. Sim. Arthur Veiga, que dá o acesso pra São Francisco.
1: Deixa
2: tudo
1: arder.
2: Parado. Eu tive que fazer uma pausa dramática porque o trânsito
1: o
2: tá bem...
1: tá brabo, né?
2: Tá bem brabo.
1: Mas, gente, não tem jeito. A gente sempre fala aquilo. Vem, relaxa. Não adianta se desesperar, nem ficar nervoso. Vai seguindo, vem ouvindo a Manchete FM. Você tem todas as informações. O Escândalo Show,
2: e o, certo? E o pessoal que tá em São Francisco, lembrando que tem catamarã, né? Lá tem a tarifa social.
1: Exatamente.
2: Se você, né, pode ir de catamarã.
1: É papum e acabou.
2: É, pega o catamarã. Se você tá no centro de Niterói, pega as barcas, que é a melhor pedida.
1: 7-8 já foi. É. Aproveitar, já que todos estão aqui, qual é o seu palpite para o jogo? E você acredita que a gente vai trazer o Hexa, Luciana Paiva?
3: A gente vai trazer o Hexa, tô muito confiante, vou dar aqui o meu palpite, 3-1 para o Brasil no
1: Boa.
3: Sábado. Só fiquei preocupado com o negócio que antes falou aí, cada gol uma caipirinha, aí entendeu? Cada gol a caipirinha. Eu tava até com um projeto de 5-1 pra reduzir pra 3.
2: Mas o gol ali do Marrocos também é a caipirinha?
1: Já tá no clima, coisa linda, rapaz. E você, Carlos?
2: Olha, vou ser sincero. Eu confio no Hexa. Vai ser uma trajetória bem difícil, porque
1: normal.
2: Não é fácil. No jogo contra o Marrocos, realidade, vai ser 1-0 Brasil.
1: Maravilha.
2: E não vai ser fácil o jogo, mas Brasil vai decidir.
1: Deise.
0: Eu acho que vai ser 2-1. Não é um adversário tão fácil assim pro Brasil,
1: não é,
0: mas eu tô confiante pro Hexa.
1: Maravilha. Gente, essa é a opinião dos meus repórteres maravilhosos. E vou te falar, tô esperando o seu, tem muita gente mandando. Tá valendo aqui um par de ingressos para o trenzinho do Corcovado. Gente, vou te falar, aqui a gente passou mal de rir. A Luciana. Olha, vou te falar. Ah, essas quaquaquá da vida. Sai daí não que a gente volta já.

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0: Flavinho Tamires, adorei o vídeo. Posta lá que eu vou repostar. Eu vou postar aqui também. Arrasaram. Beijo, meninas. Tamo junto. Escândalo meu. 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
1: Hoje, a partir das 14h, o ganhador já vai ficar sabendo. 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Corre!
0: Exatamente, no programa do nosso Pedro Augusto. Certo, isso que não dá tempo. Ok? Ó, você tá escutando essa música aqui, ó. O nome dessa música é Live Smoking. Tá minha. Todo sábado, de 1h às 15h, eu, André Gasparetti, estou aqui junto com o DJ Black J, fazendo 2 horas de charme Black Escândalo pra você. Certo, Escândalo? Então já sabe, sábado, 1h, você almoça comigo, faz o seu churrasco junto comigo, festa da família, vai dar tempo pra ver a seleção e você vai escutar muito charme. Black Escândalo de 1h às 15h, tá? E ó, Gasparetti quer saber, qual o seu palpite para o jogo? Você acredita que o Brasil vai levar o Hexa? Valendo um par de ingressos para o trenzinho do Corcovado. Tá a fim de ir? Já tem gente mandando mensagem aqui. Vamos nessa. Fala comigo, Escândalo.
2: Bom dia, André. Bom dia, amigos. Bom da Rádio dia. Manchete. Brasil 2, Marrocos 0. Luiz Oliveira, aqui de Aracaju, Sergipe.
0: Aracaju, terra boa, que saudade do pré-caju. Alô, Fabiano! Beijo pra você, tá? 2-0, né? Tem mais um aqui, fala aí, Escândalo.
3: Brasil 2, Marrocos 1. Marcelo, morador de Barra do Piraí.
0: Valeu, Marcelo! Ó, Rafael de França, você tá vendo aí agora no YouTube? Você tá vendo, então? Ele tá tentando pegar minha carninha que fica atrás. Tô
4: conversando aqui.
0: No meu pescoço? Ele tava conversando com o meu pescoço, você minha Marcelo pele.
4: Tyson.
0: Eu e o Tyson. É, hambúrguer de perninha, e você, irmão gêmeo.
4: Eu tô com saudade dele, Tyson. Pede pra turma da FM o dia pra você vir aqui ver a gente. Pode, eles são amigos.
0: I love, é verdade. Te amo, Tyson.
4: I love you too. Aliás, Tyson fez um relato na rede social dele de amor, de compaixão, de carinho essa semana. Vale a pena ver também.
0: É verdade.
4: Nosso irmão, né? A gente tem que falar.
0: Tem que falar.
4: Quer mais beijinho? Explica que não foi na boca.
0: Ah, tá.
4: Na
0: bucecha. Gente, eu não sei o que o Rafael quer dizer.
4: Foi na bucechinha.
0: De charneia. Gente, vamos matar a saudade. Ô, oh, que saudade. Quando eu vejo sair, então, o coração aperta um pouquinho, porque eu lembro do meu irmão, né? Tá na hora do molejo. Dança da vassoura.

0: Saudade, escândalo, time deles com biquíni cavadão. Toquei também Dança da Vassoura com Molejo. 995070525. Tá valendo pra você um par de ingressos para o trenzinho do Corcovado no final do programa do ganhador. Eu quero saber qual o palpite para o jogo do Brasil. E você acredita que o Hexa vem pra casa? Ó, o Anselmo Torres disse o seguinte: Gasparetti, nas últimas duas Copas do Grupo C, abrigou a seleção que viria a ser campeã. Argentina em 2000, Brau, França em 2018, agora o Brasil caiu no Grupo C. Bom sinal, não? Olha, eu não sei, eu acho que isso não quer dizer nada, não. O que quer dizer é a vontade de querer dentro do campo. Mas obrigado, Anselmo. Anselmo Torres, morador de Niterói. Beijos, escândalo, abraço pra você. Ó, tá na hora da gente falar que Manchete bate um bolão.
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0: Vamos com ele, o meu bebê. Fala comigo, Gabriel.
2: Bom dia. Para os nossos ouvintes, vamos falar de Copa do Mundo, porque chegou o grande dia, chegou o grande momento. Hoje tem estreia da Copa do Mundo de 2026. Tô ansioso, tô animado.
0: Também.
2: Quero saber de você, viu, Gaspa?
0: Eu tô.
2: Tá confiante no Brasil? Tá animado pra
0: totalmente
2: Copa do Mundo? Mas a primeira seleção a entrar em campo é o México contra a África do Sul, às 4 horas da tarde. É o primeiro país.
0: Para mim, a África do Sul ganha.
2: O Canadá joga amanhã contra a Bósnia. Os Estados Unidos também joga amanhã contra o Paraguai. Mas hoje ainda tem Coreia do Sul e República Tcheca. Então, realmente, começou a Copa do Mundo, dia 1 de Copa do Mundo. E tomara que no final o Brasil saia com essa taça. E falando em seleção brasileira, Gasparetti, vamos trazer aqui uma provável escalação do Brasil, sim. Já vamos trazer
0: vamos
2: aqui
0: lá,
2: um provável time. Claro que até a estreia no sábado, algumas coisas ainda podem mudar. Mas Carlo Ancelotti já formou um time base ali, que não deve fugir muito disso para a estreia contra o Marrocos. No gol, o goleiro Alisson. As grandes dúvidas, Gasparetti, são as laterais. Danilo tem treinado como titular.
0: Pra mim é o Danilo.
2: Na lateral direita, aí com Gabriel Magalhães, Marquinhos e com Alexandro na lateral esquerda. Então a dupla do Flamengo aí tem treinado mais como titular do que Ibanez e Douglas Santos. No meio de campo, Casimiro, Bruno Guimarães e Lucas Paquetá. Lá na frente, Rafinha, Vinícius Júnior e Matheus Cunha. Esse ataque também pode mudar ainda, viu, Gaspa?
0: Sim.
2: Endrick foi testado ontem em alguns momentos do treino como titular.
0: Eu quero
2: assim
0: ele.
2: Assim como o Igor Thiago e um jogador que eu sei que você gosta muito também, viu, Gaspa? Luiz Henrique. Foi testado
0: vai brincar
2: também no time titular, entraria no lugar de Lucas Paquetá. Um outro modelo de jogo completamente diferente. O Paquetá é o meia que faz a beirada do campo. O Luiz Henrique já é mais um ponta de velocidade, de ir até a linha de fundo e de drible também. Jogadores diferentes, mas a seleção está muito bem servida.
0: Vamos ganhar.
2: Volto com você, Gaspa.
0: Valeu, Gabriel. Coisa linda. Ó, não sai daí não, que daqui a pouco tem muito mais pra você, tem mais mensagens, tá certo, escândalo? Daqui a pouco tá chegando o final do programa, às 10, é bom lembrar, hein? Tem aí o show do Rafael de França, logo depois do escândalo show. Olha a música que eu vou tocar pra você, matando a saudade. Johnny Be Good. Cidade Negra. Mas calma, que isso é daqui a pouco, tá? Escândalo depois dos comerciais. Só musicão gostoso pra você. Só no reggae puro. Já, já, escândalo, não sai daí não, tá? Beijo do Gasper.
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0: Escândalo Show. Eita, olha o trem. Escândalo. Aí já chega no final dos programas, é do programa dos programas, é ótimo, né? Certo, Escândalo? 995070525, tem gente mandando mensagem. A gente vai botar aqui pra você ouvir. Tá no finalzinho do programa. Tá espetacular, o programa tá gostoso, não tá? Tá um luxo. Que bom, né? A gente gosta. A gente curte também, eu também curto, né? Escândalo meu! Vamos que vamos, vamos de música. Porque aqui a gente não para. Vamos mandar mais uma pessoa para poder falar? A gente tá ouvindo, né? Vamos lá, Escândalo. Olha o Kaique. Fala aí, Kaique.
6: Fala, bom dia, Gaspar.
0: Bem, bom dia, meu irmão.
6: Bem, meu irmão. Gostaria de mandar um beijo para você, para toda a sua equipe, para todo o pessoal da Manchete. E para todos os ouvintes, grande abraço. E esse ano vai, hein?
0: Vai.
6: Esse ano vai, esse ano tem
0: também
6: Brasil,
0: acredito.
6: Esse ano vem o Hexa.
0: Vem.
6: Um beijo, um abraço.
0: Tamo junto, Kaique. Valeu, Brasil limpo. Deixa arder. Fala aí, Escândalo. Ismael. Não, Amaury. É isso. Vai.
7: Bom dia, Gasparetti.
0: Bom dia.
7: Sou Amaury da Snoops e Silva de Nova Iguaçu.
0: Ô, Amaury.
7: Eu creio que o Brasil vai ganhar de 2-0.
0: Eu também. É meu pacote.
7: Mas não faço fé que ele vai ganhar o Hexa, não, hein?
0: Ih, gente.
7: Quero muito esse convite aí. Aí no Cristo Redentor. Ei,
0: coisa linda,
7: tá na paz, bom trabalho, uma boa semana.
0: Você também. Tá, valeu, Amauria. Fala, Ismael.
8: Bom dia, Gasparetti. Brasil 3-0.
0: Boa.
8: Manda um abraço aí pra mim aqui, Ismael de Niterói. Tá,
0: valeu, Ismael.
8: Estou completando 27 anos de casado.
0: Ô, parabéns pra você e sua esposa.
8: Manda um abraço aí pra mim, Meire, minha esposa. 27 anos de casado.
0: 27 anos. Maravilha. 27 anos de casado pra você e pra Meire. Ismael, Deus abençoe o laço de amor de vocês, tá bom? Tamo junto, Escândalo. Fala aí.
9: Olá, Gasparetti. Bom dia, meu
0: bom
9: amor.
0: Bom dia, Maria.
9: Sua amiga Maria. Te segue já há muitos anos.
0: Obrigado, linda.
9: Agora eu consegui te achar. Um beijo pra você.
0: Ai, que bom.
9: Meu amor, tá? Te amo.
0: Também,
9: viu?
0: Te amo.
9: Um beijo muito grande.
0: Pra você também.
9: Forte abraço e sucesso pra você sempre.
0: Pra nós. I love you, gostosa. É... Claro que você pode pedir música. Não tem nenhum problema, não. Todo mundo pode pedir música aqui. Gente, Gaspar, pra mim, México 2-1 na África do Sul. Você tá falando Brasil, né? Mas tudo bem. Ele... Valeu, Jonathan. Tamo junto, Escândalo. Gasparetti, eu mandei isso aqui também. É o que eu falo, muita gente mandando aqui. Gasparetti, Brasil ganha 3-0 do Marrocos. Valeu. Vanderlânio lá de Barueri. Que a gente não para. Mandei todos os áudios, tá? Vamos de música. Agora tá aí, ó. Puro reggae. Johnny B. Good. Cidade Negra.

0: Escândalo! Cidade Negra! Gente, aqui você sabe que a informação a gente está em primeiro lugar, né? Oh, tá na hora de informação!
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0: Fala comigo, Luciana Paiva!
2: Falo sim, Gaspa. A gente tá em época de Copa do Mundo, mas quem é rei nunca perde a majestade. Começaram as vendas ontem pro show do Roberto Carlos, que vai acontecer lá na Arena Niterói. As entradas podem ser adquiridas no site Eventim Brasil ou lá na Sala Nelson Pereira dos Santos, que fica lá dentro da Reserva Cultural de Niterói, no bairro São Domingos. O Roberto Carlos se apresenta no dia 27 de junho, às 8h30 da noite, na Arena Niterói, novo espaço multiuso da Prefeitura de Niterói, que fica no Parque Poliesportivo da Concha Acústica. O espetáculo faz parte da turnê Eu Ofereço Flores, inspirada no EP lançado pelo artista em 2024, e promete reunir grandes sucessos da carreira do rei Roberto Carlos.
0: É o show, né?
2: É o show. A Arena inaugura dia 15, segunda-feira, e o show é dia 27.
0: Meu amigo! A minha sogra e meu sogro, dá um jeito aí pra, por favor. Vou te ligar, tá? Eu sei que você tá aí, Nikita, me ouvindo. Me ouve todo dia. Beijo, Escândalo. Lu,
2: beijo,
0: até amanhã,
2: amigo,
0: gostosa.
2: Até amanhã, querido.
0: Tamo junto. Agora a gente vai com ele aqui, ó, na Central do Trânsito.
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0: Fala comigo, Anderson Ramos.
4: Oi, Gasparetti. Tô de volta, de olho no Rio, contando tudo aqui na manchete. A chuva chegou em boa parte. Sabe que a gente tá acompanhando essa chuva desde o início da nossa programação de hoje? Tô falando que tá chovendo forte em Angra dos Reis, Paraty.
0: Nossa.
4: E o Alerta Rio tá falando que essa chuva tava se deslocando pra cá, chegou na Zona Oeste, agora chegou em todo o estado do Rio de Janeiro, chove em diversos pontos, cautela motorista, mantenha a distância do veículo à frente, trânsito complicado na estrada da Barra da Tijuca, lá nos trechos do Itanhangá, na Praça Senador Melo Viana, em direção à Barra, ônibus e moto bateram por ali. Transolímpica Taquara. Olha, o trânsito apresenta retenções no sentido Recreio por conta de um acidente de caminhão e um veículo de passeio. Durante a madrugada, mais um furto de cabos, mas agora com uma fiação arriada em um longo trecho na Avenida Dom Helder Câmara, antiga Avenida Suburbana, na altura de Del Castillo, em direção ao Caxambi. Trânsito complicado por lá, tem muita fiação no chão e o pessoal da Light está trabalhando, né, por lá.
0: Sonho,
4: viu?
0: Deus.
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4: 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Eu volto já já com o Rafael de França, atualizando todas as informações. Deixa arder, Escândalo!
0: Tá ardendo, Anderson. Beijo, Anderson. Até amanhã. Escândalo. Agora a gente vai falar, sabe de quê? De esporte, manchete, bate-bolão. Com ele, né? Ele tá lá nos Estados Unidos, meu amor. É chique.
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0: Fala comigo, Sidney Marinho. Bom dia, meu irmão.
5: Oi, Gaspa. Bom dia, meu irmão. Já falamos aqui do centro de treinamento da seleção brasileira. Seleção treina daqui a pouco em Morgenstau, aqui pertinho de Baskin Ridge, onde fica o hotel. Daqui a pouco a seleção vai estar chegando aqui pro penúltimo treino. E esse, Gasparete, é o treino mais importante na preparação pro jogo de estreia da Copa contra Marrocos no sábado.
0: É o time titular, né?
5: É hoje que o Ancelotti vai tirar todas as dúvidas. É hoje que o Ancelotti define a formação da equipe. Mas em primeira mão, pra galera aqui do Escândalo Show, Gaspar, Brasil vai de Alisson, Danilo do Flamengo na lateral direita, Marquinhos, Gabriel Magalhães e Alexandro do Flamengo na lateral esquerda. O meio campo vai ter o Casimiro, Bruno Guimarães e o Lucas Paquetá do Flamengo. O ataque tem o Vinícius Júnior, o Rafinha, e terá Matheus Cunha ou Igor Thiago. É a dúvida única que o Ancelotti leva para esse treino de daqui a pouco aqui no CT do New York Red Bulls, no Columbia Park, em Morristown. A tendência, pela experiência, é que o Matheus Cunha comece jogando, Gasparetti. O Igor Thiago ficaria como opção para o segundo tempo, como o Endrick, o Luiz Henrique também ficarão como opções para o segundo tempo. Não tá ruim não, né, Gaspa?
0: Tá
5: três
0: bom.
5: Jogadores do Flamengo titulares.
0: Pô, coisa
5: da
0: linda,
5: seleção,
0: né,
5: brasileira no jogo de estreia da Copa do Mundo. mundo. O Danilo Santos, que é do Botafogo, vai ficar no banco de reservas e também
0: Celefla.
5: É uma das boas opções que tem o Carleto Ancelotti para essa estreia da Seleção Brasileira. Eu tô aqui de olho na parceria Manchete Litoral News, ao lado da Seleção Brasileira, e daqui a pouco eu volto ao longo da nossa programação.
0: Maravilha, irmão.
5: Outros destaques da Seleção Brasileira, faltando só 2 dias para a estreia.
0: Verdade.
5: Na Copa dos Estados Unidos, Seleção Brasileira na reta final de preparação. Galera tá toda por aqui, cada dia tem mais gente da imprensa, viu, Gasparetti?
0: Que bom.
5: Tá ficando congestionada a sala de imprensa aqui de Morristown. Um abraço carinhoso.
0: Beleza, irmão.
5: Daqui a pouco eu volto aqui na Manchete. Valeu, Gaspar.
0: Valeu, Sidney Marinho, com o boletim da Copa direto dos Estados Unidos. É, meu amor, estamos chiques. Pra fazer o quê, né? Ó, a gente vai assim. A última música do Escândalo Show, Taylor Swift.

0: Escândalo! Terminando o Escândalo Show com Taylor Swift. The Fate of the Philium. Olha, um dia desse eu fazia essa tradução falando sobre a Ofélia. Mas amanhã eu vou fazer sobre a Copa do Mundo, a tradução maluca. De Woka Woka. Amanhã. Certo, Escândalo? Olha, quem se deu bem faturou aqui o trenzinho do Corcovado. Foi Ismael, lá de Niterói. Final do telefone 7879. O pessoal vai entrar em contato com você. E também com o Girino, tá? Que ganhou na segunda-feira. Não, na terça-feira. Tá certo, Escândalo? Ismael, de Niterói. Beijo pra você, feliz. Vai comemorar bem o seu casamento com a sua esposa. Tá bom, Escândalo? Escândalo, eu tô indo embora. Tá chegando aí o Rafael de França, o show do Rafael, com muitas informações, muitas coisas, tá? Beijo pra vocês. E, ó, eu tô indo embora. Amanhã eu tô de volta, 8 da manhã. Beijo!
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0: Agora tem Linha do Tempo com o Érico.
2: Eu quero meu beijo.
0: Como é que é?
2: Eu quero meu beijo.
0: Ó, tá.
2: Eu quero meu beijo.
0: Ué?
2: Ah, e o peixinho?
0: Não tem.
2: Não tem?
0: Não, porque...
2: Vamos lá ao shopping dos peixinhos?
0: Se aparecer peixinho aqui, tanto eu como você e o Gustavo...
2: Vai mergulhar, vamos mergulhar.
0: Não, vamos engolir os peixes, nós somos Free Willys.
2: Ah, é? Você sabe que lá perto da loja do Pedro Augusto tem o shopping dos peixinhos.
0: Ah, é?
2: Então, a gente pode ir lá, será que tem esse peixinho lá?
0: Não sei.
2: Peixe pinto?
0: Não, é peixe pênis.
2: Peixe... Ah, é confundir pinto, pênis, tem tudo o mesmo nome.
0: É, psicológico, cacete. É da mesma família. É. Deixa...
2: Tem mais uns nomes,
0: você gente, quer? Repara não, tá? Porque ele é demais,
2: é, só né?
0: O pai. É. Tchau.
2: Tchau. Não, tchau é o Eduardo, nosso amigo. Aliás, deixa eu mandar um beijo aqui especialíssimo.
0: Claro,
2: para todos os taxistas e turma do Uber.
0: Exatamente. Estão ouvindo a gente. Obrigado.
2: Do 99, de todos os aplicativos. A
0: todo
2: galera
0: mundo.
2: Tá em massa
0: JBTax.
2: Ouvindo a rádio. A galera da JBTax é nota mil. Ó,
0: vem
2: vai ter novidade
0: ali.
2: Com a JB, né?
0: É, vai.
2: E a táxi.
0: É a táxi.
2: É, tá. Hoje tem aquela pesquisa.
0: É.
2: Dizem que tem gente nervosa.
0: Desce embora. Gente, beijo. Fica aí, Galinha do Tempo, com Érico
2: da
0: Barreto.
2: Galinha do Tempo.
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1: Ricardo Couto reestrutura Secretaria de Planejamento e entrega segundo escalão a servidores de carreira. 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
1: Quinta-feira, 11 de junho de 2026. Neste momento, Rio e Grande Rio com céu encoberto. As temperaturas permanecem estáveis. Aqui no centro, 23 graus. O Bioparque do Rio preparou uma programação especial. Além de promoções para todo mês de junho, os visitantes terão à disposição um cardápio com comidas típicas juninas. Já o torcedor que visitar o parque vestindo a camisa da seleção terá direito à meia entrada no ingresso. Benefício válido exclusivamente para compras realizadas pelo site oficial. O Bioparque abriga cerca de 650 animais de 124 espécies distribuídas em 56 recintos. Entre as celebridades animais que vivem no zoológico, vivem o leão Simba, a onça-pintada Poti, os hipopótamos Tim e Bocão, a elefanta Caola e o urso de óculos Balu. Os rodoviários do Rio realizam hoje uma assembleia geral para discutir uma série de reivindicações da categoria. O encontro está marcado para as 16h na sede do Sindicato dos Rodoviários, na Rua Camerino, número 66, no centro da cidade. Segundo o sindicato, a expectativa é que o impasse envolvendo a Prefeitura do Rio e o Rio Ônibus seja resolvido sem prejuízos para a categoria e para os passageiros que dependem diariamente do transporte coletivo. O governador em exercício do Rio, Ricardo Couto, promoveu uma reestruturação na Secretaria Estadual de Planejamento e Gestão e determinou que todos os cargos do segundo escalão da pasta passem a ser ocupados por servidores concursados da própria carreira. As mudanças foram oficializadas em decreto publicado no Diário Oficial. Outra alteração prevista no decreto é a transferência para a CEPLAG, da área responsável pelo acompanhamento de projetos do Poder Executivo. A expectativa do governo é integrar o monitoramento das ações à estratégia de planejamento e orçamento. Segundo o governo, o objetivo é fortalecer o planejamento e a gestão do Estado por meio de um corpo técnico permanente. 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

0: E com muito orgulho eu falo direto do estúdio radialista Luiz de França, aqui no centro do Rio, Avenida Rio Branco 156, direto pro seu coração.
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2: Querida, cheguei.
0: Vambora, querida. Vambora, querido. Vambora, vambora, vambora, vambora. Se for sair de casa, se ainda estiver em casa, não deixa a janela aberta, hein? Tem chuva por aí, já chove em alguns pontos do Rio de Janeiro. Da Zona Oeste pra cá, né? Costa Verde, Zona Oeste pra cá, já cai chuvinha. Já tem uns pinguinhos aqui. Já tá pingando aí, Gugu? Tá? Tá escorrendo aí? Tá? A chuva escorrendo, isso direitinho. São 10h08, quintou minha família, dia de TBT, 11 de junho de 2026. Hoje começa oficialmente a Copa do Mundo.
3: Brasil,
0: rumo ao Hexa, e a manchete lado a lado. Será? Com a nossa seleção. Engasguei aqui, né, Treme? Será? Junto com a nossa seleção. Timaço de Sidney Marinho na jogada. Timaço do Pop Bola na jogada. Faltam 203 dias para 2027. Vocês desculpem que eu vou dar umas tossidinhas hoje, né? Porque passei a noite, rapaz, numa tossição. Mas, nossa senhora, tava tossindo mais que carro velho. Você é bucejo, seu jumento? Pô, pelo amor de Deus, os operadores de rádio não se fazem mais sonoplastas como antigamente. Meu Deus do céu.
4: Será?
0: É, não fazem, fazem, fazem. Então, vou ficar aqui na aguinha. Pra hidratar. E a gente vai tocando. Hoje é dia da Marinha Brasileira, dia de São Barnabé e dia do educador sanitário. Ricardo Alexandre, educador sanitário é aquele cara que ensina a gente a fazer xixi, a ir ao banheiro?
5: Exatamente.
0: Ah, tá.
5: Ele cuida de vaso sanitário, tudo que é sanitário é com ele.
0: Ah, então você é pra acertar a mira lá do bigolinzinho?
5: Tá? Ele tem uma régua especial, fica medindo ali.
0: Entendi, entendi. É o manja.
5: É o manja, exatamente. Ah, não entendi. É o manja, aquele velho louco.
0: Zé manja? Nossa, não, não, não.
3: Quê?
0: Tá bom, então. Que coisa horrível. Minha amiga, como é que você aguenta, gente, hein? É muito amor, né? Ah, é muito amor. Um beijo pra você, minha lindona. Obrigado pela sua audiência, pela sua companhia. É isso, amor. É rádio com brincadeira, mas acima de tudo, respeito por você. Você sabe disso, né? Você também, meu irmão, trabalhador brasileiro. Tudo bem, meu camarada? Ó, hoje o seu Abraão Duarte, de bom sucesso, querido amigo, veio acompanhar o nosso programa aqui nos estúdios da Rádio Manchete. Tá gostando, seu Abraão? Tá tudo direitinho? Então tá bom demais. Abre a mão, seu Abraão. Abre a mão. Oi, vó. Beijo e sua bênção, minha avó. Beijo nesse rosto macio, cheiroso, gostoso. Vozão, bom dia pro senhor também. Criançada, rapaziada, gatinhas e gatonas, até o meio-dia, eu te prometo. 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

Equipe Alto Astral do Rádio. Bom dia, senhor Ricardo Alexandre Simão. Bom dia, senhor Luiz Gustavo Aguedão, nosso Gugu, produtor de peito. O sonoplasta é Marco Aurélio Cardoso, o Crepe Crepe Treme Treme. Dá tchauzinho pra câmera tremida. No vídeo, Sherlon Xerene. Na informática, Ivo Laino Munha. Adriana França toma conta da turma do jornalismo. Nos transmissores, o Jairo, o João, o Derique, o Charlinho, o Ivan. E aí do outro lado do rádio tem você, o mais importante, o melhor ouvinte de rádio desse mundão

0: 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Rafael de França. Todos os postos ligados aqui, nada escapa. Informação útil, é ou não é, Carlos Júnior? Bom dia.
1: É isso mesmo, Rafael de França. Um ótimo dia para você e para todos os nossos ouvintes sintonizados na Rádio Manchete 96.1. Começo falando do panorama dos trens. Até o momento, sem ocorrência no Jamais da Trens RJ. Fluxo normal no Jamais Deodoro, Santa Cruz, Japeri, Saracuruna, Belfor Roxo e também nas extensões Paracambi, Guapimirim e Vila Inhomirim. Falo também do Metrô Rio. Tudo tranquilo nas linhas 1 e 2. Falo do VLT, linha 1, Terminal Gentileza Santos Dumont, intervalo de 8 minutos. Linha 2, Praia Formosa, Praça 15, intervalos de até 1 hora. Linha 3, Santos Dumont Central, intervalos de 8 minutos. E linha 4, Terminal Gentileza, Praça 15, também intervalos de até 8 minutos. Barcas, tudo tranquilo nos deslocamentos para as estações Cocotá, Praça 15, Arariboia, Charitas, Paquetá, Ilha Grande e Mangaratiba. Falo também do BRT. A Mob Rio informa que as estações Praça do Bandolim, no sentido Madureira, Arroio Pavuna, no sentido Madureira e Vila Sapê, também no sentido Madureira, estão parcialmente interditadas para a realização de serviços de manutenção. Os embarques e desembarques nesse local estão temporariamente suspensos nesse sentido. Falo também do panorama dos aeroportos, aeroportos Internacional do Galeão e Nacional Santos Dumont, com operação normal. Rafa.
0: A gente tem que sugerir aí pra turma, Carlos Júnior, pra eles botarem um outro nome, né? Pra gente falar os trens da trens, não sei o quê, né? Mas é complicado. Trens RJ. O trens das trens RJ.
1: Sempre lembramos a Supervia.
0: Aí a gente vai falar trans RJ, trens não sei o quê.
1: Tem que melhorar isso aí.
0: Vamos conversar com eles. Vamos fazer um concurso para dar um nome pro trem. Qual o nome do seu trem, Carlos Júnior? Deixa quieto.
1: Trem bom.
0: Ah, trem bom. Entendi. 10 e 14 no Rio.
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0: Ela é um jumbo. Ela não é um trem. Ela é um jumbo da notícia. Bom dia, minha querida Luciana Paiva.
3: Olá, Rafael. Muito bom dia pra você também, querido. Muito bom dia pra todo mundo que acompanha a nossa programação aqui na Manchete. Olha, Rafael, a Polícia Civil realiza mais uma fase da Operação Torniquete, que mira um esquema de roubo, desmonte, venda ilegal de peças de carro. As investigações da Desarme apontam que a organização criminosa, ligada à facção Terceiro Comando Puro, movimentou mais de 10 milhões de reais em um período de pouco mais de um ano. Agentes cumprem 10 mandados de busca e apreensão em endereços aqui no Rio e também em Nova Iguaçu, na Baixada Fluminense, com foco nos receptadores. A quadrilha operava em 3 eixos: os ladrões dos carros, os cortadores e os responsáveis pelos desmanches e os receptadores, geralmente empresários do ramo de ferros velhos. Durante as investigações, 5 integrantes do bando foram presos, entre eles Yuri da Silva Olegário, conhecido como Barba, apontado como principal cortador de carros a serviço do Terceiro Comando Puro. Ele foi preso em flagrante em Nova Iguaçu. Outro capturado foi Ian Marley Lopes, conhecido como Play, e apontado como um dos maiores receptadores de peças de carros roubados do estado do Rio de Janeiro. Durante o monitoramento dos suspeitos, os policiais apreenderam um carro de luxo e um jet ski, avaliados em mais de 200 mil reais. A operação está em andamento. Volto com você, Rafael.
0: Valeu, obrigado pelas informações, Lu. 10h15.
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0: Tá chegando a hora pra gente. Vai voltar a falar de futebol, né? Porque o Flamengo tá parado, o Flusão parado, o Vasco parado, o Botafogo parado. Mas o Anderson Ramos gosta de falar do futebol. Alô, seu Ramos, bom dia.
4: Bom dia pra você também, Rafael de França. Muito bom dia pra todo mundo sintonizado aqui na Manchete. Tá chovendo em vários pontos do Rio de Janeiro. Cautela ao dirigir, tira o pé do acelerador. É a dica. Rei Pelé, Avenida Rei Pelé, na pista sentido Candelária, na pista sentido Praça da Bandeira, muito utilizada aí pra quem segue em direção à Avenida Presidente Vargas, no sentido Candelária. Tem um caminhão quebrado, tá aí motivo do trânsito bem intenso aí pelos lados da antiga Rádio Oeste. O motorista perde tempo e vai encontrando retenções pelos lados da Transolímpica, Taquara, Jacarepaguá, na altura da estação BRT Transolímpica, em direção ao Recreio. Acidente envolvendo o caminhão e o carro de passeio. O motorista perde tempo e vai encontrando retenções. A gente vem informando desde o início da manhã, 6h30 eu já estava falando por aqui de um caminhão que pegou fogo na Avenida Embaixador Abelardo Bueno, lá na Barra Olímpica, na altura da estação BRT Rede Sara, em direção à Avenida Salvador Allende. Você sabe que esse caminhão que pegou fogo permanece no local e ainda tem fumaça. Os bombeiros permanecem no local, portanto, fazendo a operação rescaldo na loja ou no clique, que a Chibeque é no Presunic, até quinta no Clube Presunic, Alcatra, peça quilo 39,98. 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Eu tô de volta já já contando todas as informações. Ok, de França?
0: Ok, Anderson Ramos. E já diz o velho, deitado onde a fumaça, a fogo. Manchete Rio, informa. Girando todos os postos, eu começo com ela, Deise de Assis.
5: Polícia Civil apreende 2.000 camisas falsificadas da seleção brasileira em ônibus na rodovia Presidente Dutra.
0: A manchete de Samuel Correia.
6: Polícia identifica armazenamento e distribuição de cargas roubadas e esquema de criptomoedas no complexo da Maré.
0: A manchete de Rodrigo Machado.
7: Prefeitura confirma a tradicional festa da Copa do Mundo no Alzeirão.
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0: 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Como é o nome da rádio?
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0: Ah, repita, por favor.
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0: Muito bem, me diga, Gugu, bom dia.
8: Bom dia, Rafael de França. Bom dia, ouvintes da Rádio Manchete.
0: Você que tá de olho em tudo, me diga o que é destaque no nosso portal, radiomanchete.com.br. Gugu.
8: Começa hoje a Copa 2026 com shows de abertura nos três países sedes. A partida de abertura será realizada às 4 horas da tarde, horário de Brasília, no estádio Aziteca, entre México.
0: Como é que é o nome do estádio?
8: Aziteca.
0: Azteca.
8: Azteca.
0: A sua zêmola.
8: É porque aqui da coisa.
0: O seu mentecato monocelha.
8: Entre México e África do Sul.
0: Ah, tá bom. Deixa eu mandar um abraço aqui pro meu querido amigo Silvio, taxista, do ponto da Marechal. Chau Câmara, tá trazendo o querido doutor Hugo Novaes, que vai participar daqui a pouco do debate. Alô, Silvio, Marro, Silvio!
9: Oi!
0: Todos os taxistas ouvindo a manchete nos amarelinhos, o som da rádio vermelhinha e amarelinha tomando conta geral. Alô, Silvio!
9: Oi!
0: A sabe a imitação, a sua nota da imitação?
9: É zero.
0: Não, é dó.
9: Dó.
0: Muita dó de você. Vamos lá, me diga o que tá no nosso site. O Aziteca.
8: Operação Torniquete, mira desmanche ilegal de 10 milhões de reais ligado ao TCP. A gente cumpre mandados de busca e apreensão em diversos pontos dos municípios do Rio de Janeiro e de Nova Iguaçu.
0: Você que é da turma do mancheteiro, da mancheteria, me diga mais um destaque, Gugu.
8: Sob o risco de expulsão.

0: no nosso município, quanto fez o Daniel Sorange. Mas agora muita gente vai aparecer para tacar pedra, é normal. Me diga aí mais uma, Gugu.
1: Moraes autoriza a visita de Flávio, Nora e netas a Jair Bolsonaro em prisão domiciliar. Encontro de 2 horas ocorrerá sob forte esquema de vistoria policial. Benefício humanitário concedido ao ex-presidente entra na reta final do prazo legal.
0: Ok, quem quiser saber essas e outras notícias,
1: radiomanchete.com.br.
0: Repita, por favor.
1: radiomanchete.com.br.
2: É, chega, tempo esgotado, tempo esgotado.
0: Mandando a gente embora, tá bom, então. Só então diz a frase que o papai gosta de ouvir.
3: Aconteceu, virou manchete.
0: Valeu,
2: valeu.
0: De uma atuação de áreas de instabilidade, a previsão pro Rio é de nebulosidade variada, igual você assim, Ivo, nebulosidade variada, com predomínio de céu nublado e chuva fraca a moderada. À noite a temperatura cai um cadiquinho mais. Máxima prevista para hoje 26, a mínima 16. Neste momento aqui no centro do Rio de Janeiro, os termômetros da manchete marcam 20.

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1: Vamos seguir na pegada de Copa do Mundo, né? O Gasparetti falou também de Copa do Mundo, mas hoje começa a Copa do Mundo e não tem outro assunto que o povão tá falando nas ruas. Achei engraçado, inclusive, eu tava comprando pão de queijo pra galera aqui no, na queridinha, a padaria aqui no nosso prédio. E aí, a turma falando de Copa do Mundo, e tem sempre um mala, né? Brasil. Aí o mala lá parando. É, eu queria ver esse empenho todo de campo na educação, na saúde, não sei o que. Aí eu tava rindo, ele, é, não é, mas não é, senhor, eu quietinho a mim. Mas não é, na terceira, mas não é, eu falei, o companheiro, mas a diferença é que, quem, como dizia João Saldanha, técnico da seleção escala jogador, quem escala ministério é presidente da república, pô. Aí ele ficou meio sem graça, assim, pô, tem sempre uma mala, pelo amor de Deus. Então pro senhor foi uma mala, mais uma mala, gente boa, um alô. Então, quero saber de você, o que você acha? Tá confiante no Brasil? O Brasil estreia contra o Marrocos, sabadão, a Manchete acompanha tudo, pré-jogo e pós-jogo, direto dos Estados Unidos, com Sidney Marinho, Marcelo Marinho, todo o timaço Litoral News. Quando a bola estiver rolando lá nos States, aqui no rádio, vai rolar a resenha do Pop Bola, o timaço escalado. Mas eu quero saber de você, você tá confiante no Brasil? Tá mais, tá menos, o Hexa vem, o Hexa não vem. Será? Quem você acha que vai ser, que vai protagonizar a final da Copa do Mundo? Brasil e alguém? Ou o Brasil não vai chegar? Manda zap, tá valendo um

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3: Oi, bom dia.

0: 15 de junho, ano 2026. Para um Brasil de audiência nas ondas amigas da sua manchete.
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0: E aí, 10h28, hoje é um dia de muita festa, né? Dia 11 de junho, que tem de gente que eu amo, que eu gosto, fazendo aniversário hoje, não tá no gibi. Começar pelo meu primo, Vladimir França. Meu primo Vlad, o Francinha, foi sonoplasta há muito tempo, da Rádio Cidade, da JB. Hoje tá lá em Barbacena, né, primo? Beijo pra você! Muitas felicidades, muitos anos de vida. Além do bar que ele tem, um bar, ele mexe com força agora, treme. Ele mexe com força, mexe. Ele tá mexendo com elétrica e tal, mexe nos cabos lá. Ô, primo, parabéns, você sabe quanto eu te amo, seu safado sem vergonha. Hoje também é aniversário, acho que hoje é o DNA dos radialistas, né? Aniversário do Rafael Melo, nosso Rafinha. Parabéns, meu irmão. Daqui a pouco, pessoalmente, eu te dou beijos, abraços, te levo pra almoçar. Aniversário da minha amiga Leandra, Lê da Soma. A Leandra é só alegria, né? Lê, parabéns, meu amor. Muitas felicidades, muitos anos de vida. Tudo, tudo, tudo de bom pra você. Você sabe que a gente gosta demais de você também. A Soma é a agência parceira da Rádio Manchete, né? Foi a Soma que criou esse slogan bonito do A Saudade Acabou. Beijo, Lê! Saúde, saúde, saúde, saúde. Tem mais aniversário hoje, Gugu, de gente famosa? Tem mais um monte de aniversário hoje, né? Eu vou ter que pegar resgatando aqui, porque eu sei que tem uma galera boa fazendo aniversário. Não, isso aqui, quem é Reginaldo Faria? Quem é Wagner Love? Falando dos famosos, dos amigos famosos, tô falando do meu primo querido, tô falando do Rafinha, tô falando da Leandra, da Soma, esses sim são os aniversariantes famosos, não é, querido Ricardo? Wilson Rianelli, o nosso Ria, tá vendo? Tá bem que eu tava esquecendo alguém?
2: Esqueceu.
0: 114 anos do nosso querido Wilson Rianelli. 115?
2: 114 tenho eu, ele tem então, 120.
0: 120, parabéns, Ria! Sucesso, meu irmão. Você sabe o quanto eu te amo também. Carinho de muitas gerações. Pai, uma das maiores feras do mercado hoje, do Rafael Rianelli, que é contato comercial da Rádio Tupi, do Guilherme Rianelli, que é diretor comercial da Rádio JBFM. E hoje o Ria só toca lá a empresa dele, os ônibus envelopados, e o escritório dele é na Mureta da Urca, tomando uma cervejinha, agora sem álcool, mas fica lá de mirando a paisagem. Parabéns, Ria! Tudo de bom! Ricardo Alexandre. Oi. Simão, good morning!
2: Good morning for you too.
0: What are you doing?
2: Yeah, yes, I am.
0: Fine, but my dick?
2: After that, I'm done.
0: Ah, Zabra. Também.
2: Não sou da onda.
0: Sim, sim. Ricardinho, me diga alguns dos temas que nós vamos...
2: Ou não.
0: ...debater a partir das 11 aqui na Manchete. Seu Silvio tá ouvindo a gente no táxi, trazendo o Dr. Hugo.
2: É, que traga em... tranquilidade, isso, né?
0: Será
2: os
0: que
2: dois
0: o Hugo vem
2: muito bem?
0: Com aquele sapatinho bonito dele, aquela
2: sim,
0: meinha.
2: Sim, sim. Né? Ele é um cara cheio de charme, né?
0: Sim, sim, sim.
2: Mas.
0: Quem foi, Gustavo? Meinha? Não, vamos lá. Quem é temas do debate?
2: Vamos lá. Botijão de gás poderá ter venda fracionada.
0: Mas por que vão cortar o botijão em pedaços?
2: Pode ser, pelo que eu entendi, é isso. Você compra, dá só a parte de cima.
0: Dá só a cabecinha do botijão?
2: É, por aí. Vai
0: tá
2: levando.
0: Bom, então. Mais um tema, Ricardo.
2: Trabalhador.
0: Não, mas tá escreve, assim, não, escreve, fala tá, certo.
2: Então, trabalhador prefere salário maior a jornada menor. Quer dizer, quer ganhar mais, não importa se trabalha menos ou mais.
0: Ele
2: quer ganhar
0: isso. Mais. Então tá bom, quem vai estar com a gente na mesa hoje?
2: Cris Belo, diretora do Conselho de Relações Públicas do Rio de Janeiro. Hugo Novasco, nós já falamos, advogado, criminalista e conselheiro da OAB-RJ. E Eduardo Newton, defensor público.
0: Essa mesa de hoje vai ser boa, a turma vai meter o pé na jaca, hein?
2: Ah, a mesa é boa, sim.
0: Falando nisso...
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0: Eu dou a deixa, a turma vai meter o pé na jaca. Aí o operador pergunta, expressinho? Não, é uma receita pra você meter o pé na jaca. Ah, Marco Aurélio. Ô Vinícius, não leva de volta, pelo amor de Deus.
2: Não se faz mais operador como antigamente.
0: Não. O que é isso? Você tá falando do seu chefe na Globo assim? Ah, frame. Vamos lá, Ricardo, de onde vem a expressão enfiar o pé na vaca? Ou quer dizer, na jaca?
2: Eu vou explicar. Enfiar o pé na jaca significa abusar de alguma coisa, como da bebida ou da comida, né?
0: Ah.
2: O curioso é que a origem dessa expressão não tem nada a ver com a fruta jaca, e sim com jacá. um cesto feito de bambu ou cipó. A palavra jacá vem da nossa co-irmã.
0: De onde?
2: Da Tupi.
0: Não!
2: Ah, não, é, ah, não é do Tupi-Guarani. É do idioma Tupi-Guarani.
0: Pois é. Rapaz.
2: Ele era usado, esse jacá, preso no lombo de animais de transporte de carga no Brasil colonial entre os séculos 17 e 18.
0: Já aprenderam alguma coisa no seu lombo, Ricardo?
2: Não, por enquanto não. Bom, em suas viagens, quando os tropeiros paravam em bodegas de beira de estrada e exageravam na bebida, né? Na hora de subir de volta no animal, quem saía trançando as pernas podia enfiar o pé no jacá e passava o maior vexame.
0: Ah, porque na hora de subir, aí errava a mira ali, enfiava o pé na cesta.
2: Enfiava o pé no jacá.
0: Ah, Ricardo,
2: e o cara tava abusando.
0: Você é inteligentíssimo.
2: É jacá, não é jaca.
0: Não, mas mudou, né?
2: Mas sem enfiar o pé na jaca.
0: Fé na vaca?
2: É, por aí.
0: No baca? Tchau, Ricardo! Você já enfiou o fé na vaca?
2: Já.
0: Qual dos dois?
2: Pai e filho.
0: Amém.
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6: Já ao meu lado aqui no nosso programa, o querido Dr. Luiz Aimbinder. Como vai, Dr. Aimbinder? Bom dia.
7: Muito bom dia para você, para todos que estão conosco.
6: Dr. Aimbinder, um ouvinte que pediu para ficar no anonimato diz que já avisou a filha que prefere não acreditar que o marido dela atrai. Ela atribui essa negação ao fato de nunca ter gostado do genro, que é 15 anos mais velho que a filha, é divorciado e tem 3 filhos de outro casamento. Ela deseja saber da gente como é que ela deve lidar com essa situação delicada. Tenta provar para a filha que o marido dela é infiel ou para de se meter na vida do casal?
7: É boa pergunta, né? Isso é muito comum acontecer, né? As sogras ficam com má fama por causa disso. Primeiro, tem que fazer uma distinção, o que é suposição, o que é convicção. Como ela não gosta do genro, a tendência dela é usar o chamado viés de confirmação da psicologia para ver tudo como defeito. É como se usasse a ver óculos tortos e ver uma realidade torta. Se eu não gosto de um político, qualquer coisa que ele faça, eu atribuo uma maldade. E assim ela pode estar fazendo com o genro dela. Ele está muito longe de ser o príncipe encantado que ela sonhava para a filha. E isso dá uma decepção muito grande para ela. É compreensível. Comunicar a traição real ou imaginada é um assunto exclusivamente do casal. Não é da sua área, não é da sua competência jogar uma bomba no casamento. Essa bomba no casamento vai detonar o casamento e não vai trazer nenhum resultado algum. A senhora não deve cobrar nada da sua filha, nem exigir nada, nem comunicar. Qualquer coisa que a senhora faça é uma intromissão na vida dela. E ainda que seja filha, é uma intromissão. Aceite que a sua filha viva a própria vida do jeito que ela quer. Se ela resolver separar, separa. Mas não é a senhora que vai detonar isso.
6: Doutor Luiz Aimbinder, frase para nossa querida ouvinte.
7: Tem vários tipos de sexo. Você conhece o sexo nasal?
6: Não.
7: É meter o nariz onde não é chamado.
6: Repita!
7: Sexo nasal é meter o nariz onde não é chamado.
6: Doutora Aimbinder, até amanhã.
7: Até amanhã.
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1: São 10h39 no Rio. Eu começo girando com Samuel Correia. Polícia identifica armazenamento e distribuição de cargas roubadas e esquema de criptomoedas na Maré. Que coisa, hein? Bom dia, Samuel Correia.
2: Muito bom dia, Rafael de França. Você ligado aqui na manchete. Pelo menos 20 pessoas foram presas e 30 veículos roubados foram recuperados durante uma mega operação contra o tráfico de drogas no complexo da Maré. Agentes apreenderam fuzis e encontraram uma estufa de maconha. 6 ações simultâneas foram realizadas para combater diferentes crimes, incluindo roubos, homicídios e exploração sexual infantil. A Polícia Civil identificou um esquema de armazenamento e distribuição de cargas roubadas na região. Segundo as investigações, as comunidades eram usadas como base de apoio para criminosos ligados ao Terceiro Comando Puro. O delegado Tiago Dorigo, da Delegacia de Bom Sucesso, explica que traficantes fizeram um consórcio criminoso e destacou que os roubos de carga acontecem diariamente. Dorigo descreve como a carga roubada é escoada.
3: Então, uma parte das cargas roubadas é escoada imediatamente para abastecer esses comércios, ponto. E outra parte, tá, é escoada para maus comerciantes que vêm de toda a região metropolitana do Rio de Janeiro para adquirir esses produtos por um preço muito abaixo do valor de mercado.
2: O baile da Disney, mega evento que acontece na Vila do Gimão, é apontado pela Polícia Civil como lavagem de dinheiro da facção. Ainda segundo as investigações, o baile serve para escoar mercadorias obtidas com o roubo de cargas, como bebidas e alimentos. O dinheiro também é utilizado para pagar cachês e presenças VIP de figuras públicas, que também ajudavam a aumentar a visibilidade do evento. A diretora do Departamento Geral de Polícia da capital, Raíssa Celes, explica como o crime explora o evento.
4: Porque nessa comunidade especificamente é realizado um baile, conhecido como baile da Disney. E nesse local, onde se finge estar apenas, né, realizando uma festividade para a diversão da comunidade, esse ambiente ele é utilizado para venda desse material roubado, bebidas alcoólicas, produtos alimentícios, é utilizado para venda de drogas. É um ambiente onde essa facção criminosa, ela ostenta forte poderio bélico, o que reafirma o seu poderio e sua presença dentro da comunidade. É um local onde vários cantores utilizam apologia ao crime, o que fortalece cada vez mais essas facções criminosas.
2: Durante a operação, agentes da Polícia Civil localizaram uma estrutura de mineração de criptomoedas na Vila do João. Há 2 semanas, um esquema semelhante com dezenas de computadores de autoprocessamento já haviam sido apreendidos no Complexo de Leis. Volto com você, Rafael de França.
1: É, agora que estão descobrindo que a atividade do crime, a droga é o de menos, as criptomoedas hoje são realidade dessa turma. E não só da turma na comunidade, tá? Não só dos criminosos do pé no chão, vamos chamar assim, mas da turma do colarinho, do sapato importado, do Labutin, né? Labutin, o sapato lá, aquele do fundinho vermelho. Vamos em frente, treme.
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1: 10h42, em um minuto, nosso Rádio Saúde com o Dr. Ricardo Castro. Mas agora é o Dr. Anderson Ramos.
5: Oi, de França, tudo de volta no pique. A chuva chegou em vários bairros do Rio de Janeiro. Tá chovendo em vários pontos. Cautela motorista, tira o pé do acelerador. Trânsito lento aí na Avenida Brasil, na pista sentido centro da cidade, no trecho de Cordovil, onde teve um acidente agora há pouco. O acidente também na linha vermelha, no trecho da Baixada Fluminense, tá saindo de Caxias. A dica é pegar realmente a Avenida Brasil. Tem melhores condições nesse exato momento do que pegar a linha vermelha. Está bem lento nesse trecho. Olha, eu vejo aqui no telão do centro de operações o trânsito bastante intenso pela estrada da Barra da Tijuca, lá no trecho do Itaiangá, ainda reflexo de um acidente que aconteceu mais cedo em direção à Barra da Tijuca. 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Eu volto já, ok, Rafa?
1: Ok, obrigado, Ramos.
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1: 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Meu povão, dor persistente nas costas, perda de força nos braços ou nas pernas, alteração na sensibilidade e até dificuldade para caminhar. O que será que isso pode ser, hein? Pode ser um sinal de tumor na coluna? Vamos conversar sobre o assunto com o brilhante neurocirurgião, Dr. Ricardo Castro. Como vai, Dr. Ricardo? Bom dia, bem-vindo mais uma vez ao nosso programa.
6: Bom dia, Rafael. Mais uma vez, um prazer estar aqui com vocês hoje.
1: Prazer é todo nosso. Doutor Ricardo, vamos lá. São sintomas que podem aparecer, né, por atividades e tudo mais. Quando é que esses sintomas que eu falei aqui começam a preocupar a ponto da gente chegar a ter que fazer o diagnóstico e possivelmente descobrir um tumor na coluna?
6: É, Rafael, assim, junto com a dor lombar, que é um sintoma muito comum, algumas coisas preocupam a gente e fazem a gente pensar que pode ter um tumor na coluna. Essa dor, ela vai vir associada com perda de peso, é uma dor associada às vezes com febre, é uma dor que pode vir associado com o paciente despertar de madrugada com dor na coluna. Então, assim, diferente dele acordar de manhã cedo e já estar com dor. A dor acorda ele, isso é um sintoma bastante comum. E principalmente quando o paciente já tem uma história de algum câncer, mesmo que tratado, e começa a desenvolver uma dor nova, forte na coluna.
1: Doutor, como é que é o tratamento do câncer na coluna? A gente tem aí, né, recentemente, a informação do nosso querido Luiz Roberto, que está num tratamento similar para o câncer na coluna, para um tumor na região cervical. Como é que é feito esse tratamento? É cirurgia? Como é que acontece?
6: O tumor na coluna, Rafael, na verdade, a gente está falando aí de dezenas de tipos de tumores diferentes, né? Alguns podem ser benignos, alguns podem ser malignos. O mais comum é que sejam metástases de outros tumores que o paciente já tem. O tratamento, ele vai passar por alguma combinação de cirurgia, quimioterapia e radioterapia. E aí o médico vai ter que avaliar caso a caso. Às vezes vai ser necessário fazer uma biópsia para a gente poder entender qual o tipo de tumor que é e depois encaminhar para o tratamento. Se for um tumor benigno, pode ser resolvido só com cirurgia. Às vezes, alguns tumores respondem muito bem à radioterapia e a gente não precisa nem fazer quimioterapia, não precisa fazer nem cirurgia, só a radioterapia é suficiente para queimar aquele tumor. Então, assim, o tratamento, ele vai passar por essas três fases, mas é uma avaliação que vai ser muito individualizada para cada paciente.
1: Uhum. Os tumores na coluna, doutor Ricardo Castro, são comuns?
6: Olha, eles são bastante comuns, mas principalmente as metástases. A gente sabe que o tumor de próstata é o tumor mais comum nos homens e é extremamente comum que ele dê metástases para a coluna. A gente sabe que o câncer de mama é o tumor mais comum nas mulheres e é muito comum que dê metástase para a coluna. Então, é alguma coisa que o neurocirurgião, na prática dele, acaba vendo com uma certa frequência. Tumores primários que surgem da coluna são mais raros um pouco, mas a gente também vê com uma certa frequência.
1: Uhum. Algum tipo de fratura, algum tipo vamos dizer, luxou, quebrou alguma parte do corpo, isso pode causar um tumor, doutor?
6: Na verdade, Rafael, o que a gente tem é a relação contrária. Muitos tumores da coluna, eles vão enfraquecer tanto o osso que o paciente vai apresentar uma fratura por conta do tumor. Isso aí é uma situação que a gente também vê de vez em quando, que a gente chama de fratura patológica, ou seja, o paciente apresenta uma fratura na coluna, mas não teve nenhum grande trauma. Às vezes ele caiu sentado ali na cama, fraturou a coluna, e aí é importante que a gente, além de tratar a fratura, colhe uma biópsia desse osso para a gente ver se não tem um tumor ali enfraquecendo o osso.
1: Uhum. Doutor, eu quero marcar uma próxima oportunidade. Eu contei aqui no ar que o meu padrasto, o Ricardo, ele teve um acidente de carro brabo, né? E acabou fraturando 5 costelas, 2 pedaços do esterno. Graças a Deus está bem. E aí surgiu o tratamento conservador. Isso me chamou bastante a atenção. Vamos falar na semana que vem sobre isso, tratamentos conservadores, explicar para a turma o que, que é isso?
6: Com certeza, Rafael. Vamos deixar marcado e semana que vem a gente traz isso aí para a nossa audiência.
1: Meu amigo neurocirurgião, doutor Ricardo Castro, obrigado pela participação aqui no nosso programa. Um abraço grande e até a próxima.
6: Um abraço.
1: Tchau. Obrigado. Tchau, tchau.
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1: Tá na hora, tá na hora. Olha a hora certa.
0: Faltando 8 minutos pras 11.
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0: 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Alô, Anderson Ramos.
3: Meu amigo Rafael de França, tô de volta no pique. Enfim, tá controlado aquele incêndio no caminhão do início da manhã de hoje lá na Avenida Embaixador Abelardo Bueno, na altura da estação BRT Rede Sara, pista em direção ao centro da cidade. O trânsito já não apresenta mais retenções, número bem reduzido de carros nesse exato momento, vejo por aqui. O trânsito está lento na rua Pinheiro Machado. Reflete um acidente que teve mais cedo dentro do túnel Santa Bárbara, envolvendo pelo menos 3 carros. O trânsito ainda apresenta lentidão e quem segue pela Praia de Botafogo em direção à Praia do Flamengo, utilizando ali a área da Glória, vai encontrando boa fluidez. 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
0: Ok, obrigado. Até já, seu Ramos.
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0: Povão, a decisão do Tribunal Superior de Justiça de proibir que correspondentes bancários façam visitas não autorizadas a aposentados e pensionistas idosos é uma vitória. E muitas vezes as pessoas idosas são pressionadas dentro de suas próprias casas, em momentos de fragilidade, para contratar serviços que não desejavam e muitas vezes não precisavam e na maioria dos casos nem compreendiam. A terceira turma do STJ entendeu que essa prática caracteriza o assédio de consumo, porque explora a vulnerabilidade de quem, em muitos casos, depende exclusivamente da aposentadoria para sobreviver. A insistência desses agentes financeiros dentro do ambiente familiar pode gerar medo, prejuízos, constrangimento. O crédito consignado, sim, pode ser útil, mas quando contratado de forma consciente, segura e sem nenhum abuso. No entanto, a busca desenfreada por clientes transformou muitos aposentados em alvos constantes. É ligação o dia inteiro, mensagens, visitas, são abordados. E há inúmeros relatos de idosos enganados, induzidos ao erro, assinam contratos sem ter a plena informação. E a decisão também, minha família, serve como alerta para que as instituições financeiras adotem práticas mais éticas e responsáveis. O respeito ao consumidor deve estar acima de qualquer interesse comercial, principalmente quando a gente está falando de um idoso, de uma idosa, de alguém que trabalhou a vida toda para garantir a merreca, aquele pouco que é a aposentadoria. Nenhum idoso, essa é a verdade, deveria ser importunado em casa para nada, ainda mais para assumir dívidas que podem comprometer a tranquilidade. Proteger idoso, minha família, é dever da sociedade, é dever nosso, do Estado, porque nós vamos chegar lá, se Deus quiser. E medidas como essa reforçam a segurança e o direito de escolha. O julgamento inaugura o entendimento do tribunal sobre assédio de consumo. E isso aí, vocês podem ter certeza, vai dar muito o que falar. Por isso, aos membros do judiciário, a esses aqui que não querem holofotes, que estão preocupados em fazer o bem de verdade pelas pessoas, protegendo os nossos idosos, protegendo a população mais vulnerável, eu envio hoje o meu abraço e essa lembrança do amigo Rafael de França.
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0: Ai, fui induzido pela memória, né? Porque a vida inteira é a lembrança do Luiz de França, do voo, começou às 5 minutos para as 5, né? O programa era de 1 às 5, e aí depois foi 5 minutos para as 4, depois voltou 5 minutos para as 5, e a vida inteira faltando 5 minutos para as 5. Aí, como a lembrança é uma homenagem, né? É um quadro que a gente seguiu, que tem história, hoje eu fui traído pela memória e fui faltando 5 minutos para as 5. Não, faltam 5 minutos para as 11. Agora faltam 30 segundos para as 11, no caso, né? Aliás, ontem eu gostei do Alberto Brizola, cara. São 4 horas, 30 minutos e meio. Pô, só esse 30 minutos e meio molhou muita coisa, porque derrubou a água, né? Mas vem aí notícias, a linha do tempo, a comunicação do Érico Barreto e já já um debate que vai pegar fogo. Cris Melo, Eduardo Newton, Hugo Novaes, preparem-se, como diz o Pedro Augusto, segurem-se nas cadeirinhas, porque o debate vai

0: Home Office do Crime. Facção baiana comandava tráfico com apoio do Comando Vermelho no Rio.
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0: Quinta-feira, 11 de junho de 2026. Neste momento, Rio e Grande Rio com céu nublado. Aqui no centro, 21 graus. Familiares de Arthur de Melo Silva, de 11 anos, internado por suspeita de envenenamento, pedem doações de plaquetas. A criança permanece em estado grave no Hospital Estadual Ricardo Cruz, em Nova Iguaçu, na Baixada Fluminense. As doações podem ser feitas no Hospital da Posse, de Nova Iguaçu, localizado na Avenida Duque Estrada Maia ou no Emo Rio, na Rua Frei Caneca, no centro. As coletas são feitas de segunda a sexta-feira. O processo de doação de plaquetas é diferente das coletas comuns. Nesse caso, o doador é conectado a uma máquina chamada aférese, para onde o sangue extraído da veia é enviado e filtrado para retirada apenas das plaquetas. O processo leva, em média, uma hora. A tradicional festa de Santo Antônio, padroeiro de Nova Iguaçu, será realizada entre esta quinta-feira e domingo, com programação que inclui missas, atrações culturais, feira de artesanato, comidas típicas e transmissão da estreia da seleção brasileira da Copa do Mundo. Organizado pela Catedral de Santo Antônio de Jacutinga, em parceria com a Prefeitura de Nova Iguaçu, as tradições juninas, o samba e o futebol. Um dos destaques é o show do cantor Pedro Lima, que é de Nova Iguaçu e foi finalista do The Voice Brasil. Ele se apresenta na sexta-feira, às 22 horas, acompanhado da Orquestra Harmônica da cidade. Policiais civis da Delegacia da Taquara participam hoje da segunda fase da Operação Maré Vermelha, que mira integrantes de uma organização criminosa baiana ligada ao Comando Vermelho e é envolvida em tráfico de drogas e de armas. A ação acontece conjunto com a Polícia Civil da Bahia e tem como objetivo cumprir mandados de prisão e de busca e apreensão na capital fluminense. De acordo com as investigações, membros da organização passaram a utilizar comunidades de Jacarepaguá, especialmente Rio das Pedras e áreas próximas à Gardênia Azul, como refúgios estratégicos para escapar da atuação das forças de segurança. Mesmo fora da Bahia, os suspeitos continuavam coordenando atividades criminosas à distância e em uma dinâmica descrita pelos investigadores como atuação em modalidade de home office. 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E segue o programa Rádio Cacetada, com Cláudio Manuel, Hubert e Beto Silva.
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Buceta. Pô, que honra ser chamado de Cláudio Manoel, Beto Silva e Hubert, né, Ericão? 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São 11 horas e 4 minutos, 11 e 4, programa Alegria, programa que a família compartilha com você até o meio-dia. Meio-dia tem Pedro Augusto. 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O homem ali.

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1: Meu Deus do céu, normalmente eu começo o debate falando assim, que Deus me ajude. Eu vou começar, Cris Belo, me ajude, porque hoje é fogo no parquinho com este trio maravilhoso que está aqui ao meu lado. A Cris Belo, maravilhosa diretora do Conselho de Relações Públicas do Rio. O competentíssimo advogado Hugo Novaes, advogado criminalista e conselheiro da OABRJ. E o brilhante defensor público, doutor Eduardo Newton. Por que que eu estou falando que a mesa vai ser fogo no parquinho? Porque esses dois aqui, doutor Hugo e doutor Eduardo, são amigos. Quinta série. Uhum. Entendeu? Então, assim, eu tive que ficar no meio, botar um em cada ponta, que nem a gente faz em escola, pra eles se comportarem.
2: Mas eu estou na esquerda, tá?
1: Você tá
2: na...
1: Ah, você tá mais à esquerda, entendi. Hoje eu tive que falar isso que eu falei. Você mudou, gostou? Mas pra esquerda é melhor. Aí o ouvinte chamador, Rafael fazendo política. Eu falei, não. Sim. Então você que tá na direita, vem também mais pro meio, que a manchete tá no meio.
3: Exatamente.
1: 96,1.
3: Eu vou falar pra ele, ó. Eu sou de ninguém, eu sou de todo mundo.
4: Todo mundo me quer ver, né?
1: Mais um corte junto do aquele do Alu Gomes. E agora eu sou de todo mundo. Cris Belo, bom dia, meu amor.
5: Bom dia, meus amores. Bom dia, mesa. Olha, gente, hoje o bicho vai pegar aqui, hein? Tá gostosinho.
1: Tá gostosinho no azeite, como
5: muita
1: fala o outro, né?
5: Coisa.
1: Doutor Eduardo Newton botou um verde hoje, o verde pátrio, o verde da esperança. Verde pátrio é bonito, gostou?
5: Gostei, gostei.
1: Eu treinei essa pra falar com você.
2: Rapaz, eu vou começar com o meu destaque. Você nem falou que eu tenho destaque, mas então eu vou começar com o
1: primeiro
2: destaque.
1: Bom dia.
2: Bom dia, bom dia pra Cris, bom dia pra você. Treme, treme, prepara aí, denúncia. Tá?
1: Cris!
3: Olha só, cuidado com o que você vai falar, rapaz.
2: Ele falou que aluga homem.
1: É?
2: É, mas tem um probleminha, eu vou denunciar outra coisa agora.
1: O quê?
2: Rapaz, ele trabalhou 11 dias sentindo o meu cheiro.
1: Ah, por quê?
2: Porque não devolve minha beca, cara.
1: Aquela beca que ele tava naquele jogamento é sua?
2: Então eu vou intimar ele aqui, ó, tá aqui, ó, o senhor tá intimado a me devolver a minha beca.
1: Então aquele body splash da Virgínia que você falou que tava sentindo o cheiro é dele, doutor Hugo Novaes, bom dia.
3: Bom dia, Rafael, bom dia a todos os ouvintes, bom dia Treme, Cris, Eduardo Newton, Rafael. Olha, na verdade, Rafael, eu passei 11 dias espirrando porque aquela beca, ela tava com cheiro de nhaca. Eu tive que lavar a beca.
2: É um cheiro de liberdade, ela não podia lavar.
3: E ele falou que não podia lavar.
1: Aliás, eu vou começar aqui a polêmica, porque quem está presidindo hoje o STJ?
3: Quem está presidindo...
2: STJ é o Herman Benjamin.
1: Herman Benjamin. Foi ele que chamou a atenção do procurador aqui do Rio, que estava sem beca, numa audiência online e tudo mais. Carlos Júnior, pesquisa aí para mim que teve uma treta essa semana.
2: Foi o presidente do Supremo, foi o Edson Fachin.
1: Foi o ministro Edson Fachin, puxou a orelha do procurador do Rio porque falou que ele não estava com a beca. O que muda, doutor Hugo Novaes? O cara está aqui numa audiência online, tem que ter a beca?
3: É, isso faz parte, Rafael, da liturgia do Poder Judiciário.
1: Mas muda na hora do julgamento?
3: Não muda, é claro que não. Não vai ser o uso da beca que vai fazer com que aquele julgador tenha uma análise diversa com relação àquele direito. Porque o Poder Judiciário está ali para analisar o caso concreto de acordo com as provas que estão contidas nos autos. Evidentemente, não é o uso da beca ou não que vai fazer com que aquela pessoa deixe de ter o direito. Mas isso faz parte, é uma liturgia, isso é inerente ao Poder Judiciário, já estamos acostumados e, naturalmente, os julgadores exigem, sim, o uso da beca em determinadas circunstâncias.
1: Mas não era um caso de grande repercussão e tudo mais. Precisava daquela chamada no procurador, na frente de todo mundo, doutor Eduardo
2: pois
1: Newton?
2: Pois é, eu fico imaginando o seguinte, por que ele não perguntou da peruca, né?
1: Quem?
2: Da peruca.
1: Por quê?
2: Nos outros países, o pessoal usa peruca.
1: Ah, é, aquela peruquinha da velha Quaker, né? Foi o ministro Edson Fachin com o advogado Diogo Lopes, que é representante do município do Rio de Janeiro. Ele estava fazendo uma sustentação oral. Você faz muita sustentação oral, doutor Eduardo Newton?
4: Bastante.
1: Alguém já reclamou que você não estava com a beca na hora da sustentação oral?
2: A beca tem um nome pomposo, né? São vestes talares.
4: Que
2: vão até o talo, o talo é o calcanhar. Rapaz, eu vou te contar.
6: Meu Deus do céu.
1: Tá difícil. Ô, Cris, me ajuda. Vamos lá. Vamos. Existem certas liturgias ou certas questões que a gente tem que mudar? Porque, por exemplo, uma coisa que eu acho é um pecado com os nossos queridos advogados, e agradeço todos os dias do mundo por eu não ser advogado, é num calor de 40 graus do Rio de Janeiro, por exemplo, você tem que estar de terno, gravata, para despachar. Se bem que hoje a gravata em alguns lugares já é aceita. Vamos tentar adaptar algumas coisas para a realidade de hoje? Beca e não sei o quê. Daqui a pouco teremos os eunucos, né?
3: Sim.
1: Ali abanando.
5: Então, Rafa, o que que acontece? Quem, o advogado, ele quando ele vai para a faculdade, ele já vai com esse intuito, com esse sonho também. Então, de certa forma, é desagradável por conta do calor e etc. Mas assim, o advogado, que ele, quando ele ama a profissão mesmo, cara, não tem calor. Eu tenho dois advogados aqui, lógico que eles vão se sentir desconfortáveis, lógico, com calor, poderia estar mais à vontade, tem certas situações que não precisa para tanto, mas é um rito. Então assim, nós somos assim, agraciados, a sociedade, de ter uma instituição que tem esses ritos. Isso causa essa importância, há um impacto da importância pra gente, Rafa. E assim, eu sinceramente...
1: É estiloso.
5: Eu acho lindo.
1: Hoje tem muito do teleatendimento, sim, né? Tem muita audiência online. Teve alguma situação, doutor Hugo, que da cintura pra cima era terno e gravado, da cintura pra baixo era o cuecão?
3: É modo Cid Moreira ativado, sim, na época da...
1: Pandemia,
3: eu tenho até uma foto
1: muito
3: aqui que daqui a pouco eu vou mostrar do Eduardo Nilton em tempos reais, que ele eu vou publicar tudo.
1: Mostra, manda pro Gustavo, porque ele vai botar na tela do YouTube pro ouvinte espectador da Manchete.
3: Aqui eu não vou guardar nada. Ele me intimou aqui e ele vai ter a resposta dessa intimação.
1: Usar a turma, fazer isso daqui pra cima, né? Você bota a roupa que tem que aparecer no vídeo, daqui pra baixo você tá à vontade.
3: Isso retrata muito, o Rafael, até uma certa esquizofrenia com relação ao exercício da profissão, de colocar beca, de colocar terno e gravata, um alinhamento, e a necessidade da população, e eu acho que esse é o cerne, Cris, a necessidade que a população tem de receber, de exercer os seus direitos de maneira simples. Porque uma coisa também que é muito comum é o juridiquês, o uso do juridiquês. Essa maneira formal de se comunicar, que de uma certa maneira causa um distanciamento. E a própria Suprema Corte, recentemente, ela passou a publicar informações no sentido de que os juristas tivessem uma linguagem mais simples, com forma de se comunicar com as pessoas.
1: Eu posso estar errado, doutor Hugo e doutor Eduardo, Cris, mas tem muitos até do direito que não entendem o que está sendo falado naquele juridiquês. Não entende a verborragia utilizada.
2: O latim, quem usa latim?
1: Mas tem gente que usa. O cachorro usa. Ele até fica latim lá em casa, latim. Nossa, horrível. Não precisa rir, não. Eu sei que você é meu irmão.
3: Olha aqui a foto dele. Olha aqui a foto dele.
1: Temos, doutor Hugo.
3: Olha aqui a foto dele.
1: Temos a foto de doutor Eduardo Nilton de. Doutor Eduardo Nilton de gravata e camisa, de parte de cima e embaixo, um calção, né? Como se dizia antigamente. Ô, Cris, você, tudo bem também, os atendimentos, o corpo tem que aparecer todo, que você ensina exercício físico, com certeza fez isso durante
5: a pandemia,
1: mas tem a liturgia da academia também?
5: Tem.
1: Por que que proibiram a gente com camisa de candidato? Abadá era tão melhor.
5: Não é?
1: Hoje você tem que gastar uma grana com roupa de academia.
3: Absurdo, né?
2: Tá passando mal ali, nessa... Chama o Samu.
5: Absurdo. Assim, o que que acontece? Justamente, Rafa, é a intolerância da galera. Não é nem por conta da vestimenta, é a intolerância do
1: outro, né?
5: Do outro. Então, assim, é igual você recebeu aqui do ouvinte, porque você é esquerda. Você só falou uma palavra e a pessoa já associa.
3: Exatamente.
5: Imagina você com camisa de candidato dentro de um local desse.
1: Eu não tinha nem pensado na questão política, né?
5: Exatamente.
1: E aí você tem isso. Vocês viram o caso de um casal que mandou fazer uma camisa pra Copa e mandaram colocar uma estrela representando a taça do Brasil. E rolou a pancadaria, foi lá no Sul, porque acharam que era estrela referência a um partido político.
3: Meu Deus do céu.
1: As pessoas estão chatas.
5: Estão chatas.
1: Tá chato.
3: Cada dia é pior.
1: Você prefere mais a esquerda ou mais a direita, doutor Eduardo Nilson?
7: Sempre a esquerda.
1: Sempre a esquerda, né? Cris Belo.
5: É, a esquerda.
1: É, né? Porque ontem eu li uma história sobre isso, doutor Hugo Novaes. Sim. Das posições na esquerda, acima e a direita. Tem os predileções.
3: Eu jogo em todas as posições. Ataque ao gol.
1: Tá certo. Continuando falando de justiça, uma pauta importante. Essa também era séria, obviamente, a gente leva para o bom humor. Mas a Comissão de Constituição e Justiça da Câmara aprovou por 44 votos a 18 a proposta de emenda à Constituição que reduz a maioridade penal de 18 para 16 anos. A medida é bandeira da oposição e o governo tenta evitar que entre em vigor. Cris Belo, sendo bandeira de A, de B, vai ficar emperrado por isso ou é algo que já deveria ter sido discutido e colocado em prática há muito tempo?
5: Rafa, e assim, é discutido nos bastidores. Se você perceber, é uma discussão já antiga, né? Mas é, como é um ano eleitoral, então assim, tudo é motivo para você abrir a gaveta e tirar aqueles assuntos que a população vai abraçar.
1: Tem gente que tira, abre o armário.
5: Abre o armário. Então, assim, é um assunto que vai dar pauta, vai dar hype. Então, eu acredito que já deveria ser discutido? Claro que sim. Só que como agora, né, existe uma... vamos dizer,
1: um momento sensível.
5: É, um momento sensívelzinho aí para poder colocar na mão do povo. E aí, quem sabe, vai vender essa pauta direitinho aí pra
1: sociedade. Doutor Hugo Novaes, reduzir a maioridade penal ajuda a tirar os adolescentes do crime ou isso seria utopia também?
3: Mais que utopia, Rafael, reduzir a maioridade, criar novos tipos penais, isso não resolve o problema da segurança pública, isso é verdadeiramente uma incongruência, isso é um equívoco, é um erro grave achar que criar novos tipos penais, e o Brasil, ele tem, Rafael, essa máxima, situações acontecem e para que se dê uma resposta social, criam novos tipos penais, novos crimes. E, de uma certa maneira, isso não acaba resolvendo, porque não se debate, não se discute qual é a causa, qual é a razão da prática daquele comportamento proibido. Pura e simplesmente para que se dê uma resposta para a sociedade, para angariar votos, como a Cris falou, num ano sensível. E depois tudo isso acaba escoando onde, Rafael? No Supremo Tribunal Federal. Então, já adianto aqui para os nossos ouvintes. Vai passar a maioridade, ela vai reduzir para 16 anos, vai passar a escala 6x1, vai passar tudo que for político para que os deputados e senadores deem uma resposta e peguem esse recorte, como nós estamos falando aqui, e coloquem lá nas suas redes sociais. Político que trabalha dessa forma não tem responsabilidade social, Rafael. Faz apenas por interesse próprio. E depois eles reclamam porque eles perdem lá no Senado, eles perdem na Câmara, e no dia seguinte o mesmo partido político ou a mesma coligação vai ao Supremo Tribunal Federal, eles escolhem uma determinada pessoa para decidir aquele processo e o que acaba acontecendo? Se dá uma decisão judicial que suspende muitas vezes o efeito dessa legislação e isso cria um debate, como nós já tivemos a questão dos supersalários, como nós tivemos a questão que o próprio Eduardo Nilton já discutiu aqui, que era a respeito de audiência de custódia, a respeito do juízo das garantias, ou seja, pautas importantíssimas que ficaram emperradas no Supremo Tribunal Federal por conta de uma decisão somente, que o parlamento não teve capacidade de debater em tempo, de debater de maneira correta no processo legislativo, e isso acaba judicializando e o poder judiciário, como ao longo de muitos e muitos anos, questão de taxação dos inativos da Previdência Social, enfim, assuntos extremamente importantes que deveriam ter como origem o debate e definição no parlamento, que muitas vezes o Supremo Tribunal Federal é chamado a discutir, porque eles não fazem dessa forma.
1: Mas você é a favor dessa redução penal,
3: não,
1: doutor
3: Hugo? Não, não sou a favor de redução, porque não acredito, francamente, Rafael. Uhum. Eu vivo na sociedade, eu vivo no dia a dia. Eu não acredito que você reduzir a maioridade de 18 para 16 anos vai ser fundamental. Cadê os estudos que comprovam isso? Cadê a análise da criminologia? Cadê a mancha criminal? Cadê o
1: estudo? Quero ver se vai ter fogo no parquinho. Teremos concordância, doutor Eduardo Newton?
2: Olha só, eu vou pegar aqui um exemplo de um amigo meu que pegou uma vestimenta minha e não devolveu.
1: Ah, o homem da beca que botou até o talo.
2: Isso, exatamente. Veja só, ele comete um crime que é de apropriação indébita.
1: O que é apropriação indébita?
2: É pegar a coisa dos outros e não devolver.
1: Ah, sim.
2: Veja só, a pena é de 1 a 4 anos. Olha só, porque as pessoas não veem como que é populista essa questão da redução da minoridade penal.

0: mais para que todos os nossos ouvintes saibam. O crime de lavagem de dinheiro aqui no Brasil, ele possui a possibilidade de acordo de não persecução penal. O que, que isso quer dizer? Que a pena mínima, ela é tão baixa que a pessoa que lava dinheiro no Brasil tem a possibilidade de fazer um acordo com o Ministério Público e sequer ser processada. Em contrapartida, a pessoa que furta um sabonete no mercado não tem condição de fazer isso, porque vai preso em flagrante, enfim. E uma série de punições acontece. Claro, furto seria, teria a possibilidade, porque é crime sem violência, mas veja...
1: Mas não cabe fiança mais.
0: Não cabe fiança, exatamente. E esse é o ponto central. Você não vê ninguém sendo preso em flagrante por lavagem de dinheiro. Uhum. E até se discute a possibilidade ou não. Mas veja, Rafael... Como o Brasil, ele é incongruente. Ele trata situações que tem como consequência é o que nós chamamos do princípio da lesividade, que causam prejuízos sociais muito maiores do que, de repente, claro, que o furto, ninguém quer aqui, ninguém tá batendo palma pro furto. É evidente que a administração pública tem que coibir a prática de furto. Mas eu entendo que a maneira com que a administração pública tem para resolver esse problema pontualmente é muito mais simples do que evitar enveredar esforços para uma lavagem de dinheiro, para comprovar e coibir a lavagem de dinheiro. Então, veja, é necessário que se tenha um rigor excessivo com quem pratica efetivamente prejuízo na sociedade. E essa, infelizmente, não é o interesse da administração pública dos nossos parlamentares.
2: Já eu volto com o nosso debate, mas aperte o rec e feche aqui na câmera 1, como diz o Rodrigo Machado para mim, Shalom Xerene, porque é a última hora para você participar, ouvinte manchete, da super promoção de Dia dos Namorados, Passeio de Saveiro. 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
3: Porra, R$500.
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1: Você fala no doutor Hugo e olha pra mim?
2: Doutor Eduardo, vocês são tão parecidos. Cerca da beca de vocês, qual que você prefere?
1: Eu vou de Saveiro, porque eu da Marinha, né?
2: Entendi. 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

0: de trânsito.
1: Ah, meu Deus do céu, é fogo no parquinho, Anderson Ramos.
2: Tô de volta de França com informações agora na Avenida Brasil. Viaduto de parada de Lucas, sentido Zona Oeste, acidente envolvendo carro e moto. O motorista perde tempo e vai encontrando retenções. Há outro acidente agora lá na Barra da Tijuca, na altura da estação Bosque da Barra, em direção ao Recreio dos Bandeirantes, tudo parado até o Barra Shopping. Foi um acidente envolvendo um ônibus articulado e um carro de passeio. Quem segue pela orla vai se encontrando melhores condições. Tá aí a dica. Continua chovendo em diversos pontos. Cautela motorista. Mantenha a distância do veículo à frente. 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Eu volto já. Ok, de França?
1: Obrigado, até já, querido Ramos.

0: Luciana Paiva, você gostaria de ganhar um canarinho pistola?
1: É um canarinho pistola, meu Deus.
0: É o símbolo, né? O canarinho pistola, que é o canarinho bravo. Você quer ganhar um canarinho pistola?
1: Quero.
0: Então tá bom, então vou providenciar pra você.
1: Eu quero um canarinho.
0: Tá, o Trevi parece um canarinho, né?
1: Ele tá de amarelinho.
0: Só que no máximo estilingue aqui, né, querida? Vamos lá pras notícias.
2: Faz parte, né?
1: Vamos sim, Rafa. Olha, quatro pessoas foram presas hoje na operação intitulada Pedra Branca do Ministério Público do Rio, que investigou o esquema ilegal de loteamento e venda de terrenos na região do Parque Estadual da Pedra Branca. Entre os presos estão os policiais civis Leonardo da Silva Machado, Marcelo Carvalho de Menezes e Marcos Eduardo Maia. Também foi preso o empresário Milton de Souza Júnior, apontado como chefe do esquema criminoso. Segundo o Ministério Público, a organização teria ligação com a milícia. As investigações apontam que centenas de vítimas foram atraídas pela promessa de compras de terrenos supostamente regularizados na região de Campo Grande. No entanto, os lotes estavam em uma área de proteção ambiental e não poderiam ser comercializados. O prejuízo confirmado às vítimas chega a mais de R$840 mil. Além das prisões, foram cumpridos 7 mandados de busca e apreensão em diversos bairros da cidade. Um delegado da Polícia Civil e um policial militar também são alvos da investigação na operação, que segue em andamento. Rafa, volto com você.
0: Obrigado pelas informações.

0: garante festa Brasil. No Alzirão. Bom dia, Rodrigão.
1: Bom dia, Rafael de França. Uma das mais tradicionais festas da Copa do Mundo, na rua Alzira Brandão, na Tijuca, que acontece há 48 Brasil. Anos, está confirmada. A festa havia sido considerada inviável por órgãos públicos e chegou a ser cancelada. Após reuniões com equipes de segurança e órgãos operacionais da prefeitura, o evento recebeu autorização oficial, conforme revela o prefeito carioca Eduardo Cavalieri.
2: Acabamos de ter uma reunião no CORN, Centro de Operações da Prefeitura, inclusive com a Polícia Militar, com todos os órgãos operacionais. Está aqui o subprefeito, chefe da Casa Civil, todo o time da Prefeitura, para a gente garantir que na Copa de 2026, gente, tudo tem que estar em direção ao Hexa. Então, ó, Alzirão, devidamente autorizado.
1: Conhecido por reunir milhares de torcedores em frente a telões, o Alzirão se tornou um dos principais pontos de encontro da torcida carioca durante as Copas do Mundo. Com a confirmação da festa, a expectativa é de que a Tijuca volte a ser palco de grandes comemorações na campanha do Brasil em busca do hexacampeonato. Rafael.
0: Obrigado, Rodrigo!
3: De verdade. 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
0: Doutor Hugo Novaes, doutor Eduardo Newton e Cris Belo aqui na mesa. Já vou pegar esse gancho do Rodrigo Machado, porque vai acontecer a festa do Alzirão. Não tivemos a festa na última Copa do Mundo. Inicialmente, a galera que organiza o Alzirão, que há 48 anos, né, símbolo de torcida para nossa seleção, a galera virou e falou: não vai ter, por causa de organização e tal. O prefeito Cavalieri foi lá e botou na mesa, como dizem os mais populares, disse: vai ter. Melhor assim, né, Cris? O Alzirão é um símbolo. E eu acho que nada mais importante na Copa do Mundo do que a gente dar o espaço pro torcedor aproveitar, né?
4: Mais do que nunca, né, gente? Porque a gente tá tentando resgatar esse carinho pela seleção, que tá difícil, né? Ô, minha nossa senhora, para comprar as coisas, para poder você enfeitar alguma coisa, você tem que procurar.
0: Até não tá como antes, não, né? Não, hoje está. Eu fui ali procurar umas bandeirinhas aqui para trazer para a rádio, de manhã não consegui achar, não. Tem que ir lá no Saara, que eu sei que lá tem. A turma tava toda reunida aqui assistindo Fachel e Silvana no Bom Dia. Aí tinha vuvuzela, vovozela, porque o Ivo tava lá. Tinha bandeira, tinha tudo, mas não achei umas bandeirolas.
5: Você gosta de uma vuvuzela?
0: Ah, tá proibido, infelizmente, doutor Eduardo. Ai, ó, tá. Vamos ter que usar a buzininha.
4: Aí, mas o Alzirão, ele é um marco. É, eu trabalhei 20 anos na Tijuca. Gente, o Alzirão é um fenômeno.
0: É.
4: Cara, e lota, e assim, e é geração, de geração pra geração.
0: É a tradição, né? E sabe o que eu achei legal também, Cris? A gente voltou a ver as ruas pintadas.
4: Pois isso aí. É. As escadarias, cara, coisa linda. Xande de Pilares fez um samba maravilhoso, que ele, inclusive o clipe é numa escadaria que pintou a bandeira do Brasil, a coisa mais linda do mundo.
0: E que virou um ponto de turismo e de tudo mais. É Copa sem Alzirão, não é Copa, doutor Eduardo Newton?
5: Copa sem Alzirão não é Copa. Tem que ter Alzirão, tem que ter a bagunça, tem que ter a festa, tem que ter a cervejinha.
0: Isso aí. Que a moda agora são as fanfestas, que eu acho muito legais, os espaços e tudo mais, mas tem algumas coisas que são raiz, né?
5: Sim, exatamente. Eu lembro que, olha só, 98, estava lá no Alzirão, chorei lá. Ai. Brasil 3, tomou de 3 da França, eu estava lá.
0: É mesmo aquela... O Zizou nunca tinha feito gol de cabeça, o Zidane meteu 2 gols de cabeça logo, para deixar todo mundo louco. Doutor Hugo Novaes, a gente sabe que às vezes a segurança é prioridade, mas de repente faltou aqui entendimento, faltou conversa e também se aproveitaram disso para vão botar, para rolar.
6: Exatamente, Rafael, mas é importante que os nossos ouvintes saibam que a administração, a prefeitura, ela tem uma administração local. Uhum. E acredito eu que falhou ali, faltou comunicação entre os representantes do Alzirão, administração local e prefeitura, mas que em tempo nós conseguimos corrigir. Mas é muito importante, Rafael, destacar que a Copa do Mundo, ela é uma festa de integração entre os povos. Eu anotei aqui justamente para falar para os nossos ouvintes. A festa de integração dos povos que acontece a cada 4 anos. E existe um fenômeno muito bacana que a Copa do Mundo traz, Rafael, que há um mês nós sequer estávamos com com esse sentimento aflorado. Vai chegando a Copa do Mundo, a gente vai conseguindo cada vez mais mudar.
5: Que aflorou em você?
6: É, o sentimento de patriota, de felicidade com o Brasil, com a seleção brasileira. E mesmo não estando numa situação ruim, numa situação boa, ô Rafael, a gente acaba acreditando. É, chega
1: esse
6: no
1: sentimento
6: final,
1: vai sair do armário, seria isso, doutor Hugo?
5: Acho que saiu do armário dele.
1: Como diz o meu querido amigo Roberto Canazzi, é um sentimento forte.
5: Fortíssimo.
1: Muito forte. Muito
6: chega forte. A coçar, né?
1: Ô Sherlon, querido, você já conectou com os Estados Unidos para que os Estados Unidos possam falar comigo? Já a gente vai falar, está no grupo da Copa, o Sidney já deu lá as coordenadas para que nós possamos falar de Copa do Mundo, para que nós possamos falar ao vivo dos Estados Unidos, porque o Sidney Marinho e toda a equipe Litoral News estão lá em Nova Jersey acompanhando a seleção lado a lado com a seleção brasileira. E lembrando que no sábado agora tem o jogo da seleção, a Manchete 5 da tarde abre os trabalhos, direto dos Estados Unidos com Sidney Marinho, todo o timaço, Renatinha Marinho, Marcelo Marinho, Sidão. Lá do local da ocorrência, como dizem os mais antigos. Logo depois, a turma do Pop Bola rola a bola aqui no seu rádio com o jogo da seleção Brasil Marrocos, a resenha, onde a informação está sempre em segundo lugar. E depois a turma volta pro pós-jogo com essa galera que é nota mil, a parceria que vai dar muito o que falar. Já tá dando muito o que falar, né? Pop Bola, Rádio Manchete e Litoral News, três campeãs como a UEXA. Vamos então, tem a vinhetinha aí, seu treino? Solta a vinheta aí.
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1: Brasil. Aqui, Rio de Janeiro, horário oficial de Brasília, 11 horas e 34 minutos. Lá em Nova Jersey, 10 horas e 34 minutos. Brasil. Chamando, câmbio, o explosão Sidney Marinho com as notícias da nossa seleção. Bota Brasil. Na tela do YouTube para acompanhar ao vivo com imagem. E você no radinho ouve 96,1. Bom dia, meu irmão Sidney Marinho.
8: Oi, Rafael, bom dia pra você, pra quem tá ligado com a gente aqui no show do Rafael de França, na Manchete, em todo o Rio, em todo o Grande Rio. Um abraço carinhoso. Tô aqui na beira do campo, na cidade de Morristown, no CT de alto rendimento do New York Red Bulls, esperando, né, a seleção brasileira começar a sua atividade dessa quinta-feira. É a atividade mais importante, a gente tá de olho na água, Rafael, que eu vou tomar um banho aqui, ó, né, porque a irrigação do gramado
1: tô vai rodando.
8: Se bem que hoje tá calor, não tá. Tem tanto problema. O problema é quando vem aquele jato direto em cima da gente.
1: Não tem nem cabelo, Sidney, aí.
8: Não tem problema, mas do jeito que tá aqui só respingando, tá bom. Mas eu tô de olho aqui, ó.
1: Tá bom.
8: Lá vem a água, tá vendo?
1: Cuidado com a mangueira nas costas aí, Sidney.
8: Chega pro lado.
1: Isso, chega pro ladinho.
8: Apesar de estar calor, não é bom ficar todo molhado a essa altura.
1: Isso, chega pro ladinho, isso aí, olha.
8: O CT do New York Red Bull, Rafa, e a seleção daqui a pouco vai estar chegando aqui no gramado pra fazer o que a gente chama de treino mais importante, né? Porque é o treino da antivéspera do jogo, é o treino que vai servir pro Ancelotti fazer os últimos ajustes na equipe. O time está praticamente definido. Eu, particularmente, recebi a informação de que está tudo fechado. Matheus Cunha joga no ataque, ao lado do Rafinha e do Vinícius Júnior. E aí o time estaria completo. O Flamengo, rapaz, é a base da seleção brasileira. Três titulares, até o Léo Pereira no banco, mas são três titulares do Flamengo. Tô de olho aqui na água para não tomar um banho, viu, Rafael? Então, o time deve ter Alisson, Danilo, que é do Flamengo, Marquinhos, Gabriel Magalhães e Alexandre, que é do Flamengo, Casimiro, Bruno Guimarães e Lucas Paquetá, que é do Flamengo. Na frente, o Rafinha, o Matheus Cunha e o Vinícius Júnior, que foi criado no Flamengo. Então, o Flamengo hoje é a base aqui da seleção brasileira para estreia na Copa. Tá gostoso o tempo, tem algumas nuvens, mas tá calor nessa quinta-feira aqui. A previsão de que esquente amanhã e sábado, na hora do jogo, também esteja bastante calor. O jogo 6 da tarde, horário aqui de Nova Jersey. 7 da noite, horário aí de Brasília. Brasil, começando a Copa contra Marrocos, a Manchete, na parceria com a Litoral News, acompanhando tudo de perto.
1: Boa!
8: Aqui ao lado da seleção brasileira, direto dos Estados Unidos. Tô aguardando o time chegar, daqui a pouco eu volto na programação da Manchete com outras informações da seleção, direto aqui dos Estados Unidos, com a Manchete e a Litoral News juntas, a caminho do Hexa, ao lado do Brasil. Valeu, Rafa!

0: vivo, Dr. Hugo Novaes e Eduardo Newton. O vidente
1: eu
0: brasileiro.
1: Não sou doutor, não?
0: Ah, eu chamei de doutor, não?
1: Não, falou Eduardo Newton.
0: Ah, Newton. Excelentíssimo senhor doutor Eduardo Newton. O vidente brasileiro Atos Salomé, que cravou a final entre Argentina e França na Copa de 2022, voltou com novas previsões. Ele disse que o Brasil tá lascado, tá fora, que as seleções que vão se destacar são Espanha, Portugal, Marrocos, Inglaterra, França, Holanda e Argentina. E acredita que a principal força de surpresa é Marrocos. Esse cara teria previsto a Covid-19, a invasão da Rússia à Ucrânia. E, porra, ele disse que a Rainha Elizabeth ia morrer. Era óbvio. Era óbvio. Mas tudo bem. Doutor Hugo Novaes, o vidente está certo? Ou acha que vamos nos surpreender?
2: Eu vou surpreender o vidente, rapaz. Eu vou cravar Brasil campeão. Vai vir o Ex aí. Vamos comemorar, pode ter certeza. Isso não tem a menor dúvida. Qualquer vidente, qualquer pessoa que disser o contrário, tá mentindo. Eu acredito na seleção, eu acredito no Brasil. Até porque a seleção, ela é a base da outra seleção, que é o nosso amado Flamengo. Que por hora tá só dando uma descansadinha.
3: Boa.
2: E nós vamos chegar lá e trazer, já é nosso, Rafael, pode separar o caneco que ele é nosso, não tem pra ninguém, não tem pra vidente, não tem pra Croácia, não tem pra Marrocos, França, Mbappé, Messi, Cristiano Ronaldo, não adianta.
1: Mas a ele cópia não é do Brasil. Croácia, não, cara.
2: Não, não, mas eu já tô tirando.
0: Mas ele falou uma frase importante, doutor Eduardo.
4: Pois não.
0: É, pode separar o caneco que é nosso. É nosso?
5: É de todo mundo, né? Pelo jeito, né?
2: Entendi. Eu sou de ninguém, eu sou de todo mundo. Rapaz, todo mundo me quer ver.
1: Você sabe que esses viajantes do tempo me deixam assim, abismado, né? Eu vi ontem na internet que teve um que falou que o Brasil vai ser 5 vezes seguidas.
0: Meu Deus!
5: E aí depois, a União Soviética que vai ganhar.
0: Bom, de repente esse vai voltar a União Soviética.
5: Esse viajou no tempo e se perdeu, cara.
0: Ô, Cris Belo, acha que esse vidente aí tem razão no que ele tá falando? Falando, o Brasil tá fora mesmo.
3: Rafa, meu querido, eu li isso aqui tudo na internet ontem por conta de estatística. Eu acho que ele pegou isso lá, hein?
0: É?
3: Então, assim...
0: Eu fiz um bolão e botei no chat GPT.
3: Aí, tá vendo?
0: Um monte de furo.
3: É isso. Se é uma profissão, ele tá dentro da profissão dele, tá falando o que ele acha, mas eu concordo com o Dr. Hugo e eu acho que... Vamos trazer o caneco. A gente tem que acreditar, gente. Pelo amor de Deus.
0: Rafinha, aniversariante do dia. Primeiro, parabéns, minha flor. Muitas felicidades, muitos anos de vida.
4: Muito obrigado.
0: Quantos aninhos?
4: 41.
0: Que? É, 41. Achei que eram 24.
4: Já passei por essa fase maravilhosa da minha vida.
0: 24 que a gente se conhece, né?
4: Isso.
0: Não, Rafael Melo, meu irmão querido, parabéns. Que Deus te abençoe, te ilumine, te guarde. Você é um cara... especial demais, que alegria de estar trabalhando de novo, tá, meu irmão?
4: Obrigado, Rafinha, é sempre um prazer estar com você e a gente se esbarrando aí, né, em várias oportunidades da vida e agora definitivamente volta aqui com a Manchete no FM.
0: E essa não é pra separar nunca mais.
4: Jamais.
0: Agora vira a chave aí, vira o botão de novo.
4: Vou chamar ele.
0: Chama o Rafinha pra eu saber. Rafinha, você já tá pronto pra dar o caneco?
4: Ai, já, tô pronto.
0: Prontíssimo, que o Dr. Hugo Novaes falou que o caneco é de todo mundo.
4: Eu queria dar o meu caneco esse ano pro Dr. Hugo Novaes.
2: Vai ser um prazer, meu amor. Ai, vamos trocar de caneco?
4: Vamos fazer aquele troca-troca.
2: Ai, vai ser gostoso demais.
0: Gente. Eu ia fazer esse tema só amanhã, mas vou fazer hoje e amanhã, que as duas mesas são boas. Você conhece o Sugavara?
3: Eita.
4: Suga o quê?
0: Sugavara.
4: Ai, deu até água na boca.
0: Você conhece o Doku?
4: Hã?
0: Doku.
4: Doku?
0: Você conhece o Culiso?
4: Que isso, gente?
0: Você conhece o Bilal El Canu?
4: Ai, gente, que isso?
0: Todos esses são jogadores de futebol.
2: Eles jogam lá pelo meio, né?
0: O japonês é o Sugavara. O belga é o Doku, que é famoso, inclusive a narração do nosso querido Gustavo Villani, o Guga. O Guga falou que o Doku tomou por trás numa narração e quase todo mundo caiu pra trás. Tem o Culiso, tem o Bilal, Cris Belo, Copa tem sempre essas surpresas. Rafinha, se você fosse narrar futebol,
3: Imagina.
4: Você... Já imaginou a cena? O Doku tocando pro Bilal?
5: E o Sugawara entrava que horas?
4: O Sugawara entrava e pegava o caneco.
5: Como é que os narradores de futebol vão explicar isso pro povo, Cris Bello? Imagina lá, nosso querido Everaldo Marques, o EV, a turma lá. Imagina o Sidney Marinho tendo que falar. Sugawara, Sugawara até a bola.
6: Toca para Culizo.
5: Toca para Culizo. Ih, raspou! Mas saiu pela linha de fundo. É.
3: Olha, vai ser uma diversão. A galera que vai estar perto vai ter que se controlar muito. É o profissionalismo, né?
4: Exatamente.
3: Mas eu vou te falar uma coisa. É muito engraçado. E isso vai estar... Em detalhe, é o nome do cara, né? Tá escrito na camisa. Então, assim, mesmo que ele tente falar de uma maneira com muita seriedade na hora, cara, a gente vai ler aquilo ali e vai começar a rir. Não tem jeito.
5: Ó, deixa eu ver aqui o Culizo. Que seleção é essa aqui? Me ajuda aqui, doutor.
4: O Culizo...
5: É uma africana.
4: O Culizo só joga no gramado aparado, né, Rafael? O Culizo não joga em grama artificial.
5: A grama
4: do Culizo tem que ser aparada.
5: Doutor Eduardo, nas suas andanças da justiça, aparecem muitos nomes assim, às vezes surpreendentes, na hora dos julgamentos? O Che Guevara da Silva...
1: Rapaz, apareceu... apareceram alguns nomes bem estranhos lá em Itaperuna.
5: Uhum.
1: Sabe, Schwarzenegger da Silva.
5: Schwarzenegger da Silva é mesmo.
1: Apareceram, é assim, a gente tem que defender, né? Porque Schwarzenegger era
5: esmirradinha, né? Falando em Itaperuna, mandar um beijo pra essa terra tão querida. E segunda-feira, um legítimo representante de Itaperuna vai estar aqui com a gente, o deputado estadual Jair Bittencourt, vai participar ao vivo do nosso programa. Vamos falar sobre a Comissão de Contenção de Gastos do Estado, liderada na Alerj pelo Jair Bittencourt, pelo deputado Jair Bittencourt. E vamos falar de interior, vamos falar muito de Itaperuna. O Jair Bittencourt, que é de Itaperuna, defende o nosso interior. Então, entrevista confirmada, segunda, 10h30, deputado Jair Bittencourt aqui no show do Rafael de França. Mas voltando aos nomes, doutor Hugo Novaes, você daria o seu cachorro, não vou falar o filho, né? O seu cachorrinho, vem cá, Culizo.
2: Olha, o nome do meu cachorro é o Lobinho. Um beijo para o Lobinho, meu pet, os pais de pet, enfim, eu amo o Lobinho. Quando eu chego à minha casa, o Lobinho já começa a abanar o rabinho.
5: Ah.
2: E aí vem para mim e eu vou lá, dou um beijo no Lobinho, um abraço. Eduardo Nilton, que tem dois cachorros lá. Os cachorros, qualquer dia, do Eduardo Nilton, Pedro, eles vão expulsar o Eduardo Nilton de casa e vão morar sozinho, porque os cachorros deles são terríveis.
5: Eu chamei o Pedro Augusto aqui pra me ajudar, Pedro, você que é um cara muito mais experiente do que eu. Vamos lá, você abre o programa narrando um gol do Flamengo sempre. Uhum. Aí nós temos o japonês Sugawara.
6: Sugawara.
5: É. Nós temos o belga Doku. Nós temos o sul-africano Culizo. E nós temos o Bilal Alcanu. Vem nesse microfone, me ajuda, Pedro Augusto, como é que vai ficar isso?
7: Ô, bicho, eu tenho um vizinho que chama-se Xixi no Mulo.
5: Xixi no Mulo.
7: E aí, qual o problema?
5: Como é que vai ser pra narrar isso? Que o Guga Villani, nosso amigo, está Villani.
7: Isso vai virar uma suruba.
5: Outro...
7: E fedorenta ainda, porque tem cu no meio.
5: Tem cu
7: no meio.
5: Liso, meu Deus do céu, liso.
7: Aliás, essa palavra é tão, né?
5: São duas letrinhas.
7: Olha que bonitinho.
5: Eu não posso falar com na rádio, não, é com liso, não. Por favor, vamos respeitar. Dona Marta, nesse momento, botou a mão em todas as orelhas de todo mundo lá. O pessoal se aproveita da Cris Bello, né? Quero ver dar um beijo desse no Eduardo Nilton.
3: Não, eu não aproveito dele, gente. Não, eu não tenho culpa de nada.
5: Pedrão, daqui a pouquinho tem bolo pro Rafinha hoje? Bolo surpresa pra ele?
7: Isso não, infelizmente.
5: Não,
7: eu esqueci de comprar um bolo pro Rafinha, hoje é aniversário dele.
5: Por isso que ele falou pro Dr. Hugo Novaes que vai dar o caneco pra ele.
7: Ah, é?
5: É.
7: Tá certo.
5: Tá vendo? Aliás, eu adorei estar nas redes sociais da rádio. A Pedro Augusto e Rafinha tiveram a briga.
3: Ué?
5: Por causa da promoção, porque o Rafinha queria que o Pedro escrevesse eles na promoção. E falta, só tem mais uma hora de promoção. E já escreveu, Rafinha?
4: Eu quero saber se já escreveu, Pepe.
7: Claro que sim, ô.
4: Pra gente tomar um champanhe, dar uma volta na escuna e eu fazer a tatuagem sua na bunda.
7: Hoje eu vou estourar uma champunheta pra você.
5: Pronto. Meio dia.
3: Linda.
5: É bonito, Pedro Augusto.
0: Augusto assume os microfones da Manchete, lembrando que Pedro fica até dia 29, que ele é pré-candidato a deputado federal. Depois do dia 29, a partir do dia 30, Rafinha, Gugu, Paulo Eduardo, toda a turma segue com o show Alegria do Rádio, com Alertando Geral. Rodrigão Machado vai participar também.
7: E depois a gente volta,
0: se Deus quiser. Você volta em outubro e, se Deus quiser, com mais um título, né?
7: Uma grande vitória.
0: Você vai ser hexa, né?
7: Sim, sete.
0: Se Deus... Sete? Então, sete é o quê? Hepta. Hepta. Então você já virou seis, agora vai virar sete vezes.
7: É isso aí, bicho.
0: Se Deus quiser. Pau na máquina, Pedrão! Ah, eu tenho que ir pro helicóptero? Esse programa é sério, às vezes, né?
3: Às vezes.
0: Meu Deus do céu.
3: Mas é gostoso. Mas
0: o que é mais gostoso? 11h47 no Rio, eu volto falando de... Ainda é Copa do Mundo? Só tem Copa do Mundo nesse programa hoje, gente? Virou um programa esportivo, meu Deus do céu.
3: Ai, ai.
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0: Eu quero ouvir você, Anderson Ramos.
9: Meu amigo Rafael de França, tô de volta no pique. Acidente desfeito na Barra da Tijuca, Avenida das Américas, na altura da Estação Bosque da Barra, sentido Recreio, envolvendo um ônibus articulado e um veículo de passeio. Trânsito apresenta lentidão e tem ainda problemas. A tendência é que melhora a situação. Tá sendo retirado aquele caminhão que pegou fogo no início da manhã de hoje, na Avenida Embaixador Abelardo Bueno, na Barra Olímpica, na altura da Estação BR de Sara, em direção a Salvador Allende. O trânsito não apresenta mais retenções, tem boa movimentação de veículos. Trânsito liberado no túnel Santa Bárbara, mais cedo teve um acidente envolvendo pelo menos três carros em direção ao Catumbi. Trânsito livre já na rua Pinheiro Machado. 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Eu fico por aqui, agora vou dar aquela descansada.
0: Isso.
9: Atualizando todas as informações aqui na Manchete. Ok, Rafa?
0: Ok, obrigado, Anderson Ramos.
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0: Ô, Cris Belo, vamos lá, você vai começar me ajudando nesse tema, já já o tema final. 11h48 no Rio, já já Pedro Augusto, aqui cantando parabéns pro Rafinha, a gente aqui sem bolo, né? Mas tá tudo certo. Mensagens picantes no celular fazem sucesso entre casais ousados. Os homens adoram mulheres que tomam a iniciativa, segundo uma pesquisa. Eis algumas mensagens que, segundo pesquisa, eles gostam de receber. Acho que não quero ser só sua amiga. Comprei uma lingerie nova. Quer ver como ficou? Você deveria estar comigo aqui agora? Saudade da sua boca na minha. Já mandou uma dessas, Cris?
3: Já, né, Rafa?
0: É?
3: Poxa.
0: Mas os homens gostam de receber mensagens assim das mulheres ou os homens são mais chegados à iniciativa?
3: Então, Rafa, depende, né? Eu acredito que, assim, quando o cara ele já está afim, então você já aproveita, tu vai na onda, entendeu? Agora, se você manda do Neida uma mensagem pro cara, o cara olha e fala, pô, não vai fluir.
0: Ah, mas depende, porque a mulher é quem escolhe o homem.
3: Exatamente.
0: O homem não escolhe.
3: Mas assim, exatamente, a mulher escolhe o homem, ela mira.
0: Sim,
3: isso aí. Ela mira. É. E aí ela desenvolve, a mulher é muito inteligente. Ela desenvolve.
0: Sim, a mulher
3: e
0: que escolhe.
3: E normalmente, pra ser por conta do horário, e normalmente ela pega uma característica do qual o homem se interessa. Exemplo, vamos lá. Doutor Hugo. Com todo respeito à esposa dele, doutor Hugo. Ah, ele gosta de falar sobre o quê? Ah, ele gosta de falar sobre Beca.
1: Vamos falar sobre Beca.
3: Aí eu já sei que ele gosta de falar sobre Beca. Qual é o assunto que eu vou puxar com o doutor?
0: Qual seria a mensagem para... As moças também usam becas, advogadas?
1: Uso.
0: Posso lhe emprestar minha beca e botar até o talo? Não é algo criativo? Não é?
3: Aí é aquela mensagem que ele vai pegar ou não?
0: E você já recebeu uma mensagem daquelas assim, abra sozinha... Aquela foto de visualização única e assim, abra sozinha?
3: Já.
0: Já?
3: Já.
0: Doutor Eduardo Newton, gosta de receber essas mensagens assim mais calientes ou gosta de tomar a iniciativa? Do seu tempo, quando tava, antes das quatro, né?
1: Sim.
0: Todas e tal.
1: Não, em outra era, né? Em outra era. era legal receber esse tipo de mensagem, né?
2: Hoje em dia só a senhora vai ouvir, hein?
1: Hoje não.
2: Minha amiga Ariane, rapaz.
1: Hoje é outra vibe, entendeu? Hoje é só um olhar, já fala tudo, entendeu?
2: É, entendi.
3: Mas olha só, Rafa, esse negócio de visualização única, homens, tomam cuidado. Eu tenho amigas que falam assim, caraca, Cris, olha isso aqui, cara.
6: É só se tiver liberdade.
3: Mas é, o cara nem fala um oi, nem nada. Eu tava... Gente,
6: e aí, a moça
1: queima
6: tá
1: uma etapa, né?
6: Não, e eu...
3: Exato.
6: E às vezes queima etapa, tudo, amigo. Porque fala, moço, você não deu zoom, não? E coisa e tal, né? O doutor Hugo Novaes gosta dessa... Acha que não tem isso que, é o homem que toma iniciativa? Não, todo mundo pode tomar iniciativa, o importante é amar.
2: Exatamente, o importante é amar, enfim, é você... Partindo da mulher, partindo do homem, o que importa é respeitar a liberdade do corpo alheio. E aí
6: foi a cantada mais criativa que você já usou na vida, doutor Hugo Novaes?
2: Não, foi pra minha esposa, eu te amo. Eu te amo.
6: Não, mas eu te amo na cantada.
2: Mas é o que eu mais que eu ouvi do mito, do poeta Neymar. Saudade do que ainda não vivi.
3: É.
2: Neymar, Copa do Mundo!
6: Mas tem um craque muito maior do que o Neymar, que foi o Fred. Você lembra quando o Fred falou... Como é que foi que o Fred falou pra moça? Você é...
2: Vou jogar um bolão, bater um bolão, alguma
6: não,
2: coisa...
6: Não, ele foi assim, você não, trabalha com o quê? Eu não lembro, vou pra pesquisar jogar. Vai pro tema final, Treme, que eu vou pesquisar a cantada do Fred do Fluminense, que foi... Algo, peraí, cantada do Fred...
2: Foi no sinal,
6: cantada do Fred do Fluminense. Vamos ver aqui...
2: Parará, Fred...
6: O que você faz além de sucesso?
3: Poxa vida!
6: Ídolo é ídolo, né?
3: Poxa!
6: Beijo, vamos pra rodada final.
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6: Final da Copa do Mundo, doutor Hugo Novaes, quem que você crava?
2: Brasil e França.
6: Brasil e França. Vamos repetir, 1998.
2: Brasil e França, Brasil campeão, 2-1.
6: Gol final, de quem?
2: Gol do Neymar.
6: Neymar vai jogar?
2: Neymar vai jogar.
1: Mas você acredita Neymar no Papai
2: jogar.
1: Noel também?
2: Acredito. Neymar vai jogar, né? Espírito brasileiro.
6: Sim.
2: Neymar vai ganhar. Experiência vai falar mais alto.
6: Pode ser. Tomara, eu torço. Eu torço. Doutor Hugo Novaes falou, o doutor Eduardo Newton também fala na manchete. E aí?
1: Vai ser a final? Espanha e Argentina.
6: Espanha e Argentina?
1: É.
6: Quanto? Pra quem ganha? Quem campeão?
1: A Espanha vai ser campeã.
6: Vai ser campeã, né? Porque ver a Argentina campeão é sacanagem,
3: não,
6: né?
3: Não. De novo?
6: Cris Belo, quem que você acha que vai fazer a final
3: Brasil
6: da Copa?
3: Brasil e Espanha.
6: Brasil e Espanha. Tá aí um jogo bom.
2: Bom.
3: É. Espanha.
6: Aí nossa seleção vai
2: mais
6: lá.
2: Mais experiente, Brasil, né?
6: É.
2: Seleção da Espanha nova.
6: Olha, eu acho que independente do que tá rolando, né? Da nossa desconfiança, a gente tem que torcer pelo Brasil mesmo, aproveitar esse momento. Respeitar também quem não quer torcer.
3: Pois é.
6: Hoje, como eu contei a história do café hoje, do cara resmungando já no café da manhã. Quem não quiser torcer, não torce. Desliga o rádio, desliga a televisão, vai ler um livro.
1: É muito chato fiscal da vida
6: mesmo. É, cada um que faça o que quiser. E temos que aproveitar esse momento mesmo. O brasileiro já tem tantas mazelas, tantas tristezas, tanta irritação, tanta corrupção.
2: Exatamente.
6: Quando a gente tem um momento pra dar relaxada ali, por mais que seja pra gente ficar pé da vida. O jogo foi ruim, Brasil perdeu, mas a gente relaxou.
2: Exatamente.
6: Durante 90 minutos, torceu, gritou, vibrou. E, gente, pelo amor de Deus, aí aqui vai um desabafo, um apelo. A camisa da seleção é de todos nós, não é de partido A ou B. O verde, amarelo, azul e o branco são nossas cores da pátria. Se o cara quiser usar a camisa vermelha da seleção, usa, o problema é dele. A seleção não tem partido. Somos um só país. Política a gente deixa pra urna e pros políticos resolverem. Até porque na maioria das vezes, eles todos se dão bem.
2: Exatamente.
6: Ali, internamente, vão fazer confusão lá. Não misturem futebol com política. Ponto. Vamos torcer. Dito isso, Luiz Gustavo Águeda, o nosso Gugu, quem que você acha que vai ser a final da Copa?
11: Eu, Brasil e Portugal.
6: Brasil e Portugal?
11: Portugal surpreendendo.
6: Você quer ver o Brasil campeão ou o Cristiano Ronaldo levantando o caneco?
11: O Brasil, claro.
6: É, tá bom. Quem tá levando o par de convites pro trenzinho do Corcovado, Gugu?
11: Quem tá levando é o Ricardo Nunes de Bangu, que falou, olha...
2: Salve, Bangu.
11: Eu estou otimista, hein? Com o grupo que o Brasil tem, é obrigação passar bem na primeira fase. Acho que a final será Brasil e Espanha.
6: E vou te falar, ontem eu tava assistindo uma reportagem sobre o Ancelotti, que achei ele, comecei a simpatizar com ele.
12: Também.
6: Aquela cara sisuda dele, depois foi vendo que ele é um cara gente boa. Sim, é aquele jeitão italianão, né, Gugu?
12: É, italianão, isso aí.
6: Italianão,
12: relaxado, né?
6: Daquela...
12: Pegou um gingado brasileiro ali, tocaram um samba pra ele ouvir, Rafael.
6: Você acha que uma noite dele na Sapucaí não fez ele descobrir as maravilhas brasileiras?
12: Com certeza.
6: Se até o ex-presidente Itamar Franco se seduziu, que era todo sério, é um mineirinho sisudo, né? Quem não vai, então? Cris Belo, querida amiga, nos vemos semana que vem, se Deus quiser.
3: Com certeza, meu amigo. Um beijo pra todo mundo. E hoje já começa, né, gente? Por favor, hoje é dia. Hoje...
6: Na virada já começa hoje?
3: É,
6: na... Não, na virada pra meia-noite.
3: Eu acho interessante. Não. É gostosinho.
6: Eu estou absolutamente solteiro e assim, e vou estar fazendo mudança. Então vou dormir no meio de caixas.
12: Open house e depois vai ter open house, hein?
6: Amanhã, caixas, vou ter uma cama e um sonho. E no sábado, a casa nova, que não tem só cama. Então... E eu vou poder usar aquela velha boa. É a primeira que eu trago aqui em casa. Ô, Júnior, cuide bem da crise, hein, Silvano Júnior? Feliz dia pra vocês. Doutor Hugo Novaes, nos vemos semana que vem.
12: Com certeza, Rafael. Um beijo pra todos os ouvintes. Foi um prazer enorme voltar à minha amada Rádio Manchete.
6: E pra melhor esposa do mundo, feliz dia do namorado.
12: Um beijo.
6: Né?
12: Eu vou comemorar amanhã com a minha esposa, minha... amada esposa, minha melhor parceira, companheira, amiga, Viviane, te amo.
6: Parece um amigo meu que fala, amanhã vou comemorar com a minha esposa, hoje é com a namorada, no sábado. Doutor Eduardo Newton, o homem da beca. Suas despedidas.
1: Eu espero, né, que após esse programa ele devolva minha beca, mas o mais importante, eu não vou falar nada pra minha equipe hoje. Hoje o recado é especial pra minha senhora. Ela tá lá em Carangola, em Minas, vai voltar só no domingo.
6: Terra boa,
1: maravilhosa. Então, um beijo enorme pra ela, que aí chegue logo domingo pra gente poder comemorar esse dia 12.
6: Gente, obrigado pelo carinho, obrigado pela audiência. Vem aí a maior audiência do Brasil, o Pedro Augusto, depois o Brizola, Rodrigo Machado. Enfim, fique na Rádio Manchete. Eu volto amanhã às 10, depois do Gasparetti. O Pedro Augusto, vem, Pedrão!
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Lhordinha, fascínora, estúpido, o energúmeno, seu mentecapto de uma figa. Oi, gente! Como vai? Tudo bem? Vai a pé ou vai de trem, hein? Meu bem, vai o pico, vai, vai!

0: gente que pergunta por que que nós tocamos o hino do Flamengo, sendo que é a seleção brasileira, né? Por que que nós tocamos o hino do Flamengo? Porque lá nós temos o Alexander, não é isso? Nós temos o Léo Pereira, temos também aquele, o Vini Júnior, quem mais, hein, Rafa? O Danilo, o Paquetá, praticamente a toda a galera do Mengão, bicho, não? Por isso que a gente coloca o hino do Flamengo aqui. Aliás, na abertura de hoje, vocês vão ouvir a torcida do Flamengo gritando. Uma vez Flamengo, sempre Flamengo, sempre Flamengo, Flamengo sempre eu. Rafa, você tá animado pra esta Copa, Rafa?
1: Tô animado, Pedro Augusto. Dessa vez vai vir o Hexa. O Brasil vai ganhar a Copa do Mundo, hein?
0: Amém. E hoje é um dia muito especial. Hoje ele está completando mais uma primavera, mais um ano de vida. Eu quero que Deus te ilumine, que Deus te guarde, te abençoe cada vez mais. Hoje é aniversário do Rafinha.
2: Parabéns.
0: Rafa!
1: Obrigado, Pedro Augusto, muito obrigado pelo carinho de sempre, pela amizade, mais de 30 anos, estamos juntos, chegar aqui aos 41 anos com saúde não é fácil, né? Agradeço a Deus.
0: Já cantamos parabéns para ele aqui no outro estúdio, né? No estúdio do podcast, e olha, que Deus te ilumine, que você continue sendo este talento, este cara maravilhoso, este grande chefe de família que você é, pai da Rafinha, né? Esposo da dona
1: Mariana.
0: Dona Mariana, enfim, tem uma família linda, maravilhosa. Que Deus te abençoe, Rafa.

0: deixa. Alguém falou de futebol aqui, não?
1: Não.
0: Só falamos do aniversário do Rafinha. Agora, preste atenção. Preste atenção, porque o pau vai comer feio aqui agora, hein, ó. A Cristina tá dizendo aqui, feliz aniversário, Rafael. Que Deus te cubra de bênçãos e felicidades. Saúde sempre para você. A Cristina tá mandando esse beijo para você. O Diego Arte Artesanato, Rafinha, eu vou comer seu bolo. Ah! Tá todo mundo querendo comer o bolo do Rafinha. A Maria da Glória, boa tarde, Pedrinho. Parabéns pro Rafinha. David tá dizendo, ah, deixa eu ver sua velhinha de novo, deixa. Parabéns, Ratibum. Olha, já começou a viadagem, não? E atenção para o confessionário de hoje, hein? Assunto muito, muito sério, cara. Homem preocupado com a esposa que reclama por ele ter o pênis torto e que isso está acabando com o casamento dela, né? Pois ela se sente ferida, machucada. Ela reclama do marido que tem o pênis torto, né? Tem uma deficiência e acaba machucando a esposa, né, cara? Pedro Augusto, eu tenho 38 anos de idade. Eu tenho 38 anos, sou casado há 7 anos, amo a minha esposa. Nós temos uma relação maravilhosa. A gente se dá muito bem, quase não brigamos, temos 2 filhos lindos. Mas existe um problema que está afetando muito a nossa vida íntima. Pedro, eu sofro de uma doença que se chama Peyronie. Deve ser essa pronúncia, né? Ou Peyronie, né? Para quem não sabe, é uma condição que faz o pênis ficar curvado. Acontece que no começo isso não atrapalhava muito, mas com o passar dos anos, a curvatura do meu pênis aumentou. E as relações começaram a ficar desconfortáveis. Minha esposa reclama de dor durante o sexo e diz que está cada vez mais difícil. Pedrão, eu me sinto constrangido, não sei mais o que fazer, quero resolver este problema. Me ajuda, pelo amor de Deus, Pedro Augusto. Que situação, hein? Ô, Rafa, o que fazer diante disso, hein, Rafa?
2: Olha, primeiro, Pedro Augusto, na minha opinião, ele tem que procurar um médico, né, pra tentar resolver essa situação, já que tá machucando a esposa dele. A esposa relata aí várias dores e que o casamento tá indo por água abaixo. Então, primeira coisa é procurar auxílio médico, né, procurar um profissional, um urologista, alguma coisa pra ser feito pra corrigir esse problema que ele tem aí do pênis torto, Pedro.
0: Bom, eu acho que não é só ele que sofre com isso. Tem muitos homens, muitos, milhões de homens que tem esse problema, né, do pênis com uma deficiência, que é torto para a esquerda ou para a direita, ou que às vezes o pênis fica de cabeça para baixo e por aí vai, né? Agora, eu não sou médico, eu não sou urologista, o Rafael também não, né? Eu quero perguntar ao nosso público o que ele deve fazer diante dessa situação que está muito complicada, está atrapalhando a relação dele com a esposa. Ela diz que machuca muito e ele fica constrangido, fica triste, chateado. Ligue agora. Olha o telefone do Pedrão, mande um zap para mim. 995070525. Este é o telefone para você mandar um zap para mim, não é? Com texto ou áudio, não é isso, Rafa? Vamos lá.
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0: Muito bem, vamos lá. Ô, Rafa, já tem gente aí pra responder essa pergunta, Rafa?
2: Já estão mandando aqui mensagem de texto, Pedro Augusto. Perdão, a Gabriela tá dizendo aqui, o meu marido também tem esse problema. A gente convive com isso há anos. É a Gabriela de Caxias. Já procurou ajuda médica, inclusive, e ele está em tratamento, Pedro Augusto, porque também me machuca.
0: Olha aí, tá vendo só como o assunto é sério? Não é brincadeira, não. tem muitas esposas que sofrem com isso. Por exemplo, o Zezé de Camargo, o cantor Zezé de Camargo, ele tinha um problema parecido. Ele acabou, num determinado momento da vida dele, ele foi parar no hospital porque ele quebrou o pênis. Não sei se vocês se recordam disso. E ele teve que ficar aí 2 meses, 3 meses sem poder fazer sexo com a esposa. É claro que o caso dele foi, assim, diferente, né? E que acabou levando o Zezé para o hospital, né? Porque numa transa com a esposa, ele acabou quebrando o pênis. Você pode quebrar o braço, pode quebrar uma perna, né? O joelho, mas essa história de quebrar o pênis, você nunca ouviu falar? Pois é, aconteceu com o cantor Zezé de Camargo. Tem mais gente aí, velho?
1: Boa tarde, Pedro Augusto.
0: Boa
1: Renato
0: tarde.
1: Pise, Resende, Rio de Janeiro. Agora que ela está reclamando, se torta, ela já tem 2 filhos, se fosse normal, ia ter 30. No caso dele, ele tem que procurar um médico, né? Para ver isso aí. E outra coisa, amanhã é dia dos namorados. Você já comprou o presente do Rafinha? Um abraço.
0: Ô, cara, vai te catar, vai. Você é muito sem graça. Tá bom, seu mala, seu chato. Que papo é esse, cara? E a esposa deste homem que mandou aqui a mensagem, coitada, ela também fica constrangida em falar isso pro esposo, né? Que acaba machucando e tudo mais, acaba deixando este homem triste, aborrecido, né, Rafa?
2: É verdade, Pedro. O Renato Pise, que participou aí agora, ele lembrou bem. Você já comprou o presente, Pedro, da sua mulher? Amanhã é o dia dos namorados.
0: Pois é, cara, comprei, só que eu não posso falar aqui agora porque ela tá ouvindo, não?
2: É surpresa, né, Pedro?
0: É, surprise. Você já comprou o presente pra tua esposa?
2: Ainda não, Pedro, deixo tudo pra última hora.
0: Então, cara, você sofre com esse problema com tua esposa, não?
2: Não,
0: nós estamos contando hoje?
2: O meu é retinho, Pedro, eu não tive nenhum problema quanto a isso, mas eu conheço vários que têm esse problema e que convivem até, se tem muito vergonha na hora H, né? Quando conhece uma menina, não são casados, mas namoram, paqueram, enfim, mas é um problema, Pedro, que acomete a muitos homens, tá?
0: Olha aqui, ó. A Cristina tá dizendo, já fiquei com um rapaz que ele tem um negócio dele torto, que parece aquele S da Sadia. Né, só que ela tá dizendo aqui que nunca atrapalhou ela em nada. Tem mulheres que não reclamam, mas tem mulher que acaba reclamando, dependendo do pinguelo do cara, não. Tem alguém que quer participar aí, ó?
4: A Deise.
0: Alô, Deise.
5: Alô, Pedro Augusto, vou dar aqui a minha opinião. Eu acho que é primeiro importante, assim, que ele tá ajudando, né? Ele escutou a mulher, que ela tá dizendo que tá doendo, então isso é importante, porque nem todos os homens escutam realmente as mulheres, as parceiras, então isso é importante também. E outra coisa, eu acho que ele tinha que procurar ajuda, porque isso é realmente uma coisa que acontece com vários homens, mas no caso dele, tá machucando a parceira dele. E se chegar a um ponto que machuque muito, ela vai acabar procurando outro parceiro, né, não, Pedro?
0: Ok, olha aí, essa opinião, a opinião da minha querida Deise de Assis. Isso nunca te atrapalhou, Deise?
5: Não, nunca me incomodou, Pedro. Tô muito bem servida, graças a Deus.
0: Olha aí, tá vendo? É a opinião da Deise de Assis. O Diego tá dizendo aqui, minha mulher nunca reclamou que machuca, porque o meu pinguelo é pequenininho. Ah, bom, aí já começou a brincadeira, não. O Pedro Augusto quer saber, 995-07-0525.
6: Fala, Pedro Augusto. Então, assim, o que mais me chama a atenção é que eles têm um casamento feliz, né? Estão se dando bem, se amam. Então, já é uma grande vantagem, né? Então, eles podem enfrentar essa dificuldade juntos. Ficar com vergonha, ficar empurrando o problema com a barriga, acho que só tende a piorar a situação. Então, ele tem que procurar realmente ajuda para poder melhorar realmente bastante essa qualidade de vida e voltar a ter, sem dúvida alguma, a vida íntima mais confortável, né? Porque ficar com esse arco aí nas calças realmente incomoda muito. Abraço, John Santos aqui do Rio de Janeiro.
0: Você sofre com isso? Você homem que está ouvindo o programa, você não precisa se identificar. Você tem esse probleminha aí, essa deficiência no pênis, não é? Explica pra gente se a mulherada reclama com isso. Vamos lá, Rafa.
7: Fala, Pedro Augusto, boa tarde. Aqui é Marcelinho de São Gonçalo. Pedro Augusto, fala pra esse rapaz aí não ficar constrangido não, Pedro Augusto. Porque eu também tenho o Bilal torto, Pedro Augusto. O Bilal meu também é torto. Minha mulher não reclama não, Pedrão. Minha mulher, eu vou pra dentro dela, já tenho dois filhos, entendeu? Não tem essa não. Fala pra ele ficar tranquilo.
0: Olha aqui, o David, salve, salve, tá dizendo o seguinte. Ô Pedro Augusto, é só lembrar do Ronaldinho. Olha pra um lado e mete do outro. Mete a bola do outro lado. Ô bicho, pelo amor de Deus, vocês são muito sacanas. O assunto é muito sério, Pombas. Olha aqui, ó. Segundo a Sociedade Brasileira de Urologia, cerca de 18% dos homens adultos são acometidos pela peironi, né? Eu não sei se é essa a pronúncia. Não. Se a palavra é essa mesmo. Peironi. Ela ocorre por conta de traumas no pênis, muitas vezes causados, entre outras razões, por uma relação sexual. Ou mesmo a masturbação, que ainda que raro, mas intensa. Acontece uma lesão no corpo cavernoso e uma posterior cicatrização. Dá para sentir um nódulo no pênis. E esse nódulo, que é uma calcificação, encurta uma das partes do órgão. O pênis fica com um lado mais curto que o outro. Por isso que entorta. Quer dizer que acaba repuxando de um lado, né? Cresce de um lado e não cresce do outro. Por isso que se chama peironi, viu, pessoal? O pênis fica com um lado mais curto que o outro. Por isso que ele entorta. Explica aqui o urologista e sexólogo Danilo Galante. Segundo o médico, a maior parte dos pacientes tem uma curvatura menor que 30 graus. Contudo, existem casos tão severos que o pênis chega a formar um L. Olha aí. E às vezes o cara nem é Lula, né, cara? Acaba formando um L e o cara nem é Lula. Nos mais graves, geralmente, é preciso uma intervenção cirúrgica. Então quer dizer que há como resolver isso através de uma intervenção cirúrgica. Às vezes, se o seu pênis é muito torto, procure um urologista, que ele pode resolver isso com uma simples cirurgia. A medicina hoje, gente, está muito avançada. Se você sofre com esse problema, acha que te atrapalha esteticamente, né? Você fica constrangido diante de uma mulher ou diante da sua esposa, procure um urologista, né? Que ele pode realizar esta cirurgia e resolver o seu problema.
2: Olha o depoimento do Alexandre de Volta Redonda, Pedro. Resolvi ligar porque eu também sofro de peironi e sei exatamente o que esse ouvinte está passando. No meu caso, comecei a perceber uma curvatura cada vez maior e com o tempo minha esposa também passou a reclamar do desconforto nas relações sexuais. Cheguei, no início fiquei revoltado, achei que ela estava me rejeitando como homem. Cheguei a passar meses sem procurar ajuda por vergonha. Só que a situação foi piorando, Pedro, e isso começou a afetar o nosso relacionamento. Um dia minha esposa sentou comigo e disse: eu te amo, mas não posso continuar sentindo dor. Aquilo doeu, ouvi, mas ela estava certa. Eu procurei um urologista, comecei o tratamento, percebi que o problema era muito mais comum do que eu imaginava. Meu conselho para esse ouvinte é não transformar isso numa disputa com a esposa. Ela não está te rejeitando, ela está sofrendo também. Quanto mais cedo procurar ajuda, mais cedo os dois vão dar a volta por cima e vão ter uma vida normal, Pedro.
0: Olha que legal, que depoimento bacana, né? Tem um ouvinte aqui que não quer se identificar. Ele diz o seguinte: Pedro Augusto,

0: Tem mais um ouvinte aqui que mandou um áudio.
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2: Fala, Pedro Augusto, boa tarde. Boa tarde. Aqui é Marcelinho de São Gonçalo. Pedro Augusto, fala pra esse rapaz aí não ficar constrangido não, Pedro Augusto. Porque...
1: Bom, essa daí já também... foi, cara. Essa já foi no ar. Já foi. Esse aí é o Marcelinho lá de São Gonçalo. Né? Então, mande um zap pra mim, 995-07-0525. Tem outro ouvinte, aqui, ó. Eu nasci assim e cresci assim. Apesar de ser um dos principais motivos para a tortuosidade, a peironi não é a única explicação para isso. Muitos homens, por exemplo, já nascem com uma certa curvatura, o que é chamado de pênis torto congênito. O meu pênis é assim e a minha esposa também reclama, viu?
0: Tem mais ouvintes aqui mandando mensagem de texto, a maioria homens. Aqui o Marcos Vinícius de Madureira. Pedro, eu acho que a esposa dele não está rejeitando ele como homem, pelo contrário, ela foi sincera e explicou que está sentindo dor. Eu sou homem, minha esposa, se estivesse sofrendo durante a relação, eu procuraria uma ajuda médica o quanto antes. O meu conselho é parar de enxergar isso como rejeição e enxergar como um problema de saúde e que ele precisa ser tratado, Pedro.
1: Agora, não é todo caso que às vezes você precisa ficar constrangido ou chateado. Às vezes o pênis não tem essa curvatura toda. Se a esposa não reclama, bicho, fica na sua, não é verdade? Não, Rafa?
0: Aqui, ó, a opinião de uma mulher, a Gabriela de Jacarepaguá. Pedro, meu marido também tem o pênis torto. Desde que a gente casou, que eu conheci ele, que eu vi que era torto, a gente mantém relação sexual. Isso não me incomoda em nada. E o pênis dele é muito torto, é caído pro lado direito.
1: E olha, tem uma pessoa aqui perguntando se a masturbação ocasiona isso, se deixa o pênis torto. Ele está dizendo aqui que o pênis dele, né, é torto para a direita, certo? Ele aponta para a direita, entendeu? Agora, ô Rafa, como explicar isso, Rafa, pelo amor de Deus?
0: É, tem pênis que aponta para a direita, tem pênis que aponta para a esquerda.
1: Ele está perguntando se isso... Né? É devido à masturbação desde garoto.
0: Depende, Pedro, isso aí. Porque se ele se masturba caindo pra direita, o pênis dele vai cair pra direita. Se masturba caindo pra esquerda, vai cair pra esquerda. Ele tem que masturbar reto, Pedro. Não cair pra nenhum dos lados.
1: Ou então, né, se você se masturba com a mão direita, né, por que você não escolhe de repente a esquerda, né, de vez em quando? Você vai deixar o dito cujo no promo, não é isso?
0: Fazer unido. Do NT, um dia com a direita, outro dia com a esquerda.
1: Ô, bicho, olha, sou um urologista mesmo pra explicar, a gente tá brincando aqui, mas é um caso muito, mas muito sério. A Verônica, boa tarde, Pedro Augusto, sou de Volta Redonda, eu já fiquei com um homem com o pênis torto e na ponta, o pênis era torto na ponta e me machucou muito, eu sentia muita dor. Fiquei uma semana com dores. Depois ele queria ficar comigo. Ela disse que não queria não, porque ele tinha o pênis torto.
3: Gusto, que é Gabriel de Nova Iguaçu. Pedrão, eu acho que ele deve buscar aí acompanhamento médico, né? Já que nem ele, nem a mulher dele tá se sentindo bem. Deve buscar acompanhamento médico. Valeu, Pedrão. Tamo junto.
1: Obrigado, hein? Cada um com a sua opinião, né? Isso não é brincadeira, isso é caso sério. Paulo Eduardo, qual é a sua opinião, Paulo?
4: Bom, se tá incomodando ela e ele também não tá feliz, tem que procurar um tratamento. Se tiver torto e os dois estão felizes na relação, deixa rolar. Mas já que tá um caso de saúde e está atrapalhando a felicidade dos dois, ele tem que procurar urgentemente um tratamento médico.
1: É, cara, às vezes uma cirurgia pode resolver. A medicina está tão avançada e às vezes é tão rápido, né, bicho? O médico, você pega um bom médico aí, um bom urologista, ele vai dar a solução para esse teu problema, que você considera um problema, já que você se sente constrangido diante da sua esposa ou diante das mulheres, não é verdade? Por que não uma cirurgia?
0: Aliás, Pedro, quero confessar uma coisa aqui, eu sou muito frustrado.
1: Por quê,
0: cara? Porque eu queria ter sido urologista na vida.
1: Ah, é?
0: Pra cuidar da saúde masculina, Pedro, pra ajudar os homens.
1: Para, bicho, vai. Ainda há tempo, se você quiser se formar pra urologista, ainda há tempo, tá?
0: Você me indica um bom urologista?
1: Ah, vai te catar, ó, rapinha. Ora, bolas. Renato tá dizendo aqui, manda um salve pra galera.

0: De Seropédica. Alô, Seropédica?
1: Alô!
0: Aquele abraço. Parabéns aí mais uma vez pro Rafinha, que está completando 41 primaveras no dia de hoje. O que é isso? Hoje ele vai fazer a terra tremer lá em São João de Meriti, Sídio. A esposa já falou, né, que vai ter surpresa e que ela quer que ele faça a roseira tremer hoje, né, Rafa?
2: Verdade, Pedro, a gente começa hoje, que é o meu aniversário, e só para depois de amanhã, que amanhã é dia dos namorados, né? Então a gente comemora pra sempre.
0: Nossa! Diego, engessa o pênis e pronto. Ô, Diego, vai plantar batata. Se nascer banana, senta no cacho. Tá bom, bicho? Seu nojento. O Juninho, salve galera de Itaguaí. Alô, Itaguaí! Aquele abraço.
2: A Maria Helena de Madureira. Pedro Augusto, eu queria dizer pra esse ouvinte que ele não é menos homem por causa de uma condição médica, mas ele também, acho que ele precisa ouvir a esposa com carinho. Ela não está tentando, ele não está tentando machucá-la, só que ele tem que resolver esse problema. Tá pedindo ajuda pra resolver, que tá machucando os dois. Se não resolver pra um, não vai resolver pros dois e pode acabar perdendo o casamento. O Carlos Alberto de Bangu. Pedro, eu tenho um amigo que passou por algo parecido. Ele ficou meses adiando a ida ao médico por vergonha. Quando resolveu procurar ajuda, descobriu que existiam tratamentos. Meu conselho é para esse ouvinte procurar um urologista e seguir em frente, Pedro.
0: Muito bem, tá aí a opinião desse ouvinte, o Thiago, desejando um feliz aniversário. Thiago Silva, feliz aniversário, Rafinha, do meu coração. Olha!
2: Ai, obrigado, Thiago.
0: Quem mais aí, Rafa?
2: Ô, Pedro, tá todo mundo pedindo aqui pra você dar o seu contato do seu urologista pra ajudar esse rapaz, aquele que fez o teste da próstata ao vivo, e você?
0: Não, bicho, eu não vou dar o telefone do meu urologista, que eu nem falei com ele. Aí as pessoas vão começar a ligar pra ele, né? Ele vai ficar pau da vida comigo. O Tom Leão tá dizendo aqui, estava ouvindo no rádio, deu um chiado e sumiu. Como se o sinal tivesse sido cortado. Eu moro no Humaitá. Ô, Tom Leão, vai te catar, vai, ó. Cara chato, pô. Deu uma chiadinha, ele mandou um recado aqui, que deu uma chiadinha no rádio. Isso é normal, cara. A rádio estreou com a nova frequência há 2 meses. Se não der uma chiadinha, é porque tem algo anormal, né? Então, por enquanto, nós estamos cada vez mais ajustando os nossos transmissores. Nos próximos dias aí, você pode ter certeza que o som da Manchete vai cobrir o Rio de Janeiro todo e sem chiadeira, tá certo?
2: Fala com ele que eu vou passar a mão no botão dele, vou enfiar a antena, vai resolver todo o problema dele. Ô, Pedro, Flávio de Orlando. Pedro, o problema não
0: é... De Orlando, na Flórida.
2: Isso. O problema não é masturbação, senão o meu era a forma de ser. Quando eu era adolescente, vendo o programa do Chacrinha, não sobrava uma chacrete pra contar a história.
0: Ah, quer dizer que ele, na época, quando era adolescente, ele que mora na Flórida, o Flávio, né?
2: Isso.
0: O Flávio, ele se matava, né, ao assistir as chacretes no programa do Chacrinha, não é isso?
2: É verdade. Aí ele falou aqui, ó, o meu era a forma de ser. Quando eu era adolescente, vendo o programa da Chacrinha, não sobrava uma chacrete. Flávio de Orlando, na Flórida, Pedro.
0: E atenção, tem repórter chamando, girando pelo Brasil. Gira, repórter. Vamos direto para Diamantino, no Mato Grosso. Alô, alô. Luiz Gustavo, eu quero ouvir a sua voz. Alô, Gugu.
3: Alô, Pedro Augusto. Adolescente de 14 anos é apreendido por estuprar e ameaçar 3 mulheres com arma de brinquedo. Socorro, Pedro Augusto!
0: Pois é, ontem em Brasília os deputados estavam discutindo a maioridade penal para 16 anos. Está mais do que na hora, né, de aprovar esse projeto e botar quem não presta, quem é vagabundo, independente da idade ou não, na cadeia. Né? Que olha esse garoto aqui, ó. Uma jovem de 27 anos saiu de uma igreja lá na cidade de Diamantino, no Mato Grosso, e quando ela seguia por uma estrada, foi abordada por um adolescente, um garoto de 14 anos, que pediu um dinheiro para comprar comida. Acontece que, em Em seguida, a mulher entregou algumas moedas para o garoto, que sacou de uma arma e disse: perdeu, e levou a vítima para uma casa abandonada em meio ao matagal, onde ele pediu que ela tirasse a roupa. Ele ficou completamente nu, o garoto de 14 anos, e estuprou a jovem, isso mesmo, e com um revólver apontado para a cabeça dela, uma arma de brinquedo. Após o crime, ele fugiu e abordou outra vítima e fez o mesmo com ela. Quando o adolescente se preparava para estuprar outra mulher, desta vez uma mulher de 32 anos, ela reagiu e desarmou o adolescente. Ao perceber que a arma era de brinquedo, a mulher começou a gritar. Ela gritava por socorro, socorro, socorro, socorro! A polícia chegou ao local e apreendeu esse vagabundo, esse adolescente que estava sob o efeito de drogas, né? Ele fumava um crack, a droga da morte. E na delegacia, outra vítima do rapaz chegou ao local, reconheceu o menor como o jovem que também a estuprou. Que coisa impressionante. Então eu quero pedir aqui aos senhores deputados, aí em Brasília, pelo amor de Deus, senhores deputados, atenção deputados, senhores foram eleitos com voto popular, lugar de menor, delinquente, vagabundo, é na cadeia. Só esse garoto com uma arma de brinquedo estuprou uma, duas, três, quatro mulheres. E o lugar dele é onde? Na cadeia. Vocês estão discutindo aí em Brasília sobre a maioridade penal de 16 anos. Na minha opinião, tinha que ser de 15 anos. Nos Estados Unidos, um menor estuprou, ele vai até para a cadeira elétrica. Esse país precisa mudar. Pelo amor de Deus. Menor, adolescente de 14 anos, com uma arma de brinquedo na mão, em punho, na cabeça da mulher, ele mandou que ela tirasse as roupas e ele a estuprou, sem dó nem piedade. Enquanto vocês, senhores deputados, atenção deputados, tá chegando as eleições aí, né? Hein, ó? Vamos lá, vamos aprovar esse projeto. Ô, Rafinha, na sua opinião, um menor delinquente tem que ir em cana como se fosse um adulto a partir de quantos anos?
1: Tem que responder como se fosse adulto a partir dos 15 anos já, Pedro.
0: A partir dos 15 anos. E você, Paulo Eduardo?
4: A partir dos 14 anos, é a minha opinião, Pedro Augusto. Dá pra ir pra cadeia com certeza e pagar pelos crimes.
0: Maioridade penal, 16 anos. Os deputados estão discutindo em Brasília. Resolvam logo, de uma vez por todas. E outra coisa, tem tanto dinheiro nesse país, não é verdade? Tanto dinheiro, milhões e milhões. Por que que o governo Lula não aproveita com esta lei para construir aí um presídio para menores delinquentes, menores infratores, onde eles vão aprender uma profissão, vão plantar para comer, não é? E vão sair de lá aos 18 anos, não é? Já com um curso feito para trabalhar numa determinada empresa indicada pelo governo e por aí vai. É assim que você vai tirar esses moleques, esses garotos das ruas. Ora bolas! Atenção, hein? Atenção! Tem mais ouvinte aí, ô Rafinha, bota no ar.
5: Boa tarde a todos. Aqui é o Alisson da Central do Brasil. Olha, com o avanço da tecnologia, estudo da medicina avançado e o apoio da esposa, é só esse rapaz procurar tratamento, ajuda, aí sim, é só motivo de alegria. Ô Pedro, te fazer uma pergunta. Aquele negócio que você estava agitando, melou ou ainda está de pé? Responde aí. A turma da manchete quer saber.
0: Ô, oh, bicho, é o seguinte, ele disse que está lá na Central do Brasil, não é isso? Eu vou terminar o programa aqui, vou aí te encher de porrada pra você aprender a não ser babaca, tá bom? Ah, vai te catar, rapaz. Seu estúpido, nojento.
6: Boa tarde, Pedrão.
0: Boa tarde.
6: Aqui é o Luizinho de São Gonçalo. Pedrão, Pô, na minha opinião, pô, esse rapaz aí tem que conversar com ela. Pô, me pede ajuda médica, mas por enquanto vai fazer um negocinho devagar, cara. Pô, só metadezinha, senão, pô, dá um jeitinho, metadinha e tal. Pô, gostosinho, entendeu? Faz um amorzinho gostoso, entendeu? Pô, não é possível, ele tá um tempão com ela, pô. Eles se conhecem já na cama, pô. Entendeu? Vai brincando devagarinho que o negócio vai ficar gostosinho. Um abraço a todos aí. Aí, esse Marcelinho de São Gonçalo é parceiro meu. Trabalha aqui comigo. Mijou bem no meu pé esses dias. O bicho dele é torto mesmo.
0: É, bicho, eu acho que esses caras têm algum problema, né? Esse aí que acabou de participar é outro que deve ter problema. Não, Rafa?
1: É verdade, o Luiz de São Gonçalo e o outro lá também de São Gonçalo, acho que eles fazem troca-troca, Pedro. A Denise Pereira de Mesquita. Pedro Augusto, eu aconselho esse homem aí a não ficar remoendo a situação. Hoje existem remédios e médicos especializados justamente pra isso. Quanto mais ele adiar, mais o problema vai afetar o casamento, Pedro.
0: Quanta violência! Olha, quanta viadagem! Meu Deus!
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0: gente, I love you tonight. E hoje o tempo tá bem fresquinho, né, cara? O tempo hoje tá pedindo, não tá, Rafa?
1: Tá pedindo, Pedro, tá naquele clima.
0: Pois é, cara, eu já tô até pensando em sair da rádio hoje, depois do programa, né? E conversar com a patroa aqui fora do, assim, do microfone. E falar pra ela preparar alguma coisa pra logo mais, porque é a abertura da Copa. E nós dois vamos assistir juntinhos a abertura da Copa debaixo do Endredom, com esse tempinho que tá aí, essa chuvinha em cima da gente, não?
1: É verdade, Pedro, você vai ver o México?
0: Bom, hoje é o México e quem?
1: África do Sul.
0: México e África do Sul, qual é o seu palpite?
1: Acho que o México vai ganhar, Pedro.
0: O México ganha hoje. Muito bem.
1: Pedro.
0: Oi.
1: Uma pena o Peru não ter conseguido se classificar pra Copa, né, Pedro?
0: É verdade.
1: A gente não vai ver aquele jogo.
0: Qual o jogo, bicho?
1: México-Peru.
0: Ah, que gracinha. Eu não achei graça nenhuma.
1: Ai, Pedro, você tá tão assim, sei lá.
0: Ácido.
1: Ácido hoje.
0: Olha aqui, ó, tem um doutor aqui, ele é urologista, doutor Francisco Coutinho. Ele está na linha para falar sobre essa situação, esse problema do peroni. A pessoa que tem o pênis torto, o homem que tem o pênis com um probleminha, às vezes meio para a direita, às vezes mais para a esquerda, ou então de cabeça para baixo, né? E o cara não consegue manter uma relação gostosa com a esposa. Doutor Francisco Coutinho, urologista, vamos ouvir o que ele tem para falar.
2: Olá, Pedro Augusto, aqui é o Dr. Francisco Coutinho. É um prazer aqui falar alguma coisa sobre a doença de Peyronie. A doença de Peyronie é uma doença já descrita há mais de 200 anos. Até hoje nós não sabemos a causa exata, nem temos tantos tratamentos assim disponíveis. É uma doença que ela não causa nenhum mal para o organismo como um todo, mas ela realmente é bem prejudicial ao pênis. Ela é uma fibrose, é uma cicatriz que ocorre nos corpos cavernosos, e aí ela gera uma tortuosidade, né? O pênis pode entortar, ou deformidade. Ele pode ter um sinal que nós chamamos de sinal da ampulheta. Ele fica parecendo uma ampulheta de tempo, né? Ou uma depressão. A curvatura pode ser para cima, para o lado, ela pode ser inclusive em duas direções. A doença de Peyronie, ela ocorre entre a quarta e a sétima década de vida, mas pode ocorrer em homens mais jovens. Tem alguma relação com o trauma peniano, com sexo com mais trauma, ou aquela batidinha na trave quando o pênis escapa da vulva ou do ânus e acaba tendo ali um trauma, ou quando até faz uma fratura de pênis. Ela começa a, normalmente ela aparece com uma dor peniana e o paciente sente uma ereção dolorida e em algumas semanas ele começa a notar às vezes uma nodulação e começa a notar também uma tortuosidade. Tem a chamada fase aguda, que costuma durar cerca de 6 meses, e depois ela cronifica. Cerca de 40% delas, elas evoluem, vão ficando cada vez mais tortas. 40% mais ou menos elas se permanecem, elas estabilizam, e em torno de 20% elas até podem regredir, diminuir o tamanho. Os tratamentos não são muito bons, a gente tem pouquíssimos tratamentos disponíveis, nós temos algumas medicações orais que são antioxidantes, como a vitamina E, como a pentoxifilina. A gente tem a terapia de onda de choque. As maiores evidências são com tração peniana, fazer com que o pênis seja tracionado, e também a vacoterapia. Depois da estabilização da placa, ou seja, o pênis não entorta mais e o paciente não consegue uma penetração, a gente pode fazer técnicas cirúrgicas que vão desde o implante de uma prótese peniana ou apenas a correção daquela curvatura com algumas técnicas, tanto uma técnica apenas dando um pontinho ou uma técnica com um enxerto, que é uma técnica mais complexa. Espero poder ter ajudado vocês. Um grande abraço e tudo de bom.
0: O senhor ajudou e muito, viu, doutor Francisco Coutinho, urologista. Você tem o telefone dele aí, não, Gugu?
3: Depois
0: eu quero mandar um abraço para ele, marcar um café para conversar com ele, para que ele venha aqui no programa. É importante. Ele disse que tem, sim, tem cura, tem como resolver o problema. Ele disse aí que é uma cirurgia simples, apenas com alguns pontinhos ele vai acabar com essa curvatura que tem aí no teu pênis, né?
1: Eu queria perguntar ao doutor Francisco Coutinho depois, vou lá no consultório dele, como é que faz pra diminuir o pênis? O meu problema é outro, Pedro.
0: Toma vergonha nessa cara, rapaz. Vamos lá, tem mais ouvinte aí, bota no ar.
1: É aqui a Joyce de Campos, tá aqui ouvindo a gente no YouTube. Pedro Augusto, meu marido tem esse problema aí, essa doença, o pênis dele é torto, mas nunca me incomodou. Ele ficava meio sentido assim, olhava, ficava com vergonha, mas aí eu levantava a autoestima dele. Isso aí, o ouvinte que mandou aí no confessionário, ele precisa conversar bastante com a esposa, porque isso aí é um problema que vem, né, que acontece, né, e que acomete a vários brasileiros. O importante é eles juntos, unidos, salvarem o casamento, Pedro.
0: Vamos lá, Paulo Eduardo.
3: Olha, Pedro Augusto, família chegou no cemitério e descobriu que o defunto foi abusado sexualmente, Pedro Augusto.
0: Minha Nossa Senhora do Bom Parto, o que que é isso? Familiares de Arthur Oliveira, um cadeirante que morreu na semana passada aos 71 anos. Os familiares ficaram aterrorizados ao chegarem no cemitério lá na cidade de São Joaquim, em Santa Catarina. Eles pretendiam visitar o túmbalo do parente que fazia uma semana de morto. Quer dizer, uma semana que o cara morreu, né? E se depararam com o túmbalo do cara totalmente violado. O caixão estava arrombado e o cadáver também. O cadáver estava de bruços, com as roupas abaixadas, demonstrando que foi vítima de um estupro. Coitado do defunto, não podia nem reclamar de nada e nem fugir dessa sacanagem, né?
1: É verdade, coitado do defunto, ele não consegue nem descansar. Nesse caso aí, ele foi enterrado duas vezes.
0: Pois é. A polícia recolheu imagens das câmeras do cemitério, né? E está investigando o caso. Que notícia triste essa. Já imaginou, cara, você enterra um parente teu, aí você vai lá visitar o túmulo e o túmulo está violado e você descobre que o defunto foi estuprado, cara. Hein, ó? Já imaginou isso?
1: É por isso que eu quero ser enterrado de ladinho.
0: Ô, rapaz, isso aqui é sério, cara. Tá de palhaçada? Ora, bolas. Eu já prefiro ser enterrado em pé, certo? Porque aí ocupa menos lugar no cemitério, não?
1: É você, o seu desejo ser enterrado em pé?
0: Exatamente.
1: Então quando você morrer eu te dou uma enterrada.
0: Para, cara! Vaso sanitário para casais divide opiniões. Uma invenção inusitada está chamando a atenção ao redor do mundo. Trata-se de um vaso sanitário duplo, criado especialmente para casais que gostam de compartilhar tudo na vida, até o cocô. O que é isso? O modelo possui dois assentos lado a lado. Em algumas versões, utiliza até o mesmo sistema de descarga. Os criadores afirmam que o projeto simboliza união e ainda pode contribuir para a economia de água. Enquanto alguns acharam o conceito romântico e divertido, outros disseram que existem limites para a intimidade dentro de um relacionamento. Olha, cara, eu acho que banheiro é uma coisa muito, sei lá, muito íntima, né, cara? Eu gosto de estar no meu banheiro, na minha privacidade. Eu não, sinceramente, eu não gosto que minha esposa fique dentro do banheiro comigo, sabe? Pelo menos enquanto eu estou ali fazendo as minhas necessidades, eu quero paz nesta hora, sabe?
1: Adiante desse depoimento seu aí, eu fiquei até triste.
0: Por quê, cara?
1: Porque eu queria te convidar pra gente usar esse vaso juntinhos.
0: Para, bicho! Então, é um vaso duplo. O que você acha desse vaso duplo, Rafa?
1: Acho que perde um pouquinho, assim, né? Aquela paz quando você entra dentro do banheiro, né? Aquele seu momento. Você dividir vaso, isso aí pra mim não é legal, não, Pedro. Eu não gostaria de dividir um vaso, não. Só com você. Só. Mais ninguém.
0: Olha, eu vou pedir pra você parar com essas brincadeiras. Você quer acabar com o meu casamento, cara?
1: Não, não.
0: Então pare com essas brincadeiras.
1: Tá bom, desculpa, que eu não faço mais.
0: Não tô gostando, tá certo?
1: Tá bom.
0: Ora, que coisa. Que cara chato. Pesquisa aponta pro profissões com maior índice de infidelidade.
1: Ué?
0: Uma pesquisa realizada por um site de relacionamentos voltado para pessoas casadas chamou a atenção ao divulgar um ranking de profissões mais associadas a casos de infidelidade. Segundo o levantamento, profissionais da enfermagem aparecem no topo da lista. Pesquisadores afirmam que fatores como longas jornadas de trabalho, desgaste emocional e ambientes de alta pressão podem influenciar comportamentos e relacionamentos pessoais. Outras profissões citadas incluem professores, policiais, profissionais do setor financeiro. Segundo eles, o principal fator seria o nível de estresse e desgaste emocional enfrentado no dia a dia. Quer dizer que os policiais, né, e os enfermeiros estão lá em cima, no topo da lista da infidelidade, hein, Rafa?
1: É, eu acho que as mulheres confirmam, Pedro. Elas falam muito que enfermeiro trai de montão, ainda mais nesse plantão aí que eles pegam de 48 horas. E policial também, Pedro.
0: O Banco Central, atenção que você... Tem muita gente hoje em dia, né? A maioria da população brasileira usa o Pix, né? Cada vez que você vai pagar uma conta hoje, é o Pix. Qual é o teu Pix? Aí você paga com o Pix. Geralmente as pessoas não têm mais dinheiro no bolso. E no caixa, quando você dá uma nota, a moça fala, ah, você não tem Pix? E ela não tem troco para te dar, aí atrasa tudo, enche o saco isso, né? Então o Banco Central vai retirar as notas do real de circulação. Atenção, hein, gente? O Banco Central confirmou que está retirando gradualmente de circulação as cédulas da primeira família do real, lançadas em 1994. A medida não significa que as notas vão perder o valor. Quem possui cédulas antigas, né, pode continuar utilizando o dinheiro normalmente. O que acontece é o seguinte: quando essas notas retornam aos bancos, elas serão recolhidas e substituídas por versões mais novas e seguras. Deu para entender?
1: Entendi, eles só vão tirar de circulação as notas antigas, mas eles não vão tirar o dinheiro, o real total de circulação.
0: O processo é lento e faz parte de renovação natural do papel moeda brasileiro. Mesmo com o crescimento do Pix e dos pagamentos digitais, o dinheiro em espécie continua circulando normalmente pelo país. Isso aí tá certo, o Banco Central tá certo, porque tem notas, às vezes, que você pega... As pessoas escrevem nas notas, a nota vem toda rasgada, suja, velha, não é verdade? Às vezes cheia de durex, o cara rasgou a nota, bota durex, fita isolante. Ô, cara, que isso é uma tragédia pro nosso dinheiro, né? Então tá certo aí o Banco Central em recolher as notas velhas, né? E que venham as notas novas.
4: Boa tarde, Pedro Augusto. Aqui é Landinho, de Niterói. Pedro Augusto, esse rapaz aí, ele tem que pegar o Bilal dele e botar num cano pra ver se o Bilal fica certinho. Porque senão, Pedro Augusto, ele vai acabar deixando a perereca da mulher torta, Pedro Augusto. Ah, Pedro Augusto, aproveita, dá um abraço aí no Rafa por mim. Hoje ele tá com anos em festa, né, Rafa? E aí, Rafa, o que você preferia? Vela pequena ou vela grande?
1: Ai, gente, eu prefiro uma vela grande, porque eu já passei dos 40.
0: Olha, os ouvintes estão muito abusados, né? Abaixa um pouquinho que tá dando microfonia aí, bicho. Tu é operador ou é o quê, cara?
1: Eu sou tudo que você quiser.
0: Então você, por favor, tá dando microfonia, você não observou?
1: Já não está dando mais.
0: Eu já vou, assim, mudar de ideia quando eu disser que você é o maior comunicador do Brasil. Tá certo?
1: Não, não faz isso, Pedro!
0: Eu acho que você não é tudo isso.
1: Não, Pedro, não! Logo hoje, não!
0: Eu sei que hoje é dia do...
1: Eu não posso sofrer assim, Pedro!
0: Ô, bicho, aumenta o som do meu microfone aqui, cara.
1: Fala!
0: Pra mim, você não é mais o melhor operador do Brasil.
1: Não, não faz isso, por favor! Eu vou me jogar daqui de cima!
0: Precisa chorar, tá certo?
1: Ai, mas você fica fazendo isso comigo logo no meu dia. microfonia.
0: É porque você não está dando atenção pro programa e está dando microfonia no meu microfone.
1: É porque eu estou perdidamente apaixonado por você.
0: Isso, cara. Você tá maluco.
1: Aí eu fico pensando em você 24 horas. Eu chego aqui e você me trata desse jeito.
0: Já que hoje é dia do seu aniversário, retire tudo que eu disse.
1: Eba!
0: E outra coisa, hoje eu vou pagar um chope pra todo mundo aqui.
1: Tá liberado?
0: Tá liberado.
1: Então tá bom. Eba!
0: Tá certo, eu vou botar chope no teu caneco hoje.
1: Aí bota. Eu gosto de chope com colarinho.
0: Com colarinho. Então vai ser de colarinho e tudo. Tá bom? Atenção, Paulo Eduardo, alô Paulo.
3: Alô Pedro Augusto, jovem é presa após abandonar o filho recém-nascido na porta do cemitério. Socorro, Pedro Augusto.
0: Que aconteceu, meu Deus do céu? A jovem foi presa após abandonar o próprio filho recém-nascido na porta do cemitério. Jesus, Maria José. Luzimara Ribeiro, 26 anos de irresponsabilidade, foi expulsa de casa pelos pais depois que engravidou de um homem que se recusou a assumir a paternidade da criança. Após sair de casa, lá na cidade de Ladário, no Mato Grosso do Sul, Luzimara foi morar de favor na casa de uma amiga. Acontece que, depois que o bebê nasceu, há 3 meses, ela perdeu o emprego por não ter com quem deixar a criança, o bebezinho dela. Desesperada, Luzimara decidiu tomar uma atitude. Na noite passada, ela foi até o cemitério, lá na cidade onde ela mora. E ao perceber que não havia ninguém por perto, ela colocou o filho, o bebezinho, dentro de uma sacola. Tem criança chorando aí, bicho? Ah, bom. Pô, tô esperando essa criança chorando. Tá de sacanagem? Depois você não quer que eu diga que você não é o melhor operador do Brasil. Ora, bora.
1: Ai, Pedro, para. Botei a criança chorando logo quando você pediu.
0: Não, senhor. A criança... Quando eu falei da criança, já era pra colocar a criança chorando.
1: É porque quando você falou da criança, ela ainda tava dormindo, Pedro.
0: Então... Jesus amado, vocês vão me deixar piroquinha da cabeça, pelo amor da mãe do guarda. Recapitulando, desesperada, Luzimara decidiu tomar uma atitude. Na noite passada, ela foi até o cemitério da cidade e, ao perceber que não havia ninguém por perto, ela colocou a criancinha, dentro de uma sacola e deixou aquela criança na sacola no portão do cemitério. Quando Luzimara se afastava do local, o bebê, que não parava de chorar, a criança não parava de chorar, despertando a atenção de um vigilante. Quando o homem se aproximou do portão do cemitério, ele encontrou o recém-nascido. Enquanto Luzimara fugia dos policiais que circulavam nas redondezas, dentro de uma viatura, desconfiaram da atitude da jovem, que estava desesperada, e abordaram a Luzimara. Ela ficou confusa, não soube explicar por que estava fugindo. Em seguida, o vigilante do cemitério chegou com o bebezinho no colo, a criança no colo do vigilante. Naquele momento, a jovem

0: flagrante e perdeu a guarda do bebê. É mole ou vocês querem mais, hein? Quanta violência, meu Deus!
1: Pedro Augusto alertando geral.
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4: Alexandre de Moraes autoriza visita de Flávio, nora e netas a Jair Bolsonaro em prisão domiciliar.
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4: Quinta-feira, 11 de junho de 2026. Neste momento, Rio e Grande Rio com céu nublado. Aqui no centro, 21 graus. A Prefeitura do Rio abriu hoje o credenciamento de veículos para moradores das áreas próximas ao Parque Olímpico, na Barra Olímpica, onde será realizado o Rock in Rio 2026. O cadastro é obrigatório para quem mora nas vias que terão acesso restrito durante o festival e deve ser feito até o dia 17 de julho. Somente veículos com credenciamento aprovado poderão circular nas vias interditadas nos dias do evento. Segundo a Prefeitura, a expectativa é cadastrar mais de 20 mil veículos. O Rock in Rio começa no dia 4 de setembro e vai até o dia 13 do mesmo mês. O cadastramento dos veículos, como trânsito livre de morador, não dá direito ao ingresso no festival. O Disque Denúncia divulgou hoje um cartaz para auxiliar as investigações da Delegacia de Homicídios da capital e obter informações que levem à localização e prisão de Ian Matheus Nascimento de Seixas de Lima, de 29 anos. Ele é apontado como um dos envolvidos na morte do torcedor Matheus Casimiro dos Santos, de 24 anos. E de acordo com o processo que tramita na Justiça, o crime ocorreu em 13 de setembro de 2025. Horas antes da partida entre Fluminense e Corinthians, válida pelo Campeonato Brasileiro. O ministro do Supremo Tribunal Federal, Alexandre de Moraes, autorizou que o ex-presidente Jair Bolsonaro receba a visita do senador Flávio Bolsonaro, da nora Fernanda Antunes Figueira Bolsonaro e das duas netas menores de idade. O encontro será no próximo sábado, entre 11 e 1 da tarde, no local onde o ex-presidente cumpre prisão domiciliar. Na decisão, Moraes afirmou que o pedido apresentado pela defesa é compatível com as finalidades da medida cautelar e com as regras já estabelecidas para o cumprimento da pena. Segundo o magistrado, a presença dos familiares contribui para a manutenção do suporte afetivo considerado importante durante o período de custódia. 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

0: saudade de você, a gente foi pro jornal e agora você tá comendo um bolo gostoso.
1: Eu tô comendo o seu bolo, hoje é dia do seu aniversário, né? E tá uma delícia. Então eu tô dividindo aqui com os nossos ouvintes, já que hoje é seu aniversário, que você é um cara tão legal, tão querido, tão amado. E dentro em breve, vocês vão estar aqui com o Rafinha e toda a equipe do programa, o Gugu, Paulo Eduardo, os repórteres, não é? Porque a partir do mês que vem, eu vou me afastar devido a uma determinação do TRE, o Tribunal Regional Eleitoral, e o Superior Tribunal Eleitoral, né? Porque o Pedro Augusto é pré-candidato a deputado federal. Então eu tenho que me afastar do microfone para poder estar em dia aí com a determinação do TRE e também do Supremo Tribunal Eleitoral. Então, pessoal, ô Pedro Augusto, tem muita gente me perguntando aqui, Pedrão, e você volta quando? Eu volto após as eleições, viu, pessoal? E qual é o seu número para deputado federal? Eu ainda não tenho número, né? E mesmo se eu tivesse, eu não poderia falar aqui, né, o meu número para deputado federal, certo? Vocês vão saber a partir do momento em que eu estiver aí nas minhas redes sociais, na internet, dizendo, aí sim o TRE vai liberar os candidatos e eu vou poder dizer a vocês qual o meu número para deputado, tá bom? Porque devagarinho, essa história dos papeizinhos, distribuir papeizinhos pelas ruas e tudo mais, isso vai acabando devagarinho, não é? Nós estamos num mundo moderno, digital, onde as pessoas já, inclusive, vão poder votar pela internet. Isso já acontece. O cara que mora no Japão, é brasileiro, mora no Japão, mora nos Estados Unidos, ele vai poder votar no candidato lá de um outro país através da internet. Isso já acontece há alguns anos, né, Rafa?
0: É por isso que é importante ficar sempre ligado nas redes do Pedro. @ Pedro Augusto Show, tem Facebook, tem TikTok, tem Instagram, e aí você vai saber onde é que o Pedro tá, o que ele tá fazendo, quais são os projetos. Entra nas redes do Pedro Augusto, @ Pedro Augusto Show.
1: Isso mesmo, tá bom, pessoal? Fala, Gugu.
2: Ó, o Ivo Ferreira já tá seguindo você, acabou de te seguir. A Magali Costa, 7.350, também tá te seguindo. Luciano, Roberto, Ronaldo Alves, são as pessoas que acabaram de te seguir no @ Pedro Augusto Show no Instagram, Pedrão.
1: É, você pode entrar aí no @ Pedro Augusto Show, né? Nós estamos com uma live no ar. E você pode participar da nossa live, participe também das nossas enquetes, né? Tem várias enquetes interessantes, assuntos não só aqui do Rio de Janeiro, do Brasil e do mundo inteiro, para você também dar a sua opinião, participar das enquetes do Pedrão no Rios, não é isso?
0: Exatamente, no feed, no Reels, nos stories, tem sempre uma enquete todo dia. Ô Pedro, a Beth de Nova Iguaçu, nossa amiga, tá te mandando um beijo e tá me parabenizando pelo meu dia. Obrigado, Beth, um beijo.
1: Um beijo pra Beth que tá ouvindo a manchete, não é, Beth? É isso aí, hora do almoço. Todo mundo almoçando, descansando e ouvindo o Pedrão na manchete. E hoje vai chegar mais uma página do Ibope. E eu quero agradecer a todos vocês que estão migrando aqui para a manchete. Muitos ouvintes que me ouviam lá na outra já estão me ouvindo aqui na maior rádio do Brasil, que é a manchete. O Pedro Augusto virou manchete. É, bicho. Hoje vai chegar mais

Manchete vai falar tudo sobre a Copa do Mundo. Aliás, ele já está lá nos Estados Unidos. Sidney Marinho está chamando. Alô, Sidney. Algum probleminha, como é ao vivo, né? E, já o Sidney Marinho vai participar aqui falando sobre o assunto que é seleção brasileira. Daqui a pouco, Sidney Marinho, do timaço da Manchete, o timaço de esportes. É ou não é? Daqui a pouquinho é só chamar que a gente abre o canal internacional aqui para o Sidney Marinho. Está no ar!

hoje tem estreia, abertura da Copa do Mundo. Você vai poder estar com ela, tomando uma cervejinha, um vinhozinho gostoso. Vai poder fazer um amor bem

casa daqui a pouco, porque hoje eu vou deixar a rádio aqui às 3 da tarde e vou direto para casa, né? Porque ela já ligou para mim e tá dizendo o seguinte: amor, tô te esperando com uma tigela de pipoca. Olha que coisa mais romântica, né? Ela me esperando com um tigelão de pipoca. Na verdade, nós vamos tomar aquele vinhozinho, bicho. Aquele vinho chapinha. Pelo amor de Deus, cara. A parada das paradas. As mais da parada.

0: André Martins está dizendo aqui, Pedrão, você é um felômbalo do rádio.
1: Olha, bicho, ó.
0: Não tem jeito, você é o melhor. Muito obrigado, André. Eu não sou nada disso, né, cara? Não. Eu tô aqui pra vocês, de corpo e alma, de coração.

0: Até amanhã, né, cara? Mas ele está chamando diretamente dos Estados Unidos da América. Hoje tem abertura da Copa do Mundo de 2026. Estamos esperando que ele traga o Hexa. Brasil, eu. Cadê aquela vinheta do Brasil, hein, ó? Por que que só o Rafael de França toca Brasil, eu, e a gente não?
1: Ele não libera pra gente.
0: Ele é melhor do que a gente aqui, cara. Por que que ele tem que ser o melhor? Ora, bolas. Cadê a vinhetinha? Brasil, eu. Por que que só o Rafinha que tem que tocar? O Rafael de França. Ora, bolas. Cadê a vinheta do Brasil, bicho? Hein, ó? Achou? Bota no ar a vinhetinha.
2: Brasil!
0: Aê, ô, seu nojento. Ele está chamando lá dos Estados Unidos, Sidney Marinho. Alô, Sidney!
3: Oi, Pedro, tudo bem, meu irmão? Boa tarde pra você, Pedro Augusto. Boa tarde pra quem tá ligado aqui na Manchete, no show do Pedro Augusto, de meio-dia às três. O Pedro Augusto está com vocês e eu tô aqui, Pedrão, nos Estados Unidos, acompanhando já o treino da seleção brasileira, aqui no CT do New York Red Bulls, em Morristown. Jogadores pertinho da gente, fazendo ali o trabalho de aquecimento, né? Esse treino é um treino importante, Pedrão, porque é aquele ajuste final que o Ancelotti faz no time pro jogo de estreia no sábado contra Marrocos, no MetLife, em Nova York. Você tá vendo ali o Alisson, né, Pedro? O Alisson, mais uma vez, goleiro titular da seleção brasileira. Ele repete ao lado do Ederson e do Everton o trio de goleiros da última Copa do Mundo, lá em 22 no Catar, com o comando do Tite. Eram exatamente esses três mesmos goleiros. E o Alisson está atingindo um número importante. Ele é o terceiro goleiro da história das Copas com a seleção a ser titular em três Copas do Mundo seguidas. O mais recente, o Cláudio André Taffarel, né, que está ali, é o preparador de goleiros da seleção brasileira. E está aqui, né, para passar todo o seu conhecimento. Campeão do mundo em 94, finalista em 98. E treinador de goleiros da seleção já há bastante tempo, Taffarel, tem confiança total no Alisson, no Ederson, no Everton. Inclusive passa por ele o crivo da convocação dos goleiros. O time está praticamente definido, Pedro. O Ancelotti está ali com os jogadores, já distribuiu coletes, né? Matheus Cunha deve fazer o ataque ao lado do Vinícius Júnior e do Rafinha. E o Flamengo, seu Flamengo, Pedrão, é a base da seleção brasileira, né? Tem três titulares da seleção que vestem a camisa do Flamengo: o Danilo pela lateral direita, o Alexandro na lateral esquerda e o Lucas Paquetá no meio. Se a gente for pensar em jogadores revelados, tem também o Vinícius Júnior, né? Que hoje tá lá na Europa, tá no Real Madrid, mas é revelado pelo Flamengo. Então o Mengão é a base da seleção aqui na Copa. O Botafogo tem o Danilo Santos, que tá no time reserva, mas é sempre uma boa alternativa, e a seleção tá praticamente pronta. Você tem, Pedro, para quem tá no YouTube da Manchete, acompanhando o Pedro Augusto também no Instagram, imagens aqui direto de Morristown ao lado da seleção brasileira. A gente vai voltar na programação, esquentando o clima, que a gente tá um pouco afastado de Nova York, 35, 40 minutos lá da Times Square, mas amanhã tem um bandeiraço programado pela galera brasileira e, claro, a gente vai estar conferindo tudo e mostrando pra você, Pedrão, aqui no seu programa, direto de Morristown, aqui em Nova Jersey, ao lado da seleção brasileira, a Manchete e a Litoral News, juntas na caminhada rumo ao Hexa. Todas as informações o tempo todo pra galera no canal do YouTube da Litoral News e aqui na Manchete, direto aqui de Morristown, pro show do Pedro Augusto, Sidney Marinho colado na seleção. Valeu, Pedrão!
0: Obrigado, Sidney Marinho, um dos maiores narradores deste Brasil. E é o narrador esportivo número um da Manchete. Quando eu cheguei no Rio de Janeiro há 35 anos atrás, lá na outra rádio, né, ele já era narrador esportivo na outra. E aí a Manchete contratou a peso de ouro o Sidney Marinho. Hoje, daqui a pouquinho, né, falando tudo sobre a abertura da Copa do Mundo.
2: Brasil!
0: É, lá nos Estados Unidos da América. E você, Rafael Melo, tá animado, Rafa?
1: Tô animado, Pedro Augusto. Sábado, dia 13 de junho, tem a estreia do Brasil contra o Marrocos. É o pontapé inicial e vamos estrear com o pé direito pra pegar essa Copa e conquistar o Hexa, Pedro.
0: Muito bem, o Thiago Silva tá dizendo aqui, ó, Pedro Augusto, aqui em Maricá, tá chovendo muito forte. Chove em vários pontos do estado do Rio de Janeiro, região serrana, região dos lagos. Gente, todo cuidado é pouco. Onde há problemas aí de alagamento, deslizamento, fique atento, viu? Não dá bobeira pro azar, não.
1: pelo amor de Deus. Daqui a pouquinho nós vamos falar sobre o tempo, o jornalismo da Manchete, da já já, falando sobre o tempo, a temperatura, como é que vai ficar, se vai chover nas próximas horas, é chuva forte ou levinha, como é que é isso, né? Ó, daqui a pouco o departamento de jornalismo informando tudo, tintim por tintim. A parada das

0: De Pedro Augusto, em especial Rafinha, muitos anos de vida, José Carlos de Macapá, no Amapá. Pedrão, tô adorando as músicas. Músicas muito boas aí na paradinha do Pedrão. O Sérgio Henrique. Pedro, tô aqui na escuta na praia de Mucuripe. É, quando é que você vem em Fortaleza comer uma mariscada aqui na praia, hein, Pedro?
1: Alô, alô, alô, alô, alô, som, alô. Por, quando eu digo que você não é um grande operador, é isso, ó. Você não passa o microfone, né? Fica dando, pisando nos tomates.
0: Para, Pedro, tem que apertar seu botão aqui direito.
1: Ela está em Mucuripe, Pernambuco, é isso?
0: E convidou você para comer uma mariscada na praia.
1: Qual o nome dela?
0: É o Sérgio Augusto.
1: Alô, Sérgio, qualquer dia desses eu vou comer a tua mariscada, viu, velho? Deixa comigo. Aí em Pernambuco. Raquel, Raquel Almeida, Pedro Augusto, eu sou sua fã. Muito obrigado, Raquel. Beijocas carinhosas pra você, meu amor.
0: A Helena de Jacarepaguá tá ligada aqui na programação. A Shirley de Cuiabá. Boa tarde, galera do Pedrão. Rafinha, parabéns. Desejo felicidade, sorte. Deus abençoe grandemente. Manda um beijo pra Shirley de Cuiabá, Pedro.
1: Alô, Shirley de Cuiabá. Aquele abraço. E um abraço também para o Aguinaldo Romualdo Barbosa. Ele está lá em Sydney, na Austrália. Alô, Aguinaldo. Alô, Austrália.

beijoca pra Cleide. Pedro Augusto, manda um beijo pra minha irmã Cláudia da Silva Salles, na paquera do programa. A Maria da Glória, cadê meu beijinho, Pedrão? Olha o beijo, ó.

0: do rádio.
1: E o Mr. Sam tá dizendo aqui, alô Pedro, no clima da Copa, rumo ao Hexa. Um abraço pra você, Mr. Sam, do Rio de Janeiro. Me bateu até saudade do Mr. Sam.

Vanessa está indo para o salão ouvindo o programa. Vanessa Lima. Vanessa Lima. Ah, o Mr. Santos dizendo: deixa o moleque bailar. Música em homenagem ao Vini Júnior. Alô, Pedrão. Aquele abraço, Pedrão. Marcos Porto, manda um abraço para os meus amigos da Cervejaria Império. Alô, Cervejaria Império!

0: Regina de Nilópolis, tá ligado aqui no programa, tá elogiando bastante a paradinha, diz que tá combinando com o clima hoje, Pedro, tempo fechado, nublado, bom pra tomar um vinho.
1: O clima hoje é totalmente pra fazer um amor gostoso e dizer no ouvido dela assim, olha, gostosa. Cláudia, vou fazer aniversário sábado, dia 13. Parabéns.

0: Rafael Melo, será que nós teremos uma abertura da Copa do Mundo com chuva lá nos Estados Unidos?
1: A verdade é que a abertura será no México, Pedro Augusto. Hoje o México que será anfitrião da Copa do Mundo, assim como os Estados Unidos e Canadá. Então a Copa será disputada nesses três países.
0: Na cidade do México hoje, não?
1: Isso, abertura na cidade do México no estádio Azteca, México e África do Sul. A final da Copa do Mundo é que será em Miami, nos Estados Unidos.
0: Detalhe, vem a informação, acabei de falar com o Sidney Marinho fora do ar, ele disse que já está chovendo lá na cidade do México, cara, olha aí, teremos uma abertura da Copa do Mundo, vai ser no México a abertura?
1: Abertura no México.
0: Então, abertura com chuva, né? Olha aí.
1: E só lembrando, Pedro, que se tiver chuva nos Estados Unidos, qualquer raio, uma gota se cair, o jogo é interrompido e só volta após o último raio.
0: É o raio que te parta, né, moleque? Mais da parada das paradas, a parada das paradas e o primeiríssimo lugar que rufem os tambores, a campeoníssima de hoje. Sucesso! Spendam Ballet.

Elísia Cleide. Oi, Pedro Augusto, boa tarde. Manda um abraço pro meu cunhado Ricardo, pra minha irmã Cláudia da Silva Salles. Beijocas carinhosas.

0: Copa do Mundo lá no México, né? E com chuva, o tempo lá tá meio borocochô, tá chovendo na cidade do México, onde eu já estive, uma cidade muito bonita, um povo muito querido, hospitaleiro. Os brasileiros são sempre muito bem recebidos pelos mexicanos, né? Em qualquer lugar do mundo, vamos com raríssimas exceções, por exemplo, o povo da França é um povo que não recebe ninguém bem. Aliás, se você chegar falando em inglês lá na França, os caras têm até ciúme dos americanos. Eles não gostam de ouvir outros idiomas. Se você fala em português, eles já vão chegando perto e dizendo: como é que é? É brasileiro, né? Existe um preconceito muito grande e isso é muito chato, né, cara? Diferente daqui do Brasil, o povo brasileiro recebe todo mundo muito bem, todos os povos do mundo inteiro. E olha aí, horas antes da cerimônia inaugural e da partida entre México e África do Sul, parece que está tendo uma manifestação lá no México, hein, Rafael Melo?
1: É verdade, Pedro Augusto, um grupo de manifestantes estão marchando em direção ao Estádio Azteca, palco do primeiro jogo do Mundial. Entre os participantes estavam professores, representantes de sindicatos, organizações sociais e familiares de pessoas desaparecidas no país. Os manifestantes aproveitaram a visibilidade internacional da Copa do Mundo para cobrar respostas do governo mexicano sobre questões como salários, previdência, desaparecimentos e políticas públicas. A presidente do México, Claudia Sheinbaum, classificou parte das manifestações como provocações, mas afirma que a partida de abertura da Copa do Mundo acontecerá normalmente. Para evitar confrontos e garantir a realização da abertura, as autoridades mobilizaram cerca de 10 mil policiais e instalaram barreiras de concreto e grades de segurança em diversos pontos da cidade do México.
0: Ok, tá chovendo lá na cidade do México. E aqui no Rio de Janeiro, hein, Paulo Eduardo? Vai chover nas próximas horas, vai continuar chovendo em alguns pontos do estado do Rio. E amanhã a previsão é de chuvas também, ô Paulo Eduardo?
2: Pedro Augusto, para hoje a previsão é de chuva fraca, moderada a qualquer hora, mas os cariocas devem enfrentar uma mudança a partir desta sexta-feira, no Dia dos Namorados. O sol vai aparecer entre nuvens, mas há previsão de pancadas de chuva à tarde e também à noite. E as temperaturas vão variar entre 15 e 29 graus. Já no final de semana, o tempo fica instável, tanto no sábado quanto no domingo. Haverá períodos de sol entre muitas nuvens e com possibilidades também de chuva, Pedro Augusto.
0: Então, olha, tudo indica que você poderá ter um final de semana maravilhoso com a sua namorada, com o seu namorado, com a sua esposa, com o seu esposo, né? Porque o clima da chuva, ele é sempre romântico, não, Rafael Melo?
1: É verdade, Pedro Augusto, você pode sair para fazer um jantar com a sua esposa, ou você pode fazer um jantar à luz de vela na própria casa, né? E basta a curiosidade de cada um.
0: Só não pode botar fogo na casa, né, cara? Na cama, de repente, você pode botar fogo, né? Enquanto estiver fazendo amor, no bom sentido, bota fogo na cama.
1: Pode fazer a cama tremer, né, Pedro?
0: Tem que fazer a cama tremer. Amanhã, Dia dos Namorados. Ai, papai. Ai, meu capacetezinho. Olha, a caixinha musical da sorte, o Rafinha tem na caixinha, já que hoje você é o aniversariante do dia, você vai poder escolher na caixinha musical uma música maravilhosa para encerrar a parada das paradas.
1: Já escolhi aqui a número 1, o Ted Swims, Lose Control, essa música, maior sucesso da atualidade, Pedro.
0: Roda!

0: Olha, tem um ouvinte aqui da Barra, que é porteiro de prédio, cara. Quando eu fui falar o nome dele, né, caiu a transmissão aqui da live, né? Então, um abraço para você que é porteiro, só não tem o teu nome aqui. É porteiro na Barra da Tijuca. Quando se toca música no Instagram, não é? Você teria que pagar os direitos autorais para tocar uma música e tudo mais. Então, isso em qualquer plataforma acaba caindo a transmissão, né? Josimar, oi Pedrão, ajuda o povo a alugar... Isso aqui é outro assunto, isso aqui, depois nós vamos falar sobre isso, ok? Então, um abraço para esse amigo que é porteiro de prédio aí na Barra da Tijuca. Acabei não guardando o nome dele aqui. Um abraço para você e para todos os porteiros de prédios do Brasil, hein, ô?
1: Pedro, Nélio de Moraes, Romero Rian, Edson, Rosiane Araújo, Jonathan Gal, Luiz Henrique Lopes, Karina Guedes, temos também aqui Rosimere Raposo, Luci Lima, Alexia Frécia, Ronaldo Alves, Diego Artes, Vera 28023, acabaram de te seguir no Instagram, @ Pedro Augusto Show.
0: Muito obrigado, hein, galera?
2: Pedro, muitos ouvintes mandando mensagem aqui no WhatsApp, o Dilson. Alô, Pedrão, um excelente programa. Tô vindo aqui a manchete em Barié, Duque de Caxias. Parabéns também pro Rafinha. Alô, Pedro, tô ligado. É o Flávio de Cachoeiro de Itapemirim, também tô ligado. Olha aqui, o ouvinte mandou aqui, o Márcio de Juiz de Fora, o vídeo dele ouvindo a manchete no som do carro, lá em Juiz de Fora, ouvindo o programa do Pedro Augusto.
0: Olha que legal, hein? No som do carro dele, em Juiz de Fora, Minas Gerais, ouvindo o programa. Muito obrigado. O Silvinho da Pavuna. Boa tarde, Pedrão. Um abraço pro MC Silvinho da Pavuna. Grande abraço para você, Silvinho. Obrigado pelo carinho. Tá dizendo que vai votar no Pedro Augusto. Olha só, olha que legal, não? Ei, galera boa! A Cláudia Salles, Pedro Augusto, ajuda meu irmão a conseguir um emprego de porteiro. Ele está desempregado, está à procura de um. Então atenção aí nos prédios, né? A galera tá me ouvindo. Se estiver precisando aí de um porteiro de prédio, é só falar comigo aqui, 995070525.
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0: Web Summit Rio 2026 deve movimentar 219 milhões na economia carioca.
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0: Quinta-feira, 11 de junho de 2026. Neste momento, Rio e Grande Rio com céu encoberto. Aqui no centro, 21 graus. Quatro pessoas foram presas hoje durante a Operação Pedra Branca do Ministério Público do Rio, que investiga um esquema ilegal de loteamento à venda de terrenos na região do Parque Estadual da Pedra Branca, na Zona Oeste. Entre os presos estão os policiais civis Leonardo da Silva Machado, Marcelo Carvalho de Menezes e Marcos Eduardo Maia, além do empresário Milton de Souza Júnior, apontado como chefe do grupo criminoso. Segundo o Ministério Público, a organização teria ligação com a milícia. O Palácio Tiradentes, um dos principais símbolos da vida política do Rio e do país, foi declarado Patrimônio Histórico e Cultural de Natureza Imaterial do Estado do Rio de Janeiro. A norma foi aprovada pela Alerj, sancionada pelo Poder Executivo e publicada no Diário Oficial de hoje. O reconhecimento acontece no ano em que o edifício completa 100 anos. Localizado na Praça 15, no centro do Rio, o Palácio Tiradentes é a sede histórica do Parlamento Fluminense. O Web Summit Rio 2026 deve gerar impacto econômico de mais de 219 milhões de reais para a cidade do Rio de Janeiro. A estimativa faz parte do estudo Potenciais Impactos Econômicos da Web Summit Rio, atualização 2026, elaborado pela Prefeitura do Rio por meio da Secretaria Municipal de Desenvolvimento Econômico da Rio Tour e da Invest Rio. O evento é considerado o maior encontro de tecnologia e inovação da América Latina e tem ampliado sua importância no calendário econômico do Rio. 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

Aumenta o volume do rádio. Vamos ouvir os sinos da maior basílica do mundo. Os sinos estão anunciando que chegou a hora da graça. Chegou a hora do milagre. Pela intercessão de Nossa Senhora Aparecida, a padroeira do Brasil.

Cheia de graça, o Senhor é convosco. Bendita sois vós entre as mulheres. Bendito é o fruto do vosso ventre, Jesus. Santa Maria, Mãe de Deus, rogai por nós, pecadores, agora e na hora de nossa morte. Amém. Colocar um copo com água sobre a mesa, gente. E nesta água será depositada uma gotinha de luz, uma gotinha do amor de Nossa Senhora. Muita paz, saúde e prosperidade para você e para toda a sua família. E disse o Senhor Jesus: aquele que beber da água que eu lhe der, nunca mais terá sede. Porém, a água que eu lhe der, se fará nele uma fonte que vai jorrar para a vida eterna. E viva Jesus Cristo! Viva Nossa Senhora Aparecida! E vamos dar um viva para a nova rádio do Pedro Augusto, a rádio de Nossa Senhora. Viva a Rádio Manchete! E amanhã é dia dos namorados, né? Dia dos casais apaixonados. Então, um viva para os eternos apaixonados. Jesus, Ele é o príncipe da paz. Ele é o Senhor do universo. Ele veio para perdoar os nossos pecados. Ele veio para salvar todas as criaturas da terra. Ele é o médico dos médicos, Jesus de Nazaré. Ele veio para curar todas as doenças, todos os males. Ele está no meio de nós. E logo após esta oração, todos deverão beber desta água. Não quebre esta corrente. Somente no finalzinho da oração que você deverá beber desta água e o milagre vai acontecer. Em nome de Jesus, em nome da Virgem.

E agora, num gesto de amor, num gesto de muita fé e devoção à nossa mãezinha do céu, vamos colocar a mão sobre o rádio como se todos nós estivéssemos de mãos dadas com Nossa Senhora Aparecida, com Jesus de Nazaré. Vamos!

para todos vocês que me acompanham nesta corrente de fé. A paz de Cristo e o amor de Maria. O amor de Cristo nos uniu.

0: agradecer a todas as pessoas que estão na nossa live aqui no Facebook, no Instagram, não é? Arroba Pedro Augusto Show. Muito obrigado pelas mensagens. Aproveito para colocar os nomes aqui nesta corrente de oração. Muita gente participando. O Rodrigo Romeu, olá Pedro Augusto. Peço oração pela minha família, o Eduardo, Patrick, David, Tatiana, né? Muita gente participando, hein, Gugu?
1: Muita gente, Pedro Augusto, não só pelo YouTube da Rádio Manchete, mas também pelo seu Instagram, arroba Pedro Augusto Show. Como a Sheila Cristina Moura de Ramos, André Luiz Ferreira de Bom Sucesso, Renata Helena dos Reis da Abolição, Gilson Roberto de Água Santa pedindo oração pela saúde da filha dele, a Isadora, que está se recuperando de uma cirurgia. Rodrigo Henrique Barros, de Todos os Santos. Vanessa Cristina Ferreira, do Sampaio. Bruno Augusto Moura, do Rocha. Elaine Aparecida Costa, do Riachuelo. Ivo Ferreira, pedindo oração para todos da minha família e amigos. Peço também oração para o meu filho Douglas Caldeira da Silva, que está desempregado, e ele é lá de Belfor Roxo, Pedro Augusto.
0: A Tatiana, Pedro Augusto, peço orações pelo meu patrão, né, que se encontra com câncer e gostaria de ganhar aqui uma vela de São Bento, né? Está pedindo aqui a Tatiana, a produção vai falar com você, viu, minha amiga? E o Rafa, alô, Rafael Melo.
2: Pedro Augusto, vários nomes aqui para oração: a Camila dos Santos Ferreira de Olaria, o Roberto Augusto Barros do Meier, a Priscila Cristina Alves da Penha, pedindo para colocar o nome na oração, o Tiago Henrique Costa de Madureira, a Elaine Regina Souza da Vila da Penha, o Marcos Antônio Ferreira de Bangu, a Juliana Aparecida Moura de Irajá, o Felipe Eduardo Barbosa de Jacarepaguá, a Viviane Cristina dos Reis de Niterói, a Rosana Helena de Cabuçu e Nova Iguaçu, pedindo oração para a saúde da irmã dela, Márcia, que está aguardando o resultado de exames, a Renata Alves Costa de Maricá, Paulo Sérgio Ferreira de Caxambi, a Mônica Aparecida Soares de Del Castilho, o Carlos Eduardo Moura, da Piedade, a Patrícia Cristina Barros, de Tomás Coelho, o Leandro Roberto, Pedro, de Coelho Neto, está pedindo oração, e Deus abençoe o novo negócio que ele está iniciando. A Fernanda dos Reis Almeida, de Vicente de Carvalho, a Alexandra Helena, de Brás de Pina, o Rodrigo Augusto Ferreira, de Quintino Bocaiúva, a Simone Regina Moura, de Cascadura, muita gente mandando o nome aqui para colocar na oração através do WhatsApp da Rádio Manchete, Pedro.
0: E a Grazi, Pedro Augusto, que Jesus Cristo e Nossa Senhora te abençoem grandemente. Estarei na torcida por você neste ano de eleição. Muito obrigado, Grazi. Não é, todos sabem que o Pedro Augusto é pré-candidato a deputado federal. Muita gente não sabe, então você está ouvindo eu falar aqui agora, neste momento, o Pedro Augusto é pré-candidato a deputado federal. E aquelas pessoas que estão ouvindo somente agora, porque eu já avisei no início da semana, né? Eu quero dizer o seguinte: este mês de junho, até o finalzinho do mês de junho, eu vou permanecer aqui no programa, né? E depois, infelizmente, eu vou ter que sair do ar, atendendo aqui o TRE, o Tribunal Regional Eleitoral, já que eu sou pré-candidato a deputado federal, pré-candidato a deputado. Eu quero agradecer as pessoas que estão aqui se manifestando com muito carinho, né? Desejando muito boa sorte. Quero dizer que nesse intervalo, quando eu vou estar fora do ar no programa, o Rafael vai estar aqui, o Rafael Melo, Luiz Gustavo, todos os jornalistas, né, da Rádio Manchete vão apresentar este programa no meu lugar, né? Vão dar sequência nesta festa maravilhosa. Eu tenho certeza absoluta que vocês vão dar todo o carinho para o Rafael Melo, que vai apresentar esse programa, né, Rafael?
2: Com muito carinho e com muito respeito, Pedro Augusto, estaremos aqui nesse período curto, né? Vai passar muito rápido, com muitas informações, vai ter o jornalismo, vai ter muitos quadros, muitas brincadeiras aqui durante esse período, Pedro.
0: Muito bem, desde já muito obrigado pela torcida, pelo carinho de todos vocês, viu? A Márcia, boa tarde, Pedro. Peço pela alma do meu filho Adresson, dos Santos Dantas, Leandro, enfim, aqui tem vários nomes, né? Eu acabo, eu tenho que colocar vírgula aqui, senão eu acabo me complicando, viu? Quem mais? A Vivian Millet, família toda ontem rezando no aniversário de sua mãe, né? Vovó Filó de São João de Meriti, em oração por sua saúde. Muita gente, Cristiane, ela está perguntando: Pedro Augusto, na sua ausência, a oração vai continuar? Claro que sim, né? O Rodrigo Machado vai estar aqui apresentando a corrente de fé de uma forma esplêndida, já que ele é devoto de Nossa Senhora Aparecida, é um cara muito querido, ele que dá todo o carinho, atenção ao Pedro Augusto, é meu grande amigo Rodrigo Machado, que vai estar aqui apresentando esta corrente de fé. Está, ô Rodrigo, vem cá, Rodrigo, senta aqui, Rodrigo, por favor. Rodrigo, na minha ausência, você vai estar aqui comandando esta oração, né, Rodrigo?
3: Ô, Pedrão, com o maior orgulho do mundo, você sabe que eu sou seu fã, acho você o maior comunicador do Brasil, sempre falo isso, nada, né, no nosso programa, é verdade. Romeiro de Aparecida, e eu tenho uma história, né, católica, porque a minha tia, ô Pedro, é freira há 70 anos.
0: Olha que legal.
3: Ela completou 98 anos esse ano, e há 70 anos ela é freira. E minha avó, ela vendia, pra você ter uma ideia, café e bolo nas folgas dela, pra que pudesse ser feito o santuário lá no Cosme Velho, né? O santuário pra que pudesse homenagear, né, o santo da devoção dela, São Judas Tadeu.
0: Muito bem. E qual era o nome dela?
3: Da minha avó?
0: É.
3: Conceição.
0: Dona Conceição. Ela já não está mais por aqui? Ela
3: não está mais por aqui.
0: Muito bem. Então, olha, eu quero agradecer, viu, essa força que você vai dar pra gente a partir do finalzinho deste mês de junho, né? No início do mês de julho, você vai estar aqui comandando este programa. Que Deus te abençoe, Rodrigo. Muito obrigado pelo carinho, pela sua amizade, por esse coração grande que você tem e por ser um homem totalmente voltado para a nossa Igreja Católica. É um cara temente a Deus, um grande chefe de família, né? E além da Manchete, né, o Rodrigo Machado, ele também apresenta um programa lá na Rádio Catedral, que é uma rádio católica, né, Rodrigo?
3: É isso, né? O Em Dia com a Notícia, todos os dias, de 11 ao meio-dia, né? E logo depois que sair do programa, coloco o meu radinho e venho aqui para Manchete ouvindo, Pedro.
0: Eu espero que todos vocês orem para que seja uma campanha muito bacana e vitoriosa para todos nós. Muito obrigado, viu, Rodrigo?
3: Eu que agradeço pela confiança, meu irmão. Toda a sorte do mundo para você. Estarei aqui te representando com o maior carinho do mundo e me dedicando a isso.
0: Amém, amém, amém. Muito obrigado. Não tenho palavras, né, para agradecer esse comprometimento, essa amizade sincera deste grande comunicador que é o Rodrigo Machado. E olha, eu quero pedir pela Adriana Silva Soares de Mesquita, peço também para a Maria de Fátima, que pede pelo seu sobrinho Gabriel. Tem mais alguém aí, ô Gugu?
1: Tem sim, Pedro Augusto, a Bete Aguiar, a Elizabeth Pimenta, a Kátia Araújo, Josivaldo Mendes, Sandra Portela. Todas essas pessoas já estão seguindo você no arroba Pedro Augusto Show no Instagram. Quem mandou mensagem também pra gente dizendo que tá te ouvindo desde o meio-dia é o nosso querido amigo comunicador Alberto Brizola, que tá sempre ligadinho no programa.
0: Alberto Brizola é uma figura muito querida, não? Um grande comunicador, já disse e vou repetir quantas vezes for possível, a maior voz, a voz mais linda do rádio brasileiro é a voz deste rapaz, deste querido irmão, o Alberto Brizola. Ele encanta os ouvintes, não? É uma companhia e tanto nas tardes do Rio de Janeiro, aqui pela Rádio Manchete, e à noite também, quando ele apresenta o seu programa, que é o Good Times, não é isso? Love Times, o Love Times. Dá um beijão para você, Alberto Brizola. Você é uma figura encantadora, um cara que o Brasil te ama muito, viu? Você tem uma história muito legal no rádio, né? Uma lenda do rádio brasileiro, esse querido irmão que é o Alberto Brizola. Daqui a pouquinho ele vai estar aqui. Já, já ele vai apresentar o seu programa. A Claudinha Costa, Pedro Augusto, boa tarde. Peço orações para os meus pais, Jair e Selma, do bairro do Rocha. Olha quanta gente. Cláudia Salles, oração pelo seu pai, que é cadeirante, senhor Valdomiro da Silva Salles. Muito obrigado a todos vocês. Elísia Cleice, peço orações para minha família. Família Salles, Cleice Elisário Salles, Crisóstomo José de Castro, Cláudia da Silva Salles, Valdomiro da Silva, enfim, toda a família da Elísia Gleice, né? E, gente, olha, são muitos ouvintes, eu vou ter que ficar aqui até amanhã, é muita gente. Então eu quero pedir pelas santas almas benditas, pela alma de Ademir Joaquim dos Reis, Maria Ana de Albuquerque dos Reis, e quero pedir pela minha tia Isolina, que infelizmente partiu na noite passada, já estava bem velhinha, perto dos seus 90 anos, né? Partiu, está lá com o Papai do Céu, minha querida tia Isolina, que descanse em paz. Que todas as santas almas benditas descansem em paz.
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0: Vamos abrir a porta para Nossa Senhora. Abra a porta para nossa mãezinha do céu. E repita comigo estas palavras. Vem, Nossa Senhora. Vem, Santa Milagrosa. Pode entrar, que esta casa é sua, Nossa Senhora. A minha casa é tão simples, tão modesta. Minha casa é pequenina, de madeira. Mas este é o meu castelo, Nossa Senhora. Cubra o meu lar com seu manto azul sagrado. Abençoe a minha família.

vossa imagem milagrosa de Aparecida, espalhais inúmeros benefícios sobre todo o Brasil, eu, embora indigno de pertencer ao número dos vossos servos, mas cheio do desejo de participar dos benefícios de vossa misericórdia, prostrado a vossos pés, consagro-vos o meu entendimento, para que sempre pense no amor que mereceis. Consagro-vos minha língua, para que sempre vos louve e propague a vossa devoção. Consagro-vos o meu coração, para que depois de Deus, vos ame sobre todas as coisas. Recebei-nos, ó Rainha incomparável, padroeira do Brasil, no ditoso número de vossos servos, acolhei-nos debaixo de vossa proteção, socorrei-nos em todas as nossas necessidades, espirituais, temporais, sobretudo, minha mãezinha querida, na hora da nossa morte. Amém. Abençoai-nos, ó Mãe Celestial, ó Santa Milagrosa, Mãe de Deus e de todos os brasileiros, com vossa poderosa intercessão, fortalecei-nos em nossa fraqueza, a fim de que, servindo-vos fielmente nesta vida, possamos louvar-vos, amar-vos e dar-vos graças no céu, por toda a eternidade. Assim seja, assim aconteça, Nossa Senhora, com a bênção do Deus Todo-Poderoso, o Pai, o Filho e o Espírito.

armado com as armas de São Jorge, para que meus inimigos, tendo pés, não me alcancem, tendo mãos, não me peguem, tendo olhos, não me vejam, e nem em pensamentos eles possam me fazer mal. Armas de fogo o meu corpo não alcançarão, facas e lanças se quebrem sem o meu corpo tocar, cordas e correntes se arrebentem sem o meu corpo amarrar. Ó glorioso São Jorge, em nome de Deus, estenda-me o seu escudo e as suas poderosas armas, defendendo-me com a sua força, com a sua grandeza, e que debaixo das patas do seu fiel cavalo, meus inimigos fiquem mansos, humildes e submissos a vós, com o poder de Deus, de Jesus e do Espírito Santo. Vai, vai.

olha, para quem conhece esta oração que eu vou fazer agora, sabe o quanto é milagrosa esta corrente de oração. A cruz sagrada seja minha luz, não seja o dragão meu guia. Retira-te, Satanás, nunca me aconselhes coisas vãs, é mal o que tu me ofereces, bebe tu mesmo dos teus venenos. A cruz sagrada seja minha luz, não seja o dragão meu guia. Retira-te, Satanás, nunca me aconselhes coisas vãs, é mal o que tu me ofereces, bebe tu mesmo dos teus venenos. São Bento, rogai por nós. Livra-nos da inveja, dos perigos, do desemprego, da doença.

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A Tamires está lá, Carol, Luísa, atendendo todos vocês. E agora, a oração da vela azul perfumada de Nossa Senhora Aparecida. Quantas bênçãos, quantos milagres acontecendo dia após dia nesta corrente de

de Jesus. Ó Virgem Imaculada, Mãe querida, Mãe amada, ao acender esta vela azul perfumada, eu creio firmemente no milagre que já aconteceu. Obrigado, minha mãezinha do céu. Com a minha fé inabalável, eu tenho certeza que o fogo que vai queimar esta vela estará queimando todo o mal que quiserem me fazer. Repita, todo e qualquer tipo de doença queimará. O pecado, a inveja, o olho grande, o mal olhado, a preguiça, a mentira, a falsidade, a violência desta cidade, o desemprego queimará. Todos os problemas que me afligem terão solução urgente, pela intercessão do vosso Filho Jesus Cristo. No prazo de 7 dias, esta vela azul, com o perfume das flores, queimará. E o milagre urgente

Vamos todos juntos beber desta água. Água da fonte, água milagrosa, que o Senhor Jesus abençoou. E ao beber desta água, agradeça. Meu Pai, meu amigo, meu bom Jesus dos perdões, Tu és o médico dos médicos. Opera em meu corpo este grande milagre. Perdoa as minhas falhas. Senhor, me ensina a amar de verdade o meu próximo. Abençoe os quatro cantos da minha casa. Abençoe a minha família. Eu bebo desta água, pois eu creio ser este o remédio que vai me curar agora. Em teu nome, Jesus, em nome da Virgem Maria Santíssima. Amém, amém, amém. Divino Pai Eterno, muito obrigado, pois todos os dias, sob todos os pontos de vista, bebendo desta água, vou...

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0: bochechinha aí no rádio, vó. Beijinho pra esquentar, hein, vó? Que hoje tá friozinho, tá? E o vô também. Bota a bochecha aí no rádio. Olha o beijo do teu neto, ó. Mua, mua, mua.
1: Que beijo gostoso!
0: Ai, que delícia!

0: Vou botar cafezinho pra senhora e tá quentinho. E bota café gostoso nisso, hein? Ô, Rafa! Ó, café pra vó e pro vô, né? Algumas gotinhas de adoçante. Uma, duas, três, quatro. Pronto. E pro vô, você pode colocar três gotinhas. Uma, duas, três. Oh, oh, quase caiu a xícara aqui. Ai, que cafezinho gostoso. Prova aí, vó. Prova aí, vô. Ei, tava falando aqui agora há pouco com o Rodrigo Machado. Que cara sensacional que é o Rodrigo Machado, né? Ele é meu fã, eu sou fã dele também. Sabe, todo santo dia, vó, eu fico na paquera do programa. Quando eu tô voltando pra minha casa, eu vou ouvindo o Alberto Brizola, que é outro cara sensacional. Que voz tem o Alberto Brizola. E em seguida, vem o Rodrigo Machado. Quer dizer, eu estou muito bem acompanhado nesta rádio, graças a Deus. Aqui, verdadeiramente, nós somos uma família. Pode ter certeza. Quando você fala em família Manchete, pode ter certeza. A turma aqui é unida. E isso é bom demais, né? O que a gente tem que passar para os nossos ouvintes é exatamente isso, a verdade. Não pode ser aquela coisa artificial, quando você diz que a rádio é da família e não é. A Rádio Manchete é a rádio da família. É a rádio de Nossa Senhora Aparecida, né? Então, Rodrigo Machado, que Deus te abençoe, viu? Que cara sensacional, que voz maravilhosa, que talento que ele tem, né? E como ele é devoto de Nossa Senhora. Vai estar aqui no programa a partir do mês de julho, né? Quando eu vou estar afastado do microfone, devido à minha pré-candidatura a deputado federal, aí eu volto logo após as eleições, né, vó? Eu espero que dê tudo certo, né? A senhora reza aí pra mim, hein, vó? Reza pra mim, será? Vó, vai dar certo, né? Vai dar certo. Em nome de Jesus, em nome da Virgem Maria Santíssima e deste povo que me acompanha tantos e tantos anos. Mas, vó, o Rio de Janeiro parece não ter um dia de sossego, né? Quando o assunto é dinheiro público. Uma reportagem revelou que uma lavanderia registrada no nome da tia de 75 anos do deputado federal Altineu Cortes. A lavanderia da tia do Altineu Cortes, deputado federal, teve um crescimento impressionante nos contratos com o governo do estado durante a gestão do senhor Cláudio Castro. Hey, quanta sujeirada debaixo do tapete, hein? Os nomes chamam atenção, hein, vó? Entre 2017 e 2020, a empresa da avó do senhor Altineu Cortes, deputado federal, a empresa recebeu cerca de 9 milhões em contratos públicos. Já em 2020 e 2026, esse valor aí, vó, saltou de 9 milhões para quase 79 milhões de reais. É muito dinheiro. Um aumento de mais de 8 vezes. E tem outro dado que levanta questionamentos. Dos 23 contratos assinados nesse período, 19 foram feitos sem licitação. Enquanto contratos de dezenas de milhões de reais são assinados, muita gente continua esperando por uma consulta médica. Continua enfrentando filas nos hospitais. Quanta gente, olha, é quanta gente que continua vendo escolas com dificuldades, né? Continua convivendo com a falta de segurança na cidade, no estado do Rio de Janeiro. O povo assiste a esses contratos milionários de dezenas de milhões de reais e se pergunta: quem está fiscalizando tudo isso? Quem está defendendo o dinheiro do contribuinte? O Rio de Janeiro não precisa apenas de investigações, precisa de transparência e, principalmente, precisa que o dinheiro público seja tratado com o respeito que o povo merece. eu tenho certeza que tem muita gente aí nos próximos dias que vai ouvir, vai receber uma notícia não muito agradável da Polícia Federal. Quem viver, verá. Tem muita gente graúda aí que vai ver o sol nascer quadrado. Este nosso Rio de Janeiro, parece que esses caras não aprendem, né, vó? No mais, a bênção, minha querida vovó.
1: Deus te abençoe, meu neto.
0: E até amanhã, vó. E pro senhor também, vó. A bênção, vó.
2: Deus te abençoe, meu neto.
0: Ei, vó, durma com um barulho desse, hein, vó? E agora eu vou tocar uma música pra vocês. É uma saudade, viu? Ei, que sucesso, que saudade. É ele, é um americano que vive há muitos e muitos anos aqui no Brasil. E ele ama o Brasil. O nome dele é Richie. E ele vai cantar agora no show do Pedrão. Pelo interfone,

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2: Alô, Pedro Augusto, uma ótima tarde para você, para todos os ouvintes aqui da Manchete FM. Já começo atualizando ali a região da Lagoa, o trânsito já está mais complicado. Para você, motorista que está deixando a Zona Sul, tem lentidão pela Avenida Borges Medeiros e também pela Avenida Epitácio Pessoa. Dificuldade também para você que está acessando Túlio Rebouças, isso no sentido Rio Comprido, quer ganhar tempo. Para você que está deixando a Zona Sul, melhor opção, Aterro do Flamengo, já que ali no acesso ao túnel Santa Bárbara tem dificuldade pelo viaduto Santiago Dantas e também pela Pinheiro Machado até a altura do Palácio Guanabara. 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Daqui a pouco eu volto.
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0: ex-aniversário, hoje é aniversário do Juan Gomes, né? De Duque de Caxias, a Catarina de Oliveira Guimarães, de Sepetiba, a Carolina Lopes da Glória, Felipe Lemos, do centro do Rio, Cissa da Silva de Guapimirim, hoje é aniversário de um dos maiores operadores deste Brasil e do mundo inteiro. Olha ele aqui, Rafael Melo, parabéns, Rafael.
1: Ai, obrigado, Pedro, tô tão emocionado hoje nesse dia especial. Só não fala minha idade, por favor, que eu tô ficando velho.
0: Você merece tudo de melhor, viu, cara? Você é o cara, você é o nosso irmãozinho de fé, nosso irmão camarada. Que Deus te abençoe e que, olha, você merece todas as grandes surpresas do mundo. E Deus vai te ocasionar ainda, vai te trazer muitas coisas boas, porque você merece. Você é um cara do bem, é um coração imenso e merece todo o amor, todo o carinho de todas as pessoas.
1: O maior presente hoje, Pedro, é ser seu amigo, a sua amizade. Essa amizade que eu carrego há muitos anos, eu agradeço a cada dia, Pedrão.
0: Paz, saúde, amor e as nossas homenagens. Inventaram o sucesso e olha só o que deu.

0: final de programa, gente. Amanhã tem mais. Tá chegando mais um campeoníssimo de audiência. Aí vem ele, Alberto Brizola. Amores do rádio.
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0: Casos de gripe, vírus respiratórios disparam e colocam estados em alerta.
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0: Quinta-feira, 11 de junho de 2026. Neste momento, Rio e Grande Rio com céu encoberto. Aqui no centro, 21 graus. A abertura da Copa do Mundo de 2026 ainda não gerou o impacto esperado no turismo nos Estados Unidos. Hotéis registram baixa ocupação e as reservas de voos internacionais caíram. Especialistas apontam que os altos custos de passagens, hospedagem e ingressos, além das dificuldades para obter vistos e das políticas migratórias mais rígidas, têm afastado torcedores estrangeiros. O cenário preocupa o setor às vésperas do Mundial. A Ação da Cidadania, criada pelo sociólogo Betinho, foi reconhecida como patrimônio cultural de natureza imaterial do estado do Rio de Janeiro. A medida foi oficializada por lei e sancionada pelo governador em exercício Ricardo Couto. Fundada em 1993, a organização se tornou referência nacional do combate à fome, à miséria e à exclusão social. O reconhecimento destaca a importância da entidade e de suas ações solidárias para a sociedade brasileira. O Brasil registra aumento nas internações por vírus sincicial respiratório e também por gripe causada pelo vírus influenza A e B. O alerta é da Fiocruz, que divulgou nesta quinta-feira novos dados do boletim Infogripe. Segundo o levantamento, 11 estados apresentam crescimento dos casos da síndrome respiratória aguda grave com nível de alerta, risco ou alto risco. Outras 12 unidades da federação mantêm incidência elevada da doença. Em 2026, o país já contabiliza mais de 3.500 mortes por SRAG. Especialistas recomendam reforçar os cuidados, como lavar as mãos, usar máscara em locais fechados e unidades de saúde, além de evitar contato com outras pessoas em caso de sintomas gripais. A Fiocruz também destaca a importância da vacinação contra a gripe e o vírus sincicial respiratório, principalmente para os grupos prioritários. 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E vem aí, Recordações Manchete com Alberto Brizola.
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Muito boa tarde, gente amiga. Ontem já era, hoje é o dia e o amanhã poderá não mais chegar. Está começando mais um Recordações Manchete. Aqui, é claro, na Manchete 96,1. Tivemos até agora o campeoníssimo de audiência, Pedro Augusto, que volta daqui a pouco, às 6 horas da tarde, na grande corrente de oração. Vamos juntos com você até às 5 horas da tarde, trazendo para você o melhor da música. A sua participação através do 99-507-0525. Daqui a pouquinho para você, teremos uma mensagem muito especial. Já, já teremos Mandando a Letra. Abrindo o Coração. Tem também uma tradução muito especial para você. E tem a música que marcou a sua vida. Tem o Clube do Amor, um momento poético aqui do nosso programa. E a sua participação é sempre bem-vinda. Todo mundo tem uma música que marcou a sua vida, não tem? Qual é a sua? Peça e a gente toca. Falando em tocar, a gente começa hoje tocando o seu coração. Já que esse é um programa musical, vamos começar com música. E música boa, você ouve aqui na Manchete. Hoje, quando são 3:07, Maria Bethânia canta Olhos nos Olhos.

0: 3:21 agora no Rio de Janeiro. A gente abriu o nosso programa de hoje, o Recordações Manchete, com Maria Bethânia cantando Olhos nos Olhos. Depois você ouviu David McLean cantando essa belíssima recordação dos anos 70, We Say Goodbye. Depois a gente tocou para você o Guilherme Arantes, Meu Mundo e Nada Mais. E agora foi Air Supply com Lost in Love. 3:22, como você está? Está bem? Que bom! Senão você vai ouvir aqui a melhor programação da sua tarde para levantar o seu astral. E para você que está no seu carro agora, aos motoristas de aplicativo, nosso boa tarde muito especial. Para você que está no trânsito, vamos saber do trânsito? Então, Deise de Assis fala direto da Central Manchete de Trânsito. Boa tarde, Deise.
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3 minutos. Hoje é quinta-feira, dia 11 de junho de 2026. Hoje não errei o dia, tá vendo só? Ah, errar é humano. Hoje se comemora a abertura da Copa do Mundo de 2026. E aí, você tá animado para a Copa? 53% da população não acredita que o Brasil vai ser hexa. E você, o que acha, hein? Pois é, mande a sua opinião pra gente, 99-507-0525. Hoje também é o dia da Marinha Brasileira. Hoje é dia do Educador Sanitário e dia de São Barnabé. São 3 horas e 24 minutos agora. A gente traz para você já já uma mensagem pequena, porém profunda, para tocar o seu coração. Não saia daí. Até já.

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6: São 3 horas e 26 minutos. Hoje se inicia mais uma Copa do Mundo de Futebol. Um evento que une nações, desperta emoções e celebra o espírito esportivo. Pelo menos é o que deveria. Mas apenas um país, uma seleção, levantará a taça ao final da competição. Nós, brasileiros, que somos brasileiros, independente da nossa ideologia, do nosso pensamento político, daquilo que a gente acredita, é hora de se unir. É hora do povo brasileiro se unir em uma só voz gritar Brasil. Torcemos com esperança e entusiasmo pela nossa seleção, pelo nosso país. Que a seleção possa unir o país, que está tão dividido, lamentavelmente. Desejamos que o Brasil faça uma grande campanha e honre a sua rica história no futebol. Que Deus abençoe o nosso dia, proteja nossas famílias e nos conceda sabedoria para viver cada momento com gratidão e serenidade. Uma feliz quinta-feira para você.

Essa canção é muito bonita, não é? Agora são 3 horas e 36 minutos. Falando em música bonita, você só ouve música bonita aqui no Recordações Manchete. Disse Schopenhauer certo dia: você não ama a pessoa, você ama a ilusão que você construiu sobre ela. E essa é para você pensar. Enquanto você pensa, 3h36, você está aqui na Rádio Manchete FM 96,1, Cazuza, codinome Beija-Flor.

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1: Aqui eu mesmo, amigo de vocês, nas Ondas Amigas da Rádio Manchete 96,1. Ondas Amigas, é bem antigo isso, hein? Mas afinal de contas, esse é o Recordações Manchete, pra gente recordar só o que for bom. Então, você ouviu o Fábio Júnior cantando Quando Gira o Mundo, logo em seguida Debbie Boone cantou pra gente e o Light Up My Life, e agora foi Cazuza, codinome Beija-Flor. Vamos saber como é que tá o trânsito agora? Então vamos até a Central Manchete de Trânsito com a Deise de Assis. É contigo mesmo, Deise.
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2: Brizola, tô de volta, atualizando agora a situação da linha amarela. Você que segue no sentido Barra da Tijuca vai encontrando retenções no trecho de Bom Sucesso e também ali na passagem por Del Castilho. Observo dificuldades também no acesso à Avenida Ayrton Senna. No sentido contrário, sentido Fundão, tem retenções agora ali na passagem por Del Castilho. Trânsito um pouco mais intenso. Alternativa para você, motorista, autoestrada Grajaú Jacarepaguá. Tem melhores condições em ambos os sentidos, você ganha tempo. 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Daqui a pouquinho eu tô de volta.
1: Ok, muito obrigado, Deise. Agora são 3 horas e 39 minutos. Daqui a pouquinho tem Mandando a Letra.

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1: Vamos ouvir agora a canção e a letra de Roupa Nova, Não Dá. 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
1: Aqui é a Crica, de Iguaba Grande. Gostaria de estar ouvindo Pétala de Djavan.

3:55. Quem está ouvindo também o nosso programa aqui nesse momento é a nossa querida ouvinte Maria Conceição. Obrigado, Maria Conceição, pela sua audiência, ouvindo no seu trabalho. Mandou uma foto aqui, está ouvindo no computador, ou seja, no laptop dela. Muito obrigado, Maria, pela audiência. Para você, então, Crazy, igualzinha a você, ó, essa música, ó.

0: São 4:02 no Rio de Janeiro. Você ouviu aqui no nosso programa Recordações, Manchete, Roupa Nova Não Dá. Djavan cantou pra gente Pétala, atendendo a nossa ouvinte Crica, que pediu. Depois, a gente tocou também uma música muito legal aqui, do Chicago, If You Leave Me Now. E agora foi a Adriana Calcanhoto que cantou Vambora. Ah, não posso esquecer também do Guns Berkeley com Crazy. 4:03 agora no Rio. Vamos agora saber sobre as informações. Vamos à linha do tempo com Érico Barreto.
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2: Lança guia nacional para reforçar buscas por pessoas desaparecidas.
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2: Quinta-feira, 11 de junho de 2026. A atuação de áreas de instabilidade estão influenciando o tempo hoje na cidade do Rio, deixando o céu nublado com chuva fraca, ocasionalmente moderada e isolada neste fim de tarde, passando a chuva fraca e isolada na noite. Os ventos estarão fracos a moderados e as temperaturas apresentarão declínio. Amanhã, o deslocamento de um sistema de baixa pressão próximo à costa da região sudeste também vai influenciar o tempo no município. O céu estará parcialmente nublado a nublado e há previsão de chuva fraca, moderada e isolada na tarde e noite. Os ventos estarão moderados na tarde e noite. Neste momento, Rio e Grande Rio com céu encoberto. Aqui no centro, 22 graus. Nova York entrou de vez no clima da Copa do Mundo. A cidade renomeou temporariamente duas ruas em homenagem aos ídolos do futebol, Thierry Henry e Pelé. As mudanças fazem parte das ações que antecedem a abertura do torneio hoje. No centro de Manhattan, uma rua passou a se chamar Thierry Henry Way, em homenagem ao campeão mundial pela França em 1998 e ex-jogador do New York Red Bulls. Já no bairro do Queens, um cruzamento recebeu o nome de Pelé, que defendeu o New York Cosmos na década de 70. As homenagens ficarão em vigor até o dia 1º de novembro. O ramal silvestre do bonde de Santa Terezinha voltou a funcionar hoje, após quase 20 anos desativado e mais de um ano de atraso na conclusão das obras. O trecho liga a rua Almirante Alexandrino ao ponto final do bondinho e tem percurso de cerca de 30 minutos. A retomada acontece poucos dias depois de moradores e comerciantes reclamarem da demora na entrega do projeto, que recebeu investimento superior a 50 milhões de reais. Segundo a Secretaria de Transporte e Mobilidade Urbana, o serviço ainda passa por ajustes operacionais e treinamentos. A grade definitiva de horários deve ser divulgada em julho. O governo federal e o Conselho Nacional de Justiça lançaram novas orientações para reforçar a busca por pessoas desaparecidas no país. As medidas incluem cartilhas e guias destinados a policiais, guardas municipais, gestores públicos e magistrados. Os materiais foram apresentados em um seminário em Brasília e integram a Política Nacional de Busca de Pessoas Desaparecidas. A proposta é padronizar procedimentos, fortalecer a integração entre os órgãos e melhorar o atendimento às famílias. Durante o evento, o Ministério da Justiça destacou a importância do Cadastro Nacional de Pessoas Desaparecidas para agilizar as buscas. O CNJ também lançou um manual para orientar juízes em casos relacionados ao desaparecimento de pessoas. Familiares participaram do encontro e pediram mais rigidez nas investigações e maior apoio às famílias que aguardam respostas sobre seus parentes. Linha do Tempo, atualizando o que é manchete. Essas e outras notícias você acompanha em radiomanchete.com.br e segue Recordações Manchete com Alberto Brizola.
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8:08 no Rio de Janeiro, é hora de abrir o coração. E hoje eu vou abrir o meu coração aqui na Manchete, no meio do rádio.

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1: São 4:09. Ontem a gente gravou aqui, cada um dos comunicadores gravou a sua mensagem sobre a Copa do Mundo, o que pensa, o que não pensa, se acredita que o Brasil vai ser hexacampeão ou não. Cada um deu a sua opinião livremente, democraticamente, assim como deve ser. Afinal de contas, somos um órgão de imprensa. Temos a responsabilidade com a população e com os nossos ouvintes, a quem tratamos com muito amor, carinho e respeito. Então resolvi hoje falar sobre o que eu penso a respeito da Copa do Mundo de verdade. A Copa do Mundo é do mundo, não dos Estados Unidos. Não é aceitável a arrogância, o preconceito, essa atitude discriminatória do governo americano contra países, povos, jogadores e torcedores nessa Copa. É só se lembrar que a Rússia foi eliminada de uma Copa, o que fez a guerra com a Ucrânia. Os Estados Unidos estão patrocinando diretamente guerra contra vários povos. E a Copa continuou lá. Interessante, não? Não houve uma rebelião mundial, o que seria correto, de fazer a Copa em outro país. Que pense a humanidade, que pense a paz. E apesar disso, de ter mantido a Copa nesse país, todas as delegações estão temerosas, porque 7 horas de interrogatório para um jogador do Iraque, convenhamos, expulsão da seleção do Irã, todos os dias em que jogar, porque não pode pernoitar nos Estados Unidos. Os torcedores do Irã e de mais 4 países estão com dificuldades de chegar nos Estados Unidos porque foram revogados os vistos e os ingressos. Ainda temos o juiz da Somália, um árbitro premiado em 2025, que foi impedido de apitar a Copa. Ora, convenhamos, estamos numa democracia nos Estados Unidos ou não? E a FIFA, nesse caso, fica com cara de paisagem. Lamentavelmente, não tomou uma atitude de garantir esse profissional dentro da Copa. É preciso que haja muita denúncia, muito repúdio a esse homem que se quer fazer como líder mundial por violar não só o direito internacional dos países na guerra, como viola também o direito do esporte, que é uma paixão mundial. Viola também a soberania das nações, com uma série de atitudes, inclusive contra o Brasil. Quer interferir aqui na nossa economia, quer anular o nosso PIX, ou seja, ele viola tudo. E nós precisamos realmente levantar a nossa voz contra esse tipo de atitude arrogante, discriminatória e absurda do governo Trump dos Estados Unidos da América contra os povos. A Copa é do mundo e não dos Estados Unidos. Pronto, falei.

0: Essa foi a Bonnie Tyler cantando Total Eclipse do Coração. Agora são 4 horas e 21 minutos no Rio de Janeiro. Vamos direto à Central de Trânsito para saber como está o Rio de Janeiro nesse momento com a Deise de Assis. É com você, Deise.
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2: Oi, Alberto Brizola, atualizando nesse momento linha vermelha. Você motorista que segue no sentido Baixada, vai encontrando dificuldades nesse momento a partir do Caju até a chegada ao Galeão e também ali no trecho de acesso para a BR-040. Na BR-040 também estou observando dificuldades para você que segue no sentido Petrópolis, a partir do acesso pela Avenida Brasil até a chegada à altura da Vila São Luís. Você que segue no sentido Rio pela BR-040 vai encontrando melhores condições. 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Daqui a pouco eu volto.
0: Ok, muito obrigado. São 4 horas e 22 minutos no Rio de Janeiro. Daqui a pouquinho tem uma tradução muito especial para você aqui no Recordações Manchete. Continue ligando e mandando o seu pedido musical, a sua mensagem de amor. Lembrando que amanhã é dia 12, é dia dos namorados. Vamos fazer um programa especial dos namorados aqui no Recordações Manchete. E o Love Times também será um programa super romântico, especialmente em homenagem aos namorados. 4h22, já já, uma tradução para você.

Teresópolis. A cidade mais alta do estado, cercada por 3 unidades de conservação, encanta com seu clima e beleza. Com rede hoteleira diversificada e gastronomia de qualidade, agora se destaca como polo de turismo.

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1: Você fica hoje com essa belíssima canção da Wayne Guthrie, You Touching My Life. Você tocou minha vida. Aumente o volume do seu rádio. Toda a minha vida, parece que eu estava tonto pela estrada rochosa do amor, tentando encontrar, o meu primeiro e único amor. Todas as dores continuam como um vão em cima de mim, se afogando na minha solidão. Eu tentei esconder minha dor até que veio você. E agora está tudo bem. Você me curou com o seu amor. Agora me sinto vivo novamente. Você tocou minha vida. Você é tão especial. Nenhuma música que eu cante, nenhuma palavra que eu diga, poderia dizer como me sinto hoje. Você tocou minha vida. Você é tão especial. Ah, meu amor. Você é muito especial pra mim. Toda noite eu rezava para que o amor descesse do céu, brilhando em um raio de esperança, para me levar para dias felizes. Ah, os velhos sonhos quebrados, sempre lá para me assombrar, perdido dentro do meu vazio. A minha vida foi preenchida com chuva até que você veio. E agora? Agora está tudo bem. Você me curou com o seu amor. Agora eu me sinto vivo novamente. Você tocou minha vida. Você é tão especial. Nenhuma música que eu cante, nenhuma palavra que eu diga, poderia fazer ou traduzir como me sinto hoje. Você tocou a minha vida. Você é tão especial. Ah, meu amor. Você é muito especial pra mim.

0: Você é muito especial para mim. Essa foi a nossa tradução de hoje. Espero que tenham gostado. Amanhã tem mais uma tradução muito especial.
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1: São 4h36 no Rio. E agora uma regravação aqui no nosso Recordações Manchete. Esse é o Netinho, com uma que marcou a vida de muita gente. O nome dessa música é Menina. Lembra dela? Música.

São 4h40, Netinho recordou uma que é da época da Jovem Guarda, uma regravação de Menina, antes Bee Gees, Love So Right. E agora, vamos à cobertura da Copa. Sidney Marinho ao vivo.

0: tarde, Alberto Brizola. Boa tarde, amigos da Manchete, ligados em você. Nós estamos juntos aqui direto de Nova Jersey, ao lado da seleção brasileira, na preparação para a Copa do Mundo. O Brasil estreia sábado contra o Marrocos. Hoje, quem participou ainda há pouco da coletiva aqui em Baskin Ridge, Brizola, foi o goleiro Alisson Becker, né? O Alisson vai ser titular da seleção brasileira pela terceira Copa do Mundo seguida. Já foi em 18 na Rússia, em 22 no Catar e agora será titular aqui nos Estados Unidos.
1: Maravilha.
0: Ele chegou a se emocionar com a pergunta do Marcelo Marinho.
1: Qual foi?
0: Que falava sobre o Cláudio André Taffarel. Taffarel é preparador de goleiros do Alisson e para ele foi uma inspiração. Respondendo ao Marcelo Marinho, da Manchete e da Litoral News ainda há pouco, o Alisson chegou a se emocionar. Lembrando que tinha 6 anos de idade em 98, quando viu aquelas defesas do Taffarel na semifinal contra a Holanda na disputa de pênaltis e serviu de inspiração para ele. Segundo o Alisson, estar aqui sendo treinado pelo Taffarel é mais do que uma honra. Por falar nisso, o Alisson se iguala ao Gilmar dos Santos Neves e ao Taffarel, que foram goleiros titulares do Brasil em 3 Copas do Mundo seguidas. O Gilmar dos Santos Neves em 58, 62 e 66, o Cláudio André Taffarel em 90, 94 e 98. O Alisson parte para sua terceira Copa. E o detalhe, né? O Gilmar foi bicampeão do mundo, o Taffarel foi campeão do mundo. Falta o Alisson levantar a taça da Copa do Mundo aqui nos Estados Unidos para se juntar também nos títulos ao Gilmar dos Santos Neves e ao Cláudio André Taffarel. Meu querido amigo Alberto Brizola, daqui por hora é isso, daqui a pouco eu volto no Panorama com o Rodrigo Machado.
1: Maravilha.
0: E às 7 da noite tem Agito Esportivo na Manchete, na parceria com a Litoral News, a número 1 do YouTube do Brasil, aqui direto nos Estados Unidos, ao lado da seleção brasileira. Microfone da Manchete, microfone da Litoral News, com Sidney Marinho, especial para o Recordações Manchete. Bom programa, meu irmão querido Alberto Brizola.
1: Obrigado, querido Sidney Marinho, show de bola. São 4 horas e 42 minutos agora.

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1: Oi, Alberto Brizola, atualizando nesse momento a movimentação pela Avenida Brasil. Tem dificuldade para você que segue no sentido Zona Oeste, ali no trecho de Manguinhos até chegada Bom Sucesso. E também na passagem pela Penha, observo retenções mais à frente, no trecho entre Cordovil até a chegada a Coelho Neto. Você que segue no sentido centro vai encontrando melhores condições, mas a movimentação também está intensa ali no trecho de Bom Sucesso e também na passagem por Manguinhos. Você que vai para a zona norte da cidade encontra melhores condições agora pela rua Leopoldo Bulhões e também pela rua Uranos. 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Daqui a pouco eu volto.

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2: 4 horas e 47 minutos no Rio de Janeiro, o Clube do Amor, o Clube do Coração, vai com todo o amor e carinho da Zélia pro Tomé, da Virgínia pro Augusto, do Célio pra Roberta do Centro, vai do Baiano pra Hermínia, da Vera Lúcia pro Hugo e de alguém pra alguém. E agora no Clube do Amor, uma poesia do Shakespeare. Sim, eu amo a chuva. O som dos pingos, o cheiro. Nossa, eu amo o cheiro da chuva. Adoro correr pela tempestade, enquanto ela aumenta a intensidade, e sentir a sua força. Mas não a amo o suficiente para me deixar adoecer, por me expor demais a ela. Então me protejo com o meu fiel guarda-chuva. Sim, eu amo o sol, a forma como ele se levanta esplendoroso no leste e se põe com majestade no oeste, e todo o domínio que ele mantém do céu nesse ínterim. Mas não o amo o suficiente para me deixar ferir, para me expor demais a ele, e por isso me protejo em uma sombra amiga. Sim, eu amo o vento, desde a mais leve brisa aos sopros mais violentos. Sentir o vento é ter Deus afagando a alma, mas não anseio o vento o suficiente para me permitir padecer por excesso de exposição a ele. Então me protejo. A chuva, o sol e o vento são agentes externos, e quando em excesso, devo evitá-los. Você, por outro lado, vive dentro de mim. Ah, você, eu estou exposto desde o início, ansioso desde sempre de peito aberto e alma nua, à sua mercê. Não tema, pois de você não há proteção.

0: Kid Abelha, ao vivo, cantando na rua, na chuva, na fazenda, depois desse belíssimo poema do Shakespeare, aqui no Clube do Amor, no Recordações Manchete. Lembrando, então, que amanhã temos um Recordações Manchete bem romântico, já que é o Dia dos Namorados. E à noite, nós teremos também o Clube do Amor Especial dos Namorados. Não perca. A gripezinha não passa, hein? Tiago Clark, boa tarde. Você também tá com ela, né?
1: Boa tarde, Brizola. Essa gripe tá uma andança de gripe, né? Tá pegando todo mundo e não largando ninguém.
0: É verdade. Eu consegui dar uma melhorada, mas ainda tô bem resfriado. E isso acaba atacando a garganta, as vias respiratórias, nasais e aí por aí afora. Bom, a gente tem alguns ouvintes aí, não tem... Thiago.
1: Alguns é muita modéstia, né, Brizola? Temos muitos ouvintes, muitas mensagens, infelizmente a gente não vai conseguir ler todas, mas mandando aqui um abraço pro Eliel de Piraí.
0: Valeu,
1: ele
0: Eliel.
1: Ele disse assim, boa tarde, Alberto Brizola, faço das suas palavras as minhas em relação à Copa e sobre esse elemento chamado Trump. Obrigado por ser a nossa voz no rádio.
0: Poxa vida, muito obrigado, uma responsabilidade muito grande. Quem mais?
1: Mandando aqui também

0: Um abraço, o Jonathan falando que tá em bom sucesso, mas tá ouvindo a Manchete. Temos aqui também o...
1: Valeu, Jonathan.
0: O nosso amigo aqui, ele não deixou o nome, olha só.
1: É, mas isso acontece.
0: Mas a gente vai achar um Procópio, mandando aqui Procópio. Um abraço pra você, agradecendo aqui pelo programa. Tem uma mensagem aqui super carinhosa pra você, hein, Alberto Brizola. Pode falar. Eu não posso deixar passar.
1: Claro.
0: Olá, ó, boa tarde, amigo de longa data. Alberto Brizola, sou sua fã. Desde sempre, hoje estou com 61 anos, estou aqui chorando de felicidade de te encontrar, saudades. Ontem já era, hoje é o dia, amanhã poderá não mais chegar. Olha só como é que marcou a vida dela, né?
1: Quem é?
0: Essa é a Elizabeth Nogueira. E ela fala assim, essa frase eu guardo até hoje no meu coração.
1: Obrigado, Elizabeth. Não esqueça também de divulgar para suas amigas, para suas vizinhas, para os seus familiares, que o Alberto Brizola, o amigo de vocês, está aqui na Rádio Manchete de 3 às 5 da tarde e também de 10 à meia-noite no Love Times, em 96,1.
0: Perdão. Mandando aqui também. Imagina. O Flávio de Penedo, mandando aqui um abraço pra você, elogiando o programa.
1: Obrigado, Flávio.
0: Tem um ouvinte aqui nosso, ó, ouvindo a Manchete, de Juiz de Fora, Minas Gerais, Márcio. Ele mandou aqui um vídeo, ele tá ouvindo do carro. Meu Deus, esse carro dele é bom, hein?
1: É verdade. Ou então, você sabe que hoje em dia o pessoal faz muito isso. Põe no site da rádio, põe no Bluetooth e ouve no carro.
0: Pois é, Brizola.
1: É uma maravilha.
0: Isso, é uma maravilha.
1: Eu gosto muito de fazer isso às vezes, quando eu vou a algum lugar que é fora do Rio de Janeiro, eu acabo assim, em outro estado, por exemplo, eu coloco no celular, ponho na caixinha de som e a gente ouve o programa numa maravilha, numa beleza, o som da rádio fica... Aliás, o som da Rádio Manchete é um som espetacular.
0: É verdade, Brizola. E temos aqui um pedido de uma ajuda, Brizola. Podemos ouvir?
1: Claro, é a nossa querida ouvinte Maria, que ela também fez um elogio aqui sobre a mensagem do Abrindo o Coração de hoje. Puxa vida, pela primeira vez eu abri o meu coração de verdade, mas é o que eu penso de verdade. Muito obrigado. Vamos ouvir que ela tem um pedido muito especial, a gente tem que prestar atenção nisso aí, não é, Thiago?
0: É verdade, Brizola.
1: Então vamos lá.
2: Queridos ouvintes, boa tarde. Meu nome é Conceição, eu estou à procura do meu pai Gerson Lopes Júnior, há 52 anos. Né? A única referência que eu tenho dele é que ele trabalhava no Banerj, no Banco do Estado do Rio de Janeiro, na década de 80, na década de 90. Ele trabalhava lá na diretoria do Banerj, né?
1: Uhum.
2: E ele morava na Gávea, morava lá no Minhocão. Você que foi ouvinte do Banerj, que tenha trabalhado com ele, né? Gerson Lopes Júnior no Banco Banerj,
1: Gerson Lopes Júnior,
2: né? Que esteja me ouvindo, né? Por favor, entre em contato com a rádio, né? Porque eu ando procurando meu pai há muitos anos, né? E eu precisava encontrá-lo.
1: Você
2: novamente.
1: Vai encontrá-lo.
2: Né? Eu agradeço muito. Uma boa tarde e obrigada.
1: Nada, querida. Boa tarde para você. Espero que você encontre o seu paizinho. O telefone da Manchete, o nosso zap é 99507-0525. Daqui a pouquinho tem Panorama Manchete com o nosso querido, competentíssimo Rodrigo Machado.
0: E temos o nosso último pedido aqui, Brizola. Podemos ouvir?
1: Claro, vamos ouvir. Alô?
3: Boa tarde, Alberto Brizola.
1: Boa tarde.
3: Me chamo André de Araruama.
1: Fala, André.
3: Eu gostaria de ouvir uma música, YouTube Stay.
0: Pediu
1: U2 Stay. Pois é, eu pensei que ele ia falar mais, eu fiquei esperando. Ele foi tão rápido e objetivo. Valeu então. Obrigado aí, Thiago. Vamos tocar o pedido do nosso amigo de Araruama? Então vamos lá. U2, encerrando o Recordações Manchete de hoje.

0: Mas fico devendo, então, para tocar essa música inteira, que ela é muito bonita. Rodrigo Machado já está por aqui para apresentar o Panorama Manchete e eu volto às 10 da noite no Love Times. Então não me esqueça que amanhã tem Love Times especial do Dia dos Namorados e tem Recordações Manchete também, muito especial. Rodrigo Machado, um ótimo programa para você, estarei te escutando.
1: Uma honra ter você como ouvinte. E olha, eu estava ali te escutando.
0: Pô, que honra.
1: Quase
0: honra
1: não consigo
0: dupla.
1: Fazer o programa porque eu fico admirando cada música, a sua voz, né? A sua voz me faz flutuar.
0: Puxa vida, é uma honra enorme. E eu gosto muito do seu programa também. Às vezes eu chego em casa, já chego com a audiência no portão, porque o seu José é um ouvinte assíduo da rádio e é teu fã.
1: Ô, seu José, aquele abraço, hein? Um abraço forte pro seu José da portaria aí, na rua Benjamin Constant.
0: Ele é
1: na
0: Glória. Chefe dos porteiros,
1: opa,
0: hein?
1: Opa, então não, chefe. É, então não, vou bater continência.
0: Não é um qualquer, nem qualquer um. Um abração, então. Até amanhã. Tchau.
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Esse é o Panorama Manchete. A sua companhia até 7 da noite. A partir de agora, vamos juntos, misturados, mixados e manchetados. É tudo nosso, nada deles. Vem com a gente.

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1: Flávio Bolsonaro entra com notícia crime no Supremo contra Lula após ser chamado de traidor da pátria. Governo tenta conter avanço da chamada pauta bomba no Congresso. Impacto para as contas públicas pode superar 200 bilhões de reais ao longo da próxima década. Câmara decide que é constitucional proposta que reduz maioridade penal de 18 para 16 anos. Ouça Luciana Paiva.
2: Inspetores de polícia penal aprovados em concurso de 2024 são nomeados por Ricardo Couto para reforço no sistema penitenciário do Rio.
1: Justiça dá liberdade à mulher que ameaçou de morte e agrediu o filho de 5 meses para pressionar o pai do bebê a pagar a pensão alimentícia. É a vez de Joyce Santos.
3: Bebê de 1 ano morre após afogamento em piscina em residência em Maricá.
1: Família pede doação de plaquetas para menino internado por suposto envenenamento. PM é preso ao ser flagrado com carro clonado monitorado pela Prefeitura do Rio. Operação da Polícia Civil mira esquema de roubo e desmanche de veículos que movimentou mais de 10 milhões de reais. 3 policiais civis são presos em operação contra loteamentos ilegais no Parque Estadual da Pedra Branca. Polícia investiga corretor acusado de aplicar golpes na Barra da Tijuca. Juros elevados são o principal motivo para cariocas desistirem da compra de imóveis. O destaque de Samuel Correia.
4: Prefeitura do Rio divulga plano de monitoramento em pontos de concentração de torcedores durante a Copa do Mundo.
1: Tudo isso e muito mais a partir de agora no nosso Panorama Manchete, que está só começando. Juntos iremos até 7 da noite. Quero muito a sua companhia. Quero muito a sua participação. 21 99 507 0525. 21 99 507 0525 é o zap zap da nossa Manchete. Família Manchete, mancheteiros, mancheteiras, hoje é quinta-feira, 11 de junho de 2026. Boa tarde!

vez que você acessa a nossa manchete do Rio de Janeiro, seja muito bem-vindo, muito bem-vinda. Se você ainda não me conhece, deixa eu me apresentar. Olhando nos seus olhos, eu sou Rodrigo Machado, mas se esquecer meu nome, pode me chamar de carinho ou me chame com carinho.

0: embaixador Abelardo Bueno liberada após um acidente que aconteceu e a limpeza da pista na altura da estação Rede Sara do BRT, onde no começo da manhã um caminhão pegou fogo, né? E trânsito em boas condições neste momento, então o motorista não encontra dificuldade. Linha Amarela tem um enguiço na altura da Cidade de Deus, uma faixa da vista ocupada na altura da estrada do Gabinal, devido a um carro enguiçado no sentido Barra da Tijuca. Equipes da concessionária estão no local. O trânsito apresenta retenções desde a altura da Freguesia. Agora 5:11, a Copa do Mundo começou, né? Inclusive, o México está vencendo na partida inaugural 1-0 contra a África do Sul no lendário Estádio Azteca, né? Que é o estádio que mais teve jogos de Copa do Mundo na história dos mundiais. E muitos torcedores fazem planos para torcer pelo Hexa do Brasil. Tem gente que vai acompanhar os jogos com a vizinhança em ruas decoradas, por exemplo, lá no Alzirão, na Tijuca. Outros em bares e restaurantes, né? Aquele birico-tico, aquela batata frita, aquele salame. Também tem aquela calabresa, também a cebolada, não é isso? Tem também os que vão para eventos oficiais, como aquele que está acontecendo, vai acontecer na praia de Copacabana, que em menos de uma hora, né, todos os ingressos, né, foram retirados, né? Então, também tem essas festas oficiais que devem ficar lotadas. E muitos vão ficar em casa. Esse é o meu caso. É sozinho ou com a família? Por isso, o Panorama quer saber: como você planeja acompanhar os jogos do Brasil na Copa do Mundo? O zap zap da nossa manchete é esse aqui, ó. 995070525. Deixa eu te lembrar que daqui a pouco Sidney Marinho, locutor explosão do rádio brasileiro, vai falar diretamente dos Estados Unidos. Ele que está na cola da seleção brasileira. O explosão daqui a pouco em vídeo também, né? Você vai ouvir e ver o explosão aqui no nosso Panorama Manchete, no Centro de Treinamentos do Brasil. Agora 5:13 no Rio de Janeiro. Deixa eu lembrar então o zap zap da nossa manchete: 21 99 507 0525, 21 99 507 0525, é o zap zap da nossa manchete. 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
0: Na Central Manchete Trânsito, Deise de Assis. Boa tarde.
2: Oi, Rodrigo. Uma ótima tarde para você. Atualizando nesse momento a movimentação pelo túnel Rebouças. Mais cedo tinha um carro enguiçado na primeira galeria. Para você que segue em direção ao centro da cidade, ainda tem dificuldade, apesar desse carro ter sido retirado. Retenções também pelos acessos pela Avenida Borges de Medeiros a partir da Ilha dos Caiçaras. Tem dificuldade também pela Avenida Epitácio Pessoa a partir do corte do Cantagalo. A melhor opção para você, motorista, que está saindo da Zona Sul e ainda em direção ao centro da cidade, é optar nesse momento pelo Aterro do Flamengo. 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Daqui a pouco eu volto.
0: Ok, obrigado, Deise. 5:14 no Rio.

muito na justiça, mas tem horas que, sabe, eu não consigo entender que caminho a justiça está percorrendo, se ela está realmente nos eixos. Porque tem algumas decisões que me parecem, como cidadão, desconexas da realidade. Vocês lembram daquela história que nós falamos esta semana, aqui no nosso Panorama Manchete, que aconteceu em São João da Barra, no norte fluminense, no norte do nosso estado do Rio de Janeiro? A mulher que gravou um vídeo, enviou o vídeo para o pai do filho dela, um bebê de 5 meses, agredindo a criança e ameaçando a criança de morte. Tudo isso porque ela queria pressionar o pai a pagar a pensão alimentícia. Ela foi presa em flagrante, nesse caso que mobilizou conselho tutelar, polícia militar e justiça. No entanto, na audiência de custódia, ela ganhou a liberdade provisória com medida cautelar. Eu não consigo entender como uma mulher adulta que grava um vídeo agredindo uma criança, ameaçando essa criança, um bebê indefeso, de 5 meses, de morte, chega numa audiência de custódia, que é a ocasião em que a justiça observa se houve legalidade ou não na prisão, e essa mulher ganha a liberdade provisória. Nas imagens, só para recordar, se você também não ouviu, nas imagens enviadas por essa mãe ao pai, ela pressiona uma chupeta contra a boca do bebê, aperta o rosto do bebê. Em diversos momentos, ela afirma que a criança morreria caso determinadas exigências dela não fossem atendidas. E segundo as investigações, o material teria sido encaminhado ao pai em tentativa de pressioná-lo a realizar o pagamento da pensão alimentícia. Em tom de coação, ela associa o não pagamento à morte da criança. Aí chega, na audiência de custódia, a justiça libera. Olha, eu sou completamente submisso à justiça. Confio na justiça. Mas tem casos como este que, sinceramente, uma decisão que parece-me desconecta da realidade. 5:18.

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1: E nós acompanhamos aqui o julgamento do caso do menino Henri Borel e o perdão judicial a Monique Medeiros, mãe do menino. E uma das protagonistas na formação da Lei Maria da Penha e ex-presidente do Comitê das Nações Unidas para a Eliminação da Discriminação contra as Mulheres, a professora Silvia Pimentel, afirma que o perdão judicial concedido a Monique Medeiros, a mãe de Henri Borel, é descabido do ponto de vista jurídico e um desserviço ao feminismo. Isso ela disse em entrevista à BBC News Brasil. Ela disse, abram aspas, o perdão judicial foi descabido, foi não jurídico e significou uma bondade da juíza. Essa decisão é contra os interesses de um feminismo esclarecido, porque nós não queremos bondade de gênero, queremos equidade de gênero. Então, mais uma decisão que a gente não entende. E aí, o Ministério Público recorreu desse perdão judicial concedido à mãe do menino, Monique Medeiros. A Joyce está acompanhando, como sempre acompanhou esse caso, desde o primeiro dia do julgamento. Lembro que esse, né, o julgamento mais longo da história do Tribunal do Júri. E a Joyce tem informação pra gente que a advogada de defesa, né, uma das profissionais que estavam na defesa de Monique, abandonou a defesa agora quando o recurso foi impetrado pelo Ministério Público. Conta pra gente, Joyce.
2: Boa tarde, Rodrigo Machado, para você e para os nossos ouvintes da Rádio Manchete. Pois é, Rodrigo, a advogada Florence Rosa deixou a defesa de Monique Medeiros, mãe do menino Henri Borel. O anúncio foi feito hoje, poucos dias após o julgamento que condenou Monique por omissão diante das agressões sofridas pelo filho e concedeu perdão judicial à acusada. Segundo a advogada, sua atuação estava prevista apenas para o tribunal do júri. Ela informou que a chegada de um novo advogado para conduzir a fase de recursos motivou a sua saída devido à divergência sobre a estratégia jurídica do caso. A mudança ocorre enquanto a sentença segue sendo contestada. O Ministério Público e a assistência de acusação, que representa o pai de Henri, pedem a revisão do perdão judicial concedido a Monique. Já a defesa do ex-vereador Jairinho, condenado a mais de 43 anos de prisão, tenta anular a decisão. Os recursos serão analisados pelo Tribunal de Justiça do Rio, Rodrigo.
1: Ok, obrigado, Joyce. E familiares de Arthur de Melo Silva, de 11 anos, internado por suspeita de envenenamento, pedem doações de plaquetas. A criança permanece em estado grave no Hospital Estadual Ricardo Cruz, em Nova Iguaçu. As doações podem ser feitas no Hospital da Posse, localizado na Avenida Duque Estrada Meyer, ou no Hemorrio, aqui no centro do Rio de Janeiro, na Rua Frei Caneca, número 8. As coletas são feitas de segunda a sexta-feira, no caso do hospital, lá da Baixada Fluminense. O processo de doação de plaquetas é diferente das coletas comuns. Nesse caso, o doador é conectado a uma máquina e para onde o sangue é extraído da veia, enviado e filtrado, né, para a retirada apenas das plaquetas. O processo leva, em média, uma hora. Então, vamos fazer essa doação, porque pode representar a salvação dessa criança indefesa de 11 anos que luta pela vida neste momento, nesse hospital da Baixada Fluminense, por conta de um suposto envenenamento. Agora 5h22 no Rio.

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1: As notícias da seleção brasileira. Vamos direto aos Estados Unidos, terra da Copa do Mundo. Mas antes, lembrando que segundo tempo da partida inaugural da Copa, o México vai batendo a África do Sul por 1-0. Agora as notícias da nossa seleção rumo

0: panorama aqui na manchete. Estamos aqui no hotel da seleção brasileira, onde o Alisson Becker acabou de dar uma entrevista coletiva. O Alisson tem um número importante, Rodrigo. Ele é o terceiro goleiro na história das Copas do Mundo com a seleção a ser titular em 3 Copas do Mundo seguidas. Uma coincidência, você vai perceber já. Os outros dois que já foram titulares em 3 Copas: Gilmar dos Santos Neves, titular em 58, 62 e 66. Cláudio André Taffarel, titular em 90, 94, 98. Taffarel, inclusive, é o preparador de goleiros aqui da seleção, preparador do Alisson, né? Aqui na seleção brasileira, também do Ederson e do Everton, que são os outros dois goleiros. E qual é a coincidência, Rodrigo, nisso tudo, meus amigos da Manchete, amigos do Panorama? O Gilmar foi campeão em 58 e 62. O Cláudio André Taffarel, campeão em 94. Falta o Alisson, né? Levantar um título, quem sabe essa escrita de goleiros que fizeram 3 Copas e pelo menos numa delas levantaram a taça, segue o Brasil com o Alisson Becker no comando, pode ser campeão aqui nos Estados Unidos. A Copa tá só começando, os jogos estão começando, seleção brasileira estreia no sábado, a expectativa tá aumentando, o coração tá batendo mais forte, Rodrigo, e a gente tá aqui com a Manchete, com a Litoral News, acompanhando tudo do torcedor que tá sempre ligado na gente. O time tá quase definido, pra mim tá definido, né? O Ancelotti fez o treino hoje de manhã aqui na cidade vizinha de Morristown, lá no CT do New York Red Bulls, e pra mim ele fechou o time com o Matheus Cunha no ataque e Lucas Paquetá no meio. Anota aí, o time provável, o Ancelotti não anunciou ainda, mas as informações que eu tenho aqui nos bastidores dão conta de que o time é esse. Rodrigo, meus amigos do Panorama: Alisson, Danilo na zaga, Marquinhos e Gabriel Magalhães, o Alexandre na lateral esquerda. Meio campo tem Casimiro e Bruno Guimarães junto com o Lucas Paquetá. No ataque, o Vinícius Júnior, o Rafinha e o Matheus Cunha. 3 jogadores do Flamengo, titulares da seleção brasileira que estreia aqui na Copa do Mundo no próximo sábado. Daqui a pouquinho, no Agito Esportivo, às 7 da noite, outros destaques da seleção brasileira, direto aqui dos Estados Unidos, com a Manchete e a Litoral News juntas na cobertura da seleção. Um abraço, Rodrigo.
1: Um abraço, Sidney Marinho. Obrigado pela sua participação. Daqui a pouco ele volta no Agito Esportivo, na sequência da nossa programação. Coladinho o Agito com o nosso Panorama Manchete. Agora, eu queria, como tricolor e como admirador daquele futebol, né, que o jogador vai pra cima, o Luiz Henrique, nesse time titular, hein? Eu acho que ele vai fazer uma grande Copa, assim como o Rayan também, né? Eu acho que são jogadores velozes e o Brasil precisa abrir as defesas adversárias com o seu talento driblador. Agora 5:28 no Rio.

0: da nossa pesquisa de hoje. Onde é que você vai acompanhar os jogos da seleção brasileira rumo ao hexacampeonato? O zap zap da nossa manchete é o 21 99 507 0525. 21 99 507 0525 é o zap zap da nossa manchete. Tem mancheteiro querendo falar? Fala, mancheteiro!
1: Um abraço, Rodrigo Machado, um abraço para todo mundo ligado no Panorama Manchete, um abraço para Dilma da Freguesia, um abraço para todo mundo ligado, Joyce, Samuel Correia, Rafael Correia também, toda a família Manchete. Ô, Rodrigão, eu vou te falar uma coisa, eu vou acompanhar o jogo do Brasil com a minha família aqui. Eu não vou sair para

0: evento nenhum. Não. Eu prefiro acompanhar daqui mesmo. E vamos torcer aí, o Brasil vai conseguir um bom resultado lá contra o Marrocos sábado. Depois ganha novamente do Haiti e aí consegue um bom resultado também contra a Escócia. Tá bom? Vamos acreditar nisso. Um abraço pra todo mundo aí. Valeu.
1: Valeu, Breno. Obrigado, olha, também tô confiante no Brasil, hein? Vai estrear com o pé direito, fazendo um grande jogo contra Marrocos. No próximo sábado, tô confiante. Ô, Joyce, você, hein? Como é que você vai acompanhar os jogos da seleção brasileira? Já tem um churrasquinho lá em Monjolos? Como é que é isso, hein?
2: Olha, eu tô super animada. Vim até de verde hoje, apesar de o Brasil não jogar hoje.
1: Se
2: bem que
1: é um pouco diferente, né? A tonalidade.
2: Mas é verde. É. O que importa é que é a cor da seleção. Mas, assim, não sei ainda, né? Será que o chefinho vai dar folga pra gente?
1: Esse é um verde musgo, eu acho, né?
2: É um verde meio abacate, meio tô...
1: Eu fiquei sabendo que você foi convidado.
3: Essa pergunta, Rodrigo, boa tarde.
1: Boa tarde, Rafael.
3: Você falou, Joyce Santos?
2: Será que o chefe vai dar folga pra gente?
3: A tia Lote te chamou pra seleção?
2: Chamou.
3: Cadê você na escalação?
2: Chamou lá, Joyce Santos, tem certeza.
3: O outro lá, o Samuel, a Jabulani na outra Copa. Olha que maldade! Que maldade!
2: Como é que é o nome da bola agora?
3: Trinova.
2: Trinova, viu? Sou Trinova. Não é gaúcho que fala trinova.
3: Ah, não fala em gaúcho aqui, não. Pelo amor de Deus, senão o Thiago sai correndo.
1: Agora, eu fiquei sabendo, Joyce, que você foi chamada para a inauguração de uma residência,
3: foi,
1: né?
3: Foi, tô sabendo também, lá na Glória.
1: Na Glória?
3: Do seu Alberto.
1: Foi. Isso.
3: Seu Alberto é o perigoso da Glória. Rodrigão, aproveitar pra te dar parabéns. Saiu hoje a pesquisa do Ibope e a manchete cresceu em todos os horários e o panorama se destacou muito, muito, muito em audiência. Parabéns de verdade. Você mais que triplicou a audiência do horário. Tô muito feliz, amanhã a gente vai falar mais disso. Todo mundo vibrando, comemorando. A manchete dobrou a audiência, mas o panorama é um destaque. Como todos os programas, mas o panorama arregaçou. Você mantém a audiência lá no alto. E como diz o Pedro Augusto, é de arrepiar o saco do bode.
1: Bode do guarda, né?
3: Sim,
1: também.
3: Lá no saco do bode é melhor.
1: Rafael, eu tenho que agradecer pela confiança, né? Pelo primeiro chamado que você fez, da convocação que você fez.
3: Eu não sou tialote, mas acho que eu só convoquei craque, né?
1: É isso, né? Convocou principalmente apaixonados por futebol, né? Porque todos aqui amam...
3: Por futebol não, por rádio,
1: né? Todos aqui amam, né? Amam o rádio, acreditam nesse veículo. E o principal de tudo, todos torcem, né? Um torce pelo outro.
3: Sim.
1: Né? É um time unido na mesma direção.
3: E uma coisa que me deixou muito feliz, Rodrigo, a minha, toda a direção da rádio, é que a gente mantém a audiência. A Rádio Manchete sustenta a audiência, desde a Cláudia Jones até o Alberto Brizola. Pra você ter uma ideia, às 10 da noite, eu não posso falar números, mas o Alberto Brizola sustenta a mesma audiência que você tem no final da tarde, que ele tem no meio da tarde. Isso é a comprovação de que o ouvinte está gostando do que está sendo feito. E pode ter certeza que os números ainda podem estar baixos, mas a gente está só começando. É cada nova conquista, cada novo ouvinte pra gente é pra comemorar como se fosse 1 milhão. Que essa é a vontade, esse é o tesão que a gente tem. Somos 1 milhão de amigos, eu não tenho dúvida disso. Somos 1 milhão de mancheteiros e mancheteiras.
1: É isso, né? É um sonho, a gente precisa acreditar e precisa muito de você que tá do outro lado do rádio. Faça a fofoca do bem.
3: Conte boca de seu... rádio, boca de rádio.
1: Isso, né? Conte pros seus 10 vizinhos da direita, pros seus 10 vizinhos da esquerda, né?

0: está entre as quatro emissoras mais ouvidas no futebol, registrando uma marca assim recorde, algo que nunca aconteceu na nossa história recente. A Rádio Manchete passa com Sidney Marinho, emissoras tradicionais, tá? Estamos falando de grandes emissoras, não vou citar ninguém até por uma questão de ética, mas estar entre as quatro emissoras mais ouvidas no futebol, com Bola Rolando aos sábados, meu irmão, um mês e meio de rádio, não é fácil não.
1: E é o reconhecimento, né, de um trabalho que o Sidney desenvolve.
0: E não só do Sidney, tá, Rodrigo? Vou fazer aqui justiça. Não só a família Marinho, mas a Wilson Pimentel, Cassiano também, Carvalho, claro. Toda a equipe que foi o embrião do esporte aqui na Manchete, quando a gente retomou o projeto, tivemos que parar no final do ano para trocar o modelo. Então, meus irmãos queridos, Wilson Pimentel, Cassiano Carvalho, toda a galera que passou, também fazem parte desse sucesso, porque a gente constrói isso aqui juntinho. E no ano da Copa, o maior troféu já chegou, que foi a nossa primeira pesquisa consolidando, não dá nem pra falar ainda direito, mas consolidando que a gente chegou pra ficar, se Deus quiser.
1: Deixa eu mandar um abraço então pra esses amigos, né, Cassiano Carvalho, Wilson Pimentel, todos apaixonados por rádio, né? Rádio é, não é, vou dizer que é a nossa cachaça não, porque cachaça faz mal em algum tempo, né? Se você consumir
0: faz
1: bastante.
0: Faz mal se você não beber.
1: Não, se você consumir bastante, faz mal, né?
0: Uma cachaça e um torresminho. Cachaça eu não sou chegado, mas uma cervejinha e um torresminho, hein?
1: Eu fico só com o torresminho, né?
0: Ah, meu primo Vladimir, aniversariante do dia de hoje, lá em Barbacena, faz um torresmo. Faz um torresmo.
1: Ele
0: abraçou
1: a barriga de porco?
0: Não, a barriga dele diminuiu um pouquinho, é que ele emagreceu um pouquinho. Hoje é aniversário de vários amigos, né? Do Rafinha Melo.
1: Ah, é?
0: Do Zé Costa, Mello, nosso companheiro, Zé grande Costa. Radialista. Do meu primo, da Leandra, companheira da Soma, que fez a concepção da campanha do A Saudade Acabou. Hoje é dia pra comemorar bastante.
1: Isso, né? Então você mancheteira, comemore com a gente. Faça a fofoca do bem. Conte pra todo mundo.
0: Posso ir embora agora? Que eu vou começar a comemorar o dia dos namorados.
1: É. Hoje. Mas eu vou perder uma companheira de bancada?
0: Não,
1: pra você comemorar,
0: ninguém.
1: Não.
0: Hoje eu vou comemorar o dia dos namorados de uma maneira especial.
1: Ah, é? Qual é a maneira, hein?
0: Como dizia o falecido Luiz de França com as minhas 10 namoradas. Um beijo!
1: Aí sim, de arrepiar o saco do bode, né?

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1: Alô, Deise de Assis.
2: Oi, Rodrigo, eu tô de volta. Atualizando nesse momento a movimentação pela ponte Rio-Niterói. Você que segue no centro do Niterói vai encontrando dificuldades nesse momento. Ali na altura da grande curva, tempo de travessia superior a 15 minutos. No centro do Rio, trânsito normal, sem dificuldades. 13 minutos é o tempo de travessia. Boa movimentação também para você que chega ao Rio pelo viaduto do gasômetro e também pela Francisco Bicalho. Você que está pela linha vermelha ainda vai encontrando lentidão a partir da Ilha do Fundão até a chegada ao Galeão. Isso para você que segue em direção à Baixada. No sentido do centro, observo retenções nesse momento na passagem pelo Caju. 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Daqui a pouco eu volto.
1: Obrigado, desde agora 5h38 e no jogo inaugural da Copa do Mundo, lá no estádio Azteca, México 2, África do Sul 0, segundo tempo de partida e África do Sul joga com menos um, né? Teve um jogador expulso. Agora 26 minutos da segunda etapa, 5h38.
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1: O senador Flávio Bolsonaro protocolou uma notícia crime no Supremo Tribunal Federal contra o presidente da República, Luiz Inácio Lula da Silva, acusando-o de ameaça e incitação ao crime. A ação tem como base um discurso feito pelo presidente na cidade Catalão, em Goiás, no início de junho. Nós reproduzimos, né, esse discurso aqui no nosso Panorama Manchete, no qual Lula chamou integrantes da família Bolsonaro de traidores da pátria e citou o caso histórico de Joaquim Silvério dos Reis, delator de Tiradentes. Na petição, a defesa do senador sustenta que o presidente teria extrapolado os limites do debate político ao associar adversários ao conceito de traição e lembrar que Silvério dos Reis foi enforcado. Os advogados de Flávio pedem a abertura de um inquérito para apurar a conduta do presidente da República. O presidente Lula se referia à taxação dos Estados Unidos a produtos brasileiros. E o senador Flávio Bolsonaro teve um encontro, né, pouco antes com o presidente dos Estados Unidos, Donald Trump. Agora 5h39, ô Joyce, como é que está o avanço da proposta do fim da escala 6x1 no Congresso Nacional, hein?
3: Olha, Rodrigo, está parado, viu? O presidente do Senado, Davi Alcolumbre, ainda não deu andamento à proposta que acaba com a escala de trabalho 6x1 no Brasil. A PEC que prevê 2 dias de descanso remunerado por semana e reduz a jornada de trabalho de 44 para 40 horas semanais segue parada na mesa diretora e ainda não foi enviada para análise da Comissão de Constituição e Justiça. A demora tem gerado cobranças de senadores governistas que defendem a votação da proposta ainda neste semestre. Enquanto isso, uma PEC apresentada pela oposição, que mantém o modelo atual e permite contratação por hora trabalhada, já foi encaminhada para a comissão. Especialistas avaliam que o tema enfrenta resistência por causa dos possíveis impactos econômicos e também pelo cenário de ano eleitoral, Rodrigo.
1: Enquanto a proposta que prevê o fim da escala 6x1 segue sem previsão de análise, o Senado avançou com uma série de medidas que ampliam os gastos públicos. Apesar de alertas do Supremo Tribunal Federal e das articulações do Ministério da Fazenda, o Senado Federal aprovou propostas que, segundo estimativas do governo, podem provocar um impacto superior a 200 bilhões de reais nas contas públicas ao longo da próxima década. São as chamadas pautas bombas. Para você ter ideia, em um único dia, parlamentares aprovaram a renegociação de dívidas de produtores rurais, elevaram o piso salarial de médicos e cirurgiões dentistas e afrouxaram as regras de aposentadoria para agentes comunitários de saúde e de combate às endemias. A proposta mais avançada no Congresso é o projeto de lei que trata da renegociação de dívidas rurais. O texto cria uma linha especial de financiamento para renegociação de dívidas de produtores rurais afetados por eventos climáticos adversos e dificuldades econômicas, né? E o ministro da Fazenda argumenta que o Congresso não pode na verdade, o ministro do Supremo Tribunal Federal, Gilmar Mendes, né, que saiu em defesa de os cofres públicos serem resguardados por conta dessas medidas que podem provocar, então, esse impacto superior a 200 bilhões de reais. Gilmar Mendes disse que ele argumenta que o Congresso Nacional não pode aprovar medidas que gerem custos para a União, estados e municípios sem indicar previamente as fontes de financiamento necessárias para sustentar esses gastos. Diante desse panorama, o governo Lula intensificou hoje os esforços para barrar o avanço na Câmara dos Deputados do projeto que prevê a renegociação de dívidas do setor rural. Agora 5h42 no Rio de Janeiro.

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1: Alô, Deise de Assis.
2: Oi, Rodrigo, eu tô de volta. Falando agora da movimentação pela ponte Rio-Niterói. Você que segue no centro de Niterói ainda vai encontrando dificuldades, tem retenções nesse momento. Tempo de travessia superior a 20 minutos. No sentido Rio, trânsito bom. Boa movimentação também para você que chegar ao Rio pelo viaduto do gasômetro na Francisco Bicalho. Atualizando também nesse momento, linha amarela. Você que segue no sentido Barra vai encontrando lentidão agora na altura de Bom Sucesso. Ali no trecho do pedágio tem dificuldade também no acesso à Avenida Ayrton Senna. No sentido contrário, trânsito também está bem ruim. Para você que segue no sentido Fundão, dificuldade na altura da Freguesia e também no trecho do pedágio. 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Daqui a pouco eu volto.
1: Ok, obrigado. Desde na Copa do Mundo, no lendário estádio Azteca, o México vai vencendo por 2-0 a África do Sul. E a África do Sul perdeu mais um jogador expulso ainda há pouco. Deu uma cotovelada no jogador mexicano e foi pra rua, né? Ele saiu sem, com a cara de quem não tá entendendo nada, mas deu a cotovelada. Então, é o segundo expulso. E neste momento, então, a África do Sul está com 9 jogadores, 2-0 México, na estreia da Copa do Mundo. 5:52 no Rio.

daqui a 8 minutos, Pedro Augusto, o maior comunicador do rádio brasileiro, vai formar a maior corrente de fé do rádio. E quem está pedindo oração é a Ivanise da Costa Rodrigues. Na verdade, são parentes da Ivanise. Vamos rezar pela alma dela, falecida há 1 mês. Para o conforto espiritual da filha, da Vanice, né? A Vanice da Costa Rodrigues, a irmã Ivanara Rodrigues, a filha e irmã estão inconsoláveis, né? E neste momento a família pede oração pela alma e também pelo fortalecimento dessa família que está abalada com a morte da Ivanice. A Maria Silva de Campo Grande pede oração pela filha, que busca emprego há meses, não tem encontrado uma oportunidade. O José Souza de Bangu vai fazer exames importantes ainda nesta semana e precisa de orações. A Ana Oliveira de Realengo, casamento está passando por dificuldades, ela também pede orações. O Carlos Santos de Madureira, a mãe está em recuperação após uma cirurgia. O Paulo Ferreira do Meia está lutando contra a ansiedade e precisa de forças. A Luciana Costa da Tijuca, o filho vai fazer vestibular, está muito nervoso, muito ansioso, e ela pede oração. Daqui a 6 minutos, Pedro Augusto é Romeiro de Aparecida. Pedro Augusto é da Manchete, com seu programa líder de audiência de meio-dia às 3, de segunda a sexta-feira, aqui em 96,1 FM. E daqui a pouco ele estará entre nós, na maior corrente de fé do rádio brasileiro.

0: Deixa eu lembrar da nossa pesquisa de hoje. Você tá animado com a nossa seleção? Será que vai conquistar o Hexa? O que, que você tá programando, hein? Como é que você vai assistir os jogos da seleção brasileira? Pelo nosso zap zap 21 99 507 0525. Tem mancheteiro querendo falar. Fala, mancheteiro!
1: Boa noite, família Manchete.
0: Boa noite.
1: Meu nome é Tânia, eu sou de Campo Grande.
0: Ô, Tânia.
1: Ah, vou te contar só um segredo pra você. Eu não levo fé nessa seleção, não.
0: Não, tá? Tânia.
1: Eu nem gosto de seleção brasileira. Vou te falar, a minha seleção brasileira é o Flamengo.
0: É?
1: Tá? Porque como tem alguma final do Flamengo aqui, a minha rua fica em festa. Tá? Se você chegar aqui, tu não vê nada de enfeite do Brasil aqui. Ainda mais que colocou esse Neymar, esse Caicai. Então, eu vou ficar desde casa curtindo o meu frio, vendo um bom filme, tá? E eu não levo fé nessa seleção, não, tá bom? Boa noite.
0: Boa noite, Tânia. Obrigado pelo carinho, né, da sua mensagem. E a Tânia, olha, não tá confiante na seleção. Espina pro Neymar, tá certo? Agora 5h56, mas tem muitas comemorações pela cidade do Rio de Janeiro. E a prefeitura montou um esquema especial. O Samuel Correia tem os detalhes desse esquema montado pela prefeitura. Alô, Samuel, boa tarde.
2: Boa tarde, Rodrigo Machado, você ligado aqui na Manchete. O clima de Copa do Mundo já tomou as ruas aqui do Rio e o Centro de Operações anunciou um esquema especial para o monitoramento de concentração de público. Com o suporte de 3 drones e mais 6 mil câmeras, o Corpo planeja um funcionamento urbano nos principais pontos aqui da capital fluminense. O chefe executivo do Centro de Operações Rio, Thiago Curvelo, fala dos desafios do monitoramento.
3: Nosso objetivo é o ordenamento urbano e a fluidez de trânsito neste momento de Copa do Mundo. Sabemos que durante este período teremos concentração de torcedores em diferentes pontos da cidade. Teremos o FanFest em Copacabana, no Jockey, diversos pontos, Alzirão na Tijuca. Então, todos esses pontos, nós teremos câmeras para monitorar a cidade e dar uma pronta resposta, né? Então, assim, esses jogos, tanto em áreas fechadas, locais oficiais, polos gastronômicos, então esse monitoramento do COR garante uma pronta resposta em eventuais ocorrências.
2: Na Zona Sul, o foco está na Arena FanFest, em Copacabana, que conta com quase 300 câmeras, incluindo 14 com tecnologia Super Zoom. Já no Jockey Club, na Gávea, também vai ter uma atenção ali estratégica com cerca de 27 equipamentos nas vias do entorno. Já no centro, a tradicional Rua do Passeio vai contar com cerca de 58 câmeras instaladas para o monitoramento, Rodrigo.
0: Ok, obrigado, Samuel Correia, pelas informações. Agora 5h58 no Rio.

Esse é o momento de mais união do nosso programa, em que toda a família Manchete se reúne para orar com Pedro Augusto. E quem está pedindo oração é o Felipe Costa, ele que é de Duque de Caxias, dizendo que o filho vai fazer vestibular, está muito nervoso. A Camila Alves, de Nova Iguaçu, está enfrentando dificuldade financeira em casa. O Sérgio Pereira, de Nilópolis, pedindo oração pela saúde do pai. A Vanessa Lima, de Belfor Roxo, está começando um novo trabalho e está pedindo sabedoria. O Leandro Rocha, de Queimados, dizendo que o irmão está internado e aguarda melhora. A Maria Silva, de Itaboraí, pede oração pela filha que busca emprego há meses. O José Souza, de Maricá, vai fazer exames importantes, também pede oração. A Luciana Costa, de Nova Friburgo, dizendo que o filho vai fazer vestibular e também está com muita ansiedade. A Patrícia Rosa, de Rio das Ostras, está começando um novo empreendimento e pede também pede orações, né? O Ricardo Rocha, ele que está em Saquarema, dizendo que o irmão está internado e aguarda a melhora do irmão. A Márcia Silva, de Campo Grande, pede oração pela filha que busca um emprego há meses. 6 em ponto no Rio. Toda a família Manchete reunida neste momento na maior corrente de fé do rádio brasileiro. Pedro Augusto, o Romeiro de Aparecida, reza por todos nós.

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1: 6 horas, no Rio de Janeiro. Estamos unidos para a saudação do Ângelus. E neste momento, gente, está sendo formada em todo o território nacional a Cruzada do Amor Divino. Vamos colocar um copo com água sobre a mesa e nesta água será depositada uma gotinha de luz. Uma gotinha do amor de Nossa Senhora. Hoje é quinta-feira. Que bênção, né, gente? Finalzinho de semana chegando. Quinta-feira. Vamos rezar do fundo do nosso coração. Reze com o Pedro Augusto, aqui na Manchete, a rádio do amor, a rádio da família brasileira, a rádio do povo do Rio de Janeiro e de todo o Brasil. Na oração

Ave Maria, cheia de graça, o Senhor é convosco. Bendita sois vós entre as mulheres. Bendito é o fruto do vosso ventre, Jesus. Santa Maria, Mãe de Deus, rogai por nós, pecadores, agora e na hora de nossa morte. Amém. Ó Jesus, que dissestes: pedi e recebereis, procurai e achareis, batei e a porta se abrirá. Por intermédio de Maria, vossa Mãe Santíssima, eu bato, procuro e vos rogo que seja minha prece atendida. Ó Jesus, que dissestes: tudo o que pedires ao Pai em meu nome, Ele atenderá. Por intermédio de Maria, nossa Mãe Santíssima, humildemente rogo ao vosso Pai em vosso nome, que minha oração seja atendida. Ó Jesus, meu Jesus, que dissestes: o céu e a terra passarão, mas a minha palavra não passará. Por intermédio de Maria, nossa Mãe Santíssima, confio que minha oração seja ouvida neste momento em que vamos proclamar: Divino Menino Jesus de Praga, abençoai-nos. Beba desta água em nome do Pai, do Filho e do Espírito Santo. Amém. Amém, amém, amém. Gente, tô indo embora, hein? Tô indo embora. Ei! Com o coração cheio de amor, a alma lavada do Divino Espírito Santo de Deus. Continue com uma manchete. Rodrigo Machado, ô Rodrigão, os repórteres, minha nossa, eu adoro ouvir o Rodrigo Machado, viu? É informação para um montão de gente ouvindo a manchete. Tenham todos uma ótima noite e até amanhã, gente. Lembrando que amanhã, ao meio-dia, tem o show do Pedro Augusto, hein? De meio-dia às três, ó, o Pedro Augusto está com vocês. 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Até amanhã, se Deus quiser.

0: estamos de volta com o nosso Panorama Manchete. Juntos iremos até as 7 da noite. Depois de Pedro Augusto, rezar por todos nós. Pedro Augusto, o maior comunicador do Brasil, é da Manchete. E amanhã, seu programa líder de audiência a partir de meio-dia. De meio-dia às 3, o Pedro Augusto está com vocês na nossa programação vitoriosa da Manchete. Logo depois do Pedro Augusto tem Alberto Brizola com recordações Manchete. E depois estamos juntos com o nosso Panorama Manchete até às 7 da noite em 96,1 FM. 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
0: Câmara decide que é constitucional proposta que reduz maioridade penal de 18 para 16 anos. PM é preso ao ser flagrado com carro clonado monitorado pela Prefeitura do Rio. Operação da Polícia Civil mira esquema de roubo e desmanche de veículos que movimentou mais de 10 milhões de reais no Rio. Três policiais civis são presos em operação contra loteamentos ilegais no Parque Estadual da Pedra Branca. Polícia investiga corretor de imóveis acusado de aplicar golpes na Barra da Tijuca. Juros elevados são principal motivo para cariocas desistirem da compra de imóveis. Tudo isso e muito mais ainda hoje no nosso

0: Agora 6-8 no Rio, no primeiro jogo da Copa do Mundo, deu México 2-0 diante da África do Sul, para mais de 80 mil pessoas no estádio histórico, o Estádio Azteca, que é o estádio do mundo inteiro que mais recebeu jogos de Copa do Mundo. 6-9, deixa eu lembrar então da nossa pesquisa. E você, planeja acompanhar os jogos da Copa do Mundo sozinho, com a família, com os amigos, com a galera da rua, em eventos oficiais? Onde é que você vai acompanhar os jogos do Brasil? Tá confiante ou não no Hexa? É a nossa pesquisa. E o telefone, o zap zap da nossa manchete é o 21 99 507 0525, 21 99 507 0525. Por falar em Copa do Mundo, e no primeiro jogo tivemos protestos então ao redor do estádio. Conta pra gente, Samuel Correia.
1: Beleza, Rodrigo. Dezenas de manifestantes e policiais entraram em confronto ali nos arredores do estádio Azteca, na cidade do México, em função aí de problemas relacionados ao quantitativo de torcedores no local. De acordo com uma agência de notícias, a AFP, também houve casos de empurra-empurra ali na região. E essa confusão ali durante a partida aconteceu principalmente por conta de diversas placas metálicas instaladas no local e justamente o quantitativo de torcedores presentes tentando acessar o estádio, Rodrigo.
0: Ok, obrigado, Samuel. 6:10

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1: É a Deise de Assis. Alô, Deise.
2: Oi, Rodrigo, eu tô de volta. Tô falando agora da movimentação pra você que tá pela lagoa e ainda tem dificuldade no sentido Túlio Rebouças. Trânsito tá bem complicado mesmo, observo dificuldades pela Avenida Borges de Medeiros, também pela Avenida Epitácio Pessoa. Você que vai optando pela Rua Jardim Botânico também não vai encontrando um cenário muito diferente. Pelo Túlio Rebouças, retenções, observo dificuldades também pelo elevado da Avenida Paulo de Fronten. No sentido contrário, você que vai para a Zona Sul, encontra retenções agora no acesso pelo Rufino Pizarro, dificuldade também no acesso à Lagoa, depois melhora ali na altura do Hospital da Lagoa, sem dificuldades, o trânsito flui bem melhor. Você que sai da Zona Sul pode optar nesse momento Aterro do Flamengo, é a melhor alternativa. 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Baixe o app Guia de Motéis Go e faça sua reserva agora ou antes de sair. Daqui a pouco eu não tô de volta.
1: Ok, obrigado. Agora 6h11. Ô Joyce, conta pra gente. Bebê de um ano morreu ao se afogar em uma residência em Maricá. Conta os detalhes pra gente.
3: Pois é, Rodrigo. A Polícia Civil investiga a morte desse bebê de apenas um ano, vítima de um afogamento em uma residência em Ponta Negra, Maricá, região metropolitana do Rio. Segundo testemunhas, a criança caiu na piscina no último sábado enquanto tentava pegar uma bola. Familiares realizaram os primeiros socorros e iniciaram o resgate. O menino foi levado para o Hospital Municipal Conde Modesto Leal e depois transferido para o Hospital Municipal Dr. Ernesto Che Guevara, onde permaneceu internado em estado grave. De acordo com a Prefeitura de Maricá, a criança recebeu atendimento intensivo, mas não resistiu e morreu ontem. A causa da morte ainda vai ser confirmada pelo Instituto Médico Legal. A 82 Delegacia em Maricá realiza diligências para esclarecer as circunstâncias desse caso. O sepultamento da criança está marcado para amanhã, às 10 horas da manhã, no cemitério municipal de Maricá, Rodrigo.
1: Ok, obrigado, Joyce. Minha proximidade à família, né? Minha solidariedade neste momento tão difícil, uma grande tragédia que pode acontecer com qualquer um, né? A polícia vai investigar, né? Vai ver se tem algum tipo de crime, né, nisso, mas muito provavelmente um descuido. E com criança, todo cuidado é pouco, né? 6h13.

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1: Policial militar e outro homem foram presos na linha amarela após serem flagrados em um carro clonado na zona sudoeste do Rio. Durante a abordagem, os agentes constataram que o automóvel era roubado. Os dois ocupantes foram presos e encaminhados para a delegacia. A prisão foi realizada pela Polícia Militar com o auxílio do sistema de monitoramento da Prefeitura do Rio. Segundo a Prefeitura, a tecnologia Civitas Rio identificou indícios de clonagem do veículo e passou a acompanhar os deslocamentos do automóvel por diferentes regiões da cidade. Durante quase 10 dias de monitoramento, o carro foi detectado 23 vezes por câmeras e leitores de placas espalhados pelo município. As análises apontaram um padrão de circulação frequente em áreas como a Taquara e a estrada Rodrigues Caldas, na zona sudoeste. Com base nas informações geradas pelo sistema, alertas em tempo real foram enviados às equipes da Polícia Militar. Agora no Rio, 6h14.
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1: Boa noite, Marco Aurélio Lizan.
4: Boa noite, meu amigo Rodrigo Machado, família Manchete, tudo bem? Começou a Copa, hein?
1: É verdade, começou a Copa do Mundo. O país deve começar a respirar logo depois dessa competição uma outra competição que promete ser, né, não sei em que nível, porque os ataques começaram bem cedo, né, já no ano passado, que não era o ano eleitoral, e prometem se intensificar depois da Copa do Mundo, depois que as atenções dos brasileiros não estiverem mais voltadas para o futebol. Que tipo de expectativa você tem, ô Lizan? Voto é obrigatório, então todo mundo, né, é obrigado a votar, o eleitor tem que ir diante de uma urna, e você acredita numa candidatura agora nesse prazo final aí de possibilidades, onde os partidos, as legendas estão se articulando? O que você observa nesse cenário atual, esse cenário que vem aí meio a Copa do Mundo e divide as atenções?
4: Você sabe, amigo Rodrigo e família Manchete, que quando eu assumi topei fazer esse quadro aqui, eu fiquei pensando, a gente já tem uma série de conteúdos, né, sobre política aí na internet, no rádio, na televisão, jornais, enfim. A internet trouxe aí essa possibilidade, todo mundo fala sobre tudo e sobre política. E eu fiquei pensando qual seria o diferencial. Eu acho que o objetivo meu aqui e da Manchete é fazer você aí que tá do outro lado pensar um pouco, porque a gente consome tanto conteúdo e às vezes não dá tempo de digerir, de pensar. E eu, fazendo a pesquisa hoje para conversar com vocês, eu me deparei com algumas mensagens e algumas reportagens que me levaram a essa reflexão, a esse pensamento. Primeiro, uma notícia da Folha de São Paulo, da coluna Mônica Bergamo, em que ela conversou com interlocutores do Banco Master, e o Daniel Vorcaro, que está preso, né, que era o CEO, o dono do banco, ele não se considera um criminoso. Olha a mente dele, né? O Banco Master aí, ele é acusado de desvios, né, de fraude no sistema financeiro. Talvez até a maior fraude da história do sistema financeiro, segundo a Polícia Federal, da ordem de 51 bilhões de reais, e ele não se considera um criminoso, né? Ele diz apenas, na entrevista que a Mônica Bergamo publica na Folha de São Paulo, ele diz, segundo esses interlocutores, que ele fazia parte do sistema, né? Ele dizia para amigos e assessores que ele não cometeu crime, não cometeu ato antiético, e isso estaria dificultando essa delação premiada, porque ele não se sente culpado, segundo ele, faz parte do jogo. E isso é sério demais, né? São 5 interlocutores que foram ouvidos, né? E na avaliação de todos eles que convivem com o Vorcaro, em diferentes momentos, né? Antes da prisão, depois da primeira prisão, antes da segunda. O ex-banqueiro acredita que jogou dentro das regras do jogo, Rodrigo.
1: Aí fica difícil, né?
4: Político. É, do jogo do mundo político, empresarial, tava tudo certo. Ele acha que deu ruim para ele justamente porque ele não conseguiu controlar o poder dos adversários, aí ele não enumera, no mundo dos negócios, que trabalharam pela desgraça dele.
1: A ele simplesmente, isso, o Lizan, quebrou o fundo garantidor de crédito.
4: Exatamente, que é aquele fundo dos bancos, né, que resgatam, né, a aplicação até 250 mil dos investidores. São pessoas físicas, pessoas jurídicas, empresas, previdências, né, como a Previdência do Rio, que investiu 3,7 bilhões, segundo a Polícia Federal. E me chamou muita atenção, ou seja, o Daniel Vorcaro diz que ele não é criminoso, ele simplesmente faz parte de um sistema entre político e empresarial em que isso é normal e que deu ruim para ele, na avaliação dele, porque em algum momento alguns adversários trabalharam pela desgraça dele, né? Ele diz, por exemplo, que pagar viagem, outras despesas para o senador Ciro Nogueira, do PP, de quem ele se considerava muito amigo, nada mais era do que atuar como centenas de empresários atuam no país, né? Ao se aproximar de políticos poderosos. Fazem a eles alguns favores para ter eles por perto. Você falou do Fundo Garantidor de Crédito, esse senador Ciro Nogueira, ele colocou uma emenda no Senado que ele queria aumentar de 250 mil esse ressarcimento do fundo para 1 bilhão. Era essa proximidade não criminosa que o Ciro Nogueira queria fazer passar. E isso me chamou muita atenção, porque quando a gente vive num país em que figuras poderosas, né, que detêm um poder muito grande, como esse Daniel Vorcaro, entendem que não são criminosas, como é que a gente faz, né? Como é que a gente faz? Aí eu vou para a Quest de ontem, a Genial Quest, a pesquisa que foi realizada ontem, e teve uma pergunta muito interessante ontem, nessa pesquisa de ontem. A pesquisa perguntou: você tem mais medo do Lula ou do Bolsonaro? E aí a pesquisa não é Flávio Bolsonaro, é Bolsonaro, porque evidentemente os votos do Flávio são do Bolsonaro, né? O Flávio, senador Flávio Bolsonaro, não tem essa capilaridade, não tem essa consistência de voto como o ex-presidente Jair Bolsonaro. E diante dessa resposta, de quem você tem mais medo, 44% responderam do Bolsonaro e 40% responderam do Lula. Pelo menos o retrato hoje é o seguinte: do jeito que está a situação, o eleitor conhece, mas a situação passada do ex-governo de Jair Bolsonaro amedronta, assusta mais. Uma das razões dessa instabilidade seria justamente a questão da atuação de Bolsonaro na pandemia. Mais de 700 mil mortos, né? E tem muita gente, as pesquisas já apontaram, de que houve, no mínimo, negligência do ex-governo em relação à pandemia. Tem outro destaque da Quest também, que diz que os chamados eleitores independentes, essa Quest de junho de ontem, mostrou muito segmentado e muito consolidada essa segmentação. Ou seja, quem é lulista se mantém como lulista, quem é bolsonarista se mantém como bolsonarista, mas existem os chamados eleitores independentes. É um terço, mais ou menos 30, 33%. E são esses caras, né, esses eleitores, homens e mulheres, que vão definir a eleição deste ano, porque eles têm um voto que, como não existe essa paixão de um lado e de outro, eles votam de acordo com a sensação ali na hora da eleição, naquele momento, de que eles entendem que vai ser melhor para eles.
1: Agora,
4: né?
1: Lizan, você é experiente, já acompanhou diversas eleições. De que maneira esses que não têm um afeto nem por um nem por outro, não têm político de estimação, pode ser influenciado, esse eleitor, por conta do andamento das investigações em relação ao Banco Master?
4: Já a pesquisa já apontou isso, né? Essa pesquisa mostrou que 28% desses independentes disseram, né, nessa última pesquisa, votar no Lula. E 14% preferem Flávio Bolsonaro. Ele já apresentou uma queda, o senador Flávio Bolsonaro, diante desse percentual de eleitores de independente. Lula ultrapassou o Flávio nesse segmento e abriu uma vantagem de 13 pontos percentuais quando a simulação é de segundo turno. E aí, isso, ao analisar essa composição do eleitorado, a pesquisa conclui que os independentes têm esse potencial para decidir a eleição.

0: que ele fez faz parte do jogo, né? A Quest indica, nessa última pesquisa, que os eleitores têm medo do Bolsonaro, 44% dos eleitores e 40% do Lula. E os independentes, hoje os eleitores independentes, tendenciam mais votar no Lula do que no Flávio Bolsonaro. Será que a política hoje, eu perguntaria isso numa pesquisa, será que a política hoje está assim ou já foi contaminada por esse sistema que disse Vorcaro, e quando o eleitor vai para a urna, ele pensa o seguinte: vou ter que escolher entre um bandido ou outro bandido?
1: O menos pior.
0: O que o Vorcaro disse é que faz parte do sistema, Rodrigo.
1: É, parece que está na conta desses caras aí uma prisão, né? Ou então trazer uma tragédia para a vida de pessoas honestas, porque muitos hoje aqui que dependem do Rio Previdência, né, são muitas famílias, né, aposentados e pensionistas do estado, não sabem se daqui, sei lá, 5 anos vão ter, né, o que receber de proventos de aposentadoria, de pensão, né, porque esse rombo é significativo, né? O governador em exercício, Ricardo Couto, disse que judicialmente já está conseguindo vitórias importantes para a recuperação de parte do dinheiro, mas se fala em recuperação de 1 bilhão. No caso de uma perda de mais de 3 bilhões.
0: É difícil, a situação é difícil, mas o que me chamou mais atenção é essa cabeça, né? É esse pensamento de pessoas poderosas como Daniel Vorcaro, de: olha, eu não infringi a lei, eu não sou criminoso, eu não agi de forma antiética, eu agi como todo mundo age. Não dá para dizer, evidentemente, né, que o sistema financeiro, de que o mundo político, jurídico, etc., é contaminado 100% por essa corrupção. Mas abrir, falar né, claramente sobre isso, como esses interlocutores disseram para a Folha de São Paulo, que ele conversa assim, e por isso é que ele...
1: É a cabeça do lobista.
0: É que a delação premiada, isso é sério demais. Isso é muito sério, porque é o que você falou. Se o dinheiro público é tratado dessa maneira, será que os eleitores já se deram conta ou têm essa percepção de que quando eles vão para as urnas, independe se é o candidato A, B ou C, todo mundo vai roubar? Isso é muito ruim para a gente, Rodrigo.
1: Ok, obrigado, Marco Aralizan. Até a próxima terça-feira. Aquele abraço, boa noite, meu amigo. Agora 6h27 no Rio.
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0: Jorge Vercillo, agora 6h33.
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0: Alô, Deise de Assis.
2: Oi, Rodrigo, eu tô de volta. Atualizando nesse momento a movimentação pela BR-101. Você que segue no sentido Itaboré e vai encontrando dificuldades a partir do viaduto do Barreto até o trecho do Porto Novo. No sentido contrário, tem dificuldade também ali na altura da Avenida do Contorno. Você que tá optando pela Alameda São Boaventura também tá encontrando dificuldade. Tem retenções a partir do Horto do Fonseca até a altura da descida da Caixa d'Água. Dificuldade também pela Amaral Peixoto, ali no trecho de Tribobó, já pela RJ-104, movimentação mais intensa no trecho de Alcântara. 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Baixe o app Guia de Motéis Go e faça sua reserva agora ou antes de sair. Daqui a pouco eu volto.
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0: Doutora Sônia Nascimento é psicóloga especialista em logoterapia, que é uma abordagem psicológica focada na busca pelo sentido da vida como a principal motivação humana. Boa noite, doutora Sônia.
3: Boa noite, Rodrigo Machado. Boa noite, queridos ouvintes da Rádio Manchete.
0: Doutora Sônia, de que forma a comparação social gerada pelas redes tem contribuído para a baixa autoestima das pessoas?
3: Olha, pergunta bastante interessante, Rodrigo. Isso a gente acompanha aqui na clínica, né? Diversos, principalmente jovens, adolescentes, que sofrem impactos. E eu diria por conta de uma ainda a ausência de uma maturidade psíquica. Nós trabalhamos essa baixa autoestima para um resgate de fato. É importante, ao responder essa sua pergunta, Rodrigo, pensarmos o seguinte: por que que o ser humano se compara? Ou o que leva o ser humano a se comparar?
0: Parece que está sempre numa competitividade, né? Exagerada, exacerbada e às vezes sem propósito, doutora.
3: Exatamente. Na verdade, é uma busca quase que desenfreada pela validação. Validação externa. E a rede social, as mídias têm grande influência sobre isso. Por quê? Pensando aqui, né? Ninguém publica os insucessos. É raro. Bom, a gente não vê nem ninguém, nenhum conteudista publicar os seus bastidores. E aí vem a necessidade humana de se comparar, de buscar para responder algo que não está, na verdade, no eixo, não está equilibrado. E que a gente trabalha, quando eu falo a gente, somos nós profissionais da saúde mental, trabalhamos esse resgatar o equilíbrio. E principalmente adolescentes, jovens, adultos também, que se afetam tanto com essa comparação, mas não se percebem que estão afetados, desenvolvem alguns transtornos. Baixa autoestima. Outro que é muito frequente é a ansiedade, que nós chamamos também da ansiedade patológica, viu, Rodrigo?
0: E para o tratamento, né, dessa ansiedade, dessa baixa autoestima, precisa sair das redes, ô doutora, para que possa haver um tratamento mais eficiente, mais eficaz, uma recuperação da autoestima?
3: Olha, esse seria o ideal, mas como é quase que impossível sair das redes como uma sentença, eu diria que o ideal no momento é buscar ajuda profissional para alcançar um equilíbrio no uso das redes. Se a pessoa compreender que não consegue, que é uma das frases que a gente aqui no consultório mais escuta de pacientes que estão afetados sua autoestima, para baixo, sua ansiedade e outros casos, Rodrigo, também que levam à depressão. Eles não denominam, mas na anamnese, na investigação clínica da autobiografia, da sua história de vida comportamental, o que ele está fazendo, nós encontramos essa dependência da rede social. E aí sim, nós identificamos e orientamos e vamos potencializar, vamos ajudar o paciente a desenvolver estratégias. E aí, nessas estratégias, vamos encontrar a redução, né, em doses homeopáticas para que não haja um sofrimento maior.
0: É o chamado desmame.
3: Né, dessa... Como?
0: É um chamado desmame.
3: Exatamente isso, Rodrigo. É o desmame com um acompanhamento profissional. Aí sim, nós podemos assegurar que o paciente vai alcançar. Por quê? Nós trabalhamos consciência, ou seja, autoconsciência e a capacidade que o ser humano tem de decidir.
0: Perfeito. Doutora Sônia Nascimento, como achá-la nas redes sociais?
3: Através do Instagram, das mídias, né, sociais da Clínica Viktor Frankl ou através do nosso telefone fixo 2135-4603.
0: Perfeito. Doutora Sônia, até daqui a 15 dias.
3: Até. Um abraço a todos.
0: Uma excelente noite, um excelente restante de semana para a senhora. Agora 6h40 no Rio.

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1: E em meio à Copa do Mundo, Rodrigo, o presidente dos Estados Unidos, Donald Trump, cancelou a onda de ataques ao Irã planejada para esta quinta-feira. Segundo Trump, a decisão foi tomada após negociadores chegarem a um consenso sobre os pontos finais de um acordo para encerrar a guerra no Oriente Médio. O anúncio foi feito nas redes sociais. Trump, no entanto, não esclareceu se o governo iraniano também aceitou os termos mencionados apenas como um acordo entre mediadores e outros. Vale lembrar que a crise entre os Estados Unidos e o Irã ganhou força após a queda de um helicóptero militar norte-americano no Estreito de Hormuz. Na última semana, uma sequência de bombardeios foram realizados contra defesas iranianas. Em resposta à escalada, o Irã fechou o Estreito de Hormuz, uma das principais rotas de petróleo do mundo, e declarou que o atual cessar-fogo na região perdeu o sentido, Rodrigo.
0: Ok, obrigado. Agora 6h44.
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0: A Comissão de Constituição e Justiça da Câmara dos Deputados aprovou a proposta de emenda à Constituição que reduz a maioridade penal de 18 para 16 anos no Brasil. O que, que isso significa? Né? A Câmara diz que a proposta é constitucional. Agora, o texto segue para análise de uma comissão especial para tratar do tema e depois para o plenário da casa. A proposta foi aprovada por 44 votos a favor e 18 contra. Na prática, a PEC faz com que adolescentes de 16 e 17 anos, acusados de crimes hediondos, como homicídios, estupros e latrocínios, que é o roubo seguido de morte, passem a responder criminalmente perante a justiça comum e possam ser condenados à prisão. Hoje, menores de 18 anos não respondem pelo Código Penal e estão sujeitos apenas às medidas socioeducativas previstas no Estatuto da Criança e do Adolescente. 6h45, qual é a determinação, o Samuel, do governo federal em relação aos Jogos do Brasil para os seus funcionários, hein?
1: Olha, o Rodrigo, uma notícia boa, hein, para o servidor público federal. Foi publicado em Diário Oficial que se encerram os expedientes até 3 horas antes das partidas dos Jogos da Seleção Brasileira durante a Copa do Mundo. Apesar da flexibilização, o texto estabelece que todas as horas não trabalhadas deverão ser compensadas posteriormente, tá? Já nos jogos disputados à noite, o governo deferiu uma regra específica. Nas partidas com início às 9h30 da noite, os agentes públicos estarão liberados às 6h30. Para os jogos na faixa das 10, a saída antecipada será permitida a partir das 7 da noite, Rodrigo.
0: E o presidente Luiz Inácio Lula da Silva disse que o governo federal estuda a possibilidade de enviar mensagens para celulares roubados, alertando o usuário a devolver o aparelho nas agências dos Correios, em vez de uma delegacia policial. Segundo Lula, um estudo do Ministério da Justiça e Segurança Pública aponta a existência de cerca de 2,5 milhões de celulares roubados em todo o país. Atualmente, o aplicativo Celular Seguro permite bloquear imediatamente o aparelho, a linha telefônica e as contas bancárias disponibilizadas no smartphone em casos de roubo, furto ou extravio. O Celular Seguro tem hoje 3 milhões e 600 mil pessoas cadastradas, de acordo com o governo. A ferramenta está disponível na web por meio de aplicativo e é necessário ter uma conta gov.br ativa para fazer o login. 6h46 do Rio.
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0: É a Deise de Assis.
3: Oi, Rodrigo, tô de volta, atualizando linha amarela, dificuldades para você que segue em direção à Barra, tem retenções ainda, trecho de Bom Sucesso, de Del Castilho e também na passagem pela Freguesia, no sentido contrário, o trânsito também tá bem ruim, desde o acesso pela Avenida Ayrton Senna, no trecho da Freguesia, dificuldade também para você que vai passando ali pelo pedágio, melhores condições pela autoestrada Grajaú, Jacarepaguá. 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Uma ótima noite para você, Rodrigo, e para todos os ouvintes da Manchete FM.
0: Excelente noite, Deise. Agora 6h47.
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0: O Pulo do Gato é uma telenovela brasileira produzida e exibida pela TV Globo para o horário das 10 da noite, de 16 de janeiro a 28 de julho de 1978. meu ano de nascimento, né? Com 140 capítulos. Foi escrita por Braulio Pedroso, dirigida por Jardel Melo e supervisionada por Walter Avancini. A trama gira em torno de Bubi Mariano, Jorge Dória, um playboy falido que tenta manter seus status sociais na Zona Sul Carioca. Para evitar a miséria, ele arma um plano envolvendo três rapazes pobres para seduzir mulheres ricas. No elenco, Jorge Dória, Sandra Breia, Milton Gonçalves, Cadu Moliterno, Mário Gomes e João Carlos Barroso nos papéis principais. Da trilha sonora de O Pulo do Gato, vamos ouvir Eu e Meu Gato, na voz de Ita Lee.

0: Gato na voz de Rita Lee. Teletema de O Pulo do Gato, de 1978. 6h52.
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1: E a Polícia Civil realizou uma operação para cumprir 10 mandados de busca e apreensão contra uma organização criminosa especializada em roubo de veículos, desmanche e venda de peças automotivas de origem ilícita. Segundo as investigações, o grupo movimentou mais de 10 milhões de reais em pouco mais de um ano. Durante as investigações, os agentes também apreenderam bens avaliados em mais de 200 mil reais com um dos suspeitos. A ação foi coordenada por policiais civis da Delegacia Especializada em Armas, Munições e Explosivos e fez parte da segunda fase da Operação Torniquete. A ação foi realizada aqui no município do Rio e em Nova Iguaçu. Agora, a Luciana Paiva tem informação pra gente. Alô, Luciana.
2: Rodrigo, o governador em exercício do Rio, Ricardo Couto, oficializou nesta quinta-feira a nomeação de 255 novos inspetores de polícia penal, aprovados no concurso público realizado em 2024. A medida foi publicada por meio de decreto e atende às vagas previstas na Lei Orgânica do Estado. A nomeação contempla candidatos aprovados para ambos os sexos, 55 mulheres e 200 homens, obedecendo à ordem de classificação do concurso. A chegada dos novos inspetores representa um reforço importante para a estrutura da Polícia Penal do Rio de Janeiro, instituição responsável pela custódia de pessoas privadas de liberdade e pela segurança das unidades prisionais do Estado. A ampliação do efetivo ocorre em um momento de fortalecimento da corporação, que passou a ter status constitucional próprio após a criação da Polícia Penal em âmbito nacional. Desde então, os estados da federação vêm promovendo adequações em suas estruturas e ampliando seus quadros. Com a publicação das nomeações, os aprovados avançam agora para as próximas etapas administrativas necessárias para a posse e o exercício das funções. Os novos inspetores passarão a compor o quadro permanente da Polícia Penal do Estado do Rio. A convocação dos 255 aprovados representa uma das maiores nomeações recentes para a Polícia Fluminense e marca mais uma etapa do concurso, realizado em 2024. Segue com você, Rodrigo Machado.
1: Obrigado, Luciano. Uma investigação da Polícia Civil do Rio coloca sob suspeita a atuação de um corretor de imóveis acusado por proprietários e inquilinos de aplicar golpes em contratos de locação na Barra da Tijuca e em outros bairros do entorno. Segundo relatos de supostas vítimas às autoridades, o corretor André Luiz Ferreira teria utilizado diferentes mecanismos para obter vantagens financeiras indevidas durante a administração de imóveis alugados. As denúncias incluem retenção de valores de aluguel, cobrança irregular de taxas e suposta falsificação de documentos relacionados às garantias locatícias. Agora, Samuel Corrêa tem informação pra gente. Alô, Samuel.
3: Alô, Rodrigo. A Secretaria de Saúde de Teresópolis informa que a vacinação contra a dengue para crianças e adolescentes de 9 a 14 anos segue normal e segura em todos os postos do município. A suspensão nacional anunciada pelo Ministério da Saúde vale apenas para a vacina do Instituto Butantan, direcionada a adultos e não afeta a região de Teresópolis. Na rede pública da cidade, o imunizante é aplicado pelo laboratório Takeda. Rodrigo.
1: Ok, obrigado. Agora 6h57. Os juros elevados do financiamento imobiliário são hoje o principal motivo que leva moradores aqui da cidade do Rio de Janeiro a desistirem da compra de um imóvel. É o que aponta uma pesquisa da Loft, realizada que analisou o comportamento de consumidores entre outubro de 2024 e maio deste ano. Segundo o levantamento, 23% dos cariocas que abandonaram uma negociação nos últimos 6 meses afirmaram que desistiram porque os juros estavam muito altos. Em seguida, aparecem as parcelas acima do esperado, apontadas por 20% dos entrevistados. Além do custo do crédito, a pesquisa identificou outros fatores que pesam na decisão. Entre eles estão a dificuldade para conseguir financiamento e a insegurança em relação à solidez da construtora. Ambos citados por 17% dos entrevistados que desistiram da compra. Agora no Rio, 6h58. Pegando fogo neste momento, conta pra gente, Samuel.
3: Conto sim, Rodrigo. Olha, tem incêndio em um veículo na estrada Rio-São Paulo, próximo à estrada Rio do Ar, bem no centro de Campo Grande. Pelas imagens, eu consigo observar nesse exato momento, o Corpo de Bombeiros Sete Rio por lá tem dificuldades, trânsito bem parado pra quem sai ali do centro de Campo Grande, Rodrigo.
1: Ok, obrigado, Samuel. E segundo o Alerta Rio, é esse fim de tarde e noite aqui no Rio de Janeiro, previsão de céu nublado na cidade do Rio de Janeiro, possibilidade de chuva fraca isolada. E ao longo do dia, o tempo na cidade foi influenciado pela atuação de áreas de instabilidade em médios níveis da atmosfera. Houve registro de chuva fraca pela manhã e à tarde. Os ventos estiveram fracos a moderados. Agora 6h59. Ponto final no nosso Panorama Manchete. Até amanhã, Samuel Correia.
3: Até amanhã, Rodrigo Machado.
1: E com a certeza do dever cumprido, eu agradeço muito o carinho de todos que nos acompanharam desde 5 da tarde. Obrigado, valeu demais. Até amanhã, se Deus quiser, ele há de querer.
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0: noite para você que nos acompanha. 18h04 aqui em Nova Jersey, 7h04 da noite. No horário de Brasília, estamos no ar para levar para você todas as informações da seleção brasileira, a reta final da preparação, da caminhada rumo ao hexacampeonato mundial. Chegando a hora, né? A Copa começou mais cedo. O México venceu a equipe da África do Sul. Na sequência, à noite, teremos jogo da Coreia. Enfim, a Copa começando, a estreia do Brasil se aproximando. Primeiro vão jogar os grupos dos países sedes, né? Hoje é o duelo da equipe mexicana no México. Amanhã tem Canadá no Canadá, tem Estados Unidos nos Estados Unidos. Aí no sábado, a grande estreia da maior seleção do planeta, a grande estreia da penta campeã do mundo em busca do hexacampeonato. E hoje um dia importantíssimo para a seleção. Temos informações quentes para trazer para o torcedor que nos acompanha. Então, desde já, você que vai chegando, se conectando com a gente, deixe seu like, participe conosco, deixe o seu comentário, escalação da seleção brasileira. O Ancelotti fez os últimos testes, não deve ter muito mistério no 11 inicial da penta campeã do mundo, para esse jogo contra a equipe Marrocos. Marrocos está com baixas para o duelo contra a seleção brasileira. Então, até para a gente poder passar a agenda do Mundial para você que nos acompanha, tivemos mais cedo a vitória do México por 2-0 para cima da África do Sul. Mais tarde teremos a Coreia do Sul jogando contra a República Tcheca. Amanhã, Canadá e Bósnia. No Canadá, Estados Unidos e Paraguai, lá em Los Angeles. E aí, dia 13, o dia tão esperado, em que o Brasil enfrenta o Marrocos. Será o segundo dia, segundo jogo do dia, porque às 16h, no horário de Brasília, teremos Catar e Suíça. E a primeira rodada do Grupo C, ela será encerrada com Haiti e Escócia. Então, são esses os primeiros jogos da seleção do Mundial. E até por conta do Brasil jogar logo no início da competição, essa chegada da seleção aqui aos Estados Unidos foi bem antecipada, né? Já tem o quê? Mais uma semana, né? O Brasil está aqui nos Estados Unidos da América. Chegou terça-feira passada, hoje já é quinta-feira, já são 9 dias. Brasil, até a estreia, terá 11, 12 dias de Estados Unidos da América nesta preparação para a Copa. É importantíssima, gente. Muito se fala, né, de se aclimatar. Aqui, o verão americano, ele é diferente do verão brasileiro. É claro que não dá para botar o verão brasileiro numa caixinha só. Calor que faz do Rio é diferente, por exemplo, do calor que faz em Belém do Pará, em Porto Alegre, o calor que faz em Cuiabá. A gente tem um país muito grande. Mas aqui nessa costa leste dos Estados Unidos, sobretudo, onde a seleção brasileira ficará na maior parte do tempo, o calor com o verão ele chega muito forte, as chuvas chegam muito fortes. Com essa época do ano. Então é importante você se ambientar. Hoje foi o dia mais quente desde que a seleção brasileira chegou aqui aos Estados Unidos, e amanhã será o dia, muito provavelmente, a previsão do tempo está indicando isso, mais quente do ano até aqui em Nova Jersey. Então é a seleção já enfrentando esses desafios, ligando o alerta. Claro, isso pode pesar a favor da seleção brasileira lá na frente, até porque a preparação ela está sendo muito bem feita, de uma maneira muito interessante, mas depois daqueles 2 dias um pouquinho mais frescos, agora o calor está voltando e a tendência é que ele não vá embora até o final da Copa do Mundo. Mês de junho é um mês muito quente, o início de julho é também muito quente, o verão está chegando aqui na América do Norte, então esse vai ser um desafio não só para a seleção brasileira, mas para todas as seleções envolvidas no torneio, tá? Com 18h08, sol ainda de fora aqui, batendo na cara. O sol vai embora por volta das 9h da noite, aqui nessa região norte dos Estados Unidos. Eu sou Marcelo Marinho, estou ao lado do Explosão, ao lado do Sidão, para a gente repercutir esse primeiro dia de Copa do Mundo, mas também essa penúltima atividade da seleção brasileira antes da estreia do Mundial. Ancelotti botando a galera para trabalhar. A gente tem novas informações sobre o Neymar. Hoje foi um dia muito importante para sabermos se o Neymar iria ou não para o jogo contra o Marrocos. Daqui a pouco a gente fala mais sobre isso. Mas a expectativa é grande, está chegando a hora da estreia da seleção brasileira na Copa. Amanhã, inclusive, tem um bandeiraço da torcida brasileira lá em Manhattan, na Times Square. Uma promessa de uma linda festa da nossa torcida. Tá preparando o principal ponto turístico do planeta para apoiar o time antes do início da Copa do Mundo, ano de 2026. A gente até estava conversando, né, que vai ser um pouco complicado da gente ver aquelas cenas que aconteceram no, na Rússia e no Catar. Que você pegava o metrô, todo mundo fazia uma grande festa. Aqui é um pouco mais complicado, porque a cultura dos americanos de acompanhar os esportes é o tal do tailgate, né? De acompanhar, abre a mala do carro, faz o churrasco, mas concentrações estão sendo feitas pela seleção e já tem duas, aliás, pela seleção não, pela torcida brasileira, já tem duas programadas, uma para a véspera, será lá na Times Square, e uma para o dia da folga, vai ser lá na Ponte do Brooklyn. Vamos fechar a Ponte do Brooklyn e vamos fazer uma linda festa para passar energia para nossa seleção. Boa tarde, Explosão, boa noite já.
1: Legal, isso a gente sente o clima da galera, né? É estranho dar boa noite aqui com esse sol aí, do Marcelo tá em bicas aqui. Também hoje, quando a gente voltou, né, do hotel da seleção para cá, o termômetro do Litoral News Manchete Móvel marcou 100 graus Fahrenheit. 100 graus Fahrenheit. Isso aí dá 35, 36 e vai esquentar. A previsão para amanhã é de mais calor ainda, 108 Fahrenheit, vai ferver. É a seleção treina de manhã aqui na cidade de Morristown e depois vai para fazer a coletiva no estádio. Nem tem reconhecimento de campo, né? Só o Ancelotti e o Vinícius Júnior tem que escalar, em teoria, né? Cada ano muda esse regulamento. Alguns jogadores para uma chamada zona mista com os jornalistas, seriam três jogadores. Só que parece nem vai a delegação inteira, isso é o que está sendo definido. Mas muito calor e vai ser essa a tônica da Copa. É, a gente está, por exemplo, esse horário de 6, que é o horário de 7 no Brasil, né? Tá quente ainda. Tem o horário de 3, que é o horário de 4 no Brasil. Esse horário é terrível, né? O horário das 3 da tarde aqui, num dia de calorão, não vai ser fácil para quem estiver em campo nesse horário. E tem o horário de mais tarde, né? Que é mais do fuso lá do outro lado, da costa do Pacífico. E aí você tem um jogo de 11 da noite no Brasil, que é um jogo de 7 da noite em Los Angeles, por exemplo, na área de São Francisco, no estádio de São Francisco Bay. Não vai ser fácil jogar a Copa do Mundo, não, porque daqui para frente o calor só aumenta, Marcelo. Hoje é dia 11 de junho. O verão começa dia 21. Então, daqui para frente, daqui para o alto, em termos de temperatura, baixar, pode ser que num dia ou no outro, com uma frente fria, com a chegada de uma formação mais chuvosa, a temperatura alivie. Mas a tendência é que a gente tenha um calor ainda mais forte do que esse que a gente está vivendo nessa quinta-feira aqui em Nova Jersey.
0: O verão está chegando, natural. As temperaturas aumentando e as chuvas. Hoje já estava prevista alguma coisa aqui para a região, acabou que não se concretizou, né?
1: Choveu em algumas partes de Nova Jersey, ali para a área de Atlantic City, um pouquinho mais ao sul. Mas é aquela coisa da chuva de verão mesmo, né? Forma aquele acúmulo de nuvem, chove ali e acabou. E a previsão é essa para hoje e para amanhã. Chove em alguns lugares, não é aquela tempestade de uma frente fria que tome conta do clima, não. Então essa é a previsão. Inclusive eu rechequei a previsão para o sábado, né, para o jogo do Brasil. A temperatura alivia um pouquinho, mas vamos ter um sábado de sol aqui. Se amanhã não tem problema nenhum para o Bandeiraço, sábado não tem problema nenhum para o tailgate, lá da galera, o estacionamento, o estádio de Meadowlands, né, que em verdade é o bairro, a cidadezinha.
0: É isso, onde
1: Para Meadowlands é do lado, né? São duas cidadezinhas, uma do lado da outra. Meadowlands a gente passa e East Rutherford é o estádio propriamente dito. E o estacionamento sem pratas, sem doletas, né? Para você poder estacionar o carro dentro do estádio. Só como curiosidade, ano passado no Mundial a gente pagou quanto pagou? Tinha dia que a credencial valia? Pagou 60 ali em Nova York, né, Marcelo? Foi isso.
0: Era basicamente isso. Inclusive já há muitos avisos aqui nessa região, a caminho do estádio, sobre os congestionamentos no próximo sábado. Então a tendência é de estádio, se não lotado, praticamente tomado pelos torcedores. A FIFA adotou para essa Copa do ano de 2026 aquela questão dos preços dinâmicos, né? Eles vão se adaptando à medida em que a procura aumenta ou diminui para determinados. Mas bom, 18 horas e 13 minutos aqui no horário local, 7:13 no horário de Brasília. A seleção brasileira treinou hoje pela parte da manhã. Os treinos têm sido realizados sempre às 11. Foi uma semana de treinos sempre que possível pela parte da manhã, apenas no dia da reapresentação, que o treino da seleção brasileira foi na parte da tarde, lá no CT do New York Red Bulls, justamente por conta daquelas questões, envolvendo sobretudo o relacionamento dos atletas. Treino cedo de manhã, você estimula o dia a dia ali dos jogadores para que todo mundo acorde cedo, vá dormir no horário certo, também para evitar pancada de chuva na parte da tarde. A avaliação, inclusive, da comissão técnica foi de não fazer treinos em dois períodos nesta semana, já que você teve 5 dias de recuperação. Entre a apresentação e o jogo, 5 dias de treino e mais um de apresentação, a comissão entendeu que com 5 atividades já era mais do que o suficiente para preparar a seleção brasileira para o jogo contra o Marrocos. Desses 5 jogos, a seleção brasileira já fez 4 atividades, a última será amanhã, na sexta-feira que antecede o jogo contra a equipe marroquina. E todos os trabalhos muito intensos. Ontem, explosão, o treino da seleção durou 1h30, 1h40. Hoje foi um trabalho mais curto, cerca de 1h, 1h10, também por conta do calor, mas também porque a comissão técnica vai avaliando a intensidade da atividade e até onde pode exigir dos jogadores, para que também o treino não gere uma sobrecarga em cima dos atletas. E foi uma atividade em que o Carlo Ancelotti, ele trabalhou muita bola parada, o Alisson falou sobre isso, bola parada decidiu a Premier League nesta temporada, bola parada decidiu jogos importantes, a bola parada decide jogos de Copa, o Flamengo foi campeão da Copa Libertadores da América em uma jogada de bola parada. Então a seleção brasileira tem trabalhado muito bola parada ofensiva e defensiva. E também fez um coletivo em campo reduzido, sob o comando do técnico Carlo Ancelotti, onde ele deu pistas novamente da escalação. Foi a primeira vez, inclusive, que ele dividiu o time da seleção brasileira nessa semana entre titulares e reservas. Todas as outras atividades feitas anteriormente, ele ia esboçando de acordo ali as composições, faixa de gramado, zaga, meio, ataque. Hoje não, hoje ele distribuiu um time que tinha o goleiro Alisson, a linha de defesa com Danilo, Marquinhos, Gabriel Magalhães e Alexandro, o meio de campo com Bruno Guimarães, Casimiro, o ataque com Lucas Paquetá, Matheus Cunha, Vinícius Júnior, Rafinha. O outro time tinha jogadores de linha: Ibanhas, Brenner, Léo Pereira. E aí o Douglas Santos era o lateral esquerdo desse time, mas daqui a pouco eu falo sobre o Douglas. O meio de campo, com a presença ali dos jogadores de composição da seleção brasileira: Ederson, a presença da composição, rapaz, fugiu do segundo meio campista da seleção brasileira, o Danilo Santos, fazendo essa composição de meio de campo ali na seleção. E um ataque se tinha Luiz Henrique, Endrick, Igor Thiago, Gabriel Martinelli. Sendo que no outro time titular, o Ancelotti alternou bastante o Douglas com o Alex pelo setor esquerdo do gramado. E na parte ofensiva, ele alternou o Igor Thiago com o Matheus Cunha. Essas são as duas únicas questões do time para enfrentar a representação do Marrocos. A tendência que vai de Alisson, Danilo, Marquinhos, Gabriel Magalhães, Alexandro, Casimiro, Bruno Guimarães, Paquetá, Matheus Cunha, Vinícius Júnior e a presença do Rafinha. Os dois caras mais à frente no ataque. Mas há sim a possibilidade do Igor. Por que que o Igor está atrás nessa briga? Por conta de uma questão de composição defensiva da seleção brasileira para a Copa. O time marca num 4-4-2, que está muito bem estabelecido pelo técnico italiano. E quando você joga com o Igor Thiago, ele é um dos dois homens da última linha, ou primeira linha, como prefiro, de marcação. Então você monta a linha de defesa, monta a linha de quatro. O Igor, ele fica dando esse combate mais à frente com o Rafinha e o Vini. Então quando joga o Igor, o Vini ou o Rafinha são obrigados a correrem mais defensivamente para fechar as alas pelo setor direito. E há uma preocupação muito grande, que a seleção do Marrocos tem um lado direito muito forte. Hakimi e Brahim Dias jogando para aquele setor. Então, quando você bota Matheus Cunha e Paquetá, e o Paquetá tem treinado assim durante a semana, o Paquetá recompõe perto do Ibanhas, do lado direito, e o Matheus Cunha recompõe perto do Alexandre. Então você monta uma primeira linha de quatro na marcação com Danilo, Gabriel, Marquinhos e Gabriel, em verdade, Alexandre, uma segunda linha com Paquetá aqui, Casimiro, Bruno Guimarães e Matheus Cunha.
2: Não é que Vini e Rafinha não vão ter responsabilidades defensivas, mas é que quando a bola for roubada, eles já estão mais perto do gol para tentar uma estocada em velocidade. O 4-2-4 do Ancelotti é um time de mais mobilidade, mais explosão de saída. É claro que perde um pouco dessa explosão com o Wesley, com a saída do Wesley. Então, até por isso, olha como é que é futebol, né? Uma coisa interfere na outra. Talvez se fosse o Wesley o titular do lado direito, o Ancelotti manteria o Igor Thiago lá no comando do ataque. Mas quando ele perde, quando ele perde o Wesley e passa a ter uma linha de defesa, não sei se pesada é a melhor expressão, mas não tão veloz, aguda, não tão aguda, como quando você tem a presença do Wesley, você tem que fazer um esquema para deixar Vinícius Júnior e Rafinha o mais perto do gol possível. Então, o Carlos quer Rafinha e Vinícius Júnior sempre jogando por dentro. Claro, na articulação de jogadas, eles têm liberdade para cair pela beirada, buscar uma boa transição no meio de campo da seleção brasileira. O Carlos não coloca marcas nos jogadores da seleção, e isso está muito claro. Mas com essa saída do Wesley, a necessidade de você ter um time agudo, o Matheus Cunha e o Paquetá, eles fazem esse trabalho sujo de descer um pouquinho mais na linha de marcação para o Vinícius Júnior e o Rafinha conseguirem ter mais liberdade no terço final do gramado. Então é por isso que o Matheus Cunha e o Paquetá devem ser titulares no duelo contra a representação do Marrocos. Ainda no 4-2-4, o Ancelotti e os jogadores têm dito, Explosão, que o futebol está muito dinâmico, né? E o Ancelotti até falou sobre essa questão. Hoje, com bola, praticamente você não preserva o esquema. Hoje o esquema é muito mais uma coisa para marcação, para tirar o espaço do adversário dentro do gramado.
1: Até porque um time de categoria como é o Brasil precisa ter uma certa liberdade, claro que organização, mas uma certa liberdade na condução do ataque, né? Quando ele aproxima o Vini e o Rafinha da meta adversária, coloca os dois mais perto do gol, municiados pelo Matheus Cunha, pelo Paquetá, a gente se aproxima, né, de balançar a rede do adversário. Os dois laterais são... O Rafinha até brincou ontem, né? Disse que a rapaziada da idade mais avançada vai fazer fisioterapia por causa da dor nas costas, né? Nos momentos vagos na concentração. Claro que ninguém quer ser chamado de velho. Ele até brincou, não, pode chamar de velho não, tem que ser os mais experientes. Mas a gente tem dois laterais mais experientes, né? O Danilo volta a fazer uma função. Ele não faz há quanto tempo, Marcelo? Na seleção, última vez que o Danilo fez a final.
2: Não, ele jogou assim contra o Paraguai, naquele jogo na
1: Química do Ancelotti do Brasil, né? Mas, costumeiramente, ele deixou de fazer isso desde a Copa do Mundo de 2002.
2: A verdade é que o Danilo ele já estava jogando de zagueiro há muito tempo na Juventus de Turim. Mas ele permanecia, ele atuava numa linha de três na Juve.
1: E tinha trazido ele como lateral.
2: Lateral. Ele sempre jogou. Na verdade é essa, o Danilo praticamente sempre jogou na seleção como lateral direito. Nos clubes ele já há algum tempo tem jogado como zagueiro, mas nas duas últimas Copas do Mundo ele foi convocado como lateral. E na maioria das vezes que foi utilizado pelo Carlo Ancelotti, jogou como lateral direito.
1: É uma das curiosidades que eu tenho. Ver como é que o Danilo, é um grande jogador, o Danilo é um craque, né? O Danilo é um jogador fantástico. Mas eu tenho a curiosidade de entender de lei. Foi bem contra o Egito, lá em Cleveland, no jogo de sábado, né? Mas entender como vai se dar esse posicionamento, esse momento de disposição física do Danilo no calorão. Tudo bem que o primeiro jogo é 6 horas, é nesse horário. Então a temperatura que a gente está vivendo aqui é a temperatura que a seleção vive sábado. Tá calor, tá quente. Segundo jogo já é mais tarde, segundo jogo é 9:30, né? Lá na Filadélfia. O terceiro jogo em Miami, se eu não estou enganado, também é à noite. Isso facilita um pouco a vida dos jogadores brasileiros. Não tem nenhum jogo marcado para as 3 horas da tarde. O Brasil tem um jogo marcado, se passar em primeiro, para as 2 da tarde mais adiante. Se não me engano, é o jogo daqui de Nova York nas oitavas de final. Ou o jogo das quartas em Miami. Esse jogo está marcado para as 2 da tarde no horário de Brasília, 1 da tarde, no horário aqui dos Estados Unidos. Uma loucura, né? Dependendo do dia, vai ser aquela coisa que tem temperatura de 40 graus à sombra, então isso é uma preocupação. Mas você tem o Ibanez, né, que é mais jovem, está ali pronto para assumir o lugar. Eu acho que as laterais hoje são a chave, né, do sucesso do time brasileiro, tanto ofensiva quanto defensivamente, né? Porque os laterais são muito importantes no futebol. Agora, o Alisson Becker está coberto de razão, né? Quando ele fez a análise, aliás, foi excelente a entrevista do Alisson, ainda há pouco aqui no hotel da seleção. Que inteligência, que cara bem articulado, né? e que tranquilidade, inclusive para responder sobre as críticas. Ele falava da importância, como o Marcelo já sublinhou, da bola parada. A bola parada decidiu boa parte dos gols da Premier League. O Arsenal foi campeão da Premier League. Olha que o Magalhães é um dos mais efetivos na bola parada pelo Arsenal e está aqui na seleção brasileira. E isso levou o Arsenal ao título, levou o Arsenal à decisão da Champions League quando perdeu para o Paris Saint-Germain na disputa de pênaltis. Então, a bola parada hoje é fundamental. Ah, mas vai ganhar com o escanteio, vai ganhar com falta lateral da área, vai ganhar com a bola parada. Ué, meu amigo, é do jogo. É, a gente tem que estar pronto para utilizar o que faz mais da metade dos gols do futebol hoje em dia, que é a tal da bola parada. E o Brasil tem trabalhado muito isso. Tem o Marquinhos, né? Tem o próprio Danilo, que pode surgir como um elemento de conclusão na área. Tem o Gabriel Magalhães, que é excepcional nesse aspecto, né? A gente não tem um ataque alto, a gente não tem um Pedro, por exemplo, no ataque da seleção brasileira. Mas os zagueiros podem fazer esse bom papel nas bolas paradas. Você tem ali os mais baixinhos, né? O Rafinha, o Vini Júnior, o Paquetá não é tão baixinho assim, mas você pode ter jogadores para aproveitarem eventuais sobras da defesa ou eventuais raspadas desses zagueiros brasileiros.

0: ele vai ganhando muita bagagem por onde ele passa, pelas ligas onde ele trabalha. E claro que acho que esse trabalho de seleção brasileira ainda bebe muito da fonte daquilo que ele fez no Real Madrid, lá naquela temporada em que o time foi campeão da UEFA Champions League, talvez não jogando o futebol mais vibrante da Europa, mas sendo o time mais competitivo. E tá aí nessa palavra competitividade que a seleção brasileira vai tentar fazer uma grande Copa do Mundo. Aliás, eu quero ouvir a galera, como é que tá o torcedor, o que você acha dessa provável escalação, praticamente martelo já batido, pro duelo contra a representação da equipe do Marrocos. Alisson no gol, Danilo, Gabriel Magalhães e Marquinhos na dupla de zaga, Alexandro pelo setor esquerdo do terreno, a dupla de meio campista com Casemiro e Bruno Guimarães, o ataque com a presença de Lucas Paquetá, Matheus Cunha, Vinícius e Gafinha complementam a dupla ofensiva lá na frente. A galera tá participando aqui, vai deixando o seu comentário, vai participando, diga aí de onde é que você tá acompanhando a gente, onde é que você acha que vai ser o jogo, mas diga sobretudo qual seria a sua escalação para essa estreia contra a equipe marroquina no próximo sábado, o início do trabalho da seleção brasileira na Copa do Mundo do ano de 2026. O Eliseu Gomes está dizendo, é assim mesmo, em 94 ele estava em Los Angeles, Brasil campeão, clima quente, abafado. É para todo mundo, jogadores e torcedores têm que lutar, quer dizer, jogar. Então, Eliseu lembrando da final de 94, que estava muito quente lá naquele duelo contra a Itália.
1: Era um jogo ao meio-dia, no horário de Los Angeles. Eliseu estava lá também, né, no Rose Bowl, sem cobertura nenhuma, um estádio completamente aberto, sol a pino, né, durante 120 minutos mais a disputa de pênalti. Eu lembro, você deve lembrar disso, Eliseu, na hora da entrega da taça, o Al Gore era o vice-presidente dos Estados Unidos, estava lá representando, né, a República dos Estados Unidos da América. E o João Avelange, o Al Gore, suava em bicas, estava derretendo. E o João Avelange não suava um pingo. Né? E depois perguntaram para o João Avelange, brasileiro, ex-presidente da FIFA, né? Como é que era aquilo? Ele falou, não, é autocontrole, eu me controlo para não suar no calor, não sentir frio. Mas era um negócio impressionante, você vê o Avelange lá, uma camisa sequinha, sem uma gota de suor no rosto, e o Al Gore derretendo, né, o vice-presidente dos Estados Unidos. Mas foi um jogo emocionante, aquele jogo do tetracampeonato debaixo do sol. Eliseu tem razão, estava quente pra caramba, mais de 115 Fahrenheit, temperatura pra lá de 40 graus, Marcelo.
0: A galera tá aqui debatendo sobre o Danilo. Adilson tá na boca com a presença do Danilo na lista da seleção brasileira. Inclusive, ele deu uma entrevista dizendo que entende as críticas. Daqui a pouco a gente pode falar mais sobre isso. Vamos lá, o pessoal Cristalândia de Tocantins, galera participando. O Potelino tá aqui, lateral. Danilo e Luiz Henrique, acho que é isso, né? Do lado direito do gramado, tá pedindo um salve para os vascaínos da Suíça. Um abraço, meu amigo. É uma boa questão, né? Agora, é curioso que o Luiz Henrique, ele tem jogado melhor quando ele sai do banco. É curioso isso, né? Com a camisa da seleção brasileira, ele tem sido aquele cara que entra e muda a história do jogo. Você pega as atuações do Luiz Henrique, quando ele foi titular da seleção, parece que ele foi mais discreto. Quando ele entrou durante o jogo, não sei o que acontece. Galera fala que tem jogador de segundo tempo. Mas é impressionante como o Luiz Henrique dá uma dinâmica diferente. Porque ele é um jogador diferente do Vinícius e do Gafinha. Em tese, explosão, nessa escalação da seleção, ele entraria na vaga do Paquetá ou do Cunha. Tá muito claro que esses dois mais à frente são Rafinha, Vinícius Júnior, Neymar vai jogar por ali quando jogar. E aí você pode ter um Igor Thiago, pode ter um Henrique. Rayan e o Luiz Henrique brigam pela vaga pelo setor direito do gramado. O Martinelli briga pela vaga pelo setor esquerdo do gramado, um pouco mais aberto. Claro, futebol é dinâmico. Você pode ter variações, mas em tese é assim. Que o técnico Carlo Ancelotti tem visto a seleção. E é curioso como o Luiz Henrique, ele costuma, de fato, ir melhor quando sai do banco de reservas, né? Quando entra durante o jogo para ajudar a seleção brasileira.
1: Você tem outro jogador com essa mesma característica de crescer quando entra durante o jogo, que é o Endrick, né? Então, isso é importante, Marcelo. O Ancelotti fala com muita propriedade, né? Ele sabe como começa, mas ele não sabe como termina a escalação da seleção, porque esse é o bom treinador, que vai acompanhar a dinâmica do jogo, aquilo que o jogo pede, aquilo que o jogo oferece em termos de alternativas. O jogo fala, o adversário fala, a tua equipe fala, e você tem que entender essa linguagem para fazer as mudanças mais corretas. A gente tem jogadores no banco do nível, só ali do meio para frente, do Danilo Santos, do Luiz Henrique, do Endrick, do Martinelli, do Igor Thiago, todos eles com suas potencialidades e suas valências capazes de mudar o jogo. Eu nem falei dos jogadores que são mais recuados um pouquinho, como o Fabinho,

0: é experiente, é rodado, né? Tem condição de entregar bastante pela seleção também. E do próprio sistema defensivo, né? O Léo Pereira não é um zagueiro ruim. Não é um zagueiro ruim. Ele pode até estar vivendo, esteve vivendo nessa reta final do Brasileiro, uma má fase no Flamengo. Mas não é um zagueiro ruim. A gente não vai querer discutir aqui a qualidade do Léo Pereira, né? Ele está aqui merecidamente. Até o Léo Ortiz poderia estar também. Não esteve pela concorrência extremamente larga.
1: Você sabe por que o Léo Pereira veio? É curioso isso. Pela capacidade, no entendimento do Ancelotti, que ele tem de construção, de quebra de passe. O Ancelotti, ele quer olhar para o banco e, se precisar mudar, mudar. Então ele quer ter um zagueiro de lado esquerdo, seja o Gabriel Magalhães é muito forte na bola aérea, né? Não que o Léo Pereira não seja. O Gabriel é o melhor zagueiro do mundo, na minha opinião. E o Marquinhos é um dos melhores zagueiros do mundo. Eu entendo a bronca da galera com o Marquinhos. A bronca do torcedor é muito pelo que, às vezes, eles fazem na seleção, né? É natural. É difícil para o torcedor comum acompanhar a Premier League, La Liga, essas competições todas. É natural. Os jogadores, eles mostram para o Brasil aquilo que eles fazem na seleção brasileira. Mas até para não perder a linha de raciocínio, o Ancelotti, ele convoca o Léo Pereira para ter um zagueiro que possa quebrar a linha. Pelo setor esquerdo do gramado, ele entendeu que o Léo Pereira fez bem isso nos jogos da data FIFA do mês de março. Explosão.
0: É um caminho, né, que o Ancelotti vai percorrendo para formatar essa equipe brasileira. Eu estava hoje fazendo algumas análises. Uma questão é a do Alisson, né, que está perto de se aproximar de um número importantíssimo, de ser titular da seleção brasileira em 3 Copas do Mundo consecutivas. E a outra análise, sei que tem muito flamenguista, muito rubro-negro ligado na gente, é impressionante, né? O Flamengo tem 3 jogadores do time titular da seleção brasileira para a estreia na Copa do Mundo. Olha que a gente está falando de um elenco que vem do Real Madrid, um elenco que vem do Barcelona, um elenco que vem do PSG, um elenco que vem do Manchester United, um elenco que vem do Liverpool. O Flamengo tem 3 jogadores. Se a gente for considerar a origem, eu não fiz esse trabalho completo, né, mas a origem, o Vinícius Júnior também é cria do Flamengo, né? Então seriam 4 jogadores ou que estão, ou têm identificação com o Flamengo: o Alexandro, o Danilo, o Lucas Paquetá e o Vini Júnior. Nesse time titular da seleção é impressionante. Do futebol do Rio, a gente tem o Danilo Santos do banco, tem o Everton, que hoje está no Grêmio. É quem mais do futebol brasileiro? Léo Pereira, do Flamengo, também está no banco de reservas, né? São, em linhas gerais, os jogadores que atuam no futebol brasileiro. Tem vários que foram para a Europa recentemente, vários estão lá há muito tempo. Mas é um número impressionante esse do Flamengo ser a base para a estreia da seleção brasileira na Copa do Mundo.
1: É significativo, é evidente que muito provavelmente, se o Rodrigo e o Militão não tivessem lesionados, o Real Madrid teria 3 jogadores no time titular da seleção para a estreia contra a equipe do Marrocos, mas o Rodrigo teve uma lesão grave, rompeu o ligamento cruzado anterior na preparação, e o Éder Militão também teve uma lesão grave que o tirou da Copa do Mundo. Aliás, irmão, já que a gente entrou nesse ponto de corte, é esse o time da seleção que vai para a Copa, né? A gente torce para que não aconteça nada com ninguém amanhã no treino. Costumo dizer, Explosão, que hoje o treino da antevéspera é o mais pegado, é o mais importante na preparação para qualquer seleção ou para qualquer clube. No treino da véspera você já dá uma... você já vem um pouquinho mais tranquilo, trabalha um pouquinho mais leve. Então, amanhã seria o último momento para a seleção brasileira fazer trocas. Então, agora é torcer para todo mundo ficar saudável, para ninguém ter nenhum problema de lesão. Seleção brasileira já teve que fazer um corte, não fazia um corte na lista de convocados. Depois da convocação, desde 2006, então, a partir de agora, você não pode ter corte na seleção, apenas no gol. Se um dos goleiros tiver uma lesão, aí sim, esse pode ser trocado para um outro nome na pré-lista.
0: Era um outro tempo, Marcelo, mas eu lembro que na véspera da estreia na Copa do Mundo de 2002... eu estava lá no estádio de Ulsan, na Coreia. Naquele tempo não tinha essa coisa de 15 minutos só de imagem, né? A gente viu o treino todo, tanto no dia a dia quanto no dia anterior ao jogo. A seleção treinou lá em Ulsan e a gente chegava cedo, fazia prévia, fazia toda a cobertura do treino e no final ia ali para uma zona mista onde a maioria passava, né? Eu cansei de entrevistar jogadores da seleção brasileira por vários dias seguidos, né? A gente ouviu o Ronaldo costumeiramente, tinha essa do jogador escolhido pela assessoria para dar entrevista. Todo mundo passava e ia parando à medida que conhecia alguém que era mais íntimo de algum repórter e a gente ficava estrategicamente posicionado. E naquele treino da véspera de Brasil e Turquia em Ulsan, já tinha terminado o treino, já estava no rachão, né? eles gostam de fazer. Hoje é até menos comum esse rachão, exatamente para não ter confusão, né?
1: Praticamente não existe.
0: Mas tinha rachão, dividia time de casado contra time de solteiro, time de colete contra time sem camisa.
1: Isso é para explicar para o torcedor, que às vezes a gente traz aí o coletivo que é a seleção brasileira e fala, ah, isso aí é rachão. Não é rachão. Coletivo parado, movimentação tática. Hoje em dia não se faz nem coletivo de campo aberto.
2: O rachão era pelada.
1: Pelado. O goleiro vai pra linha, o cara de linha vai pro gol.
0: Essa história que eu vou contar fala de um jogador de linha que tava no gol, que era o Emerson. Ele foi cortado porque ele caiu pra fazer uma defesa na pelada. Torcedor entender? Não sei como é que chama. O Rio é pelada, né? Tem lugares que é rachão, não sei como é que é em todos os lugares do Brasil. Aliás, conta aqui como é que chama esse jogo aí, essa pelada.
1: De pelada. Rachão é mais um linguajar.
0: No sul é rachão.
1: Do boleiro, né?
0: E o rachão é a pelada mais, digamos assim, dura, né? Que o cara chega com mais vontade, aí quebra o outro. E o Emerson tava no gol lá no estádio. Do nada ele caiu para fazer uma defesa e ficou no chão. Aí todo mundo olhou. Era um outro tempo, eu vou voltar a dizer aqui, né? A gente fazia, a época, rádio, site, jornal, era um tempo completamente diferente. Mas o Emerson caiu, ficou no chão. O que que aconteceu com ele? Fratura na clavícula. Na véspera do jogo, faltavam, sei lá, 20 horas do jogo. E ele foi cortado, o Ricardinho foi convocado e o Emerson foi embora na véspera da estreia da seleção brasileira na Copa do Mundo. É por isso hoje não tem mais essa pelada, não tem mais time do fulano contra time do Beltrano. Valia grana às vezes até.
1: Sabe o que o pessoal da comissão técnica faz? A gente falou sobre isso hoje, aí eu vou até detalhar. No boletim anterior eu detalhei essa atividade, essa aí é de hoje, ó. Essa atividade que o torcedor tá vendo, eu tenho que... Não, essa aí foi a outra, mas foi a atividade de hoje, Explosão, que o Ancelotti, ele dividiu o time em três. Uhum. E aí tinha um time com sete jogadores, outro time com sete jogadores, outro time com oito. Tá, 22 jogadores de linha. Então, ele dividia time A...
0: Porque não tem o Neymar, seria o 26º elemento, né?
1: 26º. Você bota time A, tem que trocar oito passes num curto espaço... E aí, depois que troca oito passes, você tem que botar essa bola para passar pro time B. Enquanto isso, o time C tá tentando recuperar a bola. O time C recuperou a bola do time A, o time A passa a marcar. Tudo muito rápido. E o que que eles fazem? Eles botam elementos de competição para os jogadores. E os jogadores, eles ficam malucos para ganhar. Eles ficam malucos para ganhar essas dinâmicas. Então, foi um jeito que as comissões técnicas de hoje, pensando, claro, elas encontraram para ter elementos lúdicos nos treinos, sem colocar em risco a saúde dos jogadores. E aí, apelado, o Gachão vai ser só lá. Se ganhar a Copa do Mundo, reúne o time e faz um.
0: A seleção tem jogadores das cinco regiões do Brasil, né?
1: Sim.
0: Tem gente da Bahia, não tem? Tem. Luiz Henrique da Bahia? Não, Luiz Henrique do Rio.
1: Luiz Henrique de Petrópolis. Vale do Carangola.
0: Não sei quem, depois a gente vai ver quem é da Bahia. O Thiago Castro tá lembrando aqui que na Bahia, apelado, rachão, sabe como é que chama na Bahia? É baba, né, Thiago? O Thiago tá lembrando aqui que na Bahia. E segue dizendo aqui nos comentários como é que chama. Apelado, rachão, o baba aí na tua cidade, na tua região. Aquela pelada que a gente faz com os amigos que a seleção não faz mais.
1: Vamos lá. De São Paulo, Alexandre, Casimiro, Ederson, goleiro, Fabinho, Gabriel Magalhães, Gabriel Martinelli, Marquinhos e Neymar. Do Rio, Bruno Guimarães, Lucas Paquetá, Luiz Henrique, Caian e Vinícius Júnior. Do Rio Grande do Sul, Alisson, Ibanez e Rafinha. Da Bahia, Bremer e Danilo Santos. Do Distrito Federal, o Hendrick e o Igor Thiago. Da Paraíba, Douglas Santos e Matheus Cunha. Do Acre, o Everton. De Minas, o Danilo lá de Bicas. Do Pará, daqui a pouco eu vou trazer certinho. O Ederson é de Campo Grande, no Mato Grosso do Sul. Daqui a pouco eu vou detalhar os que faltam aqui nessa lista de convocados da seleção. Já citei das cinco regiões do país.
0: E a gente está acompanhando, né? A grande curiosidade que fica. Até onde o Brasil vai na Copa do Mundo, né? Eu acho que essa. A Copa já começou, o México já bateu a África do Sul por 2-0. Logo mais tem Coreia do Sul, República Tcheca. O grupo A já está aberto. Amanhã tem jogos do grupo B e do grupo D, as estreias do Canadá, dos Estados Unidos e dos outros anfitriões.
1: Faltou o Léo Pereira, que é de Curitiba. Quem mais faltou não são esses. Já citei todos, faltou só o Léo Pereira, que é lá de Curitiba. até para passar a cidade dos jogadores. O Ederson, goleiro, é de Osasco.
2: E o
1: Cuiabá é de Campo Grande. Posso falar aqui? É de Cuiabá, ele dá treta, né?
2: Dá treta.
1: Agora o convocado mais em cima da hora.
2: O Ederson.
1: É de Campo Grande.
2: É, de Campo Grande.
1: Estava no casamento, né?
2: Estava no casamento do Rômulo, que é ex-jogador de futebol também. E acordou lá com a ligação do Rodrigo Caetano.
1: Inclusive, eu estava acompanhando essa saga do Ederson para vir. O pessoal da logística da seleção brasileira teve que montar todo um esquema para o Ederson pegar um voo, desembarcar rapidinho aqui nos Estados Unidos. Mas a gente passou todos os estados do país representados pelos jogadores da nossa seleção brasileira convocados para essa Copa do Mundo de 2026.
0: E a expectativa, claro que o jogo de estreia tem muito a ver, é importante começar bem, mas não é definitivo começar bem, né? A Argentina estreou na última Copa perdendo, outras seleções que acabaram campeãs começaram titubeando, mas estrear bem é legal, te dá uma certa tranquilidade, te dá uma certa leveza, porque ficar brigando por vaga na primeira fase até a última rodada não é um bom negócio, isso é que nem Libertadores da América. Quanto antes você se classificar, melhor é. Se ganha as duas primeiras, você vai para o terceiro jogo classificado. Você pode rodar time, você pode ter tranquilidade de já estar classificado, esperando só o adversário. E o nosso adversário não é fácil. Venha quem vier, venha a Holanda, que deve ser a primeira do grupo, venha o Japão, teoricamente é o favorito para ser segundo colocado lá no grupo F, venha a Suécia e até se vier a Tunísia. Você transmitiu Brasil e Tunísia. Não foi jogo fácil, né, Marcelo? Foi jogo enfrentado, difícil, na data FIFA lá. O Brasil e Tunísia foi em Lille?
1: Foi em novembro, foi o último jogo do ano passado.
0: Em Lille, na França, né?
1: Inclusive, a nível de curiosidade, a galera está colecionando o álbum da Copa, o álbum do time. É, os jogadores perfilados é de Brasil e Tunísia.
0: Ah, tá, aquela foto, né?
1: É, aquela foto é de Brasil e Tunísia lá em Lille.
0: Legal, é curiosidade.
1: Já completou o álbum, você?
2: Ainda tô longe disso.
0: Vocês podiam ajudar aí com as repetidas. Pra mim só falta uma do álbum de capa dura, que é a FWC14. Ô, figurinha difícil de achar, rapaz. Tá faltando só essa, e faltam umas lá das últimas páginas do refrigerante. O Marcelo Tuto, não deixaram trazer as repetidas pra ele, tá faltando um pouquinho. Se bem que o álbum ficou no Brasil, ele tá tomando conta do álbum, é a Paloma. E o Alisson, Marcelo, que entrevista legal do Alisson hoje, né, cara? Foi muito bacana, ele tá muito perto de chegar a um patamar de dois goleiros gigantes na história do Brasil. Gilmar dos Santos Neves, campeão em 58 na Suécia e campeão em 62 no Chile. O Gilmar jogou também a Copa de 66. Cláudio André Taffarel jogou a Copa de 90 na Itália, jogou a Copa de 94 nos Estados Unidos, jogou a Copa de 98 na França. E agora Alisson Becker vai para sua terceira Copa. Curioso, né? Porque tanto o Taffarel quanto o Gilmar, os dois participaram de um fracasso. O Gilmar, depois de ter sido campeão duas vezes, participou em 66. E foi a última vez que a seleção caiu. Aliás, uma das únicas, né? Sem contar aquela história remota da Copa. Depois que conquistou o título, o Brasil jamais foi eliminado na primeira fase, à exceção de 66. Então foi um fracasso aquele time montado com 66 jogadores. Eram seis times, né? Uma loucura aquilo em 66. Eu não era nascido não, mas conheço a história. E o Cláudio André Taffarel participou daquele fracasso de 90, com o Sebastião Lazzaroni no comando da seleção brasileira. Né, que foi uma Copa terrível, a Copa da Itália para o Brasil. O Alisson não chegou a dizer que ele participou de fracassos. Em 18 e 22, a seleção foi nas duas até as quartas de final. Mas eu quero pegar o lado bom da coisa. Né? O Gilmar é bicampeão do mundo, o Cláudio André Taffarel é campeão do mundo, o Alisson vai se juntar a eles, ele até dizia isso. Não, beleza, mas eu quero me juntar na parte boa. Né, que é o fato de eles serem campeões do mundo, e eu quero ser campeão do mundo também. Eu lembrava isso mais cedo, Marcelo.
1: A verdade, explosão, é que você se consagrar na história do futebol brasileiro, às vezes passa por você ser campeão do mundo. E o que se espera de um goleiro da seleção é que ele não seja só um bom goleiro, é que ele faça os tais milagres, né? É um grande desafio para goleiro de seleção trabalhar pontualmente no jogo quando ele é pouco exigido. Eu costumo dizer que é muito fácil você dizer que fulano é um bom goleiro, um grande goleiro, num time que tem uma defesa fraca. Porque o cara vai tomar 10 chutes na direção do gol por jogo, pode ter certeza que mesmo que perca por 3-0, o goleiro vai fazer umas 7 grandes defesas. Ele vai estar quente também na partida. Agora, difícil esse goleiro de uma grande equipe do cenário do futebol mundial
2: da seleção brasileira, equipes que se defendem bem, em que vai ser exigido duas, três vezes, quando é exigido contra o Egito. Qual foi a defesa que o Everton teve que fazer? Teve uma bola ali de beira de trave que ele teve que intervir, mas praticamente ele não é exigido. Praticamente você não tem uma exigência, está o tempo todo ali trabalhando. Então esse é um desafio de aspecto mental, porque o cara está frio dentro do gramado, e um outro desafio de mesmo estando frio, conseguir ajudar a seleção brasileira nos momentos que ele seja exigido. O Alisson ele já mostrou por A mais B, atuando na equipe do Líbia, o que ele é um dos melhores goleiros do mundo. Ele inclusive falou que compreende as críticas que são feitas em relação à atuação dele pela seleção brasileira. Para mim, questionável o fato que o Alisson é um dos melhores goleiros do futebol mundial. Agora, muito se espera dele que ele faça essas defesas milagrosas com a camisa da seleção brasileira nos momentos decisivos. Dá para dizer que o Alisson teve culpa na eliminação contra a Bélgica? Eu não acho. Dá para dizer que o Alisson teve culpa na eliminação contra a Croácia? Eu não acho.
3: Não marca aquele fato de ele não ter pego nem um pênaltizinho naquela disputa de pênalti?
2: Marca, claro que marca. Claro que marca. Mas vou dar um exemplo, Explosão. Paris Saint-Germain e Liverpool na Champions League do ano passado. O Alisson, durante 90 minutos do jogo decisivo, foi o melhor jogador em campo. Nos pênaltis, ele não pegou nenhum, Donnarumma pegou e depois foi campeão. Foi a equipe do Paris Saint-Germain. Por isso que ó, tem gente que defende que tinha que trocar o goleiro na hora dos pênaltis. A gente não trouxe um especialista, não me parece ser do desejo do Carlo Ancelotti, do Tafarel, trocar o goleiro na hora dos pênaltis. Agora, que o Alisson é um bom goleiro, isso é inegável. Ele é um dos melhores goleiros. Eu vou dar um exemplo. O Alisson é muito mais goleiro do que o Dibu Martínez. Só que o Dibu, ele encarna ali com a seleção argentina, um negócio espetacular, né?
3: Mito, né? Na seleção argentina.
2: Ele tem razão.
3: E pro Alisson soma um outro aspecto, né? Porque ele trabalha com o Tafarel há muito tempo, né? Quantos anos eles foram preparador de goleiros e goleiros no Liverpool e na seleção, né?
2: Você percebeu que ele defendeu o Cláudio Tafarel na pergunta que eu fiz para ele? Como preparador de goleiros, né? Que muitas vezes critica a presença do Tafarel ali no trabalho, da preparação de goleiros, a escolha do Tafarel e o Alisson, que viveu esse problema envolvendo o Arne Slot, que demitiu o Tafarel da equipe do Liverpool. O Alisson fez questão de lembrar o quão Tafarel é um bom treinador de goleiros. Hoje a seleção brasileira tem dois, né? A dupla inseparável, o Marquinhos e o Cláudio Tafarel fazendo esse trabalho.
3: Era uma entrevista exclusiva que eu gostaria de fazer, né? Eu entrevistei o Tafarel várias vezes, em 90, 94, 98... O Tafarel sempre foi um dos caras que melhor falou naquelas coberturas que eu fiz. Eu fiz várias Copas do Mundo desde 90, né? Essa aqui é a sétima cobertura de Copa do Mundo. E eu sou fã do Cláudio Tafarel, porque ele sempre foi um cara muito franco, sempre foi um cara que falou muito bem. Eu, sinceramente, se puder fazer uma coletiva, uma exclusiva, é claro, todo mundo quer fazer o Neymar, o Vinícius Júnior, né? Quer fazer o Rafinha, quer fazer o Alisson exclusivo. Mas eu, sinceramente, eu pediria para ouvir o Cláudio André Tafarel, primeiro pela história que ele tem, né, que é fantástica a bagagem que esse cara tem, a experiência que esse cara tem. E esse novo lado dele, de preparar os goleiros do Brasil, Marcelo.
2: Indica que o Tafarel é o oposto do Alisson. Que o Alisson é o cara do clube. Eu não sei se é tão justo dizer que o Alisson não é o cara da seleção, porque ele já teve boas partidas com a seleção brasileira.
3: Porque essa geração ganhou o quê? Ganhou uma Copa América.
2: Só a Copa América. A Copa das Confederações era um outro time.
3: A Copa das Confederações está distante. Era 2013, já era uma outra geração. Então, essa geração, de 18 para cá, o ciclo de 18, uma geração que só ganhou a Copa América.
2: Tem alguns jogadores que estão aqui na Copa que ganharam a Olimpíada, né? Em 16 e 21, mas é um outro...
3: É um outro patamar, é uma outra história, né? Uma coisa completamente diferente. Agora, a seleção brasileira, ela precisa entender que o momento de vencer é esse, né? É uma geração que pode ficar marcada para sempre pelo lado positivo, se for campeã, e pelo lado negativo, se o Brasil não for campeão, porque a gente vai amargar a maior... O maior jejum, né? Em verdade, o maior período, né? A maior época sem um título mundial de toda a história. Porque o Brasil foi campeão em 58, tudo bem que demorou 28 anos para ser campeão, mas a Copa foi interrompida pelos conflitos mundiais, né? Então ela voltou em 50, o Brasil foi campeão 8 anos depois. Depois foi campeão em 62, aí ficou 8 anos até 70, 24 anos até 94. Ficou 8 anos para ser campeão de novo em 2002 e a gente volta a 24 anos. Quer dizer, se não ganhar esse ano aqui, dia 19 de julho, serão no mínimo 28 anos sem uma conquista de título mundial, será o maior jejum, o maior hiato da história do futebol brasileiro sem uma Copa do Mundo conquistada. Então, é uma geração que vive assim o limite entre a glória, o sucesso e o fracasso, o limbo, né? E para muitos, essa pode ser a última Copa do Mundo, para outros, não. Não sei se o Marquinhos...
2: Não, o Alisson tem totais condições. Até, o Alisson foi muito feliz quando ele fala de não pensar muito à frente, mas você pode imaginar Alisson perfeitamente na próxima Copa, ele é de 92. Próxima Copa, 2030, 38, para goleiro, é ótimo. Marquinhos vai ter 34, 35, dá para ir. Gabriel Magalhães, tranquilo. Casimiro, provavelmente a última, mas Bruno Guimarães não, Vinícius Júnior não, Matheus Cunha não, Endrick não. Então, a gente vai ter muitos jogadores em 2030 que estão nessa Copa. Além, é claro, de Estevão, de Rodrigo, quem sabe de Éder Militão, se estiver bem fisicamente. Então, é uma geração que tem tudo aí. Poxa, Endrick, Rayan, Estevão, tem tudo para jogar 3, 4 Copas do Mundo daqui para frente. Então, é uma geração que ela não vai... ser uma geração que vai durar pouco tempo com a camisa da seleção brasileira. Acho que desse time titular, explosão, ou pelo menos da lista de convocados, me parece que a última Copa de Danilo, de Alexandro, de Casimiro, de Fabinho, de Neymar. Talvez sejam esses caras que estejam na última Copa do Mundo deles. Mas aquilo, futebol é dinâmico, você não sabe o dia de amanhã. Em 2022 você bateu a última Copa do Thiago. Quase que não foi, né? Quase que o Thiago Silva teve uma oportunidade nessa lista de convocados da seleção. É muito difícil projetar futuro no futebol. Pode ser que daqui a 4 anos surja um menino sensacional nas categorias de base de um time brasileiro e peça passagem por aí. Então, é difícil fazer essa projeção de futuro pensando no futebol, né?
3: Agora eu vou fazer o papel da galera. Tem uma aguinha aqui, né, que a Renata trouxe pra gente, aqui na produção, na coordenação do nosso trabalho. O sol já tá se pondo, baixou o calor um pouquinho, tava demais, cara. No início do programa, há quase uma hora atrás, tava pegando fogo aqui. Agora já tá aliviando, o ventinho já começa a dar uma aliviada. E o torcedor quer saber, você prometeu, né, que ia trazer a novidade do dia sobre o Neymar. É a hora de falar do Neymar, agora ou daqui a pouco?
2: É daqui a pouco, porque eu não gosto de fazer muito isso. Daqui a pouco! Daqui a pouco a gente conta.
3: Como é que o João Kleber fazia? Parava tudo.
2: E nunca acontece. Mas deixa eu só registrar aqui, é porque tem dois Danilos na seleção brasileira, né? E a Letícia falou, Danilo é da Bahia. O Danilo é de Salvador, Danilo Santos. E o Danilo do Flamengo é de Bicas, em Minas Gerais. A pessoa falou, tá faltando a Paraíba. O Matheus Cunha e o Douglas Santos são João Pessoa, na Paraíba, nessa lista da seleção brasileira. José Antônio tá aqui participando com a gente. Obrigado, José. O Riba Manuel não está acreditando muito na seleção brasileira. O Ney está dizendo que é a pior seleção dos últimos 50 anos. Eu, sinceramente, não acho, mas obrigado pela sua participação.
3: Não sei a idade, né? Mas não sei se você viu a Copa do Mundo de 1990, que não dá para dizer que era um time ruim. Até porque a base daquele time foi campeã em 94. Né? Vários jogadores de 90 ficaram, e aconteceu um processo muito parecido. 90, perdeu a Copa, mudou tudo. Paulo Roberto Falcão foi técnico da seleção brasileira, até que o Parreira assumisse em 92. Eu acompanhei aquele ciclo inteiro. O que você fez em 22 e agora, eu fiz em 93, 92, 93, 94. Eu acompanho o ciclo inteirinho da seleção brasileira, todos os jogos. Tinha jogo que a gente viajava no avião da seleção para as eliminatórias. Eu estava na Tropical FM do Rio na época. E acompanha aquela seleção de perto. O que o Marcelo conhece da seleção hoje, e eu fico muito feliz com isso, né, porque já disse isso, ele herdou esse amor pela seleção brasileira que eu tive e tenho. E eu sabia de quais salteados em 93. Eu conhecia, em 94 eu conhecia aquela seleção no, na respiração. A verdade é que eu acompanhava de perto aqueles caras. Então, a geração que foi um fracasso em 90 foi a base para 94. Né? Agora, a seleção de 90, para mim, se não foi a pior, a pior eu acho que foi de 66, embora tivesse vários campeões, entre dois títulos, é 66 foi um fracasso. Mas é momento, sabe? Copa é momento. Às vezes um bom time na Copa não rende, não dá liga, não dá calda. A Itália já caiu na primeira fase, a Argentina já caiu precocemente, a França já caiu precocemente. Só nós, graças a Deus, tirando 66, né, que foi aquela terrível preparação, tirando 66 na Inglaterra, a gente não caiu na primeira fase e tomara que nunca venha a cair. Mas eu acho que dos que eu vi, né, 66 eu digo de novo, não vi. Mas a de 90 é insuperável, como a seleção mais limitada, embora tenha sido base para uma seleção campeã 4 anos depois.
1: Deixa eu mandar um abraço para o Célio, participando com a gente lá em Cabo Frio, dizendo que tem que ter mais tempo aberto para a imprensa. Eu, sinceramente, gostaria que a gente ficasse mais tempo no treino, mas eu também entendo os motivos do Carlo Ancelotti em relação a essa questão. O Miguel Henrique, obrigado pelo carinho, Miguel. Ele, vamos dar fé no futebol, parabéns, Litoral. A equipe com a melhor informação dos torcedores aqui no Brasil. Valeu, meu amigo. O José Roberto está participando, galera dizendo que a pior seleção foi a de 2014. Curioso, né? Que o resultado mais duro foi o melhor desempenho da seleção brasileira desde o pentacampeonato mundial.
3: Um abraço pro Jonathan Henrique, tá ligado na gente. Parabéns aí pelo começo da caminhada no Insta. Legal, bacana, gostei. Dizendo que o Luiz Henrique não sente o peso da cabeça da seleção brasileira, Marcelo.
1: O pessoal tá participando dizendo que o Alisson tem que sumir da seleção. Repórter querendo que ele fique para 2030. Obrigado pela participação. A discordância da galera é sempre muito bem-vinda. É porque eu particularmente acredito bastante que o Alisson vai estar na Copa do Mundo de 30 pelo que ele ainda faz pelos clubes e pelo que ele pode fazer na seleção brasileira também.
3: Sou campeão do mundo pegando um pênalti, né?
1: Aí seria
3: herói, vira
1: de um roteiro sensacional seria com o Alisson pegando o pênalti, o Gabriel Magalhães e o Marquinhos fazendo gol do título. Aí mata todo mundo do coração.
3: Aí mata, até porque o Marquinhos perdeu aquela, né, coitado. Mas perdeu aquela lá em Doha.
1: Foi decisivo.
3: É decisivo e marca. Isso marca como Zico perdeu em
1: 86. O Neymar, verdade, eu lembrei que o Neymar não foi bater aquele pênalti, mas o Alisson falou a verdade. Não adianta ficar remoendo o passado. Passou, ninguém inventou máquina do tempo. Não tem como consertar, é aprender com os erros e fazer melhor depois.
3: Como é que era o nome do Doc lá do De Volta para o Futuro? Esqueci o nome dele, não vou lembrar, né? E o Marty McFly era o personagem principal do De Volta para o Futuro. Mas não tem essa maquininha, só em Hollywood mesmo, aqui não tem não.
1: É, manda um abraço pro Paulo, tá aqui participando. A galera também participando com a gente, Guilherme, lá de Cabo Frio, todo mundo participando com a gente aqui. O Jovan está perguntando, qual a sua opinião sobre o Brasil nessa Copa? Acho que vai longe, está otimista? Estou. Acho que o Brasil tem todas as condições para ser campeão e sei que Copa é detalhe, nem sempre é a seleção mais forte que vence, mas a seleção consegue competir da melhor maneira dentro do gramado. Talvez no pré-Copa de 2022... A seleção argentina não tivesse, apesar de ter chegado de uma maneira interessante para aquele Mundial, a reta final sob o comando do Lionel do Scaloni, sobretudo depois do título da Copa América, foi muito boa. Mas Brasil, Argentina e França eram os grandes favoritos, mas me parecia que a França e o Brasil estavam mais prontos. A Argentina teve o Lionel Scaloni, que chegou como uma oportunidade, foi ficando, ganhando confiança, e aquela Copa América de 2020 foi importantíssima para eles darem esse empurrão. Uma Copa do Mundo. Mas, cara, Copa é o detalhe. Você precisa trabalhar para errar da menor maneira possível. E o Ancelotti tem estado atento a cada detalhe da seleção brasileira dentro do gramado. Eu acredito sim que a seleção brasileira vai longe. O caminho não é fácil. Pode ter Portugal na semifinal, pode ter Espanha, França na grande decisão. Mas se a equipe conseguir competir em alto nível, certamente iremos longe. Agora, não dá para esperar um Brasil que reinvente a bola. O Brasil que jogue um futebol encantador. Até porque a seleção de 82 jogou um futebol encantador, não ganhou. A Holanda, do carrossel holandês, jogou um futebol encantador e não ganhou. Foram dois times que ficaram na história e não ganharam a Copa. Se a gente for buscar para 50, o Brasil era amplo favorito contra o Uruguai naquela grande decisão. Não ganhou porque teve muito oba-oba na véspera no dia daquela partida contra os uruguaios no estádio do Maracanã. Os jornais já diziam, é campeão. Então, me parece que o Brasil, com os bons talentos, com as boas capacidades individuais, com a qualidade do técnico Carlo Ancelotti, tem tudo para fazer uma Copa para competir em alto nível. E para mim, esse vai ser o caminho da seleção. Competir em alto nível. Me parece, Closão, que não vai ter aquele jogo que vai encantar, que vai falar, mas o Brasil vai vencendo o jogo, vai caminhando. Eu tenho uma sensação que vai ser um futebol mais pragmático, mas extremamente competitivo do Carlo Ancelotti, muito parecido com o Real Madrid campeão da Champions 24.
3: Tem um certo medo, hoje a gente estava voltando lá do treino pro hotel, o carro virou um estúdio, né? Era você de um lado, o paparazzo do outro e o Wellington do outro, fazendo lá boletins, participando ao vivo. E a galera da Placar, um abraço ao Zé Ilan, obrigado meu irmão pela mensagem carinhosa lá no teu programa, obrigado pelo carinho. Eles estavam fazendo uma projeção de Copa, né? E colocavam Brasil-Japão na segunda fase, Brasil-Noruega na terceira fase, Brasil-Inglaterra
0: nas quartas de final, Brasil e Portugal na semifinal e Brasil e Espanha na decisão. É só jogão, né? Porque o Japão, tudo bem, ganhou de um time reserva nosso, mas é uma escola que está crescendo. A Noruega tem Erling Haaland, e é um time que sempre deu trabalho para o Brasil, até na Copa de 98 na França. A Inglaterra é a Inglaterra, embora tenhamos ganho lá em Shizuoka, no Japão, em 2002, né, aquele golaço do Ronaldinho Gaúcho. E aí, amigo, Portugal numa semifinal com Cristiano Ronaldo, João Neves, Vitinha, do outro lado, é um baita de um jogo, é um jogo imprevisível. E uma final contra a Espanha, de Lamine Yamal e de tantas outras feras também, é uma final que pode acontecer de tudo. Mas eu tenho um certo medo desses jogos mais, digamos assim, precoces. O Japão no 16º de final e a Noruega nas oitavas de final. Eu acho que o grande enfrentamento faz essa seleção jogar. Muita gente tem medo da Argentina. Eu não sei se eu teria tanto medo da Argentina.
1: Segundo tempo contra a França foi muito bom. Primeiro, eu acho que o time demorou ali para entender a dinâmica do jogo, mas o segundo foi muito bom.
0: Se a gente passar em primeiro e a França em primeiro, a França vai pro outro lado da chave.
1: Aí a final seria ou contra a França ou contra a Espanha, se as duas favoritas chegarem na semifinal.
0: Mas respondendo a pergunta do nosso amigo que fez o questionamento, eu tô otimista, eu acho que a gente vai longe, mas confesso um certo receio desse jogo, dessa nova fase, 16º de final, dá um medo, eu tenho um receio desse jogo. Se passar, ganha moral, mas a Noruega numa oitava de final também não é um adversário fácil.
1: Ô, Explosão, tenho visto uma crítica, eu quero ouvir até o torcedor, em relação à renovação de contrato precoce do Carlo Ancelotti, até um assunto para amanhã, para a gente debater. Que o contrato do Carlo Ancelotti já está renovado. Para mim, isso foi feito de uma maneira acertada pela Confederação Brasileira de Futebol, para você não gerar aquele mesmo problema que você teve nesse início de ciclo. Amanhã a gente vai debater muito sobre isso, vamos acompanhar, inclusive, a festa da torcida brasileira.
0: O Thiago está perguntando se o gol do Ronaldinho lá em Shizuoka contra a Inglaterra foi sem querer. Ah, não foi não, Thiago. Será que foi sem querer?
1: Já houve alguns jogadores que tiveram com o Ronaldinho, por Deus, dizendo que foi por querer, né?
0: Para ter sido, mas foi gol.
1: Talvez seja o lance mais marcante do Ronaldinho com a camisa da seleção brasileira.
0: O Maradona não fez um com La Mano de Dios? Não, o R10 pode ter feito um com o desvio de Deus, né? A bola pegou uma curva e foi lá. Quem era o goleiro da Inglaterra, meu pai do céu? Não vou lembrar agora, mas foi um golaço, né? Foi um golaço. Vou falar no Thiago, vamos despedir a galera da manchete ou vamos falar do Neymar?
1: Vamos só rapidinho para falar sobre o Neymar. O Neymar hoje havia uma expectativa muito grande se ele iria trabalhar com chuteiro ou não. E hoje era meio que o prazo limite para o Neymar trabalhar com chuteiro e ser relacionado para o duelo contra o Marrocos. Ele está fazendo ainda trabalho de tênis, está até brincando com bola na academia, fazendo corrida no gramado. Teria condição, Explosão, de já trabalhar de tênis, sem nenhum problema. O final da recuperação dele é domingo, faz parte da transição para o campo, esse trabalho de chuteiro no gramado. Só que a preparação física da seleção está segurando o Neymar, justamente para não forçar uma volta precoce. Então ele vai trabalhar sexta, sábado, domingo e segunda-feira ele vai a campo de chuteira junto à seleção brasileira. A tendência é essa. A tendência é essa que segunda-feira o Neymar faça o primeiro treino dele com a seleção brasileira, do Carlo Ancelotti. Ele não treina com a pentacampeã do mundo desde o dia 18 de outubro de 2023, véspera daquela lesão contra a representação da equipe do Uruguai lá no Estádio Centenário. Então, não é que o Neymar não está evoluindo bem, ele está evoluindo perfeitamente. É porque há muito cuidado, muita serenidade para não dar um passo maior do que a perna e acabar regredindo tudo de novo. Até porque você está num momento em que você não pode mais trocar jogadores. Então, é o cuidado que é pro Neymar. Tá zero bala, perfeitas condições, não acelerar. Como ele não treinou com o time nesse período, seria inviável também uma participação dele contra a equipe Marrocos. Ele vai pro estádio, vai estar junto da seleção brasileira, vai estar no vestiário, vai estar, provavelmente vai estar no banco de reservas, mais uniforme de passeio.
0: Pode relacionar tudo.
1: Pode. Não tem o menor problema. Se não tiver no banco de reservas, ele vai estar ali, no primeiro banco da arquibancada atrás do banco de reservas. É assim que funciona na FIFA. Mas isso aí é uma questão de um mero detalhe. Contra o Haiti, pode anotar que o Neymar vai jogar. Querendo ou não, confirma aquela informação que a gente trouxe lá antes da convocação. Claro que a gente estava torcendo para que ele já pudesse recuperar, acelerar a recuperação, que está muito bem. Mas a gente já trazia essa informação de que o Neymar dificilmente jogaria estreia contra o Marrocos. Então, com o martelo batido, ele não joga contra a seleção marroquina. Segue essa preparação para o duelo contra a equipe do Haiti na segunda rodada.
0: Muito bem. Toda noite, às 7, a nossa live aqui na Litoral News no YouTube. Tudo de seleção, tudo de Copa. Todos os dias, né, a gente vai ter esse bate-papo aqui no clima da seleção. E agora é contagem regressiva, é preparar o coração
3: porque faltam menos de 48 horas para a bola rolar para a seleção brasileira aqui na Copa, Marcelo.
1: Aliás, vou despedir a galera da Manchete, vou responder umas perguntas da galera do chat. Então, para a galera da Manchete, amanhã a gente volta aqui direto dos Estados Unidos, na véspera do jogo da seleção brasileira. Fala com a gente no YouTube da Litoral Luz para seguir a resenha aqui no Agito Esportivo. Valeu! 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

0: no ar a Voz do Brasil. As notícias do governo federal que movimentaram o país no dia de hoje.
1: Olá, boa noite.
2: Boa noite para você que nos acompanha em todo o país.
1: Quinta-feira, 11 de junho de 2026.
2: Vamos ao destaque do dia: habitação.
1: Mais de 100 mil famílias terão posse de imóveis em periferias de 31 cidades.
2: Novo PAC vai investir 138 milhões de reais para que as prefeituras transfiram a titularidade dos imóveis.
1: Presidente Lula destaca que imóveis públicos ociosos também serão destinados a moradias e outras políticas.
3: A minha ideia era fazer uma prateleira de terra disponível para que a gente não precisasse ter invasão.
2: E ainda, queda no desmatamento.
1: Na Amazônia, a redução foi de 61% em maio desse ano, comparado a maio do ano passado.
2: E no Cerrado, a queda foi de 12%. O presidente disse que apresentará os dados aos Estados Unidos para reverter tarifas.